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2: 21 horas e 4 minutos.

defender, mas ele não precisa ser defendido. É levado diante de Pilatos, Anás, Caifás. Quando vai olhar para ele, não tem nada para lhe acusar, não tem nada que lhe desabone. Ele está sendo perseguido, ele está cumprindo o propósito, mesmo sem dever. É colocado diante de Barrabás para que a multidão julgue, porque Pilatos não quer ter o sangue do inocente nas suas mãos. E agora

seja solto e para que Cristo seja crucificado. Ele está prestes a tomar uma cruz que não lhe pertence, uma sentença que não lhe pertence. Ele não está pegando apenas a sentença de Barrabás, ele está pegando a minha sentença. O salário do pecado é a morte, mas fomos trazidos à vida pela entrega de Cristo Jesus no alto do Gólgota. Sim! A multidão gritou: soltem Barrabás, crucifiquem Jesus. Há quem diga que a cruz era feita antes da hora e sobre medida. Com toda certeza, aquela cruz não tinha as medidas de Jesus. E ainda que não fora sob medida, ainda que não fora maior do que Jesus, aquela cruz não tinha a medida dele, porque aquela cruz tinha a medida de um pecador, e ele é santo. Santo. Mas ele a tomou, jogado dentro de um cárcere, leva uma quarentena de açoites. Há quem diga que o chicote tinha 13 tiras de couro, na ponta pedaços

machucado, salva-se pelo carrasco que lhe feria, e ele não merecia. Já apanhou quando criança, já apanhou na adolescência, de vara ou de cinta, seja lá o que for. Nada se compara à dor que ele está sentindo, mas é um processo, tem que passar, tem que enfrentar. Mas ele está ali como uma ovelha muda levada ao matador. O castigo que nos traz a paz estava sobre ele, e pelas suas pisaduras fomos sarados. Fraco pelo açoite que padeceu no dia anterior, agora o caminho do Gólgota, ele pega a haste da cruz para carregar nos ombros, e ele vai enfrentar a via dolorosa. Ele está tão fraco que ele não suporta, ele não aguenta. Com o peso daquela cruz ele cai ao caminho. Há quem diga que a via dolorosa, aleluia, tinha esse nome não apenas porque ali estava passando um condenado à morte, à pena de morte, não. Aquela via era uma via de humilhação. As pessoas que estavam à volta, aleluia, quando o prisioneiro, o criminoso, aquele que havia sido condenado passava, elas xingavam, elas falavam atrocidades, elas vilipendiavam com palavras, e quem já foi humilhado sabe que às vezes as palavras dói mais do que um tapa no rosto, as palavras machuca mais do que um açoite. Só Cristo sabe o que escutou na via dolorosa, só Cristo sabe o que escutou ao caminho do Gólgota. Mas ele não para, ele continua carregando. É o processo, é o processo, é o processo, é o processo. Mas aparece alguém para lhe ajudar. O escritor vai chamar de Simão, o Cirineu. O Cirineu provavelmente seja da onde ele vem, o Cirene, a sua cidade. Era a festa da Páscoa. Muitos tinham levado o cordeiro para o sacrifício. E era por costume de muita gente usar roupa branca, para que quando o sangue do animal fosse expergido diante do altar do holocausto, pudesse passar um pouquinho, ou quem sabe respingar um pouquinho daquele sangue do cordeiro, para que quem olhasse para ele soubesse: olha, esse já apresentou um sacrifício, o preço do pecado dele já foi pago. Eu quero crer que Simão Cirineu, quem sabe ainda estava com as roupas branquinhas, pronto para daqui a pouco ir lá apresentar o sacrifício, e quem sabe ter a sua roupa suja pelo sangue do cordeiro que ele apresentou pela remissão de pecado. Mas agora ele está olhando aquele galileu, ele está olhando aquele homem que não tem pecado, aquele homem que foi condenado justamente, e ele diz: eu não posso deixar, eu vou ajudá-lo. Vai não, vai sujar a tua roupa, vai perder a oportunidade de sujar com o animal que você trouxe para apresentar. Não sabia se não seria eu,

Aproveita hoje. Aproveita hoje. Vai ao ladinho de Cristo. Vai ao ladinho de Cristo. Não adianta, eu já vou antecipar. Ele subiu à cruz. Ele foi pregado no madeiro. Ele foi levado para sepultura.

eu sinto a presença de Deus. Eu sinto a presença de Deus. Chegou no alto do Gólgota, subiu no monte da caveira, teve as mãos pregadas, teve os pés pregados, recebeu a coroa de espinhos, colocado diante de dois ladrões. Mas lá está ele, uma placa dizendo: Rei dos Judeus. Parece que eu vejo ele dizendo: Sou daqui não. Veio para o que era seus, mas os seus os rejeitaram. Mas João vai dizer que todos aqueles que o receberam, deu-lhes o direito de serem feitos filhos de Deus. Quem o recebe nesta noite? Entre a hora sexta e a hora nona, que seria o meio-dia, até as três da tarde, o sol se escureceu e o dia se fez noite. Alguém vai olhar para aquela situação e vai se perguntar: o que é que está acontecendo? Mas no alto daquela cruz ele vai gritar: Tetelestai. Está consumado. O preço está pago. O preço está pago. Quando ele se entrega no alto do madeiro, às três.

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É um processo. E o processo dói. Lembra que eu falei que ele não teve onde ser colocado no seu nascimento? Também não teve onde ser colocado após a sua morte. Foi sepultado em uma sepultura emprestada. Do senador da época, José de Arimateia. Mas eu até entendo. Porque precisa de sepultura aquele que vive. Foi colocado dentro da sepultura. Mas quando dá domingo de manhã, raia, canta, lava, as mulheres vão lhe buscá-la no sepulcro. Mas a pedra estava removida. E a sepultura estava vazia. O anjo apareceu e disse: mulheres, porque procura dentre os mortos aquele que vive.

Eu não sei se você tem intimidade com essa pessoa que está do teu lado, mas se você tiver, se aproxima dela, abraça ela. Diga para ele: Jesus te ama. Diga para ela: Jesus se entregou por você. Fale para ele: você é amado. Fale para ela: você é amada. Se você sabe o nome dele, faz assim: ô Moisés, Jesus te ama, Moisés. Pega na mão dele, se você não tiver intimidade para abraçar, e diga: Jesus te ama, Oscar. E nesse processo, aquele que te ama não te larga. Tá pensando que tá sozinha por quê, minha irmã? Tá pensando que tá perdido por quê, meu irmão? Pastor, mas eu já errei tanto nessa vida. Eu já cometi tantos delitos, pastor. O Senhor está te chamando hoje aqui, Ele quer te salvar também. Ele não quer só te curar, não quer só te abençoar, Jesus quer te salvar aqui hoje. Cadê a primeira pessoa que vai aceitar a Jesus? Cadê a primeira? Já está vindo aqui. Aleluia. Cadê a segunda pessoa que vai aceitar a Jesus? Levante a mão e venha para frente. Cadê? Cadê a segunda pessoa que vai aceitar a Jesus? Levante a mão e venha para frente. Cadê a segunda? Cadê a segunda pessoa? Cadê você? Cadê você que vai reconciliar com o Senhor? Cadê você? Levante a tua mão e venha para frente. O Senhor quer te receber hoje. Essa igreja quer te receber aqui hoje. O Senhor está lhe chamando. Vem entregar tua vida para Jesus hoje aqui. Venha. Vem entregar tua vida para Jesus aqui hoje. Não perca essa oportunidade. Jesus está lhe chamando agora. Cadê você? Cadê você que ainda não tomou uma decisão no teu coração e vai entregar tua vida para Jesus aqui hoje? Cadê você? Cadê? Não perca a oportunidade. Eu preciso terminar. Eu não posso insistir. Levante as mãos para cá. Levante as mãos para cá. Levante. Qual é seu nome, meu irmão? Levante a mão para cá. Vamos orar pelo nosso irmão Valduir. Eu vou orar por você aqui. Vou orar por você. Os irmãos aqui vão te atender. Estenda a mão para cá. Senhor, Ele está aceitando a ti hoje. Nós o recebemos com alegria, Pai. O céu recebe com alegria. Transforma essa vida. Faz a tua obra completa sobre ele. Opera a tua obra. E que o teu nome seja glorificado sobre esta vida, em nome de Jesus.

Grava lá com ele, irmão. Grava no celular. Vai gravar o testemunho seu ali. Amém? Irmãos, rapidinho. Vamos apresentar a nossa oferta. Vamos apresentar a nossa oferta. Levante a tua oferta para cima. Por gentileza, o livro do dízimo. Vamos apresentar também aqui o livro dos 300 valentes de Gideão. Traz essa caixa aqui também. Irmãos, nós, aquela caixa menorzinha. Me alcança aqui fazendo um favor, Rodrigo. Isso, aqui. Irmãos, nós estamos sem aquela urna da campanha. Aquela urna que está todo dia aqui. Mas se você pegou o teu voto e preencheu o teu formulário, você pode pôr nessa urna aqui também, que o que está aqui também é levado para o monte, tá bom? Você que está na campanha, você que entrou nesse processo, nós podemos apresentar a Deus. Levante a tua oferta, levante. Levante a tua oferta para cima. Lembrando que você pode ofertar também pelo Pix, você pode ofertar também através do cartão.

0: quarta, 21h27. 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
5: 21 horas e 30 minutos.
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0: 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E quem está encabeçando, amados ouvintes, este ministério maravilhoso é a serva do Senhor, evangelista Maria Lorena. E ela agora tem uma palavra importante sobre o Ministério da Intercessão Global. A paz do Senhor, irmã Lorena.
1: A paz, seu irmão Edmar, e com toda certeza, a nossa alegria é buscar a face do Senhor. Nós temos em vários dias, vários horários. Temos segunda pela manhã, das 7 da manhã até as 9h30, oração. Temos quarta pela manhã, das 7 às 9h30, oração. Temos sexta pela manhã, das 7 da manhã às 9h30 da manhã, oração. Temos sábado junto com o circo de oração, a partir das 8 da manhã até as 10. E terça-feira nós temos das 17 até as 19 horas. E quinta-feira das 17 às 19 horas. Irmão Edmar, é horário para todos alcançar a oração, irmã Edmar.
0: Não tenha dúvida, realmente Deus preparou esses horários para que os nossos queridos ouvintes possam participar, possam buscar a presença do Senhor. Então, ouvintes, você que pode vir pela manhã, aí está o horário, ó. Segunda, quarta e sexta, das 7 às 9h30, e sábado de manhã das 8 às 10, e terças e quintas temos à tarde das 17 até as 19 horas este momento da intercessão global. É ordenança bíblica para orarmos, né, irmã Lorena?
1: Com toda certeza, quando Deus disse para Jeremias, clama a mim. Jeremias estava em momento de desespero. Ele não sabia o que fazer. Aí Deus disse: Jeremias, abra a tua boca e clama a mim, Jeremias. Quem sabe você está passando por um vale de desespero, momento de angústia, e a Igreja Deus de Amor, ela está de portas abertas. Se vai se unir conosco, e unidos nós seremos mais fortes para clamar ao Senhor. E não somente oração global, temos também o relógio 24 horas, irmão Edmar.
0: Exatamente, um relógio de oração que não para, sempre irmãs orando, cada meia hora temos uma serva do Senhor ali, clamando, buscando a Deus. E para que você possa participar, minha irmã, do relógio de oração, nós vamos informar agora o WhatsApp da irmã Mirna Santos, ela que está responsável aí pelo relógio de oração. Ela vai colocar você então no grupo para você também participar. Então vamos tomar nota agora do número WhatsApp da irmã Mirna para você poder então falar com ela e ela colocar você no grupo. 41 99924 2405, repetindo mais uma vez, 41 99924 2405, irmã Lorena.
1: Que Deus abençoe a todos, se unimos em oração.
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3: Agora são 21 horas com 40 minutos.
4: 9h40.
3: Está certo, 9h40, programa Voz da Libertação, nesta sexta-feira abençoada. tivemos um culto abençoado que já está ali terminando o culto. O povo de Deus recebendo a oração pela imposição de mãos. Muitos se preparando também para ficar para a vigília. A vigília que está na campanha O Livro da Vitória. E nesta madrugada, pregando a palavra de Deus aqui na rua Pedro Ivo 744, contaremos com a presença do servo de Deus, nosso irmão Marcos Neves. Então convidamos você, querido ouvinte, para estar conosco nesta madrugada do poder de Deus, do revestimento espiritual. Você pode estar comparecendo. Você que virá pela primeira vez, chegando aqui, a gente sempre avisa, né? Você vai se deparar com as portas principais ali na frente fechadas, mas você vai acessar pela lateral. Temos ali o acesso pelo estacionamento. Então você vai descer a rampa que vai dar no portão do estacionamento e será aberto o portão ali. Tem sempre alguém atento, o guarda, que o vigilante da igreja, pronto para recepcionar você, para abrir ali o portão, liberando a tua entrada. E caso você venha para ficar somente um pouco, você não consiga ficar a vigília a madrugada toda, também não tem problema. Você pode vir tranquilamente, que você, a hora que precisar ir embora, será liberado, o portão será aberto para você sair. Claro que se você puder ficar a vigília toda, melhor ainda, com certeza. Mas tem irmãos que trabalham ainda no sábado e precisam levantar cedo para o trabalho. Então vem, ora um pouco, fica aqui um pouco na vigília, na presença do Senhor. E assim que precisa, vai embora abençoado para a glória de Deus. 21 horas 42 minutos, nós vamos ouvir testemunhos do que Deus está fazendo aqui em todos os cultos. Na sexta-feira com o PEMU, Projeto Evangelístico Missão Urgente, que Deus tem levantado para ir em busca das almas. E muitos dos integrantes do PEMU outrora estavam como muito hoje estão perdidos. É, querido ouvinte, quem sabe você é um dos que se sentem perdidos. O PEMU tem muitas vidas que outrora estavam como você e hoje, graças a Deus, para a glória de Deus, estão libertas aqui sendo ganhadores de almas. Vamos ouvir testemunhos de libertação, pessoas que hoje fazem a obra de Deus e que um dia foram encontradas pelo poder da palavra de Deus, pelo sangue de Jesus.
5: Qual o seu nome? Irmã Fernanda. Irmã Fernanda, conte uma bênção, uma vitória que a senhora recebeu das mãos do Senhor.
6: A vitória maravilhosa que eu recebi das mãos do Senhor foi a minha grande libertação. Eu era uma pessoa muito drogada, viciada na cocaína, viciada no cigarro, na cola, no cheirinho, no tiner. E o Senhor fez uma grande obra na minha vida, me livrou, me guardou, muitas das vezes da morte, e a maior vitória me deu o direito da minha salvação e a libertação a qual eu tanto mejava das mãos do Senhor. Ele me deu essa libertação. Hoje congrego na Igreja Pentecostal Deus e Amor, sou feliz, tenho minha família restaurada, meus filhos restaurados. A coisa maravilhosa que tem é estar na casa do Senhor, poder contemplar das maravilhas e das grandezas que ele faz ao nosso favor. E não perca a tua oportunidade. Venha para a casa do Senhor. Pedro Ivo 744. A igreja está de braços abertos esperando. Os membros estão de braços abertos esperando a sua vinda. Porque é coisa maravilhosa que está acontecendo na igreja pentecostal Deus e Amor.
5: Que maravilha, minha irmã. Que benção. Deus te libertou. Deus transformou a vida da senhora. E o que, que a senhora tem para falar para esse ouvinte que está em casa também? A senhora já fez o convite. Eu vi que a senhora trouxe os seus filhos. O que, que a senhora tem para falar para esses ouvintes nos cultos de sexta-feira, a qual tem aquela oração poderosa com o projeto evangelístico Missão Urgente?
6: Traga seus filhos, traga os jovens, porque aqui está uma oração tremenda. Todos os irmãos estão em jejum e oração constantemente para orar a favor da tua família, a favor dos jovens, a favor das

0: receber as bênçãos e as vitórias da mão do Senhor. Traga o seu filho, traga esse jovem, traga os novos convertidos, para nós estarmos orando aqui junto com o PEMU, Projeto Evangelístico Missão Urgente. Todos são convidados para a glória do nome santo do Senhor.
1: Aí está esse testemunho lindo da irmã Fernanda. Hoje uma serva de Deus, mas que tem essa experiência maravilhosa onde ela um dia foi encontrada por Jesus, alcançada pela palavra, o evangelho genuíno, e teve a vida completamente transformada, não apenas a vida dela, mas de toda a família, como ela conta, minha família restaurada, ela, o esposo, os filhos. Irmã Fernanda pode dizer, eu e minha casa servimos e serviremos ao Senhor. Que maravilha, querido ouvinte. Creia, confie. Você que precisa ter um encontro verdadeiro com Cristo, ou alguém da tua casa, da tua família, alguém bem próximo de você, precisa ter um encontro real com Jesus, apenas creia, confie, busque ao Senhor, que Ele tem todo o poder para transformar vidas, para mudar caminhos. Esta pessoa que você tem tanto zelo, tanta preocupação você sente porque vê que essa pessoa anda trilhando caminhos tortuosos, apenas persevera buscando por esta vida, que em breve ela estará, como a irmã Fernanda hoje traz a família para a igreja, vem acompanhada da família para a casa de Deus. Essa pessoa também que você tem se preocupado, ou essas tantas pessoas que você se preocupa, em breve, se Deus quiser, elas estarão trilhando o caminho que é Jesus. É Jesus, ele diz, João 14, 20, eu sou o caminho, a verdade e a vida, ninguém vem ao Pai a não ser por mim. É Jesus, ele é o caminho, a verdade e a vida, e Deus vai dar a vitória, que essas pessoas terão encontro com Cristo, essas pessoas que andam perdidas, que elas venham ter um encontro com a salvação. Só corrigindo aqui João 14, 6, onde Jesus, ele próprio se apresenta. João 14, 6, as palavras do nosso Mestre, do nosso Salvador. Eu sou o caminho, a verdade e a vida. Ninguém vem ao Pai a não ser por mim. Que Deus abençoe a tua vida, teu lar, a tua família, querido ouvinte. Que Deus abençoe nesse restante de sexta-feira, nessas horas que restam, nesse final de semana, sábado e domingo, na presença de Deus. Nós vamos agora ao quadro, aqui na programação, e saiba que Deus tem uma palavra especial para a tua família, para a tua vida, no quadro Família em Foco. No quadro Família em Foco, nós vamos aqui ao tema que a cantora Débora Miranda traz no quadro Família em Foco. O que fazer para a sua família ser salva?
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4: Eu vou para aquele texto que está em Atos, capítulo 16, 31. Em primeiro lugar, a salvação é um projeto familiar, porém uma escolha individual. Entenderam? Repita, a salvação é para a família, é um projeto para a família. Mas cada pessoa desta família pode escolher sim ou não para esta salvação. Muitos confundem aquele texto de Atos, capítulo 31, com uma promessa. Se você ler todo o capítulo, os apóstolos Paulo e Silas, eles são dirigidos pelo Espírito Santo e preferem dizer uma palavra especial ao carcereiro de Filipos. Eles disseram, então o carcereiro, tendo pedido uma luz, entrou correndo e trêmulo prostrou-se diante de Paulo e Silas,

0: trazendo-os para fora, disse: senhores, o que devo fazer para que eu seja salvo? E eles responderam: creia no Senhor Jesus e você será salvo, você e toda a sua casa. Quando uma pessoa é salva dentro do lar, não significa que automaticamente todos os seus familiares se converterão. A resposta para Deus é individual. A escolha é para cada um daqueles membros da família. O amor de Jesus, o amor de Deus, é aberto a todos da família. Mas a decisão de corresponder, de aceitar ou não, é de cada pessoa. Será que existe uma promessa de salvação para a família? A Bíblia relata um episódio em que Paulo e Silas foram presos. E o terremoto aconteceu e ninguém era capaz de enxergar nada. Os presos foram libertos e, em um momento de desespero, aquele carcereiro, achando que iria ser punido, ele tenta tirar a sua vida. É possível que Paulo tenha tido uma revelação específica sobre aquele homem, impedindo-o de cometer um suicídio ao escutar a palavra. O carcereiro corresponde ao chamado de Deus e pergunta: o que eu devo fazer para ser salvo? Aí, neste momento, os apóstolos declaram algo muito maravilhoso. E eles responderam: creia no Senhor Jesus e você será salvo, você e toda a sua casa. Provavelmente uma revelação de Deus que guiou Paulo e Silas a dizerem isso. Mas apesar de não ser uma promessa, mostra, revela a intenção do coração de Deus para a família. Quando Jesus, ao relatar o seu propósito no mundo, ele deixou claro que ele veio trazer divisão. O que, irmã Débora? Você não se confundiu ao ler esse estudo, não? Lucas 12, versículos 51 a 53. Vocês pensam que eu vim para dar paz à terra? Eu afirmo a vocês que não, pelo contrário, vim para trazer divisão, porque daqui em diante estarão 5 divididos numa casa, 3 contra 2 e 2 contra 3. Estarão divididos pais contra filho, filho contra pai, mãe contra filha, filha contra mãe, sogra contra nora e nora contra sogra. Lucas 12:51. Mas por que o Salvador nos mostraria um cenário de divisão, de divergências, se a família inteira fosse salva quando um membro aceitasse? Por que haveria divisão? Porque os pensamentos são diferentes. Ao aceitar Jesus, uma família inteira, ela é impactada. Mas isso não significa que todos foram salvos. Apenas demonstra que reconhecer Jesus como Salvador pode trazer uma divergência de pensamento. A salvação é uma escolha. Deus não força você a aceitá-lo. Por isso, a escolha é individual. Mas uma pergunta surge aqui: o que fazer, então, pela sua casa? Você pode dizer: irmã Débora, aqui na minha casa estão todos perdidos, somente eu sirvo ao Senhor. Eu leio aqui em Atos 16:32: e pegaram a palavra de Deus ao carcereiro e a todos os que faziam parte da casa dele. Vejam que os familiares não se convertem automaticamente. Para a salvação é necessário arrependimento e fé em Jesus, assim como fez o carcereiro no livro de Atos. É necessário levar a palavra para aqueles que ainda não a ouviram, e como resultado é gerado o arrependimento individual. Então, a nossa função como servos de Deus é fazer Jesus conhecido e propagar o plano de salvação do nosso Deus. Para que exista salvação, os familiares precisam ouvir o mesmo evangelho que alcançou o primeiro membro da família. Salvação em primeiro lugar. Salvação para a família. e com testemunho, com bom testemunho. Em segundo lugar, nós temos aqui que colocar que o bom testemunho daqueles que se convertem traz ao coração desses inconversos, desses ímpios, o quanto é maravilhoso servir ao Senhor. Portanto, é muito importante você vigiar e cuidar das suas palavras. Outro dia, eu estava lendo aqui que um homem disse: como a minha esposa mudou para o bem depois que ela encontrou Jesus. Então eu vou a este Jesus porque eu quero também ter este encontro verdadeiro e me tornar feliz como ela está. Então, nós vemos que nós devemos colocar o bom testemunho daqueles que se convertem. De verdade. E também o nosso testemunho. No livro de 1 Coríntios 7, versículos 12 a 14, apresenta a influência que as boas práticas, vejam, as boas práticas e mudanças de vida trazem vida a uma família. Olha o que está dizendo aqui em 1 Coríntios. Aos outros digo eu, não o Senhor, se algum irmão estiver casado com uma mulher não crente e esta concorda em morar com ele, não se divorcie dele. E se uma mulher estiver casada com um homem não crente e este concorda em viver com ela, que ela não se divorcie do marido. Porque o marido não crente é santificado no convívio da esposa. E a esposa não crente é santificada no convívio do esposo. Se não fosse assim, os filhos seriam impuros. Agora são santos. Não apenas aquilo que se fala, mas a maneira de viver pode influenciar um não crente a se aproximar de Jesus. Vejam, ouvintes, o bom testemunho. O bom testemunho que você dá na sua casa cria oportunidades e é capaz de inspirar pessoas. E para encerrar, intercessão pelos seus familiares e pela sua família. Oração. Antes de tudo, peço que se façam súplicas, orações, intercessões e ações de graças em favor de todas as pessoas. É o que está escrito na carta de 1 Timóteo, capítulo 2, versículo 1. Olha quanto tipo de oração. Façam-se súplica, oração, intercessões, ações de graças em favor delas. A intercessão é parte, podemos dizer, de uma colaboração necessária para com Deus. Quando o apóstolo Paulo, ao instruir Timóteo, ele enfatiza que antes de tudo é necessário oração e intercessão. Essa deve ser sua prioridade para você ganhar a sua família. A intercessão por aqueles que ainda não reconhecem a Jesus como Salvador deve ser travada como uma guerra. Por que será que o Senhor Jesus fala de tantas armaduras? Porque o nosso Deus é um Deus de batalha. Mas não são armas físicas, mas sim espirituais. Jesus intercede por nós, à direita do Pai. A oração não existe para convencer Deus de salvar a quem queremos bem, mas para que a interpretação das pessoas mude e que passem a dar ouvidos às boas novas do Senhor, tendo seus olhos espirituais abertos. Vejam que tudo isso é muito importante. A palavra, o bom testemunho e também é importante o seu carinho por eles. E finalizando, regando tudo isso com oração e intercessão. Que Deus abençoe.
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3: Hora certa, 21:59.
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1: 22 horas em ponto.

0: Hora certa, 22:02.
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2: 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A Igreja Pentecostal Deus de Amor está orando, buscando a presença do Senhor, pois é uma ordenança bíblica. Clama a mim e responder-te-ei, e anunciar-te-ei coisas grandes e firmes que não sabes. Venha participar conosco do Ministério da Intercessão Global, que acontece em nossa Igreja Pentecostal Deus de Amor, sede estadual de Curitiba. E quem está encabeçando, amados ouvintes, este ministério maravilhoso é a serva do Senhor, evangelista Maria Lorena. E ela agora tem uma palavra importante sobre o Ministério da Intercessão Global. A paz do Senhor, irmã Lorena.
3: A paz, seu irmão Edmar, e com toda certeza, a nossa alegria é buscar a face do Senhor. Nós temos em vários dias, vários horários. Temos segunda pela manhã, das 7 da manhã até as 9:30, oração. Temos quarta pela manhã, das 7 às 9:30, oração. Temos sexta pela manhã, das 7 da manhã às 9:30 da manhã, oração. Temos sábado junto com o circo de oração, a partir das 8 da manhã até as 10. E terça-feira nós temos das 17 até as 19 horas. E quinta-feira das 17 às 19 horas. Irmão Edmar, é horário para todos alcançar a oração, irmã Edmar.
2: Não tenha dúvida, realmente Deus preparou esses horários para que os nossos queridos ouvintes possam participar, possam buscar a presença do Senhor. Então, ouvintes, você que pode vir pela manhã, aí está o horário, ó. Segunda, quarta e sexta, das 7 às 9:30, e sábado de manhã das 8 às 10, e terças e quintas temos à tarde, das 17 até as 19 horas, este momento da intercessão global. É ordenança bíblica para orarmos, né, irmã Lorena?
3: Com toda certeza, quando Deus disse para Jeremias, Jeremias, clama a mim. Jeremias estava em momento de desespero. Ele não sabia o que fazer. Aí Deus disse, Jeremias, abra a tua boca e clama a mim, Jeremias. Quem sabe você está passando por um vale de desespero, momento de angústia. E a Igreja Deus de Amor, ela está de portas abertas. Se vai se unir conosco, e unidos nós seremos mais fortes para clamar ao Senhor. E não somente oração global, temos também o relógio 24 horas, irmão Edmar.
2: Exatamente, um relógio de oração que não para, sempre irmãs orando, cada meia hora temos uma serva do Senhor ali, clamando, buscando a Deus. E para que você possa participar, minha irmã, do relógio de oração, nós vamos informar agora o WhatsApp da irmã Mirna Santos, ela que está responsável aí pelo relógio de oração. Ela vai colocar você então no grupo para você também participar. Então vamos tomar nota agora do número WhatsApp da irmã Mirna para você poder então falar com ela e ela colocar você no grupo. 41 99924 2405, repetindo mais uma vez, 41 99924 2405, irmã Lorena.
3: Que Deus abençoe a todos, se unimos em oração.

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querido ouvinte, vem agora para Jesus. Você que ainda não decidiu a vida com Cristo, o que você está fazendo? Vem para a casa de Deus, vem para a presença do Senhor. Assim você estará seguro, assim você realmente será feliz.

0: Daqui a pouco mais teremos a vigília. A partir das 11 horas da noite começará a vigília, a oração.
1: Já está morta.
0: É, querido ouvinte, Deus, ele quer restaurar a tua vida espiritual, teus sonhos, teus planos.
1: Para que ele seja glorificado.
0: Talvez alguém diga, irmã Aline, mas vigília é para quem já é crente, para quem gosta de buscar o poder de Deus pela madrugada. Mas olha só, se olharmos um pouquinho ao nosso redor, quando andamos pelas ruas, nós vemos pessoas que saem à noite afora, pela madrugada, procurando alegria, procurando coisas para preencher o vazio de suas vidas, procurando diversão, procurando tantas coisas em tantos lugares que, na verdade, não vai trazer alegria, não vai trazer paz. Porque, então, você mesmo que não seja crente, não passa uma madrugada na presença de Deus. Eu tenho certeza que esse vazio que você sente no teu coração, no teu ser, será preenchido com a presença de Deus, com a paz do Senhor, com a alegria da salvação. Então vem para a casa de Deus, você que sofre com insônia, deita, não consegue dormir, anda de um lado para o outro, se levanta, anda pela casa. Você que chega de sair lá fora, dar uma olhada como que estão as coisas ao redor aí da tua casa, da tua residência. Vem para a casa de Deus, vem passar aqui umas horas ou então a madrugada toda, a vigília termina ali por volta de 5 horas da manhã. E você sairá daqui abençoado, cheio da alegria, cheio da presença de Deus que preenche a tua vida.
1: Vem agora pra Jesus.
0: É, vem agora pra Jesus. Jesus, ele convida, ele te chama. Mateus 11:28. Jesus dizendo: vinde a mim todos vós que estáis cansados e oprimidos, que eu vos aliviarei. Talvez você me diga, irmã Aline, estou tão cansado fisicamente, mentalmente, espiritualmente, tantas áreas da minha vida, uma canseira, um enfado, a fadiga, e mesmo assim eu deito para dormir, eu deito e não consigo descansar, mesmo que durma é uma tribulação, é pesadelo, vem a insônia, vem as preocupações. Então vem para a presença de Deus. Talvez para você não seja viável e possível estar hoje na vigília, hoje ainda conosco nesta madrugada, mas então eu já convido você para estar conosco nesta manhã de sábado. Amanhã sábado pela manhã, círculo de oração, quando nós ouvimos aí a palavra da serva de Deus, a evangelista Maria Lorena, falando sobre a intercessão global, sobre a oração que tem acontecido praticamente todos os dias, segunda, quarta e sexta, 7 horas da manhã até as 9:30, nas terças e quinta, das 5 horas da tarde até as 19:30, e no sábado, amanhã será sábado, então vamos falar aqui de sábado. A oração começa 8 horas da manhã, vai até as 10 horas da manhã, 2 horas de intercessão global, de clamor, de busca pelo poder de Deus, pela misericórdia dos céus. Então você é o nosso convidado. Se você não consegue estar hoje ainda na vigília, talvez você gostaria tanto de estar, mas não tem como. Então já se prepare aí para amanhã de manhã você estar aqui no círculo de oração, juntamente com as servas de Deus. Presente aqui a nossa irmã Ivone Ribas, irmã Maria dos Santos, irmã evangelista Maria Lorena, com exceção quando ela está em viagens, né, fazendo a obra missionária, mas quando ela está aqui em Curitiba, quando ela está aqui conosco, todo sábado pela manhã a serva de Deus também se faz presente para buscar ao Senhor enquanto se pode achar, para invocar o nome do Senhor enquanto ele está perto. Então vem para a igreja, Deus tem algo especial, Deus tem coisas maravilhosas a realizar por intermédio da tua presença na casa dele. Nós vamos agora, querido ouvinte, ouvir uma chamada. Hoje foi o culto do PEMU e o PEMU está em preparativos na organização geral e também principalmente na parte espiritual, na busca, no clamor. Para o que vai acontecer o dia 10 de outubro, você que já está sabendo, reforçamos o convite. E você que ainda não estava sabendo, saberá agora o que vai acontecer no dia 10 de outubro.
2: Vem aí o segundo aniversário do PEMU, Projeto Evangelístico Missão Urgente. Será no dia 10 de outubro deste ano de 2026, às 5 horas da tarde, neste local, Avenida Presidente Kennedy, 2377, Vila Guaíra, Curitiba, Paraná. Neste dia, a presença confirmada da Mensageira de Cristo, Evangelista Isabel Ferreira.
3: Talvez alguém está dizendo, irmã Isabel,

0: bênção da explosão de milagre.
1: Pode andar todos com a moleta agora. Você que está com a moleta, levanta tua moleta agora. Levanta mais alto, igreja.

gloriosas na comemoração do segundo aniversário da equipe do PEMU. Teremos também louvores a Cristo.

0: uma vez o local da festividade. Avenida Presidente Kennedy, 2377, Vila Guaíra, Curitiba, Paraná. O tema da festa é este: estou em uma boa obra e não posso parar. Neemias, capítulo 6, versículo 3. Evangelista Maria Lorena, confirmando a sua presença.
1: Quero saudar os ouvintes de casa com a gloriosa paz do Senhor Jesus. Tá chegando o grande dia do Pimu, o aniversário, aonde o Pimu estará comemorando mais uma data. Que alegria! E você não pode perder, não pode ficar indiferente. O tema desse encontro, desse aniversário: estou numa grande obra e não posso parar. Você não pode parar, venha estar conosco, se une conosco nesta noite. Estaremos todos de mão dada, fazendo aquela oração poderosa pelo PIMU e Deus sendo glorificado.

0: mensageira que trará o recado do Senhor, evangelista Isabel Ferreira.
1: Queridos irmãos e ouvintes, recebam agora a paz do Senhor Jesus. Eu sou sua irmã Isabel Ferreira. Deus abençoe todos vocês que estão acompanhando o programa Voz da Libertação. O motivo da nossa participação é para convidar você para um evento muito especial, que será no dia 10 de outubro, às 18 horas, com o tema Estou numa grande obra e não posso parar. Nesse dia, eu tenho certeza, o Senhor tem uma palavra poderosa para renovar as suas forças, para renovar a sua fé, para te levantar espiritualmente. E nessa oportunidade nós estaremos orando por você e pela sua família. O endereço é muito fácil, Avenida Presidente Kennedy, número 2377, Curitiba, Paraná. Eu quero convidar você para estar conosco nesse grande dia, porque eu creio que a mão do Senhor estará presente para abençoar, para curar, para restaurar e para renovar a nossa fé. Venha, traga mais alguém e tenha certeza que o Senhor não despede vazio aquele que tem sede da sua presença. Até lá e que Deus te abençoe.
2: Isso que vai acontecer, o segundo aniversário do PEMU, no dia 10 de outubro, está quase chegando, querido ouvinte. Não marque nada para esta data, esteja conosco, dia 10 de outubro, às 18 horas.
3: Hora certa, 22 horas e 27 minutos. 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
2: Vamos prosseguindo com a Voz da Libertação. Agora são 22:35. E eu convido você, querido ouvinte, para nós já prepararmos o coração e a nossa fé. Daqui a pouquinho já vamos orar, falar com Deus, apresentar a nossa vida, a nossa família. Eu agradeço o carinho do ouvinte participando aqui, mandando áudio, pedindo oração. E nós vamos juntos falar com Deus, apresentando a vida de todas essas pessoas que estão carentes e necessitadas da misericórdia do Senhor. Antes de orarmos, eu convido mais uma vez, querido ouvinte, para você estar conosco nos cultos. Temos cultos todos os dias aqui em nossa sede estadual, todos os dias de segunda a sexta-feira. Os cultos acontecem em 4 horários: manhã, meio-dia, tarde e noite. Na sexta-feira, além dos 4 horários de cultos, temos também a vigília. Então hoje, daqui a pouco, já teremos mais uma vigília abençoada. Vigília do despertamento espiritual, do renovo. Nesta sexta-feira, pregando a palavra de Deus, nosso irmão jovem Marcos Neves. É meu filho aqui, para a glória de Deus, pregando a palavra do Senhor. E você é o nosso bem-vindo, convidado a estar conosco nesta madrugada. Rua Pedro Ivo, 744, é o endereço da bênção, da vitória. Que Deus tenha um encontro marcado conosco nesta madrugada. Lembrando, querido ouvinte, que além das campanhas que temos a cada dia, em todos os horários, temos em conjunto aquela campanha poderosa que iniciou no dia 3 de agosto, Os 300 Valentes de Gideão. Esta campanha temos o livro. Este livro está sendo apresentado em oração a Deus em cada culto. Em cada horário tem sido colocado um momento especial do clamor para apresentar o livro. Também na vigília estaremos mais uma vez aqui apresentando o livro dos 300 valentes de Gideão. Também no Monte da Oração, os servos de Deus têm subido ao monte e apresentado o livro diante de Deus, O Propósito. Os cultos aos finais de semana acontecem em 3 horários, amanhã e domingo, então, culto pela manhã, à tarde e à noite. Seja bem-vindo a estar conosco, convide mais alguém, traga a tua família e Jesus garante a vitória a todos nós. Neste momento nós já vamos falar com Deus, eu já vou aqui abrindo as mensagens e colocando na oração, na presença de Deus, que é conhecedor de todas as causas, de todas as coisas e conhecedor de cada vida. Então vamos falar com Deus, vamos orar com fé. Senhor nosso Deus, aqui estamos mais uma vez falando contigo, no nome de Jesus, seu filho amado. Pedimos o perdão das nossas falhas. Sim, Senhor, tem misericórdia de nós. Perdoa tudo aquilo que podemos ter falado, pensado, ou mesmo, meu Deus, feito, que não agradou a Ti. O Senhor conhece a nossa vida por inteiro. Nada está oculto aos Seus olhos. Por isso reconhecemos que somos carentes, dependentes de Ti, Senhor. E agradecemos pela Tua presença conosco, porque o Senhor é quem nos guia. O Senhor é quem nos leva, ó Pai, sim, Senhor, para que não venhamos tropeçar em pedra, para que não venhamos cair. E mesmo, meu Deus, que alguém tenha caído, alguém tenha tropeçado, é o Senhor quem dá força, é quem dá ânimo para essa pessoa se levantar, se reerguer e permanecer de pé. Sustenta, Senhor, renova as forças, restaura, Toca, Senhor, nesta vida que está desanimada, que está, Senhor, angustiado neste momento. Este ouvinte, Senhor, que está em desespero, vai de encontro a este coração amargurado, a esta mente conturbada. Tenha misericórdia, Senhor. Eu abro aqui o WhatsApp e peço, Senhor, em favor de todos esses contatos, todas essas vidas que têm mandado mensagem aqui, que têm participado, Senhor, em cada programação. Abençoa, Senhor, esta agenda do WhatsApp dos ouvintes. Sim, meu Deus, essa lista com tantos nomes aqui, com tantas vidas, meu Deus, que estão precisando do socorro, precisando, meu Deus, da Tua proteção. Muitos estão enfermos e o Senhor pode curar, pode levantar, meu Deus, deste leito de dor. Tenha misericórdia, alcança os hospitalizados, aqueles que estão, Senhor, presos nas penitenciárias. Venha libertar, venha livrar, venha salvar. Eu peço nesta hora, Senhor, em favor da Marilene Mendes, ajuda ela, Senhor, ela precisa da Tua vitória, ela precisa, meu Deus, da Tua resposta. Abençoa também a Maria, meu Deus, que deixou aqui o áudio com tantos nomes para a oração. Alcança o João Renato, a Laurinha. Abençoa todos, meu Deus, que a nossa irmã Maria pede. Abençoa ela também, Senhor. Abençoa a Lília, meu Deus, em Campina Grande do Sul. Abençoa ela e toda a família. Liberta, Senhor, cura das enfermidades. Entra com a providência no lar da Lília. Abençoa também o Paulo César, meu Deus. Daí a Tua vitória, Senhor. Abençoa ele e toda a família. Meu Deus querido, vai de encontro a esta criança, o Heitor. O Senhor sabe, meu Deus, o que esta criança necessita. Dai a Tua vitória. Abençoa também o Anderson na Lapa, Senhor. Abençoa ele, toda a família, repreenda todo o mal. Abençoa a vida financeira dele, vai abrindo as portas, Senhor. Tenha misericórdia, meu Deus. Abençoa também, Senhor, a nossa irmã Etelvina e a Araucária. Abençoa ela e toda a família, Senhor. Abençoa o lar da irmã Etelvina. Abençoa também a vida da Sandra Maria Almirante Tamandaré. Ela que está aqui pedindo, Senhor, vai de encontro ao Moacir. Abençoa também a Sandra. Abençoa, Senhor, visita a Jamília, a Gabriele. Ah, meu Deus, o Senhor sabe onde essas vidas estão. Vai de encontro, Senhor, salva essas almas. Abençoa também a Tereza que está na UTI, Senhor. Meu Deus poderoso, Tu és o médico dos médicos. Dai o livramento, dai a Tua vitória, faz a Tua obra, meu Deus. Abençoa, Senhor, a Lourdes, o Sidney, toda a família, os vizinhos da Sandra, Senhor. Alcança também, abençoando a vida do nosso ouvinte Luiz Carlos, lá em São Paulo, meu Deus, na cidade de Franca. Abençoa ele, Senhor, está pedindo oração por ele mesmo. Ah, meu Deus, porque ele está, Senhor, com diabetes, sentindo, meu Deus, calor nos pés. Vai curando, Senhor, vai purificando o sangue do Luiz Carlos, vai dando saúde, vai dando vitória e o Teu livramento. Entra com a providência, Senhor, realiza a Tua obra sobre a vida de cada ouvinte, Senhor, mesmo este que não participa, que não consegue mandar mensagem no WhatsApp. Abençoa, Senhor, o Senhor contempla a cada vida que nesta hora está erguendo as mãos, está, Senhor, falando contigo em alta voz, outros estão falando apenas no pensamento, em espírito, Senhor, mas o Senhor é o Deus que ouve o gemido da alma, o Senhor é o Deus que ouve o grito, meu Deus, neste pensamento. Tenha misericórdia, livra, Senhor, essa pessoa do desespero, essa pessoa que pensa que não tem mais jeito para ela. Tenha misericórdia, Senhor, vem resplandecer a Tua glória, a Tua luz, vem iluminar esses pensamentos que estão, Senhor, em trevas. Tenha misericórdia, Senhor, liberta e livra, cura este ouvinte da depressão, liberta, Senhor, de todo mal. Dai a Tua bênção, a Tua paz. Abençoa todos aqueles que estarão hoje na vigília, Senhor. Também nos cultos deste final de semana, no sábado, no domingo. Abençoa os pregadores da Tua palavra. Abençoa as campanhas, meu Deus, em cada horário. Abençoa a campanha Os 300 Valentes de Gideão. A cada um que tem, meu Deus, colocado a fé em ação e tem, Senhor, se esforçado. Meu Deus poderoso, venha honrar, venha, Senhor, responder, venha dar a vitória. Abençoa, Senhor, a Tua obra, abençoa Teu povo, abençoa, Senhor, toda a Igreja Pentecostal, Deus de Amor, abençoa cada ouvinte, Senhor, que tem ajudado esta obra com amor, com alegria, que o Senhor possa recompensar, que o Senhor possa abrir as portas para quem está desempregado, que o Senhor possa prosperar os caminhos dessa pessoa que tem batalhado tanto e não tem visto, Senhor, o trabalho, o efeito do esforço. Ah, meu Deus, não tem visto o trabalho render. Vai queimando todo o mal, Senhor, toda a força das trevas. Tenha misericórdia, Senhor, desse ouvinte que está sendo vítima de obras malignas. Liberta agora, quebra as algemas, quebra as correntes do mal e livra esta pessoa, liberta dos vícios. Liberta, Senhor, de tudo aquilo que não agrada a Ti, Senhor. Dá a Tua vitória. Abençoa este novo convertido que tem pedido nossas orações, ó Pai, para que ele possa ter forças de descer as águas batismais e sair dali uma nova criatura. Uma nova vida, Senhor. Sim, meu Deus, abençoa cada novo convertido, todos os candidatos ao batismo. Abençoa os pastores que têm zelado pelas almas, Senhor. Abençoa, meu Deus, a cada um que tem, Senhor, ajudado, que tem conduzido as ovelhas do Teu rebanho. Tu és, Senhor, o bom pastor. Tu és o pastor dos pastores, ó Pai. Abençoa o pastor Gerry e toda a família. Abençoa, Senhor, todos os presbíteros da Tua obra, os diáconos da Tua

Senhor. Abençoa cada um que mandou mensagem no dia de hoje, ontem, anteontem, dias atrás, meu Deus. Entra com a providência, que o Senhor possa responder, que o ouvinte possa retornar para contar a bênção e o milagre. Eu entrego, Senhor, na palma das Tuas mãos, entrego, Senhor, inteiramente aos Teus cuidados. Repreenda todo o mal, todo o laço do inimigo e dai a Tua vitória, Senhor. Assim é o que nós pedimos neste momento. É o que nós, Senhor, desejar agradecemos, certos da resposta. Fica conosco. Amém e amém, Senhor nosso Deus.

0: Nosso Deus é força, nosso Deus é poder, e Ele está operando nas campanhas, nos cultos, nos propósitos aqui na Igreja Pentecostal Deus e Amor. Ele está abençoando a vida de todos que têm ajudado com amor, que têm confiado em Deus e têm depositado a confiança também nesta campanha, têm feito o propósito, têm orado, têm participado dos cultos. Deus está abençoando e nós vamos agora ouvir testemunhos de fé.
1: Qual é o nome da irmã?
2: Aretuza.
1: Irmã, o que que Deus fez? Pode contar.
2: Eu estava com dinheiro trancado há quase um ano, passando por uma prova tremenda. Então, através da revelação e do voto, né, Deus...
1: A irmã fez um propósito com Deus, dentro da campanha, fez um voto, fez um propósito.
2: Sim, eu peguei o voto. Deus já tinha dito que ia me dar vitória, porque eram dois, eu tenho dois filhos. Tava 27 de um e 27 do outro filho. E mais um auxílio de 7 mil que cada um dos dois iam receber. Então, se confirmou. Daí eu peguei o voto e tava trancado. Quando eu peguei o voto, essa semana eu passei o cartão, falei, vou levar o cartão pra ver, né? Quando eu olhei na conta, olhei pra ele, eu falei, 27, 27 na conta.
1: 7 mil?
2: 7 mil.
1: Meu Deus.
2: E daí, aí nós fomos, compramos e tava precisando, nós saímos do, né, Deus preparou tudo, saímos do sufoco, né, e daí eu falei, agora vamos esperar, e daí passamos na, aí eu peguei o voto, falei, vou levar o cartão pra ver, né. Levei, aí eu passei o cartão, aí em vez de eu botar saldo, eu já botei saque, 350. Aí quando deu, eu olhei pra minha filha, eu falei, ah, é teu. Aí quando eu olhei, não, Estelina, eu dou o Gino, saiu o dinheiro dele, liga pro Leandro.
1: Tinha entrado mais quanto?
2: Mais 7, aí eu confirmei hoje que tava atrasado, eu falei, por que que não saiu tudo? Não, calma que é, tem até quarta-feira, vai sair os outros 27, já tá liberado aqui.
1: Mais de 60 mil no total?
2: É, 60.

0: 62 ou 61 mil.
1: Meu Deus, depois de um ano que a irmã estava aguardando, entrou na campanha, pegou o voto, crendo, e Jesus abriu as portas.
0: Recebi minha...
1: Recebeu.
0: Recebi minha bênção, tudo novo dentro da minha casa, tudo novo.
1: Tudo novinho agora?
0: Tudo novo. Agora eu tô esperando vir os 27 para comprar um carro para fazer a obra, né?
1: Meu Deus, que coisa linda. Vale a pena fazer a campanha, não vale?
0: E muito. Né, os ouvintes, que os irmãos católicos, né, os irmãos que receberam, que fizeram um voto, né, espera mais um pouquinho, irmão. Vale a pena esperar no Senhor.
1: Vale a pena crer, né? Propositar e acreditar.
0: É acreditar.
1: É aquilo que nós falamos hoje, da fé vencedora.
0: Verdade.
1: Fé em Cristo Jesus.
0: Verdade.
1: Meu Deus, tá feliz com Jesus?
0: Muito, irmão. Minha casa tá linda, tá tudo abençoado, pra honra e glória do nome do Senhor.
1: Glória a Deus. Deus abençoe. Bate palma e dá glória. Nós nos alegramos, irmãos, porque nós estamos vendo várias pessoas contando esse tipo de bênção. Mas não é só a parte financeira. Pois é, ainda ela não contou que o salário dela de 3 mil passou para 7 mil, não é isso? É isso mesmo? Ela quer contar. Ela vai contar aqui. E ainda teve a bênção do salário, irmã.
0: Esqueci, irmãos. A bênção do salário era 3.230, agora vai para quase 3.600 de cada um, vai dar 7.200.
1: 7.200.
0: Todo mês.
1: É muita vitória, muita benção.
0: Muita benção, graças a Deus.
1: Mas está feliz aqui, ouvinte, está alegre e contente com uma benção maravilhosa que Jesus preparou.
2: É a benção financeira, é a benção maravilhosa que Deus preparou aí para Etusa. É, querido ouvinte, Deus, ele é maravilhoso, Deus, ele é poderoso. Ela que estava aí há um ano esperando, então, passando até aperto, como ela disse, né, contando com um valor que estava lá trancado, bloqueado, mas ela confiou em Deus, é, e Deus abriu as portas, abriu os caminhos e deu vitória muito grande aí para a família toda da Arituza. E o mesmo Deus que prospera é o Deus que cura as enfermidades, é o Deus que dá livramento em todas as áreas, Deus que dá saúde. Por isso vamos ouvir mais um testemunho de fé.
1: Como é o nome da irmã?
3: Joseli Vidal.
1: Qual foi a bênção que a irmã recebeu dentro da campanha dos 300?
3: Irmão, eu estava com um problema muito sério. O osso daqui, né, da bacia, que chama, né, uma trincadura no osso, a bacia, que há muitos anos eu caí e trincou, né. E agora estava passando muito mal, dos meses para cá, né, irmão. Já fui revelada que eu ia parar numa cadeira de roda, né.
1: Estava sentindo muitas dores.
3: Estava muitas dores, irmão, muitas dores demais, demais. Aí fui revelada, até a irmã Antônia entregou uma revelação, né. Mas graças a Deus, eu não fui curada.
1: Entrou no propósito para cura?
3: Entrei no propósito para cura, irmão. Para mais coisa ainda, que depois eu vou contar a benção também, irmão.
1: E aí o que que aconteceu?
3: Aconteceu que eu fui curada, irmão.
1: Não tá sentindo mais?
3: Não tô, em nome de Jesus.
1: Não tem mais dor?
3: Não tem mais, irmão. Não tem mais dor. Meu irmão também recebeu a benção, ele tá aí, tô todo feliz. Diz que vai contar a benção também.
1: E a senhora agora pode fazer os movimentos normais?
3: Posso, irmão. Não podia fazer movimento, lavar roupa, por exemplo. Gosto muito de lavar roupa na mão, né?
1: E... os movimentos doía, no caso?
3: Meu irmão do céu, ficava todo entrevado. Pra dormir, então, doía demais, irmão.
1: E agora?
3: Agora tô bem mesmo.
1: Pode lavar a roupa tranquilo?
3: Ah, sim, com certeza.
1: Tem dormido tranquilo?
3: Tranquilo, irmão. Graças a Deus, Deus tá bom pra nós, irmão.
1: Tá feliz com Jesus?
3: Tô muito feliz, irmão.
1: O que a irmã diria pra quem está nos ouvindo, é, que talvez ainda está indeciso se vem pra campanha ou não?
3: Eu falo, irmão, que não perca tempo, que venha, porque aqui é vitória na certeza. Deus está no controle de tudo.
1: Amém. Deus abençoe, minha querida irmã.
2: É vitória na certa, em nome de Jesus. Assim a nossa irmã Joseli Vidal recebeu o milagre, recebeu a vitória. Ela estava tão mal a ponto que não conseguia lavar roupa à mão, como ela gosta, né? Como ela prefere. Estava muito mal, com muitas dores nos ossos, no corpo, na bacia, onde ela não conseguia ali ficar de pé, em redor do tanque, por exemplo. Para fazer todos os afazeres domésticos, né, para realizar ali as tarefas do lar. Mas ela, confiando em Deus, ela recebeu o milagre. E ela também, muito emocionada, comentou até que o irmão dela recebeu a vitória e que ele também já com o testemunho para contar. Ou seja, querido ouvinte, nós somos abençoados, toda a nossa família é alcançada pelo poder de Deus através da fé. É, querido ouvinte, assim com fé no coração, com gratidão, nós já vamos chegando aqui ao momento final da programação local. São agora 22 horas, já vai dar 57 minutos.
4: 10h57.
2: É, deu 10 horas da noite e 57 minutos. Então só resta mais uma vez agradecer pelo carinho da tua audiência, você que participou, você também que não participou, o meu muito obrigada, que Deus te abençoe grandemente em nome de Jesus. E lembrando que a Voz da Libertação está no ar 24 horas abençoando nossas vidas. Se Deus quiser, eu estarei de volta no domingo à tarde aqui com você na programação. Deus abençoe nos transmissores cooperando conosco hoje, sexta-feira, dia 4 de setembro de 2026, nosso irmão Edson de Moraes. Aqui, a despedida de sua irmã em Cristo, Aline Neves. Fiquem todos com Deus, na paz do Senhor Jesus, e vem para cá para a vigília. Rua Pedro Ivo, 744, endereço da Bênção da Vitória.

0: 22:58.
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2: o principal meio de transporte das viagens nacionais, mostrando que o turismo doméstico, ele não acontece somente nos aeroportos, nem somente em grandes destinos. Esse movimento, ele passa por estradas, rodoviárias, cidades médias, áreas rurais, praias regionais, destinos religiosos, parques, festas populares e pequenas economias locais. Muitas vezes, é o visitante nacional que sustenta pousadas, pequenos hotéis, restaurantes, guias, artesãos, transporte local e o comércio do fim de semana.
3: Vinte e três horas e 3 minutos.

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1: Meu nome é Maria da Paixão Silva, moro no Jardim Ângela, conheci a Igreja Pentecostal Deus é Amor pelo intermédio do círculo de oração. Eu sou muito feliz, Jesus me curou muitas enfermidades, eu agradeço a Deus em nome de Jesus.
2: Sou Alda, da cidade de Salvador, Bahia. Eu, antes de frequentar a Igreja Pentecostal Deus é Amor, era uma pessoa muito sofrida, problema financeiro. Mas a partir do momento, do ano de 2000, que eu comecei a frequentar essa igreja, minha vida foi mudada. O Senhor me abençoou, me deu carro, me deu casa, me deu trabalho. Hoje eu trabalho por conta própria e sou muito abençoada. E curou minhas enfermidades. Hoje eu sou uma pessoa liberta pelo sangue de Jesus, através dessa igreja, do ministério da Igreja Pentecostal. Deus é Amor. Amém.
3: Meu nome é Dalva Moreira, moro aqui na cidade de São Paulo. Conheci a Igreja Deus é Amor através do programa Voz da Libertação. Fui curada do câncer ali na sede mundial. Aceitei Jesus, tem 27 anos que eu sirvo ao Senhor nesse ministério. E eu estou muito feliz, congrego aqui na igreja da Nova Guaianazes, em Guaianazes. E eu estou muito feliz com o Senhor Jesus. Fiquem na paz, meus irmãos.
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0: 23:11.
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3: Eu saúdo a igreja com a paz do Senhor Jesus. Capítulo 27, versículo 22. E nós vamos até o 24. A questão aqui, meus irmãos, é a pergunta: quem que vocês querem que eu solte, Jesus ou Barrabás? Aí, como a multidão respondeu que gostaria que fosse solto Barrabás,
4: mas a multidão queria que fosse Barrabás.
3: Aí Pilatos disse então àquele povo, versículo 22, que farei então de Jesus chamado Cristo? Disseram-lhe todos, seja crucificado.
4: Todos dijeron, sea crucificado.
3: O presidente porém disse,
4: o governador les dijo,
3: mas que mal fez ele?
4: Pues, qual mal ha hecho?
3: E eles mais clamavam dizendo, seja crucificado.
4: E eles mais gritavam dizendo, seja crucificado.
3: Então Pilatos, vendo que nada aproveitava,
4: vendo Pilatos que nada adelantava,
3: antes o tumulto crescia,
4: sino antes el alboroto crescia,
3: tomando água, lavou as mãos diante da multidão, dizendo,
4: tomou e lavou as mãos diante da multidão, dijo,
3: estou inocente do sangue desse justo.
4: Inocente sou eu pela sangue deste justo.
3: Considerai isto.
4: Allá vosotros.
3: Eu disse a vocês que eu iria ler,
4: eu dije que leria,
3: em Mateus 27, mas eu iria ficar mais para frente um pouquinho. Quero que vocês deixem as vossas Bíblias abertas no capítulo 23 de São Lucas.
4: Deixem abertas vossas Bíblias em 23 de São Lucas.
3: É basicamente o mesmo texto.
4: O mesmo texto é.
3: Só que aqui a gente tem a condição de dar uma destrinchada melhor do que a gente quer passar para vocês hoje.
4: Podemos desenvolver melhor aqui do que queremos dizer hoje.
3: A nossa vida é a soma das nossas decisões, meus irmãos.
4: A soma das nossas decisões, irmãos.
3: O que nós decidimos,
4: o que decidimos
3: é o que nós vivemos.
4: O que vivimos, irmãos.
3: E a nossa vida é feita de muitas decisões, não só todos os dias.
4: A vida é feita de decisões não todos os dias.
3: Mas existem decisões que são cruciais.
4: Decisões cruciais.
3: Decisões que podem causar mudanças.
4: Podem fazer cambios.
3: Decisões que podem nos levar ou para o aprofundamento de um poço escuro ou para a luz.
4: Decisões que nos levam ao poço ou hacia a luz.
3: Então, muito cuidado com as suas decisões.
4: Muito cuidado com vossa decisão.
3: Como eu disse a vocês, tem decisões a tomar todos os dias.
4: Como eu disse, temos decisões todos os dias para tomar.
3: E a gente tem que saber tomar a decisão certa sempre.
4: Devemos saber tomar a decisão correta sempre.
3: Espiritualmente também nós tomamos decisões todos os dias.
4: Espiritualmente tomamos decisão todos os dias.
3: E até nas coisas mínimas da vida.
4: Até no mínimo da vida.
3: Por isso que eu sempre digo a vocês já há anos.
4: Por isso sempre eu digo há anos
3: que a nossa vida é a soma das nossas decisões.
4: Nossa vida são a soma das nossas decisões.
3: E hoje eu quero falar sobre um assunto importante.
4: Hoje eu quero falar sobre um assunto importante.
3: Como é que nós temos lidado com as nossas decisões?
4: Como lidamos com nossa decisão?
3: E usando o texto falando a respeito.
4: Usando este passagem falando a respeito.
3: Daquilo que decidiu a morte.
4: Pelo que decidiu a morte.
3: De Cristo.
4: De Cristo.
3: Nós sabemos que Jesus foi julgado pelos judeus e foi julgado teologicamente.
4: Jesus foi julgado por os judeus teologicamente.
3: E teologicamente Jesus não seria necessariamente morto pelo seu julgamento.
4: Teologicamente Jesus não seria assassinado por seu.
3: Foi julgado então pelos romanos politicamente.
4: Assassinado por os romanos politicamente.
3: Mas a bem da verdade, meus irmãos.
4: Pero la verdad, hermanos míos.
3: As acusações que trouxeram de cunho político a respeito de Cristo.
4: Trajeram apoio político através de Cristo.
3: Eram acusações mentirosas.
4: Eram acusações mentirosas.
3: Capítulo 23 de São Lucas a gente lê.
4: Capítulo 23 de São Lucas leemos.
3: Acusação no versículo 2.
4: Acusação em versículo 2.
3: Esse estava pervertendo a nação e proibindo dar tributo a César.
4: Este pervertia a nação e proibir dar tributo a César.
3: E dizendo ele mesmo.
4: Dizendo ele mesmo.
3: É Cristo o rei.
4: É Cristo o rei.
3: Coisa que Jesus nunca fez.
4: Não, que Jesus nunca hizo.
3: Jesus nunca perverteu a nação.
4: Jesus nunca pervertiu a nação.
3: Jesus nunca proibiu de dar tributos.
4: Nunca proibiu dar tributos.
3: Pelo contrário, ele mesmo pagou o tributo.
4: Ao contrário, ele mesmo pagava.
3: Chegou a dizer a Deus o que é de Deus e a César o que é de César.
4: Dijo a Deus o que é de Deus e César o que é de César.
3: Então Jesus foi, eu diria, julgado de uma forma muito injusta.
4: Jesus foi julgado de forma injusta.
3: E a pessoa que tinha nas suas mãos o poder de soltar ou não Jesus.
4: Quem tinha o poder em suas mãos de soltar ou não a Jesus?
3: Essa pessoa toma decisões.
4: Toma a decisão
3: que nós devemos analisá-las hoje com bastante profundidade.
4: E devemos analisar com muita profundidade.
3: Essa pessoa se chama Pôncio
0: Pilatos.
4: Se chama Pôncio Pilatos.
0: Quem já ouviu falar em Pôncio Pilatos aí, levanta a mão.
4: Quem já ouviu falar de Pôncio Pilatos?
0: Pilatos é o famoso homem que lavou as mãos.
4: Esse é o famoso homem que lavou as mãos.
0: Que acabou criando essa situação que o mundo inteiro conhece. Ah, eu lavo as minhas mãos.
4: Deu a situação de dizer, me lavo as mãos.
0: A gente não quer se envolver num assunto. Ah, eu lavo as minhas mãos.
4: Se não queremos incluir-nos, não me lavo as mãos.
0: E as pessoas têm essa coisa. Tem muita gente que continua lavando as mãos.
4: A gente segue fazendo isso, lavando-se as mãos.
0: Quando não quer de repente essa pessoa mesma tomar uma decisão,
4: de repente não quer tomar uma decisão,
0: tendo o poder para tomar a decisão,
4: tendo poder para tomar a decisão,
0: as pessoas saem com essa, ah, eu lavo as minhas mãos.
4: E dizem, me lavo as mãos.
0: Pode lavar a mão, pode lavar o rosto, pode lavar o pé, pode lavar o cotovelo, pode lavar o nariz, pode lavar as orelhas, pode lavar tudo.
4: Pode lavar a mão, as orelhas, os pés,
0: todo. Se você tem o poder para decidir e decide errado,
4: se tem o poder para decidir e decide equivocadamente,
0: tudo que sair errado, a culpa será sua.
4: Todo o que salga mal, a culpa será tua.
0: Muitas pessoas se assustam quando a gente diz, olha, a culpa é sua.
4: Muitos se assustam quando se diz, a culpa é tua.
0: Mas eu acho que é hora de nós assumirmos as nossas culpas.
4: Creio que é hora de assumir nossa culpa.
0: Quando eu digo em algumas questões, a culpa é sua, por isso ou por aquilo,
4: quando eu digo a culpa é tua por isto ou por aquilo,
0: eu também me incluo, porque quando uma decisão eu tomo errada e a coisa dá errada, a culpa é minha também.
4: Me incluo também, porque quando eu tomo uma decisão equivocada e vai mal, a culpa é minha também.
0: O que nós temos é que fazer é que nos livrar dessa síndrome de Adão e Eva.
4: Vamos livrar-nos dessa síndrome de Adão e Eva.
0: Ah, Senhor, foi a mulher.
4: Ah, Senhor, foi a mulher.
0: Ah, Senhor, foi a serpente.
4: Senhor, foi a serpente.
0: E a gente vê irmãos que até hoje parece que não tem um entendimento.
4: Vemos homens que até hoje parece que não têm entendimento.
0: Uma pessoa faz um monte de coisa errada.
4: Uma pessoa faz muitas coisas equivocadas.
0: E as pessoas às vezes atribuem tudo a Satanás.
4: E atribuem tudo a Satanás.
0: Mas é o diabo.
4: Pero es el diablo.
0: Mas é Satanás.
4: Pero es Satanás.
0: Mas é o chifrudo.
4: Pero es el cuernudo.
0: É o Exu peludo.
4: Es el diablo peludo. É,
0: as pessoas vão colocando a culpa, enfim, tentando isentar-se da própria culpa.
4: E põem culpas querendo ausentar-se dessa culpa.
0: Pelos desastres.
4: Por los desastres.
0: Acontecidos.
4: Sucedidos.
0: Pelas decisões erradas que tomaram na vida.
4: Decisões equivocadas que tomavam na vida.
0: Nós temos de assumir a nossa parcela de responsabilidade.
4: Temos que assumir nossa parte de responsabilidade.
0: Se tudo é culpa do diabo, meus irmãos.
4: Então é culpa do diabo, irmãos meus.
0: Então vai todo mundo pro céu.
4: Então todos se vão ao céu.
0: Eu vou parar de pregar o evangelho agora.
4: Vou parar de predicar o evangelho agora.
0: Porque tudo é culpa do diabo, então tá todo mundo livre. Porque do pecado, da desgraça, da cobiça, da mentira. Tá todo mundo livre. Já, o diabo é culpado de tudo, então tudo. O diabo vai pro inferno, nós vamos tudo pro céu.
4: Tudo é culpa do diabo, todos estamos livres, o diabo vai ao inferno e nós outros ao céu.
0: Tá parecendo a história daquela criança que foi a uma igreja.
4: Parece a história desse ninho que foi a uma igreja.
0: E chegou lá o pastor também sem entendimento.
4: Chegou
0: e o
4: pastor sem entendimento.
0: Tudo que aconteceu, pastor, não, não, é o diabo. E a culpa é do diabo. A culpa é do diabo. Até que a criancinha não aguentou mais, olhou para a mãe e falou: mamãe, coitadinho do diabo, né?
4: O que passava, ele culpava.
0: Tudo é ele, tudo é ele.
4: E o menino disse: pobrecito do diabo, todo é o diabo.
0: Nem tudo é o diabo, meus irmãos.
4: Não todos, é o diabo, irmãos meus.
0: Tem coisas que nós fazemos conscientemente.
4: Tem coisas que fazemos conscientemente.
0: Tem coisas que nós sabemos que poderíamos tomar uma decisão diferente.
4: Sabendo que podemos tomar uma decisão distinta.
0: Mas nós, às vezes. Nos sentimos pressionados por circunstâncias.
4: Nos sentimos pressionados por circunstâncias.
0: Às vezes nos sentimos pressionados pela família.
4: Pressionados por la familia.
0: Pressionados pelos nossos próprios interesses.
4: Por nosso próprio interesse.
0: E tomamos então atitudes erradas, decisões erradas.
4: Tomamos decisões equivocadas.
0: E depois queremos colocar tudo na conta de Satanás.
4: Vamos ponerle na cuenta de Satanás.
0: Por isso eu quero analisar com vocês hoje a decisão de Pilatos.
4: Com vosotros la decisión de Pilatos.
0: E ver se de alguma maneira nós vamos nos identificar com essa decisão.
4: E ver se de alguma forma nos identificaremos com essa decisão.
0: Trouxeram Jesus à presença de Pôncio Pilatos.
4: Trouxeram Jesus à presença de Pôncio Pilatos.
0: Pilatos era um governadorzinho ali.
4: Pilatos era um governadorcito ali.
0: Que, como a gente dizia, não tinha ficha limpa.
4: Como se dizia, não havia a ficha limpa.
0: Ele havia sido acusado de usar dinheiro.
4: Havia sido
0: do templo para fazer um aqueduto.
4: Havia sido acusado de agarrar um dinheiro de...
0: Porque havia algumas atitudes que o pessoal, enfim, não vou falar tanto de Pilatos, não aprovava nele.
4: Não falarei muito sobre Pilatos, pero não...
0: Mas a verdade é que ele entrou na cidade de Jerusalém com o estandarte de César na mão, uma bandeira com uma figura de César ou com algo que mostrasse César. E era considerado idolatria.
4: Entrou na cidade com uma bandeira de César como...
0: Então Pilatos não era aquele camada assim de ficha limpa, tá entendendo?
4: Não era alguém com ficha limpa.
0: Então
5: trouxeram justamente a ele, Jesus.
4: Lo trajeron a él, a Jesús.
5: Para que fosse decretada a liberdade de Cristo ou a morte de Cristo.
4: Y sea decretada la libertad o muerte de Cristo.
5: E Pilato já chegou querendo agradar.
4: Y Pilato ya quiso agradar.
6: Tu eres el rey de los judíos.
4: Tú eres el rey de los judíos.
5: Jesus não deu nem muita bola, só falou tu dizes.
4: Jesús ni hizo caso, dijo
5: tú lo dices. Resposta meio dura.
4: La respuesta dura.
5: Pilatos já deu uma tremida na base.
4: Pilatos já temblou.
5: E a Bíblia Sagrada nos fala.
4: E a Bíblia nos diz
5: que sabendo Pilatos que Herodes estava na região.
4: E Pilatos sabendo que Herodes estava na região.
5: Ele teve uma ideia.
4: Tuvo una idea.
5: Eu tenho uma ideia.
4: Yo tengo una idea.
5: Eu sou muito esperto.
4: Eu sou muito inteligente.
5: Eu vou enviar Jesus para Herodes.
4: Jesus hacia Herodes lo enviaré.
5: E Herodes então vai tomar a decisão lá se solta ou se manda matar.
4: Herodes vai tomar a decisão se lo suelta ou lo manda matar.
5: Versículo 6 e 7 do capítulo 23 de São Lucas.
4: Versículo 6 e 7 do capítulo 23 de São Lucas.
5: E sabendo que era jurisdição de Herodes.
4: Sabendo que era jurisdição de Herodes.
5: Mandou a Herodes.
4: Lo mandou a Herodes.
5: Versículo 8, e Herodes quando viu a Jesus alegrou-se.
4: Herodes quando viu a Jesus se alegrou.
5: Porque havia muito que desejava vê-lo.
4: Porque há muito tempo desejava ver-lhe.
5: Por ter ouvido dele muitas coisas.
4: Porque havia ouvido dele muitas coisas.
5: E esperava que lhe veria fazer algum sinal.
4: Esperava ver-lhe fazer alguma sinal.
5: Mas fazia perguntas e Jesus não respondia.
4: E fazia muitas perguntas e ele não respondeu.
5: E Herodes então.
4: E então Herodes
5: o desprezou, escarneceu dele, o vestiu de roupa resplandecente e enviou de volta a Pilatos.
4: Vestindo-lhe de roupa esplêndida e o volviu a Pilato.
5: Às vezes nós achamos, meus irmãos, que alguém pode tomar uma decisão em nosso lugar. É disso que eu estou falando.
4: Pensamos que alguém pode tomar uma decisão em nosso lugar, isso digo.
5: Se você tem uma decisão a tomar.
4: Si tienes una decisión para tomar.
5: Não transfira a decisão para outra pessoa.
4: No transfieras la decisión a otra persona.
5: Quando se trata de salvação, você tem uma decisão a tomar. Ninguém pode decidir por você.
4: Cuando se trata de salvación, no, nadie puede decidir por usted.
5: Se Jesus está diante de você hoje, você está diante de Jesus, você tem uma decisão a tomar.
4: Si Jesús está ante ti y tú ante él, tienes una decisión.
5: O que é que você vai fazer de Jesus chamado Cristo?
4: ¿Qué harás con Jesús llamado el Cristo?
5: Que você vai fazer dele? Você vai aceitá-lo ou você vai desprezá-lo?
4: Querás com ele, aceitarás ou o despreciarás?
5: E não adianta ligar para sua tia e falar: tia, a senhora decide aí. Não, não, não, não.
4: E não tem caso que chames a tua tia dizendo: tu decidirás por mim.
5: Porque quando você tem uma decisão.
4: Porque quando tienes una decisión.
5: E você manda para que outra pessoa decida em seu lugar.
4: E mandas que outra pessoa tome a decisão em teu lugar.
5: Achando que você vai estar se livrando de um problema.
4: Creyendo que te livrarás del problema.
5: Pode ter certeza que esse, entre aspas, problema voltará para você. De novo.
4: Estou seguro que esse, entre comillas, problema volverá a ti de novo.
5: Pilatos achou, não, agora que Herodes resolva.
4: Pilatos disse, não, pero que Herodes lo resuelva.
5: Mas de repente Jesus volta.
4: De repente Jesus vuelve.
5: Desprezado.
4: Despreciado.
5: Sem uma decisão tomada.
4: Sem uma decisão já tomada.
5: Quando você tem de decidir, decida.
4: Quando tienes que decidir, decide.
5: Senão as coisas que estavam em suas mãos.
4: Senão o que estava em tus manos.
5: E você passou para outras pessoas.
4: E lo pasaste a outras personas.
5: Vão voltar a te assombrar de novo.
4: Volverán a sorprenderte de novo.
5: Foi enviado a Herodes e Jesus nada disse para ele.
4: Foi enviado a Herodes e nada disse
5: Jesus. E Herodes mandou o problema Jesus de volta para Pilatos.
4: Herodes lo mandou de novo a Pilatos.
5: Volta para lá.
4: Vuelve allá.
5: Não adianta, se a decisão é você quem tem de tomar, tome a decisão certa.
4: Não tem caso, se eres tu que tem que tomar a decisão, tome
5: corretamente. Em todos os sentidos da vida.
4: Em todo sentido da vida.
5: Como eu disse a vocês espiritualmente.
4: Como já os dije espiritualmente.
5: Nos vossos negócios.
4: Em vuestros negocios.
5: Nas eleições.
4: Em las elecciones.
5: É você quem decide.
4: Tu decidirás.
5: Quando a decisão está nas suas mãos.
4: Quando a decisão está em tus manos.
5: Então a primeira coisa que Pilatos não contava.
4: Primeiro que Pilato não contava.
5: É que.
4: Eis que.
5: Jesus voltaria de novo para ele.
4: Jesus volveria de novo a ele.
5: Para que ele resolvesse a questão.
4: Para que ele resuelva a questão.
5: Que não havia sido respondida.
4: Que não havia sido respondida.
5: Que não havia sido decidida.
4: Que não se havia decidido.
5: É horroroso quando você pensa que está tudo acertado uma coisa.
4: Horroroso quando pensa que está tudo solucionado.
5: De repente você vê aquela coisa voltar.
4: De repente vê isso volver.
5: É preciso tomar a decisão certa.
4: É necessário tomar a decisão correta.
5: Mas essa decisão não era uma decisão fácil também, meus irmãos.
4: Essa decisão não era nada fácil também. também, né?
5: Era uma decisão difícil.
4: Era algo difícil.
5: E nós vemos o versículo 14 até o versículo 22.
4: Versículo 14 até o 22.
5: Que Herodes nutria uma certa simpatia por Jesus, sim.
4: Herodes não tinha uma certa simpatia por Jesus.
5: Ele sabia a decisão que deveria tomar.
4: Sabia a decisão que podia tomar.
5: A decisão que ele deveria tomar era soltar Jesus.
4: Era soltar a Jesus.
5: E ele dizia, olha, vocês me trouxeram um homem, mas eu examinando ele, eu acho que esse homem está limpo.
4: Dizia, me trajeram este homem, mas examinando-lo está limpo.
5: Esse homem, eu vou castigar ele, depois eu vou soltar.
4: Eu castigarei, logo eu vou soltar ele.
5: Mas a multidão...
4: Pero la multitud.
5: Ela não queria que Jesus fosse solto.
4: Não queria que Jesus fosse liberado.
5: E gritava, versículo 18, é para soltar Barrabás.
4: Gritavam, suelten a Barrabás.
5: E Barrabás era um prisioneiro, um criminoso.
4: Barrabás era um criminoso, criminal.
5: Um traidor, um homicida.
4: Traidor e homicida.
5: No versículo 20, Pilatos faz uma nova tentativa.
4: Versículo 20, Pilatos faz um novo intento.
5: Querendo soltar Jesus.
4: Querendo soltar a Jesus.
5: Mas eles diziam, não, é para crucificar, é para crucificar, é para crucificar.
4: Não, crucifica-lhe, crucifica-lhe.
5: É quando Pilatos, lá em Mateus 27, tem a referência também em Marcos, eu não me lembro exatamente onde está em Marcos, mas tem três referências que falam sobre isso. Quando a pergunta é feita, mas o que é que eu faço com Jesus então?
4: Que hago com Jesus entonces, decía ele.
5: Deixa eu perguntar a você, o que é que você tem feito com Jesus?
4: Deixa-me perguntar-lhe, que has hecho tú con Jesús?
5: Que tipo de decisão você tem tomado em relação a ele?
4: Que decisão has tomado em relação a ele?
5: Que tipo de decisão você tem tomado em relação às coisas necessárias da sua própria vida?
4: Que decisão has tomado em lo necessário a tua vida?
5: Pilatos sabia que Jesus era inocente.
4: Pilatos sabia que Jesus era inocente.
5: A mulher dele havia dito a ele.
4: Sua esposa lhe havia dito a ele.
5: Eu tive um sonho com esse homem essa noite. Não te metas com ele porque ele é justo.
4: Tive um sonho com este homem. Não te metas com ele porque ele é justo.
5: Pilatos sabia exatamente o que fazer.
4: Pilatos sabia exatamente o que tinha que fazer.
5: Assim como muitos de nós sabemos exatamente o que fazer.
4: Como muitos sabemos o que fazer.
5: Diante de certas circunstâncias.
4: Diante de certas circunstâncias.
5: Mas o que acontece, meus irmãos?
4: Pero lo que pasa, hermanos míos,
5: é que Pilatos estava sofrendo o que nós chamamos de pressão.
4: Pilatos sofria o que nós conhecemos como pressão.
5: Ele estava sendo pressionado pela maioria.
4: Estava sendo pressionado por la mayoría.
5: Ele estava sendo pressionado pela multidão.
4: Estava sendo pressionado por la multitud.
5: No versículo 22 nós vemos a terceira tentativa de Pilatos de soltar Jesus.
4: No versículo 22 vemos a terceira tentativa.
5: Ele dizia, mas que mal ele fez.
4: Soltar a Jesus dizendo que mal hizo él.
5: Eu não vejo culpa alguma de morte nele.
4: Não vejo culpa alguma de muerte en él.
5: Vamos castigá-lo e soltá-lo.
4: Castiguemos-le e soltemos-le.
5: Mas aos gritos aquele povo dizia, não, seja crucificado.
4: A los gritos decía, crucifíquenlo.
5: Não só o povo, mas também os principais dos sacerdotes.
4: No del pueblo, sino los principales de los sacerdotes.
5: Existem coisas na vida que nós temos de decidir.
4: Hay cosas en la vida que debemos decidir.
5: E essas coisas não são decididas às vezes sem a pressão.
4: E às vezes não são decididas sem a pressão.
5: Nós somos pressionados em alguns momentos da vida.
4: Somos pressionados em alguns momentos da vida.
5: Mas mesmo pressionados.
4: Pero aún presionados.
5: Mesmo diante de decisões difíceis,
4: aunque ante decisiones difíciles,
5: nós não podemos ceder às pressões que vêm de fora.
4: Não podemos ceder à pressão que vem de fora.
5: Espiritualmente falando, nós somos pressionados às vezes.
4: Dizendo espiritualmente, somos pressionados às vezes.
5: Por familiares.
4: Por familiares.
5: Por amizades.
4: Por amistades.
5: Às vezes nós somos pressionados quando somos ridicularizados por amigos.
4: Pressionados por ser ridicularizados por amigos.
5: Quando nós manifestamos o desejo de optar.
4: Quando manifestamos el deseo de optar
5: por servir a Deus, por sermos servos de Deus.
4: Por servir a Deus, ser servo de Deus.
5: Às vezes nós sofremos pressões horrorosas.
4: Às vezes sofrimos pressão horrorosa.
5: Quantas pessoas ricas sabem que servir a Deus é o certo?
4: Quanta gente rica sabe que servir a Deus é o correto?
5: Quantas pessoas influentes sabem que servir a Deus é a coisa certa a fazer?
4: Quanta gente que influye sabe que é o correto servir a Deus?
5: E deveriam optar por Jesus.
4: Podiam optar por Jesus.
5: Deveriam servir Jesus Cristo.
4: Deveriam servir a Jesus Cristo.
5: Mas as pressões da alta sociedade.
4: La presión de la alta sociedad.
5: As pressões das amizades.
4: La presión de la amistad.
5: As pressões às vezes dos colegas de escola.
4: La presión de los compañeros de escuela.
5: As pressões dos intelectuais.
4: Presión de intelectuales.
5: E em muitos casos as pressões da própria família, como já disse a vocês.
4: Hasta de la propia familia, como os dije ya.
5: Fazem pessoas tomar a decisão errada.
4: Hace que la persona tome decisión equivocada.
5: Sabendo que estão tomando as decisões erradas.
4: Sabendo que están tomando decisión equivocada.
5: E quando tomam as decisões erradas. Quando
4: toma uma decisão equivocada,
5: é evidente que as decisões erradas vão trazer consequências.
4: Evidentemente é que trairá consequências.
5: Vão trazer dores terríveis.
4: Dolor terrível.
5: E em muitos casos podem até trazer morte.
4: Essa pode trazer morte em muitos casos.
5: Você tem que tomar as decisões corretas na sua vida.
4: Tem que tomar a decisão correta em tua vida.
5: Quem toma decisões corretas na vida vive mais.
4: Quem toma a decisão correta na vida vive mais.
5: Quem toma as decisões corretas na vida é muito mais bem sucedido.
4: Quem toma a decisão correta é mais exitoso.
5: Quem toma as decisões corretas na vida vive com mais tranquilidade.
4: Quem toma a decisão correta vive com mais tranquilidade.
5: Quem toma as decisões corretas na vida é um passageiro da esperança.
4: Quem toma a decisão correta é um passageiro da esperança.
5: Agora quem toma as decisões erradas?
4: Agora quem toma a decisão equivocada?
5: Vive uma vida de sobressaltos.
4: Vive de sobressaltos.
5: Vive uma vida de medos.
4: Uma vida de medo.
5: Vive uma vida sem perspectiva de um grande futuro.
4: Vida sem perspectiva de grande futuro.
5: Porque sabe que tomaram a decisão errada?
4: Sabe que tomaram a decisão equivocada?
5: Conhecendo a decisão certa.
4: Conhecendo a decisão correta.
5: Às vezes conhecemos a decisão certa, mas tomamos a decisão errada porque nós não estamos dispostos a pagar o preço por fazer o certo.
4: Às vezes decidimos equivocadamente porque não estamos dispostos a pagar.
5: Pilatos estava num dilema.
4: Pilatos estava num dilema.
5: Eu vou dizer aos irmãos que o dilema dele não era fácil, não. Ele via claramente a inocência de Cristo.
4: Eu digo que seu dilema não era fácil, ele via a inocência de Cristo.
5: Questionou. Tremeu diante das respostas.
4: Temblou ante a resposta.
5: Mas a verdade não o influenciou a decidir corretamente.
4: A verdade não o influenciou a decidir corretamente.
5: Estava com medo da turba.
4: Estava com medo a la turba.
5: Da gente, das pessoas.
4: Da comoção, das pessoas.
5: Ele estava com medo da reação dos sacerdotes.
4: Medo da reação dos sacerdotes.
5: E acabou então, meus irmãos.
4: E acabou, irmãos meus.
5: Tentando se livrar das suas responsabilidades individuais.
4: Tentando livrar-se da sua responsabilidade individual.
5: Todos nós temos as nossas responsabilidades individuais.
4: Todos temos responsabilidade individual.
5: Hoje você tem uma responsabilidade individual perante Deus.
4: Hoje tens responsabilidade individual ante Deus.
5: Se você ainda não tem Deus como teu Deus.
4: Se não tens a Deus como teu Deus.
5: Hoje você tem a oportunidade de tomar uma decisão de tê-lo.
4: A oportunidade de decidir e tê-lo.
5: Ou não tê-lo.
4: Ou não tê-lo.
5: A responsabilidade e a decisão é sua.
4: A responsabilidade da decisão é tua.
5: Você que se afastou da presença de Deus.
4: Se apartou da presença de Deus.
5: Hoje você tem a oportunidade de voltar para a presença de Deus.
4: Tem a oportunidade de voltar à presença de Deus.
5: A decisão é sua. Você pode voltar ou você pode não voltar.
4: A decisão é tua. Podes voltar ou não voltar.
5: É você quem sabe.
4: Tu não sabes.
5: Mas a única coisa que você não pode fazer.
4: Mas o único que não pode fazer
5: é achar que você pode lavar as mãos.
4: Crer que podes lavar tus mãos.
5: Olha, você não pode passar sua decisão para outras pessoas.
4: Não lhe podes passar a decisão tu e a outras pessoas.
5: E muito menos lavar as suas mãos.
4: E muito menos lavar tus manos.
5: Tem muita gente lavando as mãos.
4: É muita gente lavando as manos.
5: Ah, mas foi o fulano que decidiu.
4: Ah, pero fue el tal que decidió.
5: Deus não quer saber. Você tinha poder para decidir, não decidiu.
4: Deus não queria saber. Tenias poder e não decidiste.
5: Você tinha condições de tomar a atitude certa e não tomou.
4: Tenias condições e não tomaste a decisão correta.
5: Lavou as mãos.
4: Te lavaste as manos.
5: A culpa é sua.
4: La culpa es tuya.
5: Deus não aceita gente que lava a mão.
4: Deus não aceita desculpa de
5: quem lava a mão dá um grave sinal de covardia.
4: Quem se lava a mão dá um sinal de covardia.
5: Você está se acovardando.
4: Você está se acovardando.
5: Você sabe o que é certo fazer.
4: Sabe o que é o correto para ser?
5: Eu lavo as minhas mãos, tipo, olha, eu não tenho nada a ver com isso aqui não.
4: Me lavo as mãos, disse, não tenho nada a ver com isso.
5: Mas tinha sim, porque tinha o poder para mandar soltar Jesus Cristo.
4: Pero sim, tinha o poder de mandar soltar a Jesus Cristo.
5: Como eu disse a vocês, ele não era ficha limpa.
4: Como
5: eu disse,
4: não tinha ficha limpa.
5: Era considerado idólatra e era considerado, por que não, ladrão também.
4: Era considerado ladrão também.
5: No tempo que ele era governador da Judéia, fez essas coisas que eram inaceitáveis.
4: No tempo que era governador da Judéia, fez coisas inaceitáveis.
5: E quando a questão vem, tipo, se você não fizer isso, você não é amigo de César, aí que a coisa complica ainda.
4: Quando vem a questão de você não eres amigo de César.
5: Quantas vezes nós somos pressionados, meus irmãos?
4: Quantas vezes somos pressionados, irmãos meus?
5: Quantas vezes nós somos enganados?
4: Quantas vezes somos enganados?
5: Quantas vezes nós permitimos outras pessoas tomarem atitudes em nosso lugar?
4: Quantas vezes deixamos que outra pessoa tome atitudes
5: em nosso lugar? Às vezes nós lavamos as nossas mãos.
4: Quantas vezes lavamos nossas mãos?
5: Mas deixa eu dizer a vocês uma coisa.
4: Pero déjenme deciros algo.
5: Não adianta usar as suas falhas.
4: Não tem caso que uses tus falhas.
5: Para tentar justificar a sua má decisão.
4: Para justificar tu mala decisión.
5: Isso sempre vai existir.
4: Sempre existirá.
5: Sempre vai existir pessoas que vão tentar dizer que foram influenciadas aqui ou ali.
4: Sempre habrá gente que virá que foi influenciada.
5: Não adianta.
4: Não tem caso.
5: Erro é erro.
4: Error é error.
5: Fingir que você não pode, não vai adiantar nada. Não vai zerar sua conta perante Deus.
4: Fingir que não pode arranjar tua conta.
5: Você tem que tomar a decisão certa.
4: Tem que tomar a decisão correta.
5: Você que está nessa vida que parece uma vida cristã, mas não é.
4: Quem está na vida cristã que para não é.
5: Você que está nessa vida cheia de ódio no coração.
4: Tu que estás em vida com ódio no coração.
5: Você que está nessa vida que parece tão perto de Deus, mas você sabe a distância que você está de Deus. Você que está nessa vida que você sabe que precisa tomar a decisão de voltar, mas você não toma.
4: Porque sabes que é necessário tomar uma decisão para voltar.
5: Pressionado pelas circunstâncias.
4: Pressionado por circunstâncias.
5: Pode ter certeza absoluta.
4: Esteja seguro no absoluto.
5: Que se Deus dá a você o poder de decidir.
4: Que se Deus te dá poder para decidir.
5: E você tem consciência de tomar a decisão certa.
4: Tem consciência de tomar a decisão
5: correta. Não existirá nada que poderá apagar a sua decisão.
4: Não haverá nada que possa borrar tua decisão.
5: Absolutamente nada.
4: Nada.
5: A não ser que você se arrependa a tempo e, é claro, seja lavado, perdoado no poder do sangue de Jesus Cristo e do nome de Jesus Cristo.
4: A menos que te arrependas a tempo e seja lavado por a sangue de Cristo Jesus.
5: O caso do nosso conhecido aqui, Pôncio Pilatos, meus irmãos.
4: E o caso do nosso conhecido Pôncio Pilatos aqui, irmãos meus.
5: Infelizmente, ele foi influenciado na sua decisão.
4: Infelizmente, foi influenciado em sua decisão.
5: Infelizmente ele não era ficha limpa.
4: Infelizmente não tinha o nome limpo.
5: Infelizmente ele havia sido considerado idólatra.
4: Havia sido considerado idólatra ele.
5: Infelizmente ele usou dinheiro do templo para construir coisas que não eram coisas utilizáveis com o dinheiro do templo.
4: Infelizmente usou o dinheiro do templo para fazer coisas.
5: Infelizmente foi covarde.
4: Infelizmente foi covarde ele.
5: Infelizmente quis passar a decisão para outras pessoas.
4: Quis passar a decisão suja a outras pessoas.
5: Infelizmente quis lavar as mãos.
4: Infelizmente quiso lavarse las manos.
5: Infelizmente foi pro inferno.
4: Infelizmente foi al infierno.
5: Infelizmente foi para a casa do capeta.
4: Infelizmente se foi a casa del diablo.
5: Tá entendendo?
4: Estão entendendo?
5: Porque sabia o que era certo fazer e não fez.
4: Porque sabia que era correto para ser hecho e não lo hizo.
5: Assim como nós, se nós sabemos o que é certo fazer, por que nós fazemos o errado?
4: Como
5: nós
4: outros sabemos que é correto para fazer e não...
5: Nós sofremos pressões noite e dia.
4: Sofremos pressão noite e dia.
5: Sofremos pressões do mundo.
4: Sofremos pressões no mundo.
5: Sofremos pressões de Satanás.
4: Pressões de Satanás.
5: Sofremos pressões da família.
4: Pressões da família.
5: Sofremos pressões dos nossos amigos.
4: Pressão dos amigos.
5: Mas se nós sabemos o que é certo fazer.
4: Mas se sabemos que é correto
5: para fazer. E nós fazemos errado.
4: E lo hacemos mal.
5: Vai chegar a hora que Deus vai mandar a conta.
4: Chegará a hora que Jesus mandará a conta.
5: Vai chegar a hora que você vai ter que pagar a conta.
4: Chegará a hora que tendrás que pagar a conta.
5: Não lave as mãos, a decisão está nas suas mãos.
4: Não se lave as mãos, a decisão está em suas mãos.
5: Ninguém vai decidir por você, a decisão está nas suas mãos. Deus colocou nas suas mãos a decisão. Deus deu a você capacidade para decidir.
4: A decisão está em suas mãos, Deus te deu capacidade para decidir.
5: Em todas as coisas da vida.
4: Em toda coisa da vida.
5: Hoje eu estou falando da sua vida espiritual.
4: Hoje hablo sobre a tua vida espiritual.
5: Você que sabe que a sua vida é um fracasso.
4: Você sabe que
5: a
4: tua vida é um fracasso.
5: Decida mudar hoje.
4: Decida cambiar hoje.
5: Você que sabe que você está longe de Deus.
4: Sabe que estás longe de Deus.
5: Decida.
4: Decide.
5: Aproximar-se de Deus hoje.
4: Acercar-se a Deus hoje.
5: Você que está desviado, decida voltar para o Senhor hoje.
4: Tu descarriado, decide volver a Deus hoje.
5: Você que não entregou a sua vida para Deus ainda.
4: Tu que não entregaste a tua vida a Deus todavia.
5: Decida-te hoje a entregar a sua vida ao Senhor.
4: Decide-te hoje a entregar tua vida ao Senhor.
5: Jesus está aqui, o que você vai fazer dele?
4: Jesus está aqui, que harás dele?
5: Você vai desprezá-lo?
4: Lo despreciarás?
5: Você vai voltar as suas costas para ele?
4: Levarás tua espalda a ele?
5: Ou você vai aceitá-lo como seu único suficiente Salvador.
4: Aceitarás como único e suficiente Salvador.
5: A decisão é sua.
4: A decisão é sua.
5: A nossa vida é a soma das nossas decisões. Então decida bem.
4: Então decida bem.
5: Eu não sei a sua reação diante do Senhor.
4: Não sei tua reação ante o Senhor.
5: Mas se a sua reação não for de aceitação,
4: pero si tu reacción no fuera de aceptación,
5: automaticamente há uma reação de rejeição.
4: Automaticamente hay una acción de rechazo.
5: Talvez seja uma rejeição educada.
4: Talvez seja um rechazo educado.
5: Tipo, não, ele está certo, não é bom, é o filho de Deus mesmo, mas talvez seja uma decisão de rejeitá-lo educadamente.
4: Fique concordando, pero rechazando-lo educadamente.
5: Talvez seja uma tentativa de passar batido, deixa-me ignorar esse momento e essa pregação, amanhã volta tudo. Não, não, não, depois de você ouvir essa palavra, nada vai voltar ao normal.
4: Estou querendo passar desapercebido, pero amanhã nada volverá ao normal.
5: Porque você sabe que você tem uma decisão a tomar.
4: Porque sabes que tens decisão para tomar.
5: Não se pode evitar essa decisão.
4: Não se pode evitar esta decisión.
5: Nós não podemos evitar as decisões da nossa vida.
4: Não podemos evitar as decisões da nossa
5: vida. Não dá para transferir as decisões da nossa vida.
4: Não se pode transferir as decisões
5: da nossa vida. Não dá para ignorar o Senhor.
4: Não se pode ignorar o Senhor.
5: Não dá para lavar as mãos.
4: Não se pode lavar as mãos.
5: Porque tudo isso que eu falei para vocês também são decisões.
4: Porque tudo o que eu disse são decisões também.
5: Também são decisões.
4: Também são decisões.
5: Então hoje.
4: Então se sou.
5: Toma a maior decisão da sua vida.
4: Toma a maior decisão de tua vida.
5: Deixa Jesus entrar na sua vida.
4: Deixa que Jesus entre na tua vida.
5: As decisões que você tem postergado, ou seja, deixado para depois.
4: Decisões que has postergado para depois.
5: Decida bem.
4: Decide bem.
5: Nas coisas da sua vida, para que todas as coisas possam ir bem na sua vida. Decida bem.
4: Decide bem para que vaya bien en tu vida.
5: Em todas as questões da vida, escolha sempre o lado de Deus, o lado do Senhor, o lado bom.
4: Em toda questão, decide do lado do Senhor, lado bueno.
5: Escolha sempre o lado em que Deus se agrada.
4: Elige o lado que Deus lhe agrada.
5: Toma a decisão certa e seja abençoado.
4: Toma a decisão correta e seja abençoado.
5: Pôncio Pilatos.
4: Pôncio Pilato.
5: Esse, como eu disse a vocês.
4: Esse, como os havia dicho.
5: Foi horrorosa a sua morte.
4: Foi horrorosa a sua morte.
5: Foi para o inferno.
4: Foi ao inferno.
5: Porque sabia o que era certo fazer e não fez.
4: Eu sabia que era correto para ser feito e não fez.
5: Isso é o mesmo que dizer.
4: É como dizer.
5: Que quem sabe fazer o bem e não faz?
4: Quem sabe fazer o bem e não o faz?
5: Peca.
4: Peca.
5: Deixa Jesus entrar na sua vida, deixa.
4: Deixa que Jesus entre na tua vida. Deixa.
5: Toma a decisão certa na sua vida.
4: Toma a decisão correta em tua vida.
5: Você que é um crente que está frio espiritualmente, seja aquecido no poder de Deus, decida-te a ser fervoroso.
7: Aleluia, louvado seja Deus, aleluia. Digam comigo assim, meus irmãos. A paz do Senhor Jesus. Digam comigo assim mais uma vez. Senhor Jesus, muito obrigado, irmãos, todos vocês da Igreja Deus de Amor, vocês de outros ministérios, vocês que juntaram-se a nós na oração, bem-vindos e venham sempre, e muito obrigado por vocês estarem aqui, que Deus vos abençoe. Digam comigo mais uma vez, a paz do Senhor Jesus, vão com Deus, meus irmãos, vocês estão guardados, vocês estão protegidos e abençoados, em nome de Jesus Cristo.
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buscar a face do Senhor. Acabamos de ouvir uma mensagem poderosa da palavra do nosso Deus na pessoa e ministração do pastor Lorival de Almeida. E agora nós temos a oportunidade de alcançar muitas outras pessoas e usar a fé que nos foi dada pela palavra. Porque se de bem que a fé vem pelo ouvir e o ouvir da palavra de Deus. Tivemos uma grande concentração também hoje aqui, sexta-feira, porque ainda que tenhamos apenas poucos minutinhos para argumentar, nós ainda estamos nesta sexta-feira, que foi um dia mais do que especial para toda a membresia e também para os congregados da Igreja Deus e Amor. Tivemos pela manhã cultos de consagração, cultos de salvação, respostas e milagres de Deus. Pela tarde não foi diferente, que palavra poderosa o Senhor deu ao nosso coração. E o que dizer da noite de hoje? Muitos jovens aqui presentes e todos foram alcançados, foram ministrados pela misericórdia e a graça do nosso Deus. E não será diferente neste sábado. 6 minutos nos separa deste novo dia chamado sábado. E você que já acompanhou na transmissão, foi ministrado, o seu coração foi alcançado pela palavra de Deus que foi ministrada hoje, você não pode ficar de fora. Claro que a nossa equipe jovem do Expansão do Regenere e os convidados de todo este Brasil esperam por você neste sábado também. Venha confraternizar-se, venha revestir-se e ser ministrado pela graça e pela misericórdia do nosso Deus. E claro, nos preparamos também para o que será este domingo, porque não existe confirmação, atuação, se não há uma preparação. Querido, você precisa entender que quanto maior a obra, melhor e maior é a preparação. Quanto maior a resposta, muito melhor e maior deve ser o desejar deste operar de Deus em nossa vida. Nós estamos aqui já minutos antes da oração, preparando o seu coração. Hoje comigo estará clamando também desde Curitiba, esta capital abençoada do povo paranaense, ela, evangelista Maria Lorena, estará, ela que representa e lidera também o ministério, que é o Ministério Global da Intercessão, vai estar em oração daqui a pouquinho. E você que é de Curitiba, Santa Catarina, Rio Grande do Sul, você que é daqui de São Paulo, Belo Horizonte, Vitória do Espírito Santo, você que é do Rio de Janeiro, Goiânia, Belém, Manaus, você que é de todo o norte e nordeste, chegou a hora. A vitória do Senhor, ela não se faz tardar, ou seja, ela não demora. A única coisa que nós devemos fazer é obedecer o que manda a palavra. Outra coisa importantíssima que você precisa compreender é que tudo o que Deus quer fazer, ele já deixou e ele já realizou através da sua palavra. O que nós precisamos é simplesmente entender e fazer aquilo que vai trazer resultado. E a Bíblia diz que se você quer receber, você precisa buscar. Como? Em oração. A Bíblia diz que se você deseja que as portas se abram nos seus caminhos, em sua vida pessoal, espiritual, social, ministerial, financeira, profissional, familiar, a Bíblia diz que você tem que bater nas portas. Que portas são essas, pastor? As portas de Deus. Você tem que comunicar com aquele que tem nas suas mãos a chave. É ele que abre e é ele que fecha. E a Bíblia diz ainda mais que todos aqueles que em secreto ao Senhor buscarem, eles terão a oportunidade de serem abençoados e honrados em público. Então chegou a hora, vamos lá, ajude-nos a compartilhar, ajude-nos a alcançar muitas outras pessoas através da oração. Agora conosco também temos a nossas emissoras, a paz do Senhor Jesus, queridos ouvintes que nos acompanham pelas emissoras AM e FM de todo este imenso Brasil, você que acabou de
pôde acompanhar esta reprise que foi ministrada na palavra do pastor Lorival de Almeida, claro, palavra que desperta a fé, nos põe de pé para buscar a face do nosso Deus. Sejam muito bem-vindos à nossa transmissão. Aqui do meu lado, da tela principal, nós temos a interação, é onde você pode colocar o seu pedido de oração, a sua manifestação, a solicitação e, por que não, você que já recebeu, compartilhar as bênçãos que você recebeu. Falávamos há minutos atrás do que Deus fez na noite de hoje, o que ele tem preparado para amanhã na vida de todos os jovens. E para por aí, claro que não. Domingo é dia de salvação e milagre aqui na sede mundial. Nós teremos um culto especial pela manhã e também à tarde, que será a tarde que vamos iniciar aquela campanha de oração pela família, com 4 domingos temáticos e especiais. Você não pode ficar de fora, uma campanha que foi levantada por Deus usando a nossa diretoria. E claro que você pode se interrogar: pastor, e segunda-feira, dia 7 de setembro, o que vai acontecer? Nós vamos ter um dia consagrado a Deus, um dia de convocação para toda a nação brasileira se colocar de joelhos pela nossa nação, pedirmos por todos e sobre todos os assuntos neste dia 7, e pregando a palavra de Deus no dia 7 de setembro, aqui na sede mundial, neste feriado nacional, o pastor, ele mesmo, José Manuel, ou pastor José Manuel, ali de Colômbia, que já está conosco e já se prepara para ministrar a palavra do Eterno Deus. 23:59 agora, nós já temos 59 minutos de orações iniciadas no Salão 2 e também com aquela multidão que está no Santuário da Oração. Não somos só nós, daqui a pouquinho o evangelista Lorena estará dando prosseguimento esta oração, mas agora chegou o momento da intercessão. Agora você já não vai mais compartilhar, não precisa colocar as mãos sobre este celular. Agora nós vamos usar tudo que Deus nos deu. Sabe para quê? Para invocar a Ele. Mente, espírito, alma, coração, focados nesta missão de falar com Deus através do clamor. Aonde você estiver agora, dê uma pausa. Se você está no trabalho e pode tirar esse momento para a oração, vamos fazê-lo. E se você já estava em oração no canal Direto com Deus, chegou a hora, eu quero me unir a vocês também em oração. Toda a nossa rede de rádio está nesta missão e visão para juntos falarmos com Deus. Vamos a Ele em oração. Senhor Deus, poderoso e eterno, te louvamos, te adoramos, Rei da Glória. Te agradecemos, Pai de amor, pelas vitórias, pelas respostas, pelas maravilhas que o Senhor quis fazer e ministrar sobre a vida deste povo abençoado, Pai. Senhor, desta nação chamada Brasil. Senhor, nós queremos te glorificar, meu Deus, pela forma especial que o Senhor escolheu a família pentecostal, Deus e amor. Senhor, para ser uma bênção sobre a vida dos moradores da terra. Senhor, nós queremos te agradecer pelos milagres sobrenaturais do teu poder. Queremos te louvar pelas bênçãos espirituais que o Senhor quis nos dar. Queremos, ó Pai, sobretudo te exaltar, porque o Senhor, ó Deus de amor, segundo a sua bondade, quis nos alcançar. O Senhor quis nos perdoar e resgatar-nos dos nossos pecados. Pai Santo, Deus amado,
que haja um fluir, que haja um mover do teu poder, ó Pai, através da oração nesta madrugada. Abençoai, meu Pai, esta equipe tão especial, a equipe escolhida que está sendo, Pai, dirigida pelo Senhor para buscar o teu rosto, para buscar a tua face, Deus amado. Pai Santo, nós te glorificamos neste momento, porque o Senhor sabe como atuar prodigiosamente. O Senhor sabe, alamás, tecando alamaia. Ó Deus, como operar no profundo, no escondido, no oculto de cada um daqueles que tem vivido sobre esta terra. Senhor dos exércitos, te glorificamos. Senhor dos exércitos, te adoramos. Senhor

horas agora, 23 horas com mais 51 minutos. Já estamos nos preparando para o que será o clamor, a oração desta madrugada especial. Você que nos acompanha agora pelas emissoras sabe que o Espírito de Deus já despertou-te para buscar.

em aflição e não conseguem te agradecer pela vida e não conseguem te louvar pelas bênçãos de cada dia. Aqueles, ó Pai, que as tribulações espirituais, que os problemas, ó Pai, desta vida têm sido usado para afastá-los, para angustiá-los, meu Deus. Mas nós oramos a Ti, porque nós cremos na promessa maravilhosa do Senhor que nos ordena, dizendo que devemos lançar sobre o Senhor todas as nossas angústias, porque é o Senhor que tem cuidado de nós. É a Tua palavra, Pai Santo, que nos orienta dia e noite, que é o Senhor que está norteando a nossa vida através da Tua verdade, através da Tua palavra, através do Teu poder, Senhor. Encoraja o nosso coração para todos os dias renovarmos o nosso propósito de

vida esta moça, este jovem, este adolescente, este senhor, oh meu Salvador, nesta condição de medo, de pânico, Senhor, porque sempre que ele está te buscando, se firmando

tua presença, mas nós oramos, ó Pai, e te louvamos, meu Deus, pelas obras preciosas que o Senhor já tem realizado, pelas obras magníficas que agora o Senhor tem operado, Pai Santo. Vai alcançando, meu Deus, aquelas vidas que estão ali em oração, pedindo força, graça e direção para buscar a tua face. Oh, Espírito Santo, que seja a tua presença dissipando, Senhor, o pecado, as névoas, as trevas, toda esta neblina espiritual, Senhor, que tem a missão de roubar, ó Deus, a sensibilidade do coração, que tem, ó Pai, ó Deus, o objetivo de afastar aquelas vidas que o Senhor escolheu para salvar, meu Deus. Em nome de Jesus Cristo, nós te agradecemos, ó Pai, porque o teu Espírito está nos envolvendo desta graça imerecida, desta misericórdia impagável, desta comunhão, desta compaixão que nós não merecemos, ó Pai, porque pelo contrário, ó Deus, diz a tua palavra que nenhuma obra realizada diante de ti dá-nos razão para nos gloriarmos, ó Senhor, ainda que o próprio Abraão, diz a tua palavra, tenha de que se gloriar, poderá, Senhor, nas suas obras de justiça, mas não diante de ti. Sim, Senhor, porque diante de

compaixão, alamastecanda lamaia. Obrigado, Senhor, por ter multiplicado a força divina do teu Espírito Santo sobre esta tua filha, que agora está orando, que agora, Pai, está derramando as suas lágrimas com palavras que são reveladas, dadas por ti, para que te clame, Espírito Santo. Nós oramos, Pai, aqueles que não estão encontrando cabidas e nem portas abertas, ó Deus, neste caminho.

Espírito Santo, ministra este poder, esta graça, esta vitória, Pai espiritual, que faltava sobre a vida desta pessoa, que lhe impedia de agir, meu Deus, corretamente, que lhe impedia de viver pela fé, que lhe impedia de obedecer e fazer o que manda a tua palavra. Pai Santo, agora nós buscamos pela vida daqueles que estão colhendo e penando resultados terríveis, ó Pai, ó Deus, de decisões que pareciam, Pai, que não vinham acompanhadas com consequências, mas agora nós oramos, ó Pai, invocamos a tua presença sobre cada um deles, para que o Senhor possa nos dar respostas e uma colheita maravilhosa de todas estas orações que estão sendo lançadas, de todas estas orações, ó Pai, que agora pelos teus filhos estão sendo colocadas diante do Senhor. Responde, Pai de amor, não

dia espiritualmente diante de ti. Sim, Pai, nós queremos agora render a ti, Deus de amor, a nossa gratidão. Obrigado pela fluidez, ó Pai, da oração da tua serva. Obrigado, Senhor, pela direção e propósito que o

Ai, este aparelho, Senhor, seja este móvel, seja, Senhor, este computador, este laptop, este tablet, o Senhor está ali atuando, ó Pai, arrebentando trevas, correntes, as névoas do inferno dentro daquela casa, lá dentro daquele trabalho, lá dentro daquele automóvel, ali na recepção, ó Pai, ó Deus, daquela empresa, daquele hospital, a recepção daquele condomínio. Pai querido, a recepção, meu Pai, daquele centro de tratamento, aonde as pessoas, Pai, chegam ali atormentadas, atribuladas, tratando mal a todos, porque não suportam as dores, porque não conseguem, ó Pai, responder o básico que é, Pai, colocado, perguntado, porque elas estão atormentadas pelas dores, atormentadas pelas aflições, ó Pai, espirituais na carne, mas nós oramos neste momento, apresentando aqueles que estão trabalhando, Pai, neste trânsito perigosíssimo, Senhor, nestas madrugadas, aonde, Senhor, ó Pai, o gelo, o frio, e não é só do clima da natureza, não, é o frio gélido que domina os corações, que estão na rua, Senhor, para assaltar, que estão nas ruas para vingança, para matar e roubar, meu Deus, tenha de misericórdia, venha livrar, porque o Senhor nos ensinou a pedir o livramento, e nós pedimos, livra-nos de todo mal, livra, Pai, dos males, ó Deus, projetados, preparados, livra destes maus espíritos, livra, Pai, destes maus homens, aqueles, ó Deus, que têm o desejo de sangue, de maldade, de violência, Senhor, e estão buscando vítimas, Senhor, cubra-nos agora com teu sangue santo, repreendendo toda a intenção do diabo, que dia e noite está buscando, Senhor, oportunidades, brechas, fraquezas, Senhor, para ferir os teus filhos, Pai de amor, Deus querido, nós oramos neste momento, em

cobrando uma atitude deste homem, cobrando uma atitude deste pai, desta mãe, que continua inerte, Senhor, que não se posiciona, que não clama, que não busca. Pai, nós agora clamamos, elebarás, turimicandalamaia, para completar hoje, Senhor, o quinto dia desta campanha de oração, de intercessão em prol dos lares e famílias da terra. Senhor, tira o egoísmo do nosso coração, aquela visão limitada que nos faz clamar só pela nossa pátria, só pelo nosso país. Não, papai, nós queremos clamar por todos os moradores da terra, ó Deus, porque para ti tanto faz, ó pai, abençoar esta nação como abençoar a todas as nações da terra. O Senhor tem nas mãos, ó Pai, o controle, o poder, ó Deus, sobre os céus, sobre a terra, sobre o mar, sobre todas as coisas criadas, meu Deus. E agora nós pedimos em nome de Jesus Cristo, opera, Senhor, naqueles corações que duvidavam, opera naquelas vidas, Pai. O Senhor tem nas mãos o poder para fazer, te calamar. Masturi alamaya, te candalamastei, dimi alamasturi micandalabaya. Opera, Pai, eu sinto o teu trabalhar, eu sinto o operar do teu Espírito Santo, ó Deus, já manifestando uma obra perfeita, gloriosa e divina, Pai Santo. Vai operando, Pai, naquelas mentes, naqueles corações que já foram, Senhor, enfermos, que já foram atrofiados, que já foram, ó Pai,

Santo, tenha de misericórdia, Pai, daqueles que estão orando lá sobre o leito, sobre a cama, aqueles que estão orando, Pai, e não podem, não tem condição de se levantar, este câncer lhe prostrou naquela cadeira de rodas, Pai, aquela insuficiência respiratória fez desta pessoa uma inválida, fez desta pessoa, Senhor, desenganado pela medicina. Mas nós pedimos, não só sobre as almas, não só, meu Pai, sobre as vidas no presente, mas também no futuro. Oh, Pai querido, agora repreenda, Senhor, o maligno.

para tomar decisões, para querer crescer na tua graça, no teu poder todos os dias. Senhor, apresentamos neste mês de setembro esta campanha dos 21 dias de oração, levantados, ó Pai, para a intercessão dos novos convertidos, aqueles que hão de descer as águas batismais. Ó, meu Pai, abraça pelo teu Espírito aquelas vidas, Pai, que estão duvidosas, que estão com medo, que estão incertas, mas em nome de Jesus Cristo, nós entendemos a palavra do Senhor que diz, ó Deus, que devemos crer e nos batizar, porque desta decisão virá a salvação, ó Pai, através da confissão pública. Meu Deus, eu oro pelos novos convertidos, ó Pai querido, que estão orando, que estão lutando pela libertação total da sua condição espiritual. Olha que tormento na mente, olha que opressão e desejo pelos vícios, Pai, uma

Família pentecostal, Deus e amor, abençoai, oh meu Salvador, os planos e propósitos, Senhor, as metas e objetivos traçadas, colocadas, ó Pai, ó Deus, no coração da direção deste ministério, para que o Senhor os faça prosperar. Orimicandalabasturianda, faz maravilhas, Senhor, faz maravilhas, meu Redentor, é só as tuas maravilhas e o teu poder do alto é que pode fazer a diferença, meu Deus. Agora nós clamamos aquele pai que está orando, pedindo condições, posses, bens para poder deixar a sua casa e os seus filhos respaldados pela misericórdia que o Senhor te calamasturiandalamai erimicandalamasteia, ó Deus de poder. Ah, Pai, venha fazer com que a maior e a melhor de todas as bênçãos espirituais se torne realidades, ó Pai. Ó Deus, em nossa vida, na vida dos teus, porque esta salvação, esta transformação, esta bênção que nós esperamos receber, Deus de poder, nós apresentamos aquelas vidas que estão se tratando, aquelas almas que estão internadas. Orimicandalabasturianda, Pai Santo, vai operando maravilhosamente, vai operando gloriosamente, Pai, para que esta mulher se levante, para que este homem supere, ó Deus, esta destruição e este males, e possa te glorificar, Pai Santo. Aquele que está orando, pedindo restituição do que pagou, está pedindo ao Senhor restituição do que perdeu, está pedindo ao Senhor te calamassuri alamaia.

de clamor, Espírito Santo, agora nós oramos, te calamanchori alamaia, te palaba canta labaia, Senhor, olha o instrumento, Pai, que o Senhor tinha nas mãos, olha o instrumento, Pai, aquele teu filho que se negou, ó Pai de amor, ser nas tuas mãos, instrumentos, alamai, de canda alamaia, ó Pai da sabedoria, agora é hora, meu Deus, de suplicarmos a ti, para pedir, Pai, pela vida espiritual da nossa nação, tenha de compaixão desta nação, tenha de piedade, Pai, dos moradores, meu Deus, de todo este continente americano, de todo o continente asiático, de todo o continente europeu, de toda a Oceania, meu Deus, tenha de piedade, meu Salvador, que as tuas boas mãos possa trazer libertação de todos aqueles males que durante anos foram preparados, alimentados e aplicados, ó Pai, ó Deus, sistematicamente na vida do povo, Deus poderoso, livra o teu povo, Pai, livra lamaster inimicam da labaia, te palabassuri alamaia, santo de glória. Rei de poder, nós queremos trazer a vida espiritual desta igreja, a vida espiritual dos jovens, a vida espiritual das crianças. Meu Deus, nós cremos agora na vitória do teu milagre. Anda, Maia Súria. Eu preciso, Pai. Os ouvintes precisam. Aqueles que apenas acompanham precisam. Aqueles que também ora necessitam mais do que todos. Ó Deus poderoso, todo o incômodo dentro desta casa, todo o incômodo do inferno dentro, ó Pai, daquele lar, atuando, preparando as vidas para se amaldiçoar, ó Pai, aquelas palavras amaldiçoadoras, aquelas palavras envenenadas, tomadas, Pai, pela fúria do inferno, pela inveja, para combater este casal, para desfazer este matrimônio, sai, legião maligna, é você que está lutando, diz a palavra do Senhor em Romanos capítulo 1, é você que opera contra o homem para colocar perversidade na sua alma, é você, Satanás, que distorce o sentimento, pensamento

Pai, te calamado, orianda, queima, Senhor, aqueles que agora estão, Senhor, lá nas ruas, estão, Senhor, agora na prostituição, estão gastando, ó Deus da glória, ó Pai, criando oportunidades para se autodestruir. Pai, tenha de compaixão, coloque as tuas mãos sobre aquela vida que foi acidentada, Pai, foi atropelada, meu Deus, nós oramos a ti porque nos últimos minutos, Pai, que ela tinha para recobrar na Manchore Calamaia, Pai, ela não quis te aceitar, no último minuto que tinha aquela pessoa, ela não quis se render a ti, ó Pai Santo, ó Deus, nós oramos, ó Deus de amor, ó meu Salvador, quem poderá, meu Pai, entrar com esta vida no juízo, ó Pai, naquele tribunal, a não ser Jesus Cristo, o nosso dono, a não ser Jesus Cristo, nosso Salvador, ou advogado fiel, ah, Pai, que nesta noite, alamante,

Pentecostal, Deus e amor, ajuda meu Salvador, ajuda Senhor a diretoria desta igreja, ajuda Senhor os jovens e crianças desta igreja, ajuda Senhor, operando Pai de amor o escape, o perdão, a tão grande salvação meu Pai, livra-nos de ter que atuar, ó Deus, com revolta, com ira, com cólera, contra a vida dos nossos irmãos, seja qual for, Senhor, a perda que ele sofreu, seja qual for, meu Deus, a perda, ó Pai, que esta pessoa teve de enfrentar e agora está querendo se levantar dos seus joelhos, porque Satanás está colocando tristeza, ansiedade, depressão. Sai, legião das trevas, sai, legião do mal, tecalamassuri alamaia, Pai, arranca do caminho agora toda esta opressão espiritual, aqueles que não encontravam as portas da tua graça, aqueles que já estavam ludibriados pelo lobo, ó Deus poderoso, que vai com falácias, com palavras de engano, estava levando, Senhor, a alma desta pessoa que já estava escapando da condenação, já tinha, Senhor, sido da Massuri Calabaia, já levado para os teus caminhos. Ah, Pai, aquele que está desesperado dentro da clínica de recuperação, bateu abstinência, Senhor. Ah, este homem se desesperou, esta mulher, ó Pai, ó Deus, não sabe mais como atuar, meu Deus, porque aquelas ligações telefônicas que vêm de longe também para lhe pressionar, Pai, ó Deus, lá de dentro daqueles presídios, lá de dentro daquelas comarcas, meu Deus, querendo arrancar o que esta pessoa não tem, meu Deus, para colocá-lo nesta situação deplorável de vergonha, de miséria, de abatimento. Saia, Satanás, saia com a tua miséria, com os teus acidentes, saia em nome de Jesus Cristo, nós te repreendemos, espírito maligno, sai peso do sono, peso do cansaço, peso do diabo, peso do pecado, que está sendo colocado sobre os ombros desta pessoa, ela quer clamar e não consegue, ele quer buscar e não pode, meu Deus, porque sente este peso terrível, horrível em cima dele. Sai, Satanás, com os teus pesos das trevas, Pai. Quantas almas querem se reconciliar, quantas vidas querem, ó Pai, se lançar aos teus pés, mas o medo, a incerteza, a dúvida não permite, meu Deus, vai operando, vai dando a vitória, Pai Santo. Agora nós clamamos pelas frentes ministeriais da Igreja Pentecostal, Deus e amor. Opera, meu Salvador, a grande respostas e milagre da calamada orianda. Te calabacanta labaia, ô Espírito Santo. Ô Espírito de Deus, vai desbloqueando, Pai, tudo que se fechou, tudo que se estancou, tudo que se bloqueou na vida desta pessoa, Pai, por medidas, por decisões, por escolhas tomadas, mas agora esta vida está arrependida, Pai, e ela volta ao Senhor, ó Deus de amor, a sua própria alma, pedindo graça. Meu Deus, abençoai aqueles que no término deste clamor hão de se reconciliar contigo, ô Pai bendito, faz deste evangelho poderoso, deste evangelho glorioso que leva a tua presença, o chancelar do teu espírito, faz prosperar, meu Pai, faz prosperar lá naquele lugar da calabasterianda, orimicandalabasterianda, abre as portas, Papai, ó Deus, para honrar os adolescentes aqui da tua casa, ó Pai, os estudos que eles estão, meu Deus, tenha de compaixão desta mulher que está pedindo a ti para estourar este tumor canceroso que está em seus seios. Espírito Santo, alcança com a tua cura, Pai, alcança com a bênção que estava faltando, meu Deus, esta mulher mesmo orando, sabe que aquele câncer está ali lhe desafiando, mas agora em nome de Jesus nós expulsamos
repreendemos este câncer, estes tumores, estes cistos, estes males, estes, ah Senhor, estes pólipos, estes males que estão ali alastrados no organismo, no intestino. Sai agora enfermidade, sai a seta da maldade, saia todo mal. Jesus, atende-nos agora no nosso clamor, porque não sabemos como devemos pedir, mas o Senhor sabe como nos abençoar. Obrigado, Pai Santo, pelas respostas que o Senhor tem operado. Transforma, Senhor, este humilde clamor em resposta. Transforma da calamassuri alamaia esta humilde oração em manifestação e sinais do Senhor para nós. Sim, Pai Santo, aqui entregamos a tua filha, a evangelista, Pai, internacional Maria Lorena.

Os ouvintes e casa com a gloriosa paz do Senhor Jesus. Quem vos saúde é a sua irmã em Cristo, Maria Lorena. Oramos ao Senhor, dobra teu joelho. Faça como Jeremias, clama ao Senhor e Ele te responderá. Senhor, meu Deus e meu Pai, aqui estamos mais uma vez na tua presença para te dar graça, honra e glória e louvor, meu Pai. Em primeiro lugar, quero te dar graças pelo lindo dia que o Senhor nos concedeu, pelo ar que respiramos, pela vida. Te damos graça pela saúde, meu Pai. Te damos graças pelas lutas que nós temos passado. Pai, em nome de Jesus, cada luta, Pai, é mais uma lição que aprendemos a chegar mais e mais à tua presença. Pai, eu te dou graças, graças pelos grandes desafios. Lembra do teu grande amor, da tua misericórdia. Pai, nós só aprendemos o que é dor quando nós passamos pelo processo. Nós só vamos sentir o amor do nosso irmão, a dor da nossa irmã, quando nós passarmos por ela. Pai, por isso eu te peço a tua misericórdia. Ensina-nos a amar, meu Pai. Coloca amor pelas almas perdidas, Pai. Pelos oprimidos, pelos cativos do inimigo. Coloca amor em nosso coração, meu Deus, por aquela alma que está no leito de dor, anos e anos travado em cima de uma cama. Pai, com os pés, Senhor, as mãos trofiadas, Senhor, o corpo já não responde mais, meu Pai, para levantar daquele leito, meu Deus. Só o Senhor sabe a dor, as lágrimas derramadas perante o teu trono. Pai, eu te suplico agora a tua misericórdia por aquela alma que mandar uma mensagem 20 anos sobre aquele leito no hospital, 20 anos em estado de coma, Pai. Estenda tuas mãos, tu és Deus de perto, tu és Deus de longe, rica ou amassinha. Para ti nada é impossível, meu Deus. Por isso eu te louvo pelos pés que caminhamos, pelas pernas, Pai, pelas mãos que trabalhamos, Senhor. Te agradecemos pelas vistas a qual enxergamos e podemos ler a tua palavra. Pai, eu te dou graças pela audição, Senhor. Quantos que queriam ouvir, meu Pai, são surdos. Quantos que queriam enxergar, meu Deus, e são cegos. Pai, quantos mudos, meu Pai. Lembra do teu grande amor, meu Pai. Olha que coisa triste aquela alma que nunca enxergou a luz do dia, Pai. Ele sabe que está amanhecendo por um cântico de um pássaro, Senhor. O barulho dos seus filhos se preparando para ir para o colégio. Pai, eu te peço ajuda, meu Deus. Estenda tuas mãos, meu Pai. Abençoa teus filhos, tuas filhas. Lembra do teu grande amor, meu Pai. Senhor, aquele Pai que vê os filhos correr
mas ele não consegue, meu Deus. Ele vê um filho abraçar ele não consegue. Mas eu te peço, Senhor, dê força para teu servo, dê força para tua serva, meu Pai. Seca as lágrimas deles, meu Deus, e realiza uma grande obra, Pai. Muitas vezes nós reclamamos das lutas, reclamamos que estamos cansados, Senhor. Mas quantos que queriam, Senhor, estar cansado, Pai, mas não consegue, meu Deus. Perdoa a nossa negligência, a nossa ingratidão. Perdoa pela tua misericórdia, Pai. Estenda tuas mãos ensanguentadas, Senhor. Quantos que queriam, meu Pai, ter um cargo numa empresa, ser líder de algo, meu Deus, e não consegue. Pai, ajuda aquela pessoa que tem a liderança na palma das suas mãos. Ajuda ele a amar o que ele faz, aquilo que o Senhor entregou na mão daquela pessoa, meu Pai. Senhor, ajuda nós ser mais grato, meu Deus, pela família que o Senhor concedeu. Quantos que queriam ter uma família e não têm? Quantos que queriam receber um abraço, mas não tem ninguém para abraçar, meu Pai? Eu te suplico essa madrugada a tua misericórdia. Eu te suplico o teu grande amor, meu Pai. Lembra tu rica, oh aba tu rica, ama se reclama. Lembra, Senhor, que a tua mão está estendida, o teu ouvido não está gravado, meu Pai. O Senhor conhece a dor de cada um. Ensina-nos a amar as almas, Senhor. Assim como tu, meu Deus, me fez eu sentir hoje a dor daquela mãe que perdeu seu único filho. Pai, a dor dela era tão grande ali do lado do seu filho. O Senhor Jesus sentiu a dor dela e ressuscitou, meu Pai, o filho da viúva de Naim. O Senhor não mudou, o Senhor é o mesmo. Pai, só tu tens poder de ressuscitar aquela pobre alma, ou aquela esperança de ter um dia melhor. Pai, eu creio no teu grande amor, Jesus querido. Ajuda-nos a amar, meu Pai. Perdoa nossas falhas, Senhor. Perdoa nossa murmuração, meu Pai. Perdoa, Jesus querido, pelo precioso sangue derramado lá na cruz. Pai, eu te peço agora, em prol das criancinhas, quanta criança assassinada, Pai. Quanta criança que o pai não teve paciência, nem a mãe. Senhor, quantas coisas tristes têm acontecido. Pai, coloca amor no coração da família. Ajuda eles a entender o choro de uma criança. Ajuda ele a entender o choro, meu Deus, de uma menininha ou de um menino, Pai. Não deixa, Pai, com que o adversário prevaleça. A vida não cabe a outro tirar, meu Deus. Dá o grande livramento para as criancinhas.
Livra aquela criança criada debaixo de um viaduto. Pai, aquela criança não tem um calçado, não tem uma roupa para aquecer o corpinho, ela chora de fome, de frio. Mas o Senhor é o provedor, meu Pai. Provê para eles um lar, meu Deus. Provê para eles um calçado, uma roupa, um alimento. Pai, provê para essa criança saúde, Senhor. Vai derramando a tua graça, meu Pai. Nós somos tão miseráveis e tão pecadores. Muitas vezes se preocupamos tanto conosco e deixamos de cuidar da dor do nosso próximo. Pai, ensina-nos a amar mais, perdoar mais. Ensina-nos a compreender a dor de alguém. Pai, eu creio que Tu és soberano, Tu és grande e maravilhoso, meu Pai. Vai derramando a Tua graça agora. Abençoa a Tua igreja, a Tua obra, meu Pai. Abençoa cada culto prestado a Ti. Abençoa cada mensageiro da Tua palavra. Abençoa cada mensageira, meu Pai. Fortaleça os pregadores, Tu nem reclama assim. A rica lama, tu nem rica lama, se reclama. Pai, eu creio que Tu és soberano. Tu és tão santo, tão maravilhoso, meu Pai. Alcança o homem na fazenda, Pai. Alcança no sítio, na chácara, nas ribeirinhas ali do Manaus, meu Pai. Lembra dos nossos irmãos que sofrem tanto, meu Pai. Muitas vezes não tem um alimento, não tem um lugar para comprar o dinheiro, meu Deus. Em nome de Jesus eu te suplico. Vai de encontro agora da necessidade de cada família. Repreenda toda a enfermidade. Repreendo o devorador, meu Pai. Repreendo os gastos desnecessários. Vai derramando a Tua graça soberana, meu Pai. Eu te suplico, Teu grande amor, meu Deus, abençoa, Pai querido, agora aquela empresa que está à beira da falência, aquela loja que está para fechar, aquela mãe de família que ganha seu pão através, Senhor, do seu trabalho. Pai, vai de encontro dessa empresa agora. Restaura, meu Deus, para a Tua glória. Pai, estenda as Tuas mãos, Senhor, sobre aquele guarda que a madrugada inteira ele está ali no setor do seu trabalho, vigiando aquilo que colocaram na mão dele, meu Deus. Livra de um assalto, de um ataque do inimigo. Livra aqueles guardas de rua, Jesus querido. Livra aquele policiamento, meu Pai. Guarda pelo precioso sangue. Muitas vezes eles dão a vida, meu Pai, por quem eles nem conhecem, meu Deus. Eles arriscam a própria vida para socorrer uma família, para socorrer alguém que eles não conhecem. Pai, abençoa de uma maneira especial. Ah, Senhor Jesus, estenda as Tuas mãos sobre o policiamento, meu Pai, militar, civil, meu Pai, guarda aquele pai de família.
Guarda aquela viatura, meu Pai. Guarda por amor do teu nome. Abençoa as delegacias, Senhor. Derrama a tua graça, acampa teus anjos ao redor de cada um, meu Pai. Guarda as autoridades militares, civil, eclesiástica. Guarda, Pai, o governo de todas as nações, meu Pai. Eu oro pela nação da grande África. Vai de encontro, meu Deus. Lembra da tua misericórdia. Pai, eu oro por todos da Europa. Guarda o país, Europa, Jesus, o continente europeu, meu Pai, dá um grande livramento, Senhor. Repreenda aquele demônio sanguinário que já tanto tempo luta naquela guerra com a Ucrânia e a Rússia, meu Pai. Quantos que já perderam a vida, aquele soldado, Senhor, com o coração angustiado, com o coração ferido, meu Pai. Lembra do teu grande amor, meu Deus. Levanta a bandeira da paz, Senhor. Livra a grande Europa. Pai, estenda tuas mãos ensanguentadas. Vai guardando a grande Ásia, Senhor. Salva as almas asiáticas, meu Pai. Salva aquelas pobres almas, meu Deus, escravizado, Jesus querido, por deuses que eles não conhecem. O Senhor é o soberano, o Senhor é o único, que é o socorro bem presente na hora da angústia. Pai, guarda e livra a grande Ásia. Senhor, olha aquela tragédia no Nepal, aquelas almas, Senhor, que foram arrastadas. Senhor, estenda tuas mãos, meu Pai. Consola o coração.

Irmãos de Venezuela, meu pai, os nossos irmãos de Colômbia, de Peru, do Panamá, pai, lembra do teu grande amor, salva América Central, América do Norte, América do Sul, meu pai, vai, Senhor, salvando para a tua glória. Liberta essas almas, Senhor. Ajuda as tuas igrejas, meu Pai. Repreenda a ira do diabo, levante do inimigo. Guarda, encobre com teu sangue, abençoa teu povo. Pai, abençoa a irmã Irene Miranda, Pai. Senhor, tu confiou em entregar na mão dela essa tão grande obra, meu Pai. Fortaleça a saúde dela. Fortaleça, Senhor, o seu corpo físico na tua presença. Pai, estenda as tuas mãos sobre a família Miranda. Pai, vai de encontro de cada um, meu Pai. Abençoa a cantora Débora Miranda, Senhor, a vice-presidente da tua igreja. Abençoa o pastor Lorival, meu Pai. Abençoa o Davi Neto, Jesus querido. Guarda, guarda, guarda todo, Senhor. Livra da fúria do diabo, do adversário. Pai, estenda tuas mãos. Abençoa o Davi Filho. Pai, essa concentração que ele vai fazer. Pai, os cultos já anunciados, meu Pai. Derrama a tua graça soberana. Vai abençoando teus filhos, tuas filhas. Vai abençoando a cada um, meu Pai. Lembra do teu grande amor, meu Deus. Abençoa a irmã Eliana, Pai, irmão Daniel. Abençoa, Pai, também a cantora Leia, a família. Abençoa teus filhos, tuas filhas. Abençoa, meu Pai, a diretoria executiva. Pai, o pastor Milton, de saúde, meu Pai. Olha a grande responsabilidade sobre os ombros do teu filho, meu Pai. Abençoa ele, a sua esposa. Abençoa os filhos, gêneros, netos, meu Pai. Abençoa o pastor Osmar Antônio ali no Peru. Pai, a sua querida esposa, irmã Luciana. Pai, vai de encontro da família do teu servo. Pai, abençoa o pastor Marcos Magno, irmã Andréia. Abençoa a família do teu filho, Senhor. Vai de encontro do pastor Jerry, meu Pai. O nosso pastor aqui, Senhor, lembra do teu grande amor, de saúde para teu filho. Abençoa ele, a sua querida esposa, seu filhinho. Abençoa a sua família. Vai de encontro da Maria José, meu Pai. Consola o coração da tua filha. Estenda as tuas mãos de saúde para ela. Vai abençoando, pastor Wilson, Senhor, ali em Campinas, meu Pai. Vai derramando a tua graça soberana. Vai derramando o teu poder, rica lama, tuni, rica lama. Pai, abençoa os projetos da Fundação Reviver. Abençoa os projetos também da Help Deus e Amor. Vai de encontro, Pai querido, de cada causa, de cada projeto. Abre porta onde não há porta. Ajuda nós a resgatar as almas. Estenda as tuas mãos ensanguentadas. Vai derramando
manifestando o teu poder soberano. Guarda, encobre com teu sangue a vida do teu filho e da tua filha. Pai, vai de encontro agora, meu Deus.

Ai, pra dar aquele coração angustiado. Pai, ele não quer nem que amanheça o dia. De tanta angústia, não consegue descansar. Repreenda a ira do diabo, Pai. Joga por terra toda preocupação desnecessária, meu Pai. Porque a tua palavra me revela.

0: teu culto, Pai. Tu conheces o desejo de cada coração. Pai, antes que nós abrimos a boca para falar, o Senhor já sabe o que nós vamos falar. Eu te peço, Senhor, vai de encontro. Repreenda toda preocupação. Ajuda eles a ter uma madrugada de paz, de descanso, de renovo, meu Pai. A tua palavra me revela que o Senhor é Deus que abre as portas, abre aquela porta fechada, abre, Senhor, uma porta do livramento, abre, Senhor, uma porta judicial. Senhor Jesus, tu és o justo juiz, tu conheces a necessidade daquela viúva. Há quanto tempo ela espera uma resposta, Senhor, na sua pensão, meu Pai. Toca, toca no coração daqueles juízes, toca, toca no coração daquele advogado, Pai. Soluciona essa causa, determina a tua vitória, Pai. Quantas almas carentes, meu Deus, quanto, Senhor Jesus, como aquela viúva, meu Pai, ela só tinha uma ofertinha, uma moeda, Pai, ela deu tudo para a tua obra, Senhor, foi a maior oferta, porque ela deu de coração a única moedinha que ela tinha, ela ofereceu para a tua obra. Olha que coisa linda, abençoa aqueles que ofertam na tua igreja, abençoa os dizimistas, meu Pai. Provê para eles o melhor alimento, provê para eles a necessidade, provê para a tua glória, Pai. Abre uma grande porta e recompensa cada um, para que eles possam sentir o teu grande amor por eles, Pai. Vai derramando tu rica lama siriclama. A rica lama tuni rica lama siriclama. Pai, vai abençoando aquela criança órfã. Ah, Senhor, tem misericórdia. Pai, a tua palavra me revela que o Senhor cuida dos órfãos. Abençoa aquele orfanato, Senhor, aquele asilo, meu Pai, aquela creche da igreja, meu Deus. Vai abençoando o teu povo, meu Pai. Lembra, seca as lágrimas daquele idoso debaixo de um viaduto. Pai, ele já tinha lar, ele já tinha família, Pai, mas o pecado é uma granguena, o pecado é uma ferrugem, meu Pai. Hoje ele perdeu família, perdeu tudo, meu Deus, e ele não tem mais onde reclinar a cabeça, perdeu a saúde, meu Pai. Lembra no teu grande amor, meu Deus, fala com ele nessas madrugadas frias, Pai, faça com que haja um verdadeiro arrependimento, que ele possa reconciliar com a família, que ele possa pedir perdão, meu Pai, e novamente ser alguém na vida. Eu creio que o Senhor tem esse poder. Repreenda a fúria do diabo, repreenda o tentador, meu Pai, repreenda toda a miséria, repreenda toda a inveja. Só saia pelo poder que há no sangue do Calvário. O Senhor te repreende, Satanás. Pai, guarda a sua família, guarda teu povo, protege, livra, meu Pai. Ajuda teu filho que trabalha na técnica. Ajuda nossos irmãos, Senhor. Ajuda teu povo, meu Pai. Abençoa todos os grupos de louvores. Abençoa os jovens que estão se preparando para o encontro de sábado, meu Pai. Guarda as caravanas, livra de todo mal. Abençoa o culto, meu Deus, com a cantora Débora. Pai, envia as almas, Senhor. Glorifica teu grande nome. O culto, Senhor, já marcado por todos os teus filhos, meu Pai. Alcança, Senhor, cada pastor, cada presbítero, cada diácono, meu Pai. Alcança cada obreiro, obreira, Pai. Alcança a membresia e abençoa. Conceda a eles um grande livramento. É o que nós te pedimos e te agradecemos. Em nome de Jesus. Amém. Amém. Ouvintes de casa, como é maravilhoso abrir o coração, crer que Deus nos ama. É maravilhoso sentir a presença, o fogo do Espírito Santo. Irmã Lorena, quanto tempo eu não sinto Deus. Mas eu te faço um convite, volta a sentir. Nós não podemos ver com nossos olhos, mas podemos sentir. A presença dele é maravilhosa. Ele cuida da tua alma, ele cuida da tua família. Toma uma decisão hoje. Aceita Jesus como Senhor e Salvador da tua alma. Ou você que enfraqueceu na fé, hoje já não tem força de ir para a igreja, levanta a tua mão com a minha e vamos orar ao Senhor. Pode repetir as palavras como a minha agora. Pai, perdoa os meus pecados e escreva o meu nome lá no céu, no livro da vida, e sela com teu sangue. Senhor Jesus, salva minha alma e a minha família, porque eu e a minha casa te serviremos para sempre. Que Deus te abençoe, ouvinte de casa. Procura uma igreja, Deus e amor. Fala com o pastor e seja membro do corpo de Cristo. Dai-nos esta alegria de saber que você tomou essa decisão. Na telinha do teu computador está o telefone para você ligar, pedir oração e falar que você aceitou a Jesus através da oração. Meu carinho, meu abraço para todos. Que Deus os abençoe, em nome de Jesus.
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4: Amados ediletos ouvintes, mais uma vez, aceite a gloriosa paz de nosso Senhor e Salvador Jesus Cristo. Que prazer, que alegria, que felicidade nesse exato momento estar falando com todos vocês para convidar a todos estarmos conosco domingo, dia 13 de setembro. Nós estaremos iniciando a grande campanha do Ministério da Oração e do Ministério do Jejum. Serão 3 domingos, das 10 horas da manhã até o meio-dia. Vai ser aqui na sede mundial das nossas igrejas, Deus é Amor. Estamos aqui muito felizes. Qual é o motivo? Sabendo que você vai participar desta campanha, que você vai vir estar conosco. E aqueles que não puderem estar conosco, estará também ouvindo e assistindo a transmissão ao vivo. Estaremos no altar de Deus, orando, clamando. Estaremos juntos nesta fé. Jesus disse: tudo que nós pedirmos em oração, crendo, nós receberemos. Estamos nesta fé, nesta comunhão, porque dia 13 começa a campanha de 3 domingos, Pai, Filho e Espírito Santo. Assim está escrito na palavra de Deus: pedir e dar-se-vos-á, buscai e encontrarei, batei e abri-se-vos-á. Porque aquele que pede, recebe, o que busca, encontra, e o que bate, abri-se-lhe-á. Eu tenho certeza, você que está me acompanhando nesse exato momento, vão ser várias orações. Estaremos orando para o Senhor revestir a igreja com poder e glória. Lembra em Atos dos Apóstolos, capítulo 2, a partir do versículo 1, quando todos estavam reunidos naquele lugar, o Espírito de Deus se apoderou daquele povo. Línguas estranhas, aonde eles falavam em mistério, e todos foram cheios do Espírito Santo. Da mesma forma vai acontecer domingo, dia 13. Nós vamos começar esta campanha. Serão 3 domingos de oração, das 10 da manhã até o meio-dia. E eu tenho certeza que esta campanha vai ficar guardada em teu coração. O motivo é por quê? Porque Deus vai se manifestar com poder e grande glória. Estaremos também orando para Deus fazer milagres. Você que crê que Jesus é capaz de fazer, então venha. Convidamos também pessoas que estão debaixo de tanta maldição. Estaremos fazendo a oração da libertação. Pessoas oprimidas, pessoas que estão encarcerada espiritualmente, amarrada espiritualmente, cadeias vão ser abertas, correntes serão quebradas e algo sobrenatural Deus vai fazer. Você que me escuta agora, me acompanha nesse exato momento, que alegria saber que você está conosco nesta fé. Venham todos, você mesmo de outras igrejas também, você que me acompanha, todos estão convidados. Vai ser o trabalho de um culto de oração. Vamos sim orar para Deus batizar com fogo e com Espírito Santo. Por isso, serão 2 horas de oração. Oração, e eu tenho certeza que nós vamos buscar os dons do Espírito Santo. Ninguém pode perder. Estamos deixando bem claro para você. Vai ser de uma fé muito grande. Vai ser de uma comunhão muito maravilhosa. Vamos unir a nossa fé. Vamos dar as mãos erguidas aos céus clamando: misericórdia, Senhor. Não esqueça, dia 13 de setembro, às 10 da manhã até o meio-dia. Eu quero chamar a sua atenção para você estar conosco em jejum. Eu tenho certeza que você vai ver as maravilhas que Deus vai fazer, os sinais que vão acontecer, algo sobrenatural. Que Deus abençoe, amados ouvintes. No decorrer desta programação, retornaremos a falar com vocês, para que vocês não se esqueçam do trabalho da igreja Deus e Amor. Estamos unidos na fé e na coragem e no amor. Que Deus vos abençoe, amados ouvintes.
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5: Uma hora e 9 minutos.

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2: Muito bem, 1h14 na capital dos Bandeirantes. É isso mesmo. Você que está aí conosco nesta madrugada, você que está sozinho, Deus conhece a sua vida, conhece a sua história, conhece aquilo que você contou para todo mundo e também aquilo que você nunca conseguiu contar para ninguém. É, eu sou seu amigo em Cristo, presbítero Israel Martins, e vou estar com você até às 5 da manhã. E é claro, eu não estou sozinho, comigo na técnica de som, nosso amigo Felipe Lima, levando aí o melhor, a melhor onda sonora, o melhor de Deus aí para o seu lar, para o seu receptor, até o seu dial. Seja muito bem-vindo em no nome do Senhor Jesus Cristo.
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0: É isso mesmo, queridos ouvintes, querido amigo que nos ouve, que nos acompanha pela mais 600 emissoras transmitindo aí o programa da Voz da Libertação. Você está na madrugada do socorro de Deus. E eu quero anotar aqui os seus pedidos de orações, as suas petições, as suas súplicas ao Senhor. Você pode entrar em contato conosco através do nosso telefone fixo DDD 11 33 08 27 43. É isso mesmo? DDD 11 33 08 27 43 é o telefone, é o nosso fixo. Você vai entrar em contato conosco, nós vamos te atender, vamos anotar o seu pedido de oração em nome de Jesus. Ou você pode também nos mandar mensagem através do telefone DDD 11 92 823 3392. Deixe seus pedidos de oração, nós queremos orar pela sua vida, queremos interceder pela sua vida e o nome do Senhor será glorificado. Envie-nos o seu pedido de oração, envie-nos qual é o seu pedido. Faça como nosso irmão Antônio Tavares, que já deixou o seu pedido aqui, e ele diz: coloque o meu nome nos pedidos de oração, na oração das 2 da manhã. Claro, irmão Antônio, estaremos orando por você, estaremos clamando ao Senhor pela sua vida, crendo que o nome do Senhor será glorificado. A nossa irmã Camila Alves também nos manda mensagem, ela diz assim: a paz do Senhor, peço oração. Meu nome é Camila Souza, preciso de um grande socorro de Deus na minha vida sentimental, para Deus tirar todas as dificuldades e abençoar também a minha vida profissional e restaurar a minha saúde. Peço oração pela Terezinha Alves, por toda a minha família. Amém. Estaremos orando em nome de Jesus, estaremos clamando a Deus. Daqui a pouquinho, às 2 horas, estaremos intercedendo pela sua casa, pela sua vida, tendo certeza que o nome do Senhor será glorificado. Deixe-nos o seu pedido de oração, deixe aqui o seu pedido de oração, eu tenho certeza que Deus irá aí operar o milagre em sua vida. Nós estamos com um ouvinte amigo e eu já digo: alô, bom dia, a paz do Senhor Jesus. Paz do Senhor, com quem eu falo?
1: Com a Gisele de Goiânia.
0: Gisele de Goiânia.
1: Sim.
0: Irmã Gisele, qual é o seu pedido de oração, minha irmã?
1: Ô, pastor, eu peço oração pra mim mesmo, assim, pra Deus me libertar.
0: Certo.
1: Porque eu tomo uma medicação por dia, sabe?
0: Sim.
1: Ele é um medicamento controlado.
0: Sim.
1: E tem muito efeito colateral.
0: Certo.
1: Eu tô orando pra Deus agora me libertar dessa medicação.
0: Irmã Gisele, deixa eu te fazer uma pergunta. A irmã já serve a Deus?
1: Sim.
0: Já?
1: Eu sou evangélica.
0: Certo.
1: Sou da Assembleia de Deus.
0: Aham.
1: Uhum. Só que a gente passa por situações, né?
0: Aham. Uhum. Não, com certeza.
1: Meu avô faleceu de Covid. E aí eu fiquei muito ruim, quase internei. Então eu cheguei a internar, não. Deus me curou.
0: Sim.
1: Mas às vezes eu tô recaída, assim, por causa de fome, porque a... Eu tô orando a Deus pra Deus me libertar dessa medicação.
0: Sim, sim. É, não, nós vamos estar orando pela sua vida. Eu já deixei aqui o seu pedido de oração. E nós vamos interceder ao Senhor pela sua vida, para que Deus opere um milagre em sua vida, tá bom, minha irmã? É, só pela sua saúde e família no geral.
1: Sim, família em geral. Tem um time meu que tá aqui, tá fazendo radioterapia. Aí
0: certo.
1: A radioterapia tem efeito colateral.
0: Sim, sim.
1: Ele chama Holandino Rodrigues da Mata.
0: Holandino.
1: Isso, Rodrigues da Mata.
0: Já está anotado, tá bom?
1: Tá. Eu acompanho a Deus Amor todos os dias.
0: Que bênção. Então é um culto.
1: É meia-noite.
0: É mais do que uma programação, é um culto no seu lar.
1: Sim, isso, isso faz muito bem pra mim.
0: Que bênção.
1: Das 11 à meia-noite, meia-noite à 1 e
0: certo.
1: Até 2 da manhã.
0: Que bênção.
1: É uma terapia pra mim esse culto aí de vocês. Faz a libertação aqui na minha casa.
0: Que bom,
1: todos os dias
0: que bom saber que a programação tem alcançado vidas, tem alcançado lares e o nome do Senhor tem sido glorificado. Minha irmã, foi um prazer te atender. Daqui a pouquinho, às 2 horas, estaremos apresentando a irmã nas mãos do Senhor, tá bom?
1: Tudo bem, pastor.
0: Que Deus... Oi.
1: Eu mando sempre assim, as orações pelo WhatsApp, só que no WhatsApp, às vezes, não responde.
0: Certo.
1: Aqui, o final é 2059, o WhatsApp.
0: Só deixa eu dar uma olhada aqui.
1: Porque, às vezes, a gente pede oração ao vivo,
0: uhum.
1: E aí, pelo WhatsApp, a gente acha mais assim, é melhor de mandar a mensagem de oração.
0: Sim.
1: Pra poder orar, o pastor. Que ao vivo assim, a gente fala só algumas coisas que pode ser pedido, né?
0: Não, geralmente sempre falar. Eles respondem. Eles dão um ok ou mandam um...
1: Não, nem falou assim, geralmente fala assim, ah, eu vou orar pra você, mas não tá mandando mais, já tá um tempinho.
0: Sim,
1: é,
0: sim.
1: 2059,
0: uhum.
1: De Goiânia.
0: De Goiânia. Tá ok. Pode deixar que nós vamos estar sinalizando, tá bom? Obrigado
1: bem,
0: pela devolutiva.
1: Eu que agradeço.
0: Que
1: muito
0: é
1: obrigado
0: isso.
1: Por tudo.
0: Paz, Deus abençoe. Tá. É isso aí, querido ouvinte. É isso aí, querido amigo internauta. Entre em contato conosco. Queremos te atender, queremos orar pela sua vida, pela sua família. Faça como a nossa irmã Gisele, deixe o seu pedido de oração. Os nossos irmãos estão interagindo conosco através do WhatsApp. A nossa irmã Ediva, ela diz, peço oração pela minha vida espiritual. Estou muito triste, estou me sentindo só. Amém, minha irmã. Estaremos orando em nome de Jesus, estaremos clamando ao Senhor pela sua vida e tendo certeza que o nome do Senhor será glorificado. Deixe também aqui o seu pedido de oração, você que está aí, talvez acordou agora, está aí ouvindo essa programação, você não está sozinho. A palavra do Senhor nos diz que o Senhor, ele é socorro bem presente na hora da angústia. O Senhor te visita nesta madrugada, você que talvez troca a noite pelo dia, não porque trabalha, mas porque a insônia, ela está te afligindo, está te angustiando. A palavra do Senhor nos diz, deitei e dormi, acordei, porque o Senhor me sustenta. O sono é um privilégio, é uma terapia dada por Deus. Eu creio que a partir de hoje você dormirá, você vai dormir em paz e o nome do Senhor será glorificado em sua vida. Nossa irmã Maria Isabel, ela também deixa aqui o seu pedido de oração e ela diz, a paz do Senhor, meu nome é Maria Isabel, coloco meu nome no livro de oração, orem ao meu favor, estou com muitas dores no corpo, Deus abençoe, sou de Goiás. Amém, irmã Maria. Estaremos orando sim, em nome de Jesus, crendo que Deus irá operar um milagre em sua vida. Nós vamos agora, meus irmãos, nós vamos de quadro, nós vamos agora com Pão Diário, quadro Pão Diário com o pastor Lorival de Almeida, com o tema Levando a Palavra de Deus aos Corações.
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3: Muito bem, prezado ouvinte, olha, nós queremos também, né, falar um pouquinho de Deus. Eu estava dizendo que queria falar sobre evangelismo, chamando a atenção dos nossos irmãos, da nossa igreja, do nosso povo. Chamando a atenção de todos os servos de Deus, as servas de Deus. Nós temos uma responsabilidade com Deus. Nós não fomos chamados para ser figuras alegóricas. Nós fomos chamados para ser servos. Fomos chamados para uma grande obra. E nós temos de realizar essa grande obra. Nós precisamos fazer esse trabalho. Precisamos ter gente disposta a esse trabalho. O trabalho de buscar as almas perdidas. Ah, eu falava sobre o grupo Ananias, né? Esse tal de Ananias. Até escrevi uma matéria sobre isso em algumas revistas, esse tal de Ananias. Porque quando Saulo, vou dizer Paulo, né? Quando ele teve o encontro com Cristo, dava medo, né? O homem era perseguidor. E quem conduziu Paulo à presença dos servos de Deus foi Ananias. Por isso que eu disse, esse tal de Ananias, um homem desconhecido, e quando eu fiz essa mensagem, eu estava justamente num dia com muita saudade do meu país. Eu estava sentado no porto de Fort Lauderdale e eu ficava olhando aqueles rebocadores que puxavam aqueles navios enormes. para evitar que esses navios então ficassem encalhados em bancos de areia e coisas assim. E foi onde surgiu, né, essa questão de nós conduzirmos outras pessoas. Talvez o naviozinho está ali, ninguém dá nada pelo navio, mas é ele quem está conduzindo. O grande navio transatlântico pelos caminhos corretos para que não fique encalhado. Você é um desses rebocadores, você precisa conduzir alguém a Cristo. Muitas pessoas, infelizmente, né? Com base na palavra de Lucas 19:40, digo-vos que se esses se calarem, as pedras clamarão. Muitas pessoas até embasadas nessas palavras do próprio Cristo. De vez em quando alguém acaba desafiando a obra missionária, dizendo que, se nós não pregarmos o evangelho, as pedras clamarão. A afirmação é bonita, bem intencionada, mas não é correta. Foi isso que Jesus disse. Quer dizer, as palavras foram essas. Mas ele não está dizendo que as pedras vão pregar o evangelho, não. Muito menos orar pelas pessoas, não. Existe esse equívoco e isso já vem atravessando séculos, não é? Uma má interpretação que acaba trazendo aí, eu diria, para muitas pessoas, né? Eu diria que há tanto tempo, né, no meio do povo de Deus, essa questão do tiro no pé. O negócio é nós desvendarmos a visão para cumprirmos a missão. E o contexto esclarece muito bem que os discípulos estavam entusiasmados. Jesus estava entrando em Jerusalém. E vocês se lembram, né? Hosana ao filho de Davi, bendito rei que vem em nome do Senhor, paz no céu, glória nas alturas. E os fariseus, então, não gostavam daquilo ali, porque Jesus estava sendo saudado. Que ele incomodava os fariseus. E os fariseus pediram para o próprio Cristo: olha, repreende esse povo aí. Não pode ser. Que isso? Estão te exaltando, estão te louvando, não pode. Então os próprios fariseus pediram a Jesus: repreenda eles para que se calem. Então foi quando aconteceu a resposta de Lucas, que era bem específica: se estes se calarem, se estes se calarem, as pedras clamarão. Jesus era o rei, o Messias esperado. E isso era tão gritante que se os discípulos se calassem, as próprias pedras o proclamariam. O contexto não é um contexto exaltando ou falando de evangelização ou missões. Não é um contexto dizendo, não, se não orarem as pedras vão orar. Não, nunca vi pedra orando. Jesus não disse que pedras evangelizariam. Só nós podemos fazer isso. A tarefa de pregar o evangelho, ela foi restrita a nós, aos discípulos de Jesus. 1 Pedro 1:12, nós vemos que anjos gostariam de desempenhar esse papel, mas não foi dado aos anjos o privilégio de levar o evangelho, mas foi dado a nós. Se nós não evangelizarmos, se nós não conduzirmos alguém a Cristo, se nós não fizermos missões, se nós não irmos buscar a ovelha que está lá, não é uma ovelha ainda, mas que será uma ovelha, se não formos buscar lá, quem é que vai? Ninguém vai fazer. Por isso eu quero alertar os irmãos, nós devemos fazer o nosso trabalho. Se as pedras clamassem no nosso silêncio, então seria muito melhor a gente parar com qualquer tipo de envio missionário. Vamos parar com tudo, porque já pensou? Não. Nós devemos sim fazer a nossa parte, nós devemos sim falar do amor de Deus para as pessoas, investir na obra missionária, tanto a transcultural como a missão interna, né? Nós devemos sim manter e orar os missionários, nós devemos sim dar condições a esses evangelistas, pregadores da palavra de Deus que desempenham a sua tarefa, eu diria, em locais tão longínquos, às vezes tão difíceis. Nós devemos sim ter a responsabilidade como igreja de Cristo de fazer essa obra de busca às ovelhas que estão perdidas. Eu quero que você entenda, grande parte das pessoas que fazem um bom trabalho missionário, evangelístico, são pessoas que sentiram a vocação são pessoas que entenderam a missão. São pessoas que tiveram a opção de então entrar para essa vida tão sofrida. Tem muita gente que pensa, não, aquele ali só é missionário porque não deu certo na vida secular. Não, não, não, não, não. Você errou, esse não é missionário. Missionário é aquele que teve a sensibilidade de entender a vocação e fez uma escolha. Fez uma escolha. Escolheu sofrer pelas almas. Escolheu às vezes sair da sua cidade, da sua parentela, de perto dos seus amigos, da sua família. São pessoas comprometidas com uma visão espiritual. São pessoas que merecem o nosso respeito. São pessoas que merecem a nossa ajuda e as nossas orações. São pessoas que entenderam que pedras não vão clamar, não. Não vão evangelizar, não. São pessoas que entenderam que a missão evangelística foi dada a elas, foi dada a nós. São, sem dúvida alguma, os pioneiros de Deus. Sem dúvida alguma, são o exército de Deus. Não é fácil, ouvintes amados, nós às vezes saímos da nossa cidade, vamos para outra cidade, outro estado, não é fácil não. E outros saem dos seus países. Outros saem do seu bairro. Outros não saem do bairro, ficam no bairro mesmo. Praticando ali as missões urbanas, nacionais, internacionais, mundiais, como eu disse, transculturais. Alguns deixam para trás a sua vida e vão se embreando numa cultura que nunca viram antes e tem que se adaptar, tem que, enfim, são pessoas que merecem o nosso respeito. Eu gostaria, ouvinte, de despertar você, despertar também os nossos pastores, dirigentes das nossas congregações. Vamos fazer a obra de Deus. O mundo precisa ouvir a nossa voz. Missão é obra da igreja para que o mundo inteiro ouça a voz de Deus. Você, a voz será sua, mas a palavra será de Deus. Quero desafiar você, prezado ouvinte, a se engajar. Quero desafiar você, prezado pastor, a se engajar com toda a sua congregação na obra missionária. Não fique fora dessa obra, não. Haverá a recompensa de Deus. Não fique esperando pedra fazer o que você tem de fazer, não. De jeito nenhum, pedras não farão o que você deve fazer. Vocês, ouvintes, não somente devem assumir a vossa responsabilidade e o vosso papel como ganhador de almas, mas também devem contribuir para as missões, devem se engajar nas missões. É nossa responsabilidade fazer com que o Brasil e o mundo ouça a voz de Deus por nosso intermédio. Pedras não evangelizarão, não orarão, não intercederão, mas você sim. Vamos fazer a obra de Deus. Deixa Deus usar você. Eu sempre digo, sem estresse. Nós também não podemos nos estressar, ninguém aceitou Jesus no culto que eu fiz, eu fui evangelizar a vizinhança inteira, ninguém deu valor àquilo que eu falei, não se preocupe, você está fazendo a sua parte. Você se estressa quando você não faz a sua parte, mas quando você faz a sua parte, pode ficar sossegado, porque Deus não cobrará de você aquilo que ele deu como missão e você a cumpriu. Que Deus abençoe você, faça a obra de um evangelista, faça a obra de um evangelista. Deixa Deus te usar.
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1: Tudo bem? 1:42 na capital dos Bandeirantes. Seja muito bem-vindo aí, você que está nos ouvindo através aí do transporte público, você que está aí dentro do transporte privado, você que está aí nos ouvindo na boleia do caminhão. Seja muito bem-vindo. Nós estamos na madrugada do socorro de Deus. É a madrugada. Muitos agora, nesse momento, estão angustiados, estão aflitos, estão oprimidos, sem saber o que fazer. Mas a palavra do Senhor nos diz, Salmos 46, Deus é o nosso refúgio e fortaleza, socorro bem presente na angústia. Portanto, não temeremos, ainda que a terra se mude e ainda que os montes se transportem para o meio dos mares. Ainda que as águas rujam e se perturbem, ainda que os montes se abalem pela sua braveza. Há um rio cujas correntes se alegram, a cidade de Deus, o santuário da morada do Altíssimo. Deus é socorro bem presente. Deus arranca esta angústia, esta opressão, meu irmão, que você está sentindo. Esse vazio é porque esse vazio é do tamanho de Deus. Precisa ser preenchido pela presença de Deus. É, você não é obra do acaso. Você não é obra do engano, não, não, não. Você é plano de Deus. Deus tem uma obra maravilhosa em sua vida. Entre em contato conosco. Queremos orar por você. Queremos abençoar a sua vida. Entre em contato conosco através do telefone fixo DDD 11 3308 2743. É isso mesmo? DDD 11 3308 2743. Ou mande-nos a sua mensagem através do WhatsApp DDD 11 9282 3392.

0: Só reiterando, meus irmãos, fixo, telefone fixo, DDD 11-3208-2743, é. Hoje estamos atendendo por esse número, DDD 11-3208-2743, esse é o telefone fixo para você entrar em contato conosco. Nós estamos com um ouvinte amigo, eu digo, alô, bom dia, a paz do Senhor Jesus.
1: Pastor Jesus.
0: Com quem eu falo?
1: Ana Maria.
0: Ana Maria, irmã Ana, você fala da onde? De que lugar?
1: Belo Horizonte.
0: BH. Seja bem-vinda em nome de Jesus Cristo, minha irmã. Qual é o seu pedido de oração?
1: O pastor, eu queria pedir oração para o meu esposo, que está internado.
0: Certo.
1: Hoje está com 17 dias que está internado, está das clínicas.
0: Aham. Uhum.
1: Eu gostaria que ele morasse pra
0: Qual
1: ele.
0: Qual é o nome dele?
1: Oi?
0: Qual que é o nome do seu esposo?
1: André Rodrigues dos Santos.
0: André Rodrigues dos Santos?
1: Manuel Rodrigues dos Santos.
0: Manuel Rodrigues dos Santos.
1: Sim.
0: Ok. Já está anotado o nome dele aqui, tá bom?
1: Amém, mãe. Tá com uns problemas sérios, né? Problema no fígado, no rim.
0: Certo.
1: Problema...
0: Aham. Uhum.
1: Coração.
0: Meu Deus, nós vamos estar orando 2 horas da manhã, estaremos fazendo aquele clamor, orando por você e com você, viu? Nós vamos, já está anotado o nome da senhora, o nome do seu esposo e o nome da família em geral.
1: Amém, irmão.
0: Tá bom? Pode deixar. Vamos estar orando, que Deus te abençoe.
1: Amém, irmão, te abençoe também.
0: Amém, a paz do Senhor Jesus. Amém. É isso aí, querido amigo ouvinte, querido amigo internauta, entre em contato conosco, faça como nossa irmã, que acabou de entrar em contato conosco, faça como nosso irmão Oséias, que manda nos mensagem pelo WhatsApp dizendo: amo muito vocês da Igreja Pentecostal Deus e Amor. Gratidão por tudo. Oração pelo meu casamento, Márcio e Regiane, restituição e cura, libertação. Amém. Glória a Deus. Deixa o seu pedido de oração aqui conosco. Eu tô com um ouvinte amigo e eu digo alô, bom dia, a paz do Senhor Jesus.
2: Bom dia, pastor, a paz do nosso Senhor, paz celestial, bom dia.
0: Amém, glória a Deus. Qual é o nome do irmão?
2: Meu nome é Antônio Carlos.
0: Antônio Carlos. De que lugar o irmão fala, meu irmão?
2: Aqui da Vila Guilherme, Santana, Carandiru, né?
0: Vila Guilherme.
2: Na norte, né?
0: Ok. Irmão Antônio, qual que é o seu pedido de oração, meu irmão?
2: Pedido de oração, aí, para o irmão colocar no oração, dor nas minhas pernas, né?
0: Certo.
2: Do joelho para baixo.
0: Tá sentindo dores agora?
2: Né? E família, né?
0: Tá sentindo dores agora, meu irmão?
2: É, dores, né? Não é diabetes, porque a diabetes também
0: sim,
2: tá
0: sim.
2: Né?
0: Mas o irmão tá sentindo dores agora?
2: É, eu sinto dor, sim, todas as noites, né?
0: Tá, então vamos orar por você agora.
2: Oi?
0: Vamos orar

0: Visita, meu Deus, nesta madrugada a vida do irmão Antônio, meu Deus. Senhor, arranca essas dores do corpo dele, das pernas. Pai, toca na articulação, na circulação sanguínea. Opera, meu Deus, o milagre, arranca toda dor. Arranca, meu Pai, toda enfermidade, seja ela de ordem patológica ou seja ela de ordem espiritual. Todo mal, toda dor agora, saia em no nome de Jesus Cristo. Amém, meu irmão?
1: Amém.
0: Toma posse da vitória em nome de Jesus, viu?
1: Eu recebo em nome do nosso Pai Celestial.
0: Que Deus te abençoe.
1: Né? Irmão, você conta um milagre.
0: Sim, conte.
1: Até podia fazer isso?
0: Sim, pode falar.
1: Até podia fazer?
0: Rapidinho, meu irmão.
1: Eu tenho uma filha, a Gabriela, né?
0: Uhum.
1: Tá com 31 anos, ela está um ano e uns dois, três meses parada, né? Um ano.
0: Sim.
1: Um ano e até abril.
0: Uhum.
1: E ela fez aí procurou, através do site, aquelas coisas todas, uma uhum. empresa chinesa, né?
0: Sim.
1: Ela teria que sair daqui, da Santana, uhum. para ir até a Moca todos os dias.
0: Meu
1: entrando
0: Deus.
1: Entrando lá às 8 horas da manhã e saindo às 6 da tarde.
0: Certo.
1: Mas eu estava clamando a Jesus Cristo.
0: Uhum.
1: Eu falei, Pai, não é o emprego que ela está querendo. Desculpa, ela quer uma coisa melhor. Eu tenho certeza absoluta que a mão de nosso Senhor Salvador Jesus Cristo, fortalecendo a vida dela, ela vai conseguir um emprego melhor.
0: Sim.
1: E ela fazendo esse teste, ele já ia começar numa quarta-feira, já estava até registrada.
0: Uhum.
1: Aí apareceu uma empresa lá. E sim. a gente glorificando Jesus Cristo de joelhos.
0: É.
1: E aí ela entrou em contato com essa empresa aí, uma multinacional maravilhosa, né?
0: Perfeito.
1: É, e aí é um CEO. O CEO é um dos sócios da empresa, né?
0: Sim.
1: E ele falou, Gabriela, eu gostei muito de você. Eu queria contratar o seu serviço.
0: Que benção.
1: Aí falou, mas desculpa, eu já vou começar a trabalhar agora na quarta-feira.
0: Uhum.
1: E ele falou, não, eu vou pagar até o dobro do que você vai ganhar.
0: Eita glória.
1: E você vai trabalhar com a gente aqui, quero que você venha entrar no nosso quadro aqui. Minha filha falou, mãe, o que eu faço agora? Eu estou registrada já.
0: Meu Deus.
1: Eu glorificando o nome do nosso Senhor Jesus Cristo,
0: uhum.
1: fortalecendo a nossa fé cada vez mais no Senhor, né? E orando, clamando, pedindo. E ele falou, não, peça a demissão lá, nem vá. E venha com a gente, pastor. Entrou numa empresa multinacional.
0: Que benção.
1: Trabalha em casa todos os dias, de segunda a sexta-feira, das 8 horas da manhã até as 6 horas da tarde, com hora de refeição. Tem que ter refeição de R$880 em
0: eita
1: casa.
0: Eita glória.
1: Salário de R$3.600,
0: R$3.800
1: quase. Onde ela ia ganhar na outra R$2.500 e mais nada.
0: Meu Deus. Então, assim, irmão Antônio, explica pra gente, pra esse ouvinte que tá nos ouvindo agora. O irmão viu que sua filha estava entrando em uma situação complicada, um lugar com acesso dificultoso, e você entrou em propósito com Deus e Deus respondeu com fogo. É isso mesmo?
1: É isso mesmo, pastor.
0: Que bênção. Vale a pena fazer propósitos.
1: Nossa,
0: através da,
1: pena,
0: né, da Igreja Pentecostal Deus e Amor.
1: Muito a pena.
0: Glória a Deus.
1: Muito a pena mesmo.
0: Qual é o conselho que você dá para esse ouvinte que está nos ouvindo,
1: para
0: desempregado?
1: Para que venha aí fortalecer a fé, fazendo jejum, jejuando, de joelhos, pedindo, orando e clamando a presença do nosso Pai Celestial, nosso Deus.
0: Glória a Deus.
1: Porque esse Deus é lindo. Esse
0: sim,
1: Deus
0: vale
1: é
0: a pena, vale a pena semear nesta obra.
1: Vale a pena sim, pastor. Com
0: glória
1: toda
0: a Deus.
1: Certeza,
0: glória a Deus.
1: Com toda certeza do mundo, porque eu oro, né?
0: Sim.
1: Eu agradeço aí a igreja Deus é Amor, né?
0: Sim.
1: Agradeço a nossa pastora, o nosso pastor Lourival de Almeida,
0: sim, sim.
1: a quem eu oro com vocês das 2 da manhã às 3 uhum. horas da tarde, né?
0: Uhum.
1: A pastora Eleni Miranda, que é maravilhosa, uma homem, uma senhora de Deus, né?
0: Sim, com certeza.
1: E também a nossa querida pastora, né?
0: Sim,
1: a
0: glória.
1: Cantora, né?
0: Verdade, a cantora Débora Miranda, certo. Irmão Antônio, seu testemunho.
1: Então,
0: seu testemunho é um testemunho maravilhoso, edificou a minha fé, a fé desse querido amigo ouvinte, e que Deus te abençoe, viu, meu irmão?
1: Amém, porque Deus... tem pessoas aí que não confiam em Deus, falam,
0: sim,
1: não,
0: verdade.
1: Não aconteceu milagre, eu estou há tantos anos esperando, é tudo no tempo de Deus.
0: Certo. Meu irmão, que Deus te abençoe.
1: Muito obrigado. E as

0: horas nós vamos estar clamando a Deus pela sua vida, viu?
1: Amém, Jesus. Fica com Deus.
0: Fica na paz, que Deus te abençoe. Amém. Glória a Deus. É isso aí, querido ouvinte, nós vamos de quadro Bíblia em Foco com o presbítero Levi Muniz com o tema Oportunidades.
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4: Olá, ouvintes, a paz do Senhor Jesus, eu sou o presbítero Levi Muniz, estou aqui para trazer uma meditação da palavra de Deus ao seu coração. O assunto é oportunidades. Juízes capítulo 10, diz a palavra do Senhor, Juízes 10:10. Então os israelitas clamaram ao Senhor dizendo, temos pecado contra ti. Abandonamos o nosso Deus e prestamos cultos aos balaíns. E o Senhor respondeu, quando os egípcios, os amorreus, os amonitas, os filisteus, os sidônios, os amalequitas os oprimiam, vocês clamaram a mim, eu os libertei da mão deles. Mas vocês me abandonaram, prestaram cultos a outros deuses, por isso não os livrarei mais. Clamem aos deuses que vocês escolheram, que ele os livrem na hora do aperto. Os israelitas, porém, disseram ao Senhor, nós pecamos, faze conosco o que achares melhor, mas te rogamos, livra-nos agora. Então, eles se desfizeram dos deuses estrangeiros que haviam no meio deles e prestaram culto ao Senhor. E o Senhor não pôde mais suportar o sofrimento de Israel. Irmãos, o povo de Israel, no tempo dos juízes, eles pecavam e depois se arrependiam. Pecavam de novo e se arrependiam, e toda vez que eles se arrependiam, o Senhor tinha misericórdia, o Senhor livrava o seu povo, o Senhor cumpria a sua promessa, a sua palavra para com eles. Mas chegou um tempo em que eles passaram a adorar outros deuses, adoraram aos balaíns, adoraram a outros deuses estranhos e se afastaram e se esqueceram completamente do Senhor. E quando eles se esqueceram de Deus, a Bíblia diz que Deus levantou inimigos para oprimir o povo de Israel. Porque quando a gente se afasta de Deus, Satanás vem e entra nas nossas vidas. E foi exatamente o que aconteceu com aquele povo. Eles foram oprimidos, eles ficaram doentes, eles ficaram escravizados, eles ficaram em uma situação difícil. E eles foram clamar ao Senhor. Mas o Senhor estava irado, porque aquele povo havia abandonado Deus que os tirou das trevas, os tirou do Egito. E o Senhor disse para eles, olha, quando os inimigos vieram contra vocês, quando vocês foram oprimidos, vocês clamaram a mim e eu os libertei. Mas vocês me abandonaram, prestaram cultos a outros deuses, por isso não os livrarei mais. Ei, Deus se cansou daquele povo. Mas a Bíblia diz que quando eles viram que o Senhor não queria atendê-los, eles se arrependeram. No versículo seguinte, eles diz assim, nós pecamos, fazes conosco o que achar melhor, mas livra-nos agora. Ou seja, eles se reconheceram o seu pecado. É tão bom, é tão gostoso quando o homem, quando a mulher reconhece que pecou diante do Senhor, que falhou diante do Senhor. Quem sabe você está ouvindo a Rádio Deus e Amor e você pecou, você falhou, você está aí vivendo um momento de arrependimento. E no momento em que eles se arrependeram, a Bíblia diz que eles desfizeram os deuses estranhos que haviam no meio deles, voltaram a prestar culto ao Senhor. Porque tem gente que acha que prestar cultos é simplesmente ir na igreja, trazer uma oferta, ouvir a palavra. Prestar culto é você se reverenciar diante de Deus, é você se humilhar diante do Senhor, se arrepender dos seus pecados. A Bíblia diz que ele não pôde mais suportar o sofrimento de Israel. louvado seja o nome do Senhor. Tem uma versão que diz que o Senhor, ele não pôde mais reter a sua compaixão diante das desgraças de Israel. É como um rio que as comportas não conseguiam mais reter a força da água. E a Bíblia diz que há um rio cujas correntes alegram a cidade de Deus, e nesta oportunidade o rio de Deus está correndo ao seu encontro para te abençoar. Deus teve misericórdia do seu povo, porque o povo se arrependeu. Deus já tinha dado a sentença: não vos ouvirei mais, não vos ajudarei mais. Mas quando eles se humilharam, quando eles abandonaram os deuses estranhos e se converteram ao Senhor Deus de Israel, a Bíblia diz que o Senhor não pôde mais reter, aleluia, a bênção para aquele povo. O Senhor não pôde mais reter a compaixão dele para com o povo, porque ele é um Deus misericordioso, ele é um Deus perdoador, ele é um Deus que salva, ele é um Deus que cura, ele é um Deus que muda a história. E nesta oportunidade, ele está te abençoando. Entrega a tua vida ao Senhor. Entrega o teu caminho ao Senhor. A Bíblia diz: entrega o teu caminho ao Senhor. Confia nele e o demais ele fará. Que Deus te abençoe em nome de Jesus.
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1: Soberano Deus, eterno Pai, entramos, meu Deus, em tua presença. Entramos agora, meu Deus, no teu santuário de oração, para apresentar, meu Pai, a cada súplica, para apresentar em tuas mãos a cada pedido que foi feito, Pai, a cada pedido que foi deixado através do nosso WhatsApp, meu Deus. Visita, meu Deus, a cada pessoa que está ali internada, que está desesperada, que foi diagnosticada, meu Pai, com uma patologia ao qual não há cura para a medicina. Meu Deus, o Senhor, meu Pai, nos mostra em tua palavra muitas curas, curas pequenas como a febre da sogra de Pedro, que estava com febre e o Senhor a curou. Mas também fala de enfermidades, meu Pai. Meu Deus, como a de Ezequias. Pai, enfermidades como, meu Pai, ah, Senhor, aleluia, aquela mulher do fluxo de sangue que sofria, padecia 12 anos com aquele mal. Senhor, assim como o Senhor curou esta mulher, cura esta pessoa que nos ouve agora, a larga distância, esta pessoa que ora conosco agora, meu Pai, do sul, do norte, sim, do Iapoque ao Chuí, visita agora curando, visita agora libertando, visita agora, meu Deus, manifestando o teu grande milagre. Oh, Espírito Santo, Espírito Santo de Deus, visita a nossa irmã Simone Farias, meu Pai, que pede oração em favor da sua mãe, Maria Rosa Farias, que está enferma. Meu Pai, opera um milagre na vida da tua serva. Meu Deus, eu apresento, Pai, o nosso irmão Antônio, ali da Vila Guilherme. Meu Deus, que nos entrou em contato conosco, Pai, pedindo oração, porque sente fortes dores, meu Deus, nas pernas, nos membros inferiores. Meu Pai, visita agora o teu filho com a tua cura, com o teu milagre, com a tua libertação. Eu apresento em tuas mãos nesta madrugada, meu Pai. Meu Deus, visita agora a cada irmão que ligou aqui para falar conosco, esses que estão deixando os seus pedidos de oração através, meu Pai, meu Deus, do WhatsApp. Visita, meu Deus, o nosso irmão Sávio Leandro, meu Deus, que precisa de um milagre, que precisa ser resgatado, Pai. Opera um milagre na vida do teu filho, para que ele volte para a tua presença, meu Pai, para que ele volte, meu Deus, para os teus caminhos. Opera um milagre na vida dele, meu Pai. Opera, meu Deus, a libertação, a transformação. O sangue de Jesus Cristo tem poder. Pai, ele diz que um dia ele já foi da igreja, um dia ele já esteve em tua presença. Muda a história do Sávio Leandro, Senhor. Muda, meu Deus, a história desse moço. Opera um milagre, opera, meu Deus, a libertação. Que todavia seja feito o teu milagre, seja feita a tua cura. Oh, Espírito de Deus, Espírito de Deus, quantas pessoas, meu Pai, estão, meu Pai, nos ouvindo agora e não tem força para voltar para a tua casa, para a tua presença. Visita, meu Pai, nesta hora de oração, Pai. Meu Deus, o Túlio Felipe, que precisa, meu Pai, de um socorro, que precisa, meu Pai, de um milagre. Visita a mãe dele, a Deuseni Pinheiro dos Santos, o Túlio Felipe Pinheiro dos Santos, visita, meu pai, o sábio Leandro Pinheiro dos Santos, que precisa de um milagre, que precisa, meu Deus, de uma providência divina. Meu pai, olha esta pessoa que está desempregada, que pede, meu pai, por uma porta aberta, que pede por um milagre, que pede por uma cura. Eu apresento nas tuas mãos, ó eterno Deus. Visita, meu pai, nesta madrugada, a toda a diretoria deliberativa, a diretoria executiva. Toma, presbítero Davi Miranda Neto, em tuas mãos. Toma esta conferência, meu pai, que irá acontecer daqui a pouco. Meu Deus, toma o preleitor, toma os ministros de louvor, toda a equipe, meu pai. Ah, Espírito Santo de Deus, Espírito Santo da verdade, eu apresento nesta madrugada, pai, a diretoria deliberativa, o pastor Lorival, meu pai de Almeida, a nossa irmã Débora Miranda, meu pai, eu apresento a nossa presidente, a nossa irmã Ereni Miranda, pai, dá saúde para tua serva. Eu apresento nesta manhã de oração, pai, a diretoria executiva, o pastor Milton de Almeida. Meu pai, eu apresento nas tuas mãos o pastor Marcos Magno, o pastor Jerry, meu pai. Ah, Espírito Santo, toma o pastor Fabrício Beata. Toma em tuas mãos, meu pai querido, o pastor Wilson Siqueira, a sua respectiva família, o seu lar. Eu apresento nesta madrugada de oração, ó eterno. Visita, pai, esta pessoa que precisa honrar os seus compromissos. Precisa, meu pai, honrar os compromissos, meu pai. Ajuda esta pessoa. Meu pai, abre as portas que estão fechadas. Repreenda, meu Deus, o devorador. Repreenda, meu Deus, o migrador. Dá vitória para a tua igreja. Dá vitória para o teu povo. Visita o pastor Mário, a sua família. Meu pai, eu apresento em tuas mãos, pai, a vida do Silvio, que pede oração, meu Deus. Ah, o Silvio de Jesus Oliveira, que mora na cidade ali, meu pai, de Curiúva, Paraná. Meu pai, opera um milagre na vida do teu servo. Opera, meu pai, tira agora toda angústia, tira agora toda tristeza, toda opressão, toda insônia. Oh, Senhor, desfaz as obras do maligno. Meu pai, olha aí quantos são os pedidos de oração. Visita o nosso irmão Josemar, meu pai. Visita a sua família, a sua saúde, operando a cura, operando a libertação. Oh, Espírito Santo, visita esse amigo taxista, esse amigo motorista de ônibus. Meu pai, guardando, livrando. Visita o irmão Gervásio César Cardoso. Meu pai, visita, meu pai, o teu servo. Meu pai, lá em Uberlândia. Oh, meu pai, que já fez exames minuciosos, meu pai. Ele tem sentido dores no estômago, já fez exames minuciosos, mas os médicos não descobrem qual é a causa desta dor, qual é a causa desse incômodo. Desfaz agora, meu pai, toda a obra das trevas. Repreenda, pai, toda dor, seja ela de ordem patológica, ou seja ela de ordem espiritual. Opera, meu Deus, o teu grande milagre. Opera, meu Deus, a tua cura, para que o teu nome, ó Senhor, seja glorificado. Oh, Espírito Santo, eu apresento, meu pai, os casais que oram comigo agora. Quantos casamentos desfragmentados, quantos casamentos destruídos pelo adultério, quantos casamentos destruídos pela imoralidade. Restaura essa família, meu pai. Restaura, meu Pai, esse lar. Restaura, meu Pai, para que o Teu nome seja glorificado. Para que o Teu nome, meu Pai, seja exaltado, ó Senhor. Eu apresento nesta madrugada, meu Pai, a cada irmão que está aí diante do seu receptor, diante do seu celular, diante do seu rádio, esse que coloca as mãos sobre o rádio, crendo, meu Pai, que será curado. Meu Pai, esse irmão que levanta agora os céus, meu Pai, essas documentações, meu Pai, esta pessoa que está aí, meu Pai, levantando esse processo nas mãos, crendo, ah, meu Pai, no milagre, crendo, meu Deus, no livramento, crendo na providência divina. Sim, Pai, olha essa pessoa que me ouve aí, desse ponto, meu Pai, de tráfico, esse homem, esse jovem, essa moça que doutrora já esteve em Tua presença, Pai. Ô Espírito de Deus, muda a história desse ouvinte, muda a história desse amigo internauta, liberta essa pessoa, meu Pai, da criminalidade, liberta, meu Pai, desta vida errada, pelo poder, meu Pai, que há no Teu sangue. O Teu sangue há poder para libertar, há poder para curar, meu Pai. Levanta esse homem, dá força para ele permanecer firme em Tua presença, em Teus caminhos, meu Pai. Levanta esse que está caído, dá força para esse que está fraco. Tira mesmo, meu Pai, as barreiras. Tira mesmo, meu Pai, as muralhas. Pai, eu apresento os nossos irmãos que estão ali no alojamento do seminário pastoral. Os Teus filhos que estão se preparando, Pai, para ir para o campo, para, meu Pai, fazer a Tua obra. Aqueles também que já estão no campo, Pai. Meu Pai, guarda o Teu servo, Senhor, o Teu servo, que está aí pastoreando igreja, que está aí cuidando de campo, cuidando, meu Pai, da Tua obra, Senhor. Visita nesta hora cada ouvinte. Sim, Pai, confirma o milagre, a cura e a libertação, para a glória do Pai, do Filho e do Espírito Santo. Amém. E graças.

0: querido ouvinte, você que estava afastado dos caminhos do Senhor, você que hoje vai voltar, vai tomar a melhor decisão da sua vida. É a melhor decisão. Se agora 5, 10 pessoas mandassem mensagem dizendo: olha, pastor, eu levantei da cadeira de roda, eu larguei a muleta aqui agora, eu ia dar glória a Deus, seria uma bênção. Mas o maior milagre agora é o pecador arrependido voltando para a presença de Deus. Você que vai voltar hoje para a presença de Deus, levante as suas mãos ao céu, você que pode, e repita comigo: Senhor Jesus, perdoa os meus pecados. Senhor Jesus, escreve o meu nome no livro da vida e sela com teu sangue até o dia do arrebatamento. Seja muito bem-vindo a esta igreja. Mais do que uma igreja, nós somos uma família. Nós somos a Igreja Pentecostal Deus e Amor. Mais do que uma igreja, nós somos uma família.
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2: Meu nome é Rosemiro José dos Santos. Eu moro em Belo Horizonte, a qual eu vim do estado de Espírito Santo e fiz parte de uma facção criminosa, a qual aos 13 anos de idade Satanás me fez um objeto, a qual eu estava sendo dependente de droga, dependente de cocaína, dependente da maconha. E ali, devido muitas coisas ruins que eu fui passando, a nossa quadrilha foi desarticulando. 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Quando eu cheguei em Belo Horizonte, eu aluguei uma casa, qual dava o portão que eu abri, dava de frente à casa com os irmãos da Igreja Pentecostal Deus e Amor, a qual eu fui convidado por uma jovem. E esta jovem me convidando, quando eu cheguei na igreja, eu não acreditava em nada, eu não gostava de pessoas evangélicas. Quando uma pessoa me entregava um panfleto, eu fazia buracos com cigarro de ódio, porque eu não gostava. Para mim não existia Deus, então para mim a minha vida estava totalmente perdida devido a tantas situações ruins que eu tinha passado. Então eu cheguei com Deus, eu recebendo o convite daquela jovem. Quando eu cheguei na igreja, ali tinha um homem a qual Deus estava usando ele tremendamente. E naquele momento, aquele homem, quando coloquei o pé dentro da igreja, que eu sentei no banco, antes mesmo dele abrir a palavra, ele olhou para mim e veio em direção para mim. Eu nunca senti tanto medo a qual eu estava sentindo naquele momento. Então eu estava querendo sair dali, mas naquele momento Deus estava me segurando. Aquele homem chegou diante de mim, colocou as mãos sobre o meu ombro e começou ele falando que o Espírito Santo de Deus havia me levado ali. E naquele momento ele começou a contar a minha vida inteira, toda a trajetória que eu estava passando, que a qual aquele momento era Deus que estava me conduzindo ali até naquela hora, que Deus ia mudar o meu quadro de vida, era somente eu entregar os meus caminhos ao Senhor, e Deus, tudo ele estava fazendo por mim. Naquele momento eu senti assim que Deus verdadeiramente existe. Um homem que eu nunca vi na minha vida falou todas as coisas que estavam acontecendo comigo. E hoje, graças a Deus, essa é a minha experiência com Deus. E Deus, assim, pela sua misericórdia, já me preparou uma família. E hoje, graças a Deus, eu sou feliz com Cristo na Igreja Pentecostal Deus é Amor.
0: Isso aí, querido ouvinte, você acompanhou aí o testemunho do nosso irmão Rosemiro, testemunho tremendo, testemunho de conversão, um homem que fazia parte de facção criminosa, não cria em Deus. Quando alguém entregava um folheto para ele, ele repudiava, ele queimava, fazia buracos, não cria, mas um dia, através de uma jovem, através do instrumento de Deus, ele foi alcançado por Jesus. É, querido, talvez você acabou de aceitar Jesus ou ficou pensando, poxa vida, mas eu tenho um passado tão feio, tenho um passado tão terrível, será que Deus, ele me aceita? Claro, ele morreu por você. Jesus morreu por você naquela cruz, para que você tivesse vida. Assim como o nosso irmão Rosemiro, ele foi alcançado por Deus. Você também, filho. Você será alcançado pelo Senhor, porque você foi pago com um preço de sangue. É, você foi comprado com preço de sangue. O sangue que foi vertido ali naquela cruz. O sangue carmesim que nos purifica de todo o pecado. Queridos ouvintes, 2:29, e nós vamos de quadro, sementes, com a nossa irmã Débora Miranda, tema servir a Jesus Cristo.
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3: Certa vez eu ouvi um slogan ou uma propaganda dizendo: perca 100 quilos em um minuto. Entre parênteses, em sonhos. Será que existe um método tão eficaz de emagrecimento que a pessoa possa perder 100 quilos em um minuto? É claro que não. Porém, muito pior que o peso no corpo é aquele que se manifesta no nosso interior. Eu fico impressionada com o número de pessoas que apresenta esse tipo de problema. Você mesmo deve ter visto diversas pessoas só hoje. São pessoas que brigam no trânsito, procuram humilhar outras pessoas, vivem tentando levar vantagem em tudo, não é? O procedimento dela mostra claramente que elas sofrem de peso interior. Assim como temos febre quando algo está ocorrendo em nosso físico, essas atitudes externas, palavras e ações também declaram a nossa debilidade interior. Vejam, as pessoas ao nosso redor não podem ser responsabilizadas por nossos problemas pessoais, tampouco sofrer as consequências, embora, infelizmente, seja isso que acaba acontecendo muitas vezes. Nós precisamos parar para perceber nosso estado e buscar cura. Jesus percebeu esses problemas em tantas pessoas e ofereceu ajuda. Venham a mim, vocês que estão cansados e sobrecarregados, e eu os aliviarei. O que significa vir a Jesus? É admitir os seus erros pessoais. É admitir que este seu estilo de vida tem trazido mais problemas que soluções. É se entregar a Ele. Servi-lo de todo o coração, em todas as áreas da sua vida, para que Ele não só limpe seu interior, mas conduza você, lidere você para um viver diferente, com equilíbrio e progresso em todas as áreas. Ah, essa leveza de espírito, ela é dada a você de graça, pois todo o custo do tratamento já foi pago. Jesus já pagou, ele mesmo, com a sua própria vida, para que você e eu pudéssemos ter acesso gratuito à saúde espiritual. Olha, somente através de Jesus você pode chegar a Deus. Esse seu vazio existencial, ele só pode ser preenchido com Deus, pelo tamanho de Deus. Não existem outros caminhos para se conseguir isso. Deus não deseja que você continue a carregar esse peso desnecessário. Entregue sua vida a Ele e sinta a felicidade de uma vida espiritual saudável e eterna. Que Deus os abençoe em Cristo Jesus.
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1: É isso aí, 2:39. Você ouviu aí essa bela canção, Seu Nome é Jesus. É, bela canção, e você também pode adquirir, ter aí esse louvor no seu smartphone, no seu celular, no seu iPhone aí, e vai ser edificado em nome de Jesus. Você consegue encontrar esse louvor, Seu Nome é Jesus, com o cantor Elias Santos, através do Spotify, Deezer. Você pode aí adquirir esta linda canção e ser edificado pelo poder de Deus. Queridos ouvintes, entre em contato conosco, deixa aqui o seu pedido de oração, telefone para mensagem, telefone para você nos mandar mensagem através do WhatsApp, DDD 11 92 82 33 92. É isso mesmo, DDD 11 92 82 33 92. Telefone aí para você entrar em contato conosco através de mensagem, deixar o seu pedido de oração, ou você também pode entrar em contato conosco aqui ao vivo. Nós iremos te atender, anotar o seu pedido de oração pelo telefone DDD 11 3208 2743. Isso mesmo, DDD 11 3208 2743. Nós estamos com vários pedidos de oração. A nossa irmã Josemar Lopes, ela diz assim: paz do Senhor Jesus, amados irmãos, se for possível, nos ajude em oração em favor de uma senhora que está procurando uma morada para comprar. Amém, minha irmã. Estaremos orando pela... Ela pede oração pela irmã Maria Expedita Luiz Viana. Amém. Nós estaremos orando, minha irmã, crendo que Deus irá operar o grande milagre, vai preparar aí esta moradia. O nosso irmão Eliseu Ferreira, ele também diz assim: a paz do Senhor, meu nome é Eliseu, aqui de Soretama, Espírito Santo. Estou ligado no programa, abençoado em nome de Jesus. Coloca meu nome em oração e minha família. Claro, estaremos orando, irmão Eliseu, crendo na vitória, crendo no milagre de Jesus Cristo sobre a sua vida. O nosso irmão Fernando Claudino, ele também nos deixa seu pedido de oração. Ele diz: a paz do Senhor, irmão. Aqui é o Fernando de Araçoiama da Serra, São Paulo. Olha, para mim é novo, eu nunca ouvi falar desse nome, né? Mas olha, interior de São Paulo. Amém, meu irmão. Estaremos orando pela sua vida, para que Deus te abençoe, te guarde, te livre de todo cilada, de todo laço do inimigo. O nosso irmão Carlos Alberto também deixa o seu pedido de oração. Ele diz assim: olha, estou pedindo oração pela minha vida, Carlos Alberto Duarte Júnior, pela minha vida financeira, vida espiritual. Amém, meu irmão. Sentimental, vamos estar orando pela sua vida, crendo que Deus entrará aí com um milagre. Queridos ouvintes, lembrando que nós estamos hoje tendo a vigília, aquela poderosa vigília, a vigília do renovo. Pastor, dá tempo ainda de eu chegar na vigília? Claro. Pega aí o seu veículo, né? Pega o Uber, vem aqui para Igreja Pentecostal Deus e Amor. Onde fica localizada, pastor? Avenida do Estado, 4568. Agora a vigília está acontecendo nesse momento, ali no Templo 2, a oração, as oportunidades. E daqui a pouquinho, às 3 horas da manhã, pastor Elias Reis pregando a palavra de Deus. Sim, pregando a palavra de Deus e o nome do Senhor sendo glorificado, vou ver se a gente consegue transmitir aí um pedacinho da vida. Não conseguimos, mas vem acompanhar ao vivo aqui, Templo 2, Templo da Glória de Deus, vem ouvir a palavra, vem se encher da presença de Deus e o nome do Senhor será glorificado.
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0: 2:45 e nós vamos ouvir um testemunho edificante, testemunho que edificará a sua fé, a sua esperança no Senhor Jesus Cristo.
1: Meu nome é Wilson, né? Eu, durante 15 anos, eu me afastei dos caminhos do Senhor com 18 anos de idade. Comecei a fumar, comecei a beber, comecei a usar drogas, né? Entrei no meio dos povos maus que faziam maldades. Eu, no começo, não fazia nada de errado, mas eu acompanhava as pessoas que fazia, porque eu, alcoolizado, drogado, eu já achava que aquilo era bonito. Eu já achava que as coisas de Deus não tinham mais graça para mim, né? Eu achava que graça tinha aquelas pessoas, porque eu me sentia seguro do lado delas. E elas fazendo as maldades que ela fazia, e eu fui indo. E como diz as Escrituras Sagradas, né? Se você se afastar dos caminhos do Senhor, o Espírito Santo de Deus te afasta de você também. E ele se afastando de você também, o que que acontece? Você começa a fazer coisas que você não fazia. E eu comecei a beber, a usar droga, a fumar cigarro, a cheirar cocaína, a fumar maconha, a participar de coisas no meio do mundo. Até um tempo que veio um homem e matou meu irmão na frente da minha casa. Aí dali por diante minha vida começou a querer destrambelhar de vez mesmo. E depois de mais ou menos uns 2 anos que mataram meu irmão, aí eu entrei no tráfico. Aí quando eu entrei no tráfico, aí pronto, aí eu virei e me tornei um homem ruim, um homem sanguinário, um homem que não tinha misericórdia das pessoas, né? Então eu comecei a fazer coisas horríveis aos olhos do Senhor, tinha coragem para matar, tinha coragem para fazer tudo, que para mim era motivo de alegria. E meus amigos, nossa, aquele é perigoso mesmo, esse é perigoso, esse é o cara. E aquilo eu achava que era bonito, né? Que eu tava fazendo uma coisa para agradar as pessoas. As pessoas me cercavam, eram muitas e muitas pessoas que queriam andar do meu lado, e eu me sentia um maioral, né? Eu me sentia um maioral com aquilo. Aí aquilo aconteceu o quê? Começou a trazer os danos que a vida traz quando você se entrega ao mundo, quando você entrega na mão de Satanás. Aí comecei a, dentro de casa, brigar. Aí comecei a querer espancar minha esposa. Chegou um tempo que eu comecei a ter ataques de convulsão, né? Eu caía 2 vezes por semana e ia parar no hospital com convulsões, com ataque. As pessoas me chamavam de finado, pé na cova, já morreu. Porque, na verdade, eu era uma pessoa finado mesmo. Eu já era bem mais magro do que eu ainda já sou. As pessoas no bairro onde eu moro morriam de medo de mim. De acordo com os olhos do homem, eu não tinha volta mais. Quando eu desci a rua de casa, as pessoas estavam no portão, as pessoas corriam para dentro. O mundo te escraviza. E minha esposa lá nos caminhos do Senhor, né? Minha esposa louvando, pedindo ao Senhor. E minha esposa foi indo, clamando e clamando. Mas ela não abandonava a igreja. Ela ficava firme. Era minha mãe orando, clamando. Minha mãe acreditava que Deus podia mudar a minha história. E eu comecei a ir para a igreja, tudo. Eu tinha chegado em Deus e falado com Ele. Eu falei assim: Senhor, minha família está sofrendo. Meus filhos tomou água com açúcar porque não tinha leite. E amanhã não tem açúcar para pôr na água. E não tenho o que comer. Minha mulher falou que acabou o arroz. Eu conheço sua palavra, que eu me desviei há muitos anos atrás. Eu sei que o Senhor é Deus. Mas hoje eu quero que o Senhor prova que o Senhor é Deus na minha vida. Hoje eu quero que o Senhor me mata. Eu quero que o Senhor me mata, o Senhor tira a minha vida. Eu quero que o Senhor me mata. Para que minha família possa viver em paz, tomar um rumo novo, arrumar alguém que cuide deles. Porque eu não sirvo mais. Eu sou um lixo humano.

0: mesmo tira a minha vida. Minha mãe tem orado dias e mais dias. Quando foi com alguns minutos, eu comecei a sentir aquela alegria. Aí aquela alegria, minha esposa olhou e falou, mas como você está alegre se nós estamos passando uma vida de miséria? E minha mãe começou a chorar e eu peguei e falei, Deus tocou em mim. Porque eu estava falando com ele agora. Foi ele que tocou em mim, essa alegria foi ele que tocou em mim. Aí comecei a chorar, aí eu peguei e fui para a igreja. Cheguei lá, ajoelhei no chão e ajoelhei lá e falei, Senhor, o Senhor tocou em mim ontem à noite. O Senhor me trouxe para cá. Agora eu quero que o Senhor me usa. É preciso me fazer de canal de bênção para ajudar aquelas pessoas que estão na droga. Aquelas pessoas que batem na mãe por causa de droga, que batem no pai por causa de droga, que tiram a vida dos irmãos por causa de droga, que roubam os avós. Aquelas pessoas que fazem todas essas coisas horrorosas. Aqueles que ficam dependentes do crack, dependentes da cocaína. Aquele que gasta o pagamento todinho na droga e deixa os filhos em casa passando fome. É essas pessoas que eu vou ajudar, pessoas que estavam na mesma situação que eu. Eu quero. O Senhor me ensina a servir de verdade. Quero morar no céu. Aí comecei a congregar nos caminhos do Senhor firme, né? E o Senhor foi me trabalhando na minha vida de uma forma que o Senhor me limpou. Me limpou de um jeito que hoje eu não sinto vontade de fumar, eu não sinto vontade de beber, eu não sinto vontade de usar droga, eu não sinto mais vontade de fazer o mal para as pessoas. Hoje a minha vida é uma vida abençoada diante de Deus, hoje eu trabalho, hoje eu adquiri de volta a minha dignidade, a minha honra. Então que quando alguém estiver orando pela tua vida, acredite, e o Senhor pode. Acredite que ele pode mudar a tua história. Então eu agradeço sim essa oportunidade que Deus me deu de trazer para todos que a solução é o Senhor Jesus Cristo. Meu nome é Wilson de Moraes, eu moro lá no bairro de Guarulhos, né, no Vila Barros, próximo à Parque Secap.
1: Você ficou aí como testemunho do nosso irmão Wilson de Moraes. Testemunho tremendo do que Deus fez em sua vida. Quando eu ouço o testemunho do irmão Wilson, do que Deus fez, tirando ele de um lugar improvável, tirando ele da miséria, não tinha nada para comer, para se alimentar, mal tinha o pão para dar para os filhos. Ele relata no testemunho que ele estava chegando ao ponto de dar água com açúcar para os filhos e ao ponto de já também não ter nem açúcar para misturar com a água. Quando eu ouço o testemunho do irmão Wilson, eu lembro de um homem por nome de Jabes. Um jovem que foi colocado o seu nome de Jabes, que significa dor e sofrimento. A sua mãe lhe colocou o seu nome assim porque ela estava passando por um momento difícil, ela amaldiçoou seu filho. Esse jovem podia crescer com esse trauma para a vida, mas ele fez uma oração e Deus mudou a história dele. Ei, meu irmão, você vai ficar aí murmurando, reclamando da vida ou você vai se posicionar diante de Deus? Não adianta você ficar reclamando, você ficar se lamentando, se vitimizando. Ei, levante a cabeça, siga em frente. Ei, se posicione, até quando você vai ficar dando murro em ponta de faca? O seu lugar é na presença de Deus. Não tem outro lugar melhor para se estar. Não tem outro lugar melhor para se estar. O seu lugar é na presença de Deus. Vem para a nossa igreja. Vem ouvir a palavra de Deus. Nós temos aqui na Igreja Pentecostal Deus e Amor cultos diários, 5 cultos diários. Hoje pela manhã a gente já inicia às 7 horas da manhã com o evangelista Gabriel Miranda pregando a palavra do Senhor. Às 9 horas da manhã, famílias em busca do Espírito Santo, preleitor presbítero Kleber Costes. E às 15 horas, aquela poderosa campanha em favor dos casais. Esta campanha poderosa com tema um legado de unção, presbítero Davi Miranda Neto pregando a palavra e o nome do Senhor sendo glorificado. Às 19 horas, presbítero Paulo Cunha juntamente com o presbítero Jessé Ávila. Vem buscar a Deus, você não tem desculpa. Não, pastor, eu não posso.

0: pela manhã, então vem à tarde. Pastor, eu não posso ir à tarde, então vem à noite. Nós temos um estacionamento amplo, segurança 24 horas, para você poder deixar o seu veículo, poder cultuar a Deus. Vem, nós temos salinha do Pequeno Galileu, para você deixar os seus filhos, para você cultuar à vontade. Em nome de Jesus, vem adorar ao Senhor, vem buscar ao Senhor. Eu tenho certeza que Deus tem um milagre para a sua vida.
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0: duas horas com mais 55 minutos. E os nossos irmãos estão mandando mensagem pedindo oração. O nosso irmão Antônio, ele pede oração pela família, pela sua casa. Amém, meu irmão. Estaremos orando pela sua casa, pela sua família. Os nossos irmãos estão interagindo conosco através do WhatsApp. A nossa irmã, não está o nome completo, está Bina, né, aqui no WhatsApp, mas a nossa irmã, a Bina Ir, pede oração em favor da família. Ela pede oração para a Viviane, pela Ana Luísa, pela Júlia, pelo Aels, pela Ingrid. Amém, minha irmã. Estaremos intercedendo pela sua vida, pela sua casa, crendo que Jesus operará o grande milagre. Nosso irmão Samuel, também ele deixa os seus pedidos de oração. Nosso irmão Samuel Revinei, ele diz: a paz do Senhor, Jesus Cristo. Eu peço oração em favor da Juliana, de Sumaré, São Paulo. Gostaria também de pedir oração para minha irmã Mariana, que está doente, e também para mim, para Deus continuar me abençoando. Amém, meu irmão. Estaremos orando, sim, crendo que Deus vai operar um grande milagre em nome de Jesus. Eu esqueci de te falar do santuário de oração. Nós temos um santuário de oração 24 horas, é isso mesmo? Santuário de oração com orações ininterruptas. E deixa eu te contar algo. Dia 13 de setembro, começa uma poderosa campanha no santuário de oração, ministério de oração, juntamente com pastor Davi Miranda Filho, pregando a palavra, orando, clamando a Deus. E eu quero deixar aí o chamado, né, do pastor Davi Miranda Filho, te convidando para estar aqui conosco no santuário de oração, dia 13 de setembro.
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0: Muito bem, nós vamos de prefixo das emissoras e retornamos com oração com o pastor Lorival de Almeida.

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Caro ouvinte, gostaria de convidar você para nós buscarmos a presença do nosso Deus. Eu sei que Deus vai ouvir o nosso clamor nesse dia. Se você tem condições até de dobrar o seu joelho aí, se você não tem condições também, não, tudo bem, não tem problema. O importante é que você, nesse momento, fique focado em Deus, não perca o foco. Nós vamos buscar a presença de Deus.

Grande Deus, poderoso Pai, estamos na presença do Senhor mais uma vez, nesse dia, Senhor. Só temos a agradecer pelo privilégio de ainda estarmos aqui, enquanto tanta gente já tem ido, Senhor. E sabemos que agradeceremos o Senhor ainda por muito tempo, porque o Senhor tem sido a nossa fortaleza, o nosso socorro, a nossa ajuda. Muito obrigado, Senhor meu Deus, muito obrigado mesmo de todo o nosso coração. Senhor, nós glorificamos o nome do Senhor porque o Senhor é grande. Sabemos que o Senhor é o único Deus verdadeiro, Deus criador dos céus e da terra, Deus criador de todas as coisas. Senhor meu Deus, eu sei que eu estou orando neste momento com muita gente, Senhor. Muitas pessoas em situações diferenciadas, algumas pessoas, ó Deus, com problemas familiares, algumas pessoas com problemas de enfermidade, algumas pessoas com problema de desemprego, alguns, ó Deus, sofrendo terrivelmente, problemas espirituais, enfim, Senhor, são tantas questões que para mim me parece impossível colocar diante do Senhor a situação de cada um. Eu sei que eu posso generalizar, ó Deus, colocando diante do Senhor os problemas do povo. Mas sei também, ó Pai, que cada pessoa que ora pode colocar diante do Senhor pessoalmente a sua questão, o seu problema. Senhor meu Deus, Senhor meu Pai, eu agradeço, Senhor, pelos cultos que nós estamos realizando, pelas almas que foram tocadas, por vidas que vieram à sua presença, e peço ao Senhor que o Senhor continue fortalecendo essas pessoas no seu amor, na sua graça. Deus de poder, Senhor da glória, em nome de Jesus Cristo, nós queremos ver o Senhor operando maravilhas, nós queremos ver o Senhor fazendo sinais, nós queremos ver o Senhor fazer tudo, Senhor, que lhe é próprio, para alcançar tantas vidas, tantas pessoas em necessidades extremas, tanta gente, ó Deus, num estado de sofrimento sem igual. Perdoa os nossos pecados, meu Deus. Nós somos pecadores e sabemos, ó Pai, que não são poucas as vezes que nós oramos, mas parecemos estar batendo, ó Deus, em algo que não permite subir a nossa oração diante do trono da tua misericórdia. Por isso, ó Deus, purifica-nos de todo mal. Perdoa os meus pecados, ó Deus, perdoa os pecados desse ouvinte, porque nós queremos orar e saber, ó Deus, que o Senhor está recolhendo a nossa oração. Queremos orar, ó Deus, e saber que o inimigo está sendo envergonhado, acima de tudo, ó Deus, pela sua bondade. Não é porque nós temos feito alguma coisa que nos faça merecer a atenção do Senhor, ou quem sabe, sejamos nós, ó Deus, portadores da basófia de dizer que estamos merecendo o milagre do Senhor, a cura ou coisa assim. Não, Senhor. Sabemos muito bem que, acima de tudo, nós estamos, ó Deus, fazendo com que a misericórdia do Senhor aconteça na nossa vida. Estamos, ó Deus, abrindo os nossos corações, permitindo agir da sua misericórdia. Deus de poder, Deus de misericórdia, obrigado por ser o nosso Deus, obrigado por ser a nossa fortaleza, o nosso socorro presente na hora da angústia. Bem sabemos, ó Pai, que realmente, Senhor, são tantas situações que, se nós não contássemos com a sua graça, se nós não contássemos com a sua misericórdia, nós já estaríamos mortos, já estaríamos acabados de uma vez por todas. Senhor, eu quero começar a apresentar ao Senhor situações tão difíceis, ó Deus, mas que eu sei que muita gente está passando por essas situações. A situação desse corpo ainda infantil, que não sabe se expressar, que tem buscado a medicina, mas a medicina também não tem conseguido diagnosticar o que esse corpo está vivendo, o que essa vida está vivendo. Senhor meu Deus, Senhor meu Pai, em nome de Jesus Cristo, queremos ver a cura acontecer
nessa criancinha. Queremos ver, ó Deus, se necessário for, um milagre acontecer nesse corpinho, Senhor meu Deus, que basicamente jaz nessa cama, nesse leito de hospital, trazendo as lágrimas dessa mãe, desse pai, dessa família. Senhor meu Deus, nós queremos ver o Senhor curando agora, porque sabemos que isso glorificará o nome do Senhor, isso exaltará o nome do Senhor. Queremos ver, ó Deus, o Senhor realmente fazendo coisas grandes, tremendas, abençoando, Senhor. Queremos ver o Senhor abençoando essa vida. Queremos ver o Senhor levantando da morte esse corpo abatido e basicamente sem nenhum fôlego. Senhor meu Deus, eu já agradeço antecipadamente as operações que o Senhor faz. Claro, ó Deus, que apresento a fragilidade infantil, mas não posso deixar de apresentar, Senhor meu Pai, as pessoas de um modo geral. Tanta gente viciada, Senhor. Tanta gente que todo dia atravessa um vale. Quantas pessoas que todos os dias sabem que se chegarem ao final dele, terão vencido diretamente a morte. Em mais uma oportunidade, mais uma ocasião. Nós estamos lutando, ó Deus, em oração. Estamos com o batalhão da fé, Senhor. Estamos com o exército da libertação, ó Deus. Na verdade, são grupos designados para estar orando e jejuando em prol da libertação de tantas vidas. Senhor, nós estamos em jejum e oração, não por nós mesmos, ó Deus. Nós estamos agindo altruisticamente, Senhor, pedindo ao Senhor para agir em favor de outras pessoas. Meu Deus, nós queremos do seu poder, Senhor, queremos mais e mais de ti. Vem com o seu poder, ó Pai, vem com a sua misericórdia, ó Deus, fazer com que estas vidas sejam abençoadas, com que essas vidas sejam tocadas pelo Senhor. Quanta gente, ó Deus, tinha uma vida normal, até o dia, Senhor, que foram enganadas, até o dia, ó Deus, em que uma ação fora daquilo que deveria ser, em que o domínio próprio deveria estar imperando, essa pessoa experimentou o crack, experimentou a maconha, experimentou a cocaína, o ônix, o ópio, experimentou a morfina, experimentou a cola de sapateiro, experimentou, ó Deus, qualquer tipo de barbitúrico. E agora, meu Deus, essa pessoa já não vive mais. Depois de experimentar, aí sim, meu Pai, de uma vez por todas, foi o domínio dessa pessoa e passou a imperar sobre ela e nela o poder das drogas. Eu sei, ó Deus, que o diabo disse a ela: bem-vindo ao meu império, o império das drogas, o império da morte, o império da destruição. Meu Deus, eu sei, Senhor, que não são somente as pessoas que estão nas ruas, não são somente as pessoas que abandonaram as suas casas e vivem nessa vida miserável. Eu sei, ó Deus, que nessa mansão também tem droga. Eu sei que nesse apartamento finíssimo também tem droga. Eu sei, Pai. Eu sei, ó Deus, que nessa escola riquíssima, nessa escola onde está a nata da sociedade, também estão ali as drogas, levando gente, ó Deus, de possessão, gente de futuro, também a esse mundo de destruição. Sei, ó Deus, que não são só os miseráveis nas praças que estão sendo involucrados, massacrados, dominados pelas drogas, tanto as lícitas como também as ilícitas. Sei, Senhor, que na mansão tem o álcool. Sei, ó Deus, que na pobreza também tem o álcool. Se alguns abusam do scotch, do uísque, da cerveja, dos vinhos mais caros, tem também aqueles que se deixam levar pela pinga, pela cachaça, pela manguaça,
Sim, Senhor meu Deus. Quantas pessoas tomam o próprio álcool puro? E quanta gente está morrendo? Se as autoridades declaram a Deus uma questão não só social, mas uma questão a Deus de saúde pública. Senhor, eu diria muito mais. Eu diria a Deus que é uma questão de vida e morte. Eu peço ao Senhor que o Senhor nos use, Senhor. Que o Senhor use, ó Deus, aqueles que batalham, aqueles que oram, jejuam, para que nós possamos alcançar essas vidas. Para que nós possamos, ó Deus, alcançar essa pessoa miserável, pobre, que nada tem e faz das ruas a sua casa. E que nós possamos alcançar também essas pessoas que têm tudo, mas ao mesmo tempo não têm nada, Senhor. Porque a realidade é que elas estão no mesmo patamar de escravidão. Senhor, meu Deus, Senhor, meu Pai, eu peço ao Senhor em nome de Jesus. Eu sei que as minhas palavras, se o Senhor não ouvi-las, serão apenas palavras. Mas sei, ó Deus, que as nossas palavras, eu digo as minhas, juntamente com as palavras de oração que todo o povo está fazendo comigo agora, se o Senhor atender, não serão apenas palavras, mas serão orações ouvidas. E sei, Senhor meu Deus, que o mistério das libertações, das curas, ele estará acontecendo, Senhor, em tantas vidas, em tantas situações, em variadas situações, e o nome do Senhor estará sendo glorificado. Quanta gente, ó Deus, tem buscado tanta coisa. Eu sei que a necessidade, Senhor meu Deus, juntamente com a ignorância, leva tanta gente a buscar tantos lugares. E essas pessoas têm se aprofundado cada dia mais num labirinto de horrores. Senhor meu Deus, essas pessoas têm acumulado cada dia mais sobre si demônios e mais demônios, enfermidades e enfermidades. Sei, ó Pai, que um pai, uma mãe, um filho fariam qualquer coisa pelo bem-estar da família. E que essas pessoas tomem a atitude correta, ó Deus, não buscando em demônios a libertação da opressão que ele mesmo impõe, não buscando em lugares errados com os próprios demônios a libertação para a prisão que ele mesmo impõe. Ah, meu Deus, o meu coração se estremece perante o Senhor e se entristece diante da situação que tem levado tantos jovens, mesmo os não jovens, a essa situação promíscua, a essa situação, Senhor meu Deus, de violência. Quantos jovens têm falecido tão cedo, Senhor? Recentemente, ó Deus, tivemos questões de jovens que não alcançaram nem a sua adolescência, morrendo prematuramente por causa de drogas, por causa da violência, por causa do caos social que nós estamos vivendo. Bem entendemos, ó Pai, que os que deveriam dar exemplo não dão. Bem entendemos, ó Deus, que a corrupção, que nesse país já chegou a ser chamada de endêmica, e eu me recuso a acreditar nisso, meu Pai. Senhor, meu Deus, infelizmente nós temos visto muita coisa ruim que remete à nossa juventude, o nosso país, à desesperança completa. Mas, Senhor Jesus, o Senhor é a nossa esperança. Que o Senhor seja o nosso socorro. Venha em nosso socorro, ó Deus. Fazendo, ó Deus amado, vir à tona todas as artimanhas satânicas, para que possamos reconhecer o adversário e lutar contra o adversário certo. Quanta gente, meu Deus, está apanhando do João,
e lutando contra o Joaquim. Quanta gente está levando safanadas de Satanás e está lutando contra o adversário errado. Meu Deus, nós queremos ver, ó Pai, a revelação do Senhor. Revela, ó Deus, revela, ó Pai, a esse coração, a essa vida, a essas pessoas, quem é realmente o adversário, para que nós possamos unir as nossas forças e dentro desse exército do Senhor, tendo o Senhor como nosso Senhor, o nosso general, que nós possamos, ó Deus, saber que a nossa luta não é contra a carne, nem também contra o sangue, mas é contra toda a potestade e principados, todas as hostes espirituais, contra os demônios, contra esses espíritos malignos, destruidores de famílias, que destroem também ministérios pastorais, quantos pastores, ó Pai, quantos daqueles que nós já os consideramos há tanto tempo, ou considerávamos homens de Deus, quantos valores, quantos jovens, quantas pessoas promissoras na sua obra, foram vencidas por demônios, por setas do ganho fácil, da fornicação, do adultério, pelas mentiras, pelo orgulho, pela sedução de uma vida política. Senhor meu Deus, Senhor meu Pai, a sedução da fama. Nós queremos ver o Senhor agindo, Senhor. Eu não conheço os corações, mas eu conheço o Senhor, meu Deus. Eu bem conheço o Senhor. Eu sei que quando o Senhor age, Senhor meu Deus, o Senhor levanta o caído. Eu sei que quando o Senhor age, Senhor meu Deus, e há espaço para agir no coração, o Senhor tira da miséria extrema o miserável que jaz à beira da morte e o transforma num arauto do Senhor. Nesse momento, ó Pai, eu sei que o Senhor é poderoso para visitar essa pessoa que se encontra largada depois de ter conhecido a sua palavra. Eu sei que o Senhor é Deus poderoso para levantar essa pessoa. Esse que Satanás, ó Deus, está fazendo dele um verdadeiro tapete, um capacho. E sei que o Senhor é poderoso para transformar esse farrapo humano num servo do Senhor, numa serva do Senhor. Meu Deus, meu Pai, eu creio nas ações do Senhor. Eu creio no agir das tuas mãos. Vem agir, ó Deus, eu creio que o Senhor está ouvindo a minha oração. Sei, ó Pai, quem sou. Sei, ó Deus, da minha vida. Sei, ó Deus, que sou carente da sua misericórdia. Sou carente do seu amor. Mas conheço o meu coração, ó Deus. Sinceramente, ó Pai, o único coração que a mim interessa conhecer é o meu mesmo. Sei, ó Deus, que tenho me esforçado na sua obra. E sei que a minha oração é sincera, Senhor. Sei, ó Deus, que não estou orando para me apresentar, para me fazer passar por melhor do que qualquer um. E sei que o Senhor está ouvindo o meu clamor. Sei que o Senhor está visitando essa casa agora, esse manicômio. Sei que o Senhor está visitando essa pessoa que está no mundo das drogas. E sei que lágrimas estão rolando por esse rosto. Esse rosto cansado do sofrimento, meu Deus. Esse rosto, ó Deus, que mostra o seu abatimento depois de tantos anos carregando esse fardo, fazendo sofrer essa família. Ah, Senhor meu Deus, eu sei que o Senhor está agindo também nas minhas lágrimas. Eu sei que o Senhor está agindo, Senhor meu Deus, na minha oração. Eu peço ao Senhor que o Senhor visite essa pessoa que está, Senhor, no emaranhado do mal. Essa pessoa, Senhor meu Deus, que está à beira da morte. Essa pessoa, meu Deus, que quer sair da situação que está. Essa pessoa que não quer continuar, ó Deus, nesse vale onde já não bate mais o sol.
essa pessoa, Senhor meu Deus, que quer sair desse deserto onde a semente já não mais germina. Essa pessoa que quer, meu Deus, sair da escravidão imposta pelo inimigo. Eu te repreendo, inimigo. Meu Deus, eu estou repreendendo o inimigo, em nome de Jesus. Caia por terra, Satanás. Caia por terra, espírito imundo. Você colocou essa pessoa nesse leito. Os médicos já estão desesperados porque não acham essa enfermidade. E em muitos casos, quando acham a enfermidade, entendem que a medicina já não tem mais condições de fazer com que esses corpos sejam reanimados. Meu Deus, são mortos vivos. É, meu Deus, são mortos vivos. São vidas que já não vivem mais. São vidas, ó Deus, que já desistiram da vida. O Senhor é poderoso. O Senhor é poderoso para agir agora. Quanta gente envolvida, meu Deus, nesses processos de morte. Quantas pessoas envolvidas no processo também, ó Deus, não da enfermidade da carne. Mas quantos mentirosos contumazes insistem em mentir contra a verdade, tentando deturpar o andamento da sua obra. Quantas pessoas são vítimas dessa língua ferina, invejosa, mentirosa e maligna. Meu Deus, o Senhor é poderoso, Senhor. Sei que do Senhor não se zomba. Eu sei que o Senhor é Deus vivo. Em nome de Jesus, ó Deus, toma posição agora. Eu repreendo esse demônio que levou essa vida para a cama, o leito da morte. Essa vida, ó Deus, desenganada. Cura essa doença agora, meu Pai. Eu sei que o Senhor pode fazer estremecer essa carne agora, porque o Senhor é Deus. E eu peço ao Senhor, em nome de Jesus, e evoco as suas promessas, Senhor. Eu sei, ó Deus, que pedindo ao Senhor, em nome de Jesus, o Senhor fará e o nome do Senhor será glorificado. Opera agora, ó Deus, nos encarcerados, pessoas que são vítimas delas mesmas, mas também vítimas do diabo, também vítimas de uma sociedade injusta, vítimas de tanta coisa, mas ao Senhor, eu sei, ó Pai, ao Senhor reservará, Senhor, ó Deus, a ação de libertação dessas vidas, primeiramente passando pelo processo espiritual, libertando essas vidas, ó Deus, e dando a elas, ó Deus, não a sensação, mas a certeza que os pecados foram perdoados e que elas podem vislumbrar agora a esperança da sua glória, do seu poder, dos benesses do Senhor. Guardai as famílias, ó Deus, a minha família, minha esposa, os meus filhos, os cultos anunciados. Meu Deus, em nome de Jesus, que a bênção do Senhor esteja sobre nós. Nós glorificamos o Senhor. Nós exaltamos o nome do Senhor por tudo quanto o Senhor está fazendo nesse momento. Em nome de Jesus Cristo. Amém, Senhor.

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1: 3:35.
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0: é Felipe, tenho 22 anos, eu moro no Santa Amélia, Pedreira, São Paulo. Vou contar o testemunho de como Jesus, ele me libertou das drogas e me converteu. Entrei no mundo das drogas quando eu tinha mais ou menos 16 anos. Eu comecei a usar a cocaína. Logo em seguida se tornou um vício muito forte. E eu achava que eu ia conseguir me libertar no momento que eu quisesse. Eu achava que eu era forte e que eu ia conseguir. Só que chegou um momento da minha vida a qual eu me isolei. Perdi a família. A família foi me excluindo. Eu comecei a deixar minha família de lado para me isolar, para me poder usar a droga, porque eu não queria que eles vissem o efeito que ela causava em mim. Até que um dia veio a oportunidade de eu vir na sede mundial. Eu vim na sede mundial, eu não tinha cocaína, mas eu tinha cápsula. E eu joguei lá na frente. A partir daquele dia, eu também tinha pedido para Deus abrir uma porta de emprego para mim. O Senhor abriu uma porta de emprego para mim, não dava mais vontade de fumar. E eu pensava em Deus, e era muito forte aquela sensação que eu sentia de parar de fumar. Eu ajoelhei com um pouquinho de força que eu tinha e falei pro Senhor: Senhor, muda a minha vida, Senhor Jesus. Senhor, se o Senhor existe, muda a minha vida, Senhor. Eu quero, Senhor, sentir que o Senhor existe mesmo, que o Senhor, eu sei que o Senhor pode mudar a minha vida. E ali, depois daquele dia, o Senhor, ele me deu força. E eu falo para vocês, irmãos, que existe um Deus no céu, que ele é poderoso para mudar a situação de qualquer pessoa, seja a situação que for. Para você não pode ter mais solução, como para mim não tinha. Mas o Senhor Jesus, ele muda a sua situação. Quando você clama a ele e pede, provando ele, provando o amor que ele teve por nós, ele faz, irmãos. Pode acreditar que ele faz. Peça com fé. Peça porque ele é vivo, é poderoso para mudar a situação de qualquer um de nós. Vai para a igreja, peça a libertação para o Senhor Jesus e ele mudará a sua vida. E foi assim que eu me converti e eu dou glórias a Deus por isso. Amém? Meu nome é Felipe Oliveira da Silva, o meu endereço é Rua Albino Bento, Santa Amélia, Pedreira.
1: Meu nome é Amanda, sou da cidade de Mococa e eu quero cumprimentar todos os irmãos, ouvintes com a paz do Senhor Jesus. E eu quero contar um testemunho que aconteceu na vida do meu irmão, porque eu fiz um propósito com o Senhor curasse ele do que ele tinha, Deus, eu ia contar o testemunho. O que aconteceu foi o meu irmão, ele veio a ter um câncer na cabeça. Ele tem 18 anos e a gente chegou a ficar com medo de perder meu irmão, mas eu coloquei a minha fé em ação, a minha família colocou a fé em ação. O meu irmão ficou em coma, ele teve um sangramento no tumor da cabeça dele. E meu irmão veio a ficar internado em Campinas, no hospital Boldrini. Fez tratamento, só que o câncer não tinha desaparecido. E eu, vendo meu irmão naquele estado, não aceitava, porque eu creio, sempre creio e sempre vou crer que Deus é um Deus de milagres. Queria operar um milagre na vida do meu irmão para mim testemunhar. Aí a gente oramos ao Senhor, pedimos a Deus, todos os irmãos da igreja daqui de Mococa, e eu pedindo oração, sempre clamando ao Senhor, com fé que Deus ia fazer a obra. Pedi oração também através da rádio, os irmãos sempre respondendo a minha oração, colocando o nome do meu irmão no pedido de oração. E hoje eu estou vindo aqui testemunhar com muita alegria no meu coração. O meu irmão passou por essa. Passado muito tempo agora, a gente levou ele para fazer uma ressonância. Ele só foi melhorando. A médica falou pra gente: não tem mais nada na cabeça do teu irmão, nem sinal de tumor. E a própria médica disse pra mim e pro meu irmão: olha, agradece a Deus, porque o teu irmão é um milagre. E hoje eu estou vindo aqui para contar esse testemunho para o aumento da fé dos irmãos, para crer no Senhor Jesus, frequentar a igreja Deus é Amor, porque nessa igreja Deus opera milagre. O meu irmão é um milagre. E hoje ele aceitou Jesus, frequenta a igreja, e eu agradeço muito ao Senhor pelo milagre que ele fez na vida do meu irmão. Desde já agradeço a oportunidade e que essa experiência fique para o aumento da fé dos irmãos.
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3: Amados e diletos ouvintes, mais uma vez aceite a gloriosa paz de nosso Senhor e Salvador Jesus Cristo. Que prazer, que alegria, que felicidade nesse exato momento estar falando com todos vocês, para convidar a todos estarmos conosco domingo, dia 13 de setembro. Nós estaremos iniciando a grande campanha do Ministério da Oração e do Ministério do Jejum. Serão 3 domingos, das 10 horas da manhã até o meio-dia. Vai ser aqui na sede mundial das nossas igrejas, Deus é Amor. Estamos aqui muito felizes. Qual é o motivo? Sabendo que você vai participar desta campanha, que você vai vir estar conosco. E aqueles que não puderem estar conosco, estará também ouvindo e assistindo a transmissão ao vivo. Estaremos no altar de Deus, orando, clamando, e estaremos juntos nesta fé. Jesus disse: tudo que nós pedirmos em oração, crendo, nós receberemos. Estamos nesta fé, nesta comunhão, porque dia 13 começa a campanha de 3 domingos, Pai, Filho e Espírito Santo. Assim está escrito na palavra de Deus: pedir e dar-se-vos-á, buscai e encontrarei, batei e abri-se-vos-á. Porque aquele que pede, recebe, o que busca, encontra, e o que bate, abre-se-lhe-á. Eu tenho certeza, você que está me acompanhando nesse exato momento, vão ser várias orações. Estaremos orando para o Senhor revestir a igreja com poder e glória. Lembra em Atos dos Apóstolos, capítulo 2, a partir do versículo 1, quando todos estavam reunidos naquele lugar, o Espírito de Deus se apoderou daquele povo. Línguas estranhas, aonde eles falavam em mistério, e todos foram cheios do Espírito Santo. Da mesma forma vai acontecer domingo, dia 13. Nós vamos começar esta campanha. Serão 3 domingos de oração, das 10 da manhã até o meio-dia. E eu tenho certeza que esta campanha vai ficar guardada em teu coração. O motivo é porque Deus vai se manifestar com poder e grande glória. Estaremos também orando para Deus fazer milagres. Você que crê que Jesus é capaz de fazer, então venha. Convidamos também pessoas que estão debaixo de tanta maldição, estaremos fazendo a oração da libertação. Pessoas oprimidas, pessoas que estão encarceradas espiritualmente, amarradas espiritualmente, cadeias vão ser abertas, correntes serão quebradas e algo sobrenatural Deus vai fazer. Você que me escuta agora, me acompanha nesse exato momento, que alegria saber que você está conosco nesta fé. Venham todos, você mesmo de outras igrejas também, você que me acompanha, todos estão convidados. Vai ser o trabalho de um culto de oração. Vamos sim orar para Deus batizar com fogo e com Espírito Santo. Por isso, serão 2 horas de oração. Oração, e eu tenho certeza que nós vamos buscar os dons do Espírito Santo. Ninguém pode perder. Estamos deixando bem claro para você. Vai ser de uma fé muito grande. Vai ser de uma comunhão muito maravilhosa. Vamos unir a nossa fé. Vamos dar as mãos erguidas aos céus clamando, misericórdia, Senhor. Não esqueça, dia 13 de setembro, às 10 da manhã até o meio-dia. Eu quero chamar a sua atenção para você estar conosco em jejum. Eu tenho certeza que você vai ver as maravilhas que Deus vai fazer, os sinais que vão acontecer, algo sobrenatural. Que Deus abençoe, amados ouvintes. No decorrer desta programação, retornaremos a falar com vocês, para que vocês não se esqueçam do trabalho da Igreja Deus e Amor. Estamos unidos na fé e na coragem e no amor. Que Deus vos abençoe, amados ouvintes.
4: 3:47.
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6: Eu sou o seu irmão Levi Muniz e nós vamos meditar um pouquinho na boa e preciosa palavra de Deus, o nosso Pai. Eu quero falar com você, a minha Bíblia está aberta neste momento em Colossenses capítulo 3, versículo 17. Colossenses 3, 17 diz a palavra do Senhor assim: e tudo quanto fizerdes por palavras ou obras, fazei-o em nome do Senhor Jesus, dando por ele graças ao Pai. Gratidão. Gratidão é o tema da nossa meditação de hoje e eu quero falar um pouquinho sobre gratidão. Manifestar gratidão parece-nos relativamente fácil e simples quando estamos passando por momentos de paz e tranquilidade. Quando está tudo bem, é fácil a gente ser grato, não é verdade? E se bem que tem algumas pessoas que nem nesses momentos conseguem ser gratas. Porém, quando enfrentamos problemas e circunstâncias difíceis, muitas vezes nos esquecemos deste princípio, que é o princípio da gratidão. Se o dinheiro não é suficiente até o final do mês, se um familiar adoece, ou quando precisamos trocar o pneu do carro, ir ao médico, ao dentista, quando temos uma dificuldade, muitas vezes esquecemos de agradecer. Olha o que o apóstolo Paulo diz em Colossenses, capítulo 3, versículo 17. E tudo quanto fizerdes, por palavras ou por obras, fazei-o em nome do Senhor Jesus, dando por ele graças ao Pai. Eu quero dizer para você que você precisa agradecer ao Senhor, mesmo quando as circunstâncias são contrárias. Quando lemos este texto de Paulo, pensamos muitas vezes que o apóstolo não faz nem ideia do que estamos passando, e somente por isso é que ele fala desta forma. Tem gente que fala assim: ah, se o apóstolo Paulo soubesse pelo que estou passando, ele não falava isso. Deixa eu dizer uma coisa, quando o apóstolo Paulo escreveu esta carta aos Colossenses, ele estava preso. Imagine você, Paulo estava preso, não porque fez coisas erradas, não porque roubou, não porque matou, não porque fez alguma coisa que desagradasse, não, Paulo estava preso por causa do nome de Jesus. Paulo

0: nome do Senhor, dando por ele graças ao Pai. Paulo estava preso sem sequer saber o que lhe aconteceria, nem sabia quanto tempo de vida ainda teria. Mesmo assim, era grato ao Senhor. Nossa dificuldade para compreender Paulo provavelmente vem de que não percebemos um conceito-chave desse versículo. O apóstolo Paulo chama Jesus de Senhor. Isso muda tudo. Se Jesus é o Senhor, então ele é o dono de quem o segue. Ei, Jesus é o teu Senhor? Se Jesus é o teu Senhor, nesta oportunidade você pode ser grato a ele por tudo o que ele fez na tua vida. Significa que o cristão é o que ele fala, ou seja, palavras, e o que ele faz, ações. Ou seja, significa que o cristão é o que ele fala e o que ele faz. Tudo o que o cristão faz ou fala pertencem a Jesus e devem estar sujeitos a ele. Tudo que fazemos deve pertencer ao Senhor. Quem vive com Deus deve ter essa perspectiva correta do senhorio de Cristo em mente. Assim, será mais fácil encarar a vida, mesmo nas situações difíceis e adversas. Nem a prisão tirou a alegria da gratidão do coração de Paulo. Da mesma forma, nenhum problema ou dificuldade que um filho de Deus possa enfrentar deve tirar a virtude de agradecer por tudo e entregar tudo ao Senhor. Está passando por luta? Está passando por prova, por dificuldade? Agradeça, seja grato ao Senhor. Agradeça ao Senhor, sabe por quê? Porque aqueles que agradecem alcançam vitória. Quando agradecemos, alcançamos vitórias da parte de Deus. Gratidão é o tema de hoje. Que você possa ser grato ao Senhor, mesmo na prova pela qual você está enfrentando, mesmo na luta pela qual você está passando, mesmo diante do problema, que você possa agradecer a Deus e saber que quando agradecemos, ele nos abençoa, nos orienta e com ele tudo dá certo. Que Deus abençoe você, que você possa agradecer a Deus por tudo e glorificar o seu nome. Deus te abençoe, em nome de Jesus Cristo.
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0: Sou Ivan Ferreira da Silva, de Ribas do Rio Pardo, Mato Grosso do Sul. Eu, 1 ano e 10 meses atrás, tive um grande problema de saúde. Fiquei em dias internados no hospital, na Santa Casa. Os médicos fizeram exame, não conseguia descobrir o que eu tinha. Mas pela honra e a glória de Deus, eu fui libertado pelas orações. Muitos pastores orando por mim, muitos irmãos, campanhas. Graças a Deus, hoje eu estou em casa, curado. Pela honra e glória de nosso Senhor Jesus Cristo, glória seja o nome do Senhor. Ivan Ferreira da Silva, Ribas do Rio Pardo, Mato Grosso do Sul. A paz do Senhor Jesus.
1: 4 horas.
2: Aqui tem pessoas
3: que desde niños,
2: que desde criança,
3: foram levados a uma igreja.
2: Foram levados a uma igreja.
3: Você é filho de cristiano.
2: Você é filho de crente.
3: Hijo de pastor.
2: Filho de pastor.
3: E estás apartado.
2: Mas está afastado.
3: E hoje o Senhor te
2: diz. E hoje o Senhor te diz.
3: Agora é com minhas forças.
2: Agora é com as minhas forças.
3: Não com as tuas.
2: Não com as tuas.
3: Tenho um propósito contigo.
2: Tenho um propósito contigo.
3: Vem ao altar.
2: Vem aqui pro altar.
3: Arrepiente-te de coração.
2: Arrependa-se de coração.
3: Porque esta vez não serás tu.
2: Porque esta vez não será você.
3: É o Senhor em ti.
2: É o Senhor em ti.
3: Te estou esperando.
2: Eu estou esperando-te.
3: Venga, eu sei que há mais.
2: Vem, eu sei que tem mais.
3: Não tenha vergonha.
2: Não tenha vergonha.
3: Acerca-te.
2: As venha, aproxima.
3: Reconcilia-se com Deus.
2: Reconcilia-te com Deus.
3: Hoje é o dia de reconciliar-se
2: com Ele. Hoje é o dia de reconciliar-se com Ele.
3: Que te vuelvas a Ele.
2: Para que voltes a Ele.
3: Mira, esse muchacho viene llorando.
2: Vem, esse jovem está chorando.
3: Algo me diz o Senhor de
2: Ele. O Senhor me diz algo sobre
3: este
2: ele.
3: Este muchacho.
2: Esse jovem.

0: estado afastado.
1: Wow.
0: Mientras ellos están de rodillas.
1: Enquanto eles estão de joelhos.
0: Y los otros jóvenes les están ayudando.
1: E os outros jovens estão ajudando-os.
0: Aonde estão os que querem ser portadores de um avivamento?
1: Aonde estão os que querem ser portadores de um avivamento?
0: Não por tua eloquência.
1: Não pela sua eloquência.
0: Não por tu talento.
1: Não pelo seu talento.
0: Não.
1: Não.
0: Senão por la presença de Deus.
1: Senão pela presença de Deus.
0: E les gustaría salir de aqui llenos de la gloria de Deus.
1: Você gostaria de sair daqui cheio da glória de Deus?
0: Corra ao altar.
1: Corra aqui ao altar.
0: Venga, hoy Dios te empodera.
1: Hoje é o seu dia.
0: Você que quer?
1: Hoje você que quer.
0: Vem aqui, Lúcio.
1: Vem aqui, João.
0: Levanta la mano.
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3: 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Saúde mental. Como saber se uma pessoa tem demência? Atenção para os sinais. Olha, a demência é uma síndrome que causa a deterioração da memória, do pensamento, do comportamento e da capacidade de realizar tarefas do cotidiano, afetando cerca de 50 milhões de pessoas no mundo. O Alzheimer é um dos tipos mais conhecidos da demência. Embora não haja cura, tratamentos podem retardar os efeitos, tornando essencial o reconhecimento precoce dos sintomas. E os sintomas mais comuns incluem a perda de memória e a dificuldade para fazer tarefas aí do dia a dia. Além disso, problemas com fala e escrita também são frequentes. A demência também causa dificuldade na compreensão de informações e na adaptação a novos aprendizados, afetando o raciocínio e a interação social. Então, a pessoa pode apresentar desorientação espacial, não reconhecendo lugares familiares ou tendo dificuldade em se orientar. Além disso, a apatia é um sintoma bem comum, com a pessoa perdendo o interesse por atividades que antes ela gostava, tornando-se mais solitária. O diagnóstico e acompanhamento profissional são fundamentais para lidar com os efeitos da demência de forma assertiva. Privação de sono e a saúde mental. Sabia que não descansar pode te deixar doente? Entenda melhor. A privação do sono pode sim ter sérias consequências para a saúde, tanto mental quanto física, estando associada a uma série de doenças como hipertensão, obesidade e depressão. A Associação Brasileira do Sono destaca que o sono é essencial para o bom funcionamento do corpo e a falta de descanso pode provocar alterações no humor e no desenvolvimento de doenças graves. Então, além dos problemas imunológicos, a falta de sono está diretamente relacionada ao aumento do risco de doenças crônicas, diabetes e e hipertensão são as mais comuns. O Ministério da Saúde aponta que pessoas que dormem menos de 6 horas por noite têm maior probabilidade de desenvolver doenças cardíacas. A consultora Larissa Renata, PhD do sono, explica que a privação interfere nos neurotransmissores como a serotonina, o que pode intensificar condições como estresse e tristeza. Então, a recomendação é que os adultos durmam entre 7 e 8 horas por noite, mas dados do IBGE mostram que 65% dos brasileiros não seguem essa orientação. Também é recomendado o uso de colchões adequados para melhorar a qualidade do sono, o que pode ajudar a prevenir doenças como a obesidade e os transtornos de humor.
4: Quatro horas, 7 minutos.
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7: A paz do Senhor Jesus. Estou ligada nessa rádio direto, sempre quando estou de folga aqui. Já ligo a minha rádio.

0: Esse aqui é o irmão Antônio, aqui do estado do Ceará, na cidade de Pacujá, Ceará, Brasil. Estou ligado no programa Voz da Libertação, a paz do Senhor Jesus, povo de Deus.
1: A paz do Senhor Jesus, meu irmão, aqui é o irmão Cláudio, é da Fazenda Maraci. Eu queria também assim, queria mandar a paz do Senhor Jesus para todos os irmãos aqui da Maraci, da região, né? Pro pessoal também de Domélia, a paz do Senhor Jesus, que Deus abençoe todos nós em nome do Senhor Jesus, amém? Fica com Deus, paz do Senhor.
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3: A paz do Senhor, aqui quem fala, seu irmão em Cristo, Diácono Arnaldo Marques Godoy. Quero dizer que estamos ouvindo todos os dias a programação de vocês, que tem sido uma bênção aqui no meu lar. Que Deus abençoe e continua com essa bênção no ar.
4: A paz do Senhor, meu nome é Maurinho Xavier, estou ouvindo essa linda programação abençoada por Deus.
5: Paz do Senhor, eu sou de Alves de Carvalho, Zenaide, que Deus possa abençoar o programa de vocês. É muito bom e eu assisto todos os dias na minha casa. Esse programa maravilhoso. A paz do Senhor.

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1: 4:14.
2: Paz, irmãos, eu sou a Zaleia, da cidade de Brodowski. Eu quero contar o meu testemunho. Começou mais ou menos no ano de 2017. Eu vivi um quadro de depressão muito terrível. Eu enfrentava situações tão difíceis. Tentava orar, lutar, só que existe certo momento na nossa vida em que nós tentamos caminhar, mas a fraqueza vem tão forte. Eu não conseguia dormir à noite, eu tinha insônia, eu tomava remédios para dormir e a depressão ela batia forte na minha mente, na minha vida. Eu ia trabalhar, eu não conseguia trabalhar. O diabo falava sempre na minha mente para tirar a minha vida. Eu buscava tratamento, buscava ajuda, mas parece que nada estava resolvendo. E eu segui desde o ano de 2017, mais ou menos, até o ano de 2024. Nesse percurso, eu mudei de cidade várias vezes, eu buscava tratamento, mas parece que nada resolvia. Quando eu morava em outra cidade, na cidade de Barrinha, tomei remédio durante a noite, saí à noite sem saber para onde eu estava indo, dopada de tanto remédio. E eu fazia esse uso de remédios descontroladamente. E todo esse tempo eu chorava. Eu mandei mensagem para uma certa pessoa e a pessoa disse para mim: pessoas como você precisam realmente tirar a vida. E naquele momento aquilo foi como uma gota d'água para mim. Eu não posso contar para ninguém o que estava acontecendo. A minha família não sabia do meu quadro. Eu não queria falar para minha família. Eu saí de casa naquele dia determinada que eu ia ceifar a minha vida. Eu morava em uma cidade onde dava acesso a rodovia e passava muitos caminhões ali por perto. E naquele momento algo falava na minha mente: vai e se joga na frente dos caminhões. E quando eu subi, eu cheguei até perto da pista, aqueles barulhos do caminhão me chamava e estava aproximando ao horário da meia-noite. E quando eu cheguei ali perto, eu parei e pensei, falei, eu não posso fazer isso. Eu buscava alguém para conversar, mas eu pensava comigo, eu não posso incomodar ninguém. E eu sentei no banquinho da praça e eu comecei a olhar para o céu e comecei a chorar e pedir Deus para me ajudar. E eu fiquei naquele momento orando e clamando ao Senhor. E de repente o Senhor, ele me trouxe uma paz na minha alma e eu consegui voltar para minha casa. Então eu mudei para a cidade de Brodowski no ano de 2024. Eu fui trabalhar numa empresa, onde naquela empresa eu não conseguia trabalhar direito. De repente eu fui dispensada daquele emprego. Quando eu fui dispensada daquele emprego, aquilo foi a minha gota de água. Eu me mudei para ficar perto da minha família e tentar procurar um novo emprego para ver se as coisas mudavam, mas nada mudou na minha vida. Eu saí daquele emprego e algo falava na minha mente enquanto eu descia para minha casa: vai, se joga desse viaduto, porque amanhã você vai sair nas redes, todo mundo vai saber quem era você. Quando eu cheguei na minha casa, uma irmã me mandou mensagem e disse: olha, eu estou te acompanhando e você está muito triste. E ela me chamou para fazer um propósito de oração na madrugada. Ela disse: olha, vamos fazer um propósito de oração na madrugada e nessa oração você pede para Deus visitar o seu subconsciente e te curar. E nesse propósito eu entrei na madrugada das 3 horas da manhã até as 4 horas da manhã e eu orava e eu pedia para o Senhor curar o meu subconsciente, porque até então eu orava e pedia o Senhor ajuda, eu fazia tratamentos e tal. É claro que você, quando está em quadro de depressão, você precisa fazer o tratamento e também precisa de oração, mas naquele momento eu pus um propósito comigo: eu vou procurar uma ajuda do Espírito Santo. E durante essa campanha eu fui orando e pedindo para o Senhor me curar, e quando foi o final dessa campanha, para honra e glória do nome do Senhor, o Senhor, ele me curou de uma forma completa. Hoje eu consigo dormir, literalmente, qualquer lugar que eu estou encostando, eu estou dormindo, porque o Senhor fez uma mudança tão grande na minha vida. Eu não conseguia me olhar no espelho, eu não gostava da minha aparência, eu não gostava de mim, eu me odiava. Mas aí, de repente, quando o Senhor, ele fez uma mudança, hoje eu consigo me olhar no espelho, eu consigo sorrir, posso dizer, eu sou uma nova pessoa, porque o Senhor me restaurou. O Senhor, ele fez uma obra completa na minha vida. Ele me libertou desse quadro de depressão e não só isso, ele também me abriu uma porta de emprego, porque durante esse percurso eu falava pro Senhor: Senhor, me abre uma porta de emprego, eu não tenho ânimo nem para procurar um outro emprego. Eu disse para o Senhor que se ele me abrisse essa porta de emprego, que eu ia contar o meu testemunho. E hoje, para a honra e glória do nome do Senhor, vai fazer um ano que ele me abriu uma porta de emprego. Então hoje eu posso testemunhar uma bênção completa. Às vezes você está nesse momento chorando, achando que não tem solução, o diabo está soprando na sua mente que você não vale para nada, que você não serve para nada. Eu quero dizer, Jesus, ele ama a sua vida. Não deixe que a sussurra de Satanás venha entrar na sua mente. Ouça a voz de Jesus, silencie as vozes ao seu redor e ouça a voz de Jesus. Não deixe que a depressão venha te vencer. Não tire a sua vida, porque a sua vida é preciosa, a sua alma é preciosa para o Senhor. Procure um tratamento, mas também busque o essencial. Cristo, ele entra na sua vida, ele entra na sua alma e ele muda por completo, ele traz a paz que a sua vida precisa. Que o Senhor te abençoe.
1: Pessoas estão morrendo no mundo sem salvação. O que você está fazendo para impedir isto? Fale de Jesus para alguém agora, antes que seja tarde demais. Quem ganha almas, sábio é. E disse-lhe Jesus: ide por todo o mundo e preguem o evangelho a todas as pessoas. Quem crer e for batizado será salvo, mas quem não crer será condenado. Estes sinais acompanharão os que crerem. Em meu nome expulsarão demônios, falarão novas línguas, pegarão em serpentes e, se beberem algum veneno mortal, não lhes fará mal nenhum. Imporão as mãos sobre os doentes e estes ficarão curados. Marcos 16, de 15 a 18. 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
3: A paz do Senhor Jesus, meus irmãos. Quando falamos sobre os fundamentos de fé da nossa igreja, muitas pessoas imaginam que estamos tratando apenas de um conjunto de regras ou de um documento oficial. Mas, na verdade, os fundamentos de fé são as convicções que sustentam tudo aquilo em que nós cremos. Eles representam os princípios essenciais da nossa fé. São verdades que também orientam a nossa maneira de pensar, de viver, de nos relacionarmos com Deus e com o próximo. Portanto, a Igreja Pentecostal Deus e Amor declara, por meio do seu conselho deliberativo e de sua diretoria executiva, que crê na Bíblia Sagrada, a palavra de Deus, como única regra de fé e prática. Isto significa que tudo aquilo que cremos, ensinamos e vivemos deve estar fundamentado nas Escrituras. A Bíblia não é apenas um livro para ser consultado em momentos difíceis. Ela é a nossa referência diária. É nela que encontramos direção, correção, sabedoria, esperança para enfrentar os desafios da vida. Utilizar os fundamentos de fé no cotidiano é permitir que aquilo em que cremos transforme a maneira como trabalhamos, tratamos a nossa família, nos relacionamos com as pessoas e enfrentamos cada situação da vida. Porque a verdadeira fé não se limita ao templo, ela se revela nas atitudes, nas escolhas e no testemunho diário. Por isso, mais do que conhecer os fundamentos de fé, somos chamados a vivê-los. E se você deseja conhecer todos os fundamentos, acesse o nosso site ipda.com.br e faça o download do arquivo completo. Que Deus abençoe a todos.
4: 4:22. 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
1: 4:29.
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3: Estamos chegando com mais uma aula bíblica através do espaço Eu e Mais Um. Vos saúda Débora Miranda, na paz do Senhor. Estou aqui todos os dias trazendo para vocês algo muito importante para crescimento de vossas vidas no conhecimento de Deus. Nós sabemos que a palavra de Deus é o alimento para a nossa alma. Quando nós não nos alimentamos fisicamente, não tomamos o nosso café da manhã, não almoçamos, não jantamos, não tomamos água, já numa certa altura da tarde, do dia, nós estamos já desnutridos, desidratados e podemos fazer então uma comparação também com a nossa vida espiritual. Todos os dias a nossa alma necessita, ela anela o pão que é a palavra de Deus, a água da vida, que é a palavra de Deus. Vejam que no livro de São João, capítulo 5, 39, nós lemos para vocês que é a palavra de Deus que nos dá um testemunho de Cristo Jesus. Não é uma obrigação, eu creio que isso é uma alegria, é um prazer nós abrirmos a palavra e entendermos ela e nos alegrarmos, o nosso espírito, a nossa alma se alegrarem diante desta palavra. Ela é viva, ela é muito atual, mais do que o jornal do dia de hoje. E podemos então pensar, quem é o autor das Sagradas Escrituras? Nós falamos no último programa que ela foi uma inspiração que veio de Deus. E os escritores obedeceram a esta inspiração. A escritura da Bíblia, ela foi realizada por homens de Deus. Ou seja, Deus encheu com seu Espírito Santo homens como Moisés, Samuel, Davi, Josué e todos os profetas para que eles escrevessem os livros que vieram a formar o Antigo Testamento. E não foi escrito em inglês ou português, não, foi escrito em aramaico e também hebreu. Mais tarde, Deus ungiu a apóstolos e alguns evangelistas para que escrevessem o Novo Testamento já no grego. Resumindo, mais de 40 homens, mais de 40 de distintas épocas e culturas foram os autores humanos das escrituras, mas o divino coordenador de tudo isso foi o Espírito Santo, por obra de Deus. Isso nós podemos chamar de revelação, o que Deus comunicava a estes homens. Deus dava a eles inspiração e eles registravam tudo isso que eles recebiam de Deus, debaixo da direção do Espírito Santo. Que maravilha saber disso, não é? É muito importante. Nós podemos dizer que os sacerdotes e escribas, eles, vamos dizer que eles conservaram o Antigo Testamento. Como nós falamos uma certa vez, o livro de Jó é uma obra patriarcal que pode ter sido escrita uns 15 séculos antes de Cristo. Já o Pentateuco, ou seja, os cinco primeiros livros da Bíblia, a gente chama de Pentateuco, conhecido também como os cinco livros da lei, eles foram escritos por Moisés e ficou debaixo do cuidado dos sacerdotes. E juntando o Pentateuco se somaram os livros históricos, desde Josué até Esther, e foram custodiados pelos escribas. Agora, os livros poéticos, os profetas maiores e os menores, foram organizados por Esdras e seguiram debaixo também do cuidado dos sacerdotes e dos escribas. Não vamos entrar muito em detalhes, mas podemos dizer que Deus, ele teve total cuidado para que a palavra do Senhor chegasse de maneira como ele mandou que ela fosse escrita, não é? Vejam que a palavra de Deus não mudou. Ela se conservou, tanto o Velho como o Novo Testamento. E nós vamos falar sobre isso na próxima programação. Vá anotando os versículos, os capítulos, os livros, para depois você ter uma lição de casa aí para você fazer, para você estudar. E qualquer dúvida que você tiver, busque um dicionário bíblico, procure aí na internet mesmo, não é necessário comprá-lo. E se ainda a dúvida permanecer, entre em contato conosco no nosso contato do WhatsApp 11 982923392. Na próxima programação vamos continuar falando desse tema, a importância do estudo da palavra de Deus. Até a próxima, se despede Débora Miranda, na paz do Senhor.

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1: Soberano Deus, eterno Pai, entramos em tua presença nesta manhã, Pai, crendo no poder da oração, crendo no poder, meu Deus, do clamor. Eu apresento nesta oração nosso irmão Antônio Carlos da Silva, que entra em contato conosco através do WhatsApp, meu Deus, da rádio. Senhor, visita o teu servo agora. Visita, meu Deus, o teu servo lá em Cariacica. Ah, meu Deus, opera um milagre na família dele, na casa dele. Meu Deus, olha aí, quantas pessoas agora em lágrimas, em prantos, meu Deus, pedindo por uma porta de emprego, pedindo por um milagre, pedindo, meu Deus, por uma libertação. Senhor, eu apresento agora esta mãe, que é mãe solo, meu Deus, que cuida dos filhos sozinha, meu Deus, que, meu Deus, precisa levar o pão para o seu lar. Meu Deus, socorre esta mulher agora com a tua mão de misericórdia. Meu Deus, abre esta porta. Ah, meu Deus do céu, o Senhor diz no livro de Apocalipse: eis que diante de vós eu coloquei uma porta aberta, ao qual ninguém pode fechar. Eis que diante de vós eu pus uma porta, ao qual ninguém pode abrir, ninguém pode fechar a porta que o Senhor abriu. Abre esta porta, meu Pai, para a tua serva, para o teu servo, meu Deus. Sim, meu Deus, dá vitória para a tua igreja. Meu Deus, joga por terra tudo aquilo que não provém de ti. Pai, não deixa que venhamos acessar lugares que o Senhor não esteja conosco. Meu Deus, nos ajuda, nos dá sabedoria onde não estamos tendo sabedoria, Pai. Reconhecemos a nossa miséria, reconhecemos a nossa fraqueza, reconhecemos a nossa limitação. Pai, assim como o salmista diz no livro de Salmos, assim como a corça anseia pelas águas, assim a nossa alma anseia por ti, meu Deus. Meu Deus, eu apresento o nosso irmão Cleiton, que pede oração pela sua família, por livramento, pela saúde, por porta de emprego, pela vida sentimental, meu Deus. Socorre o teu servo, ó Senhor. Eu apresento, meu Pai, nesta hora de oração, esse amigo porteiro, esse amigo vigilante, que me ouve agora aí de dentro desse condomínio, aí de dentro dessa portaria. Sim, meu Deus, dar o grande livramento para o teu servo. Corta o laço, quebra a lança, meu Pai. Visita nesta madrugada, ou nesta manhã, melhor dizendo, esse amigo motorista de aplicativo, que está aí, meu Deus, trabalhando, terminando mais um plantão, terminando mais um dia de trabalho. Guarda o teu filho, a tua filha, nesse carro, livrando do latrocínio, livrando da bala perdida, livrando de todo o projeto, de todo o plano do inimigo. Eu apresento em tuas mãos, meu Pai, a vida de cada ouvinte, esse que ora conosco do sul, do norte, do leste, ah, meu Deus, do sítio, da fazenda, da chácara. Sim, meu Deus, visita essas almas agora, abrindo porta e dando grande livramento para a glória do Senhor. Amém. E graças a Deus.
2: O caminho do preguiçoso é cercado de espinhos, mas a vereda dos retos é bem aplanada. Provérbios 15:19.
3: Paz do Senhor Jesus a todos os irmãos ouvintes do programa Voz da Libertação. Quem vos fala é seu irmão em Cristo, pastor Mateus de Souza. Queria contar um testemunho, irmão, de portas abertas que o Senhor fez na minha vida. No ano de 2005, eu era funcionário de uma empresa de segurança privada e nessa empresa a gente tinha muita dificuldade porque o salário lá sempre atrasava, 3 meses muitas vezes, e a gente passava muita dificuldade na minha casa por causa desses atrasos de salário dessa empresa a qual eu trabalhava. Quando foi no ano de 2005, eu tive na Igreja Pentecostal Deus e Amor do bairro Cala de União, e lá a serva de Deus, a irmã cooperadora Janete, estava abrindo culto ainda. O interessante é que ela ainda estava abrindo culto, e ela falou que tem uma pessoa que você passa na frente de uma empresa, e toda vez que você olha para essa empresa, você fala: um dia eu ainda trabalho aqui. Olha o interessante, irmão, desse testemunho. Eu já estava empregado, trabalhando numa empresa onde eu não recebia corretamente, e quando eu saía dessa empresa, eu passava na frente de uma empresa multinacional, e lá toda vez que eu passava com a minha bicicleta lá na frente, eu falava: um dia eu trabalho aqui. Todas as vezes de plantão que eu passava na frente dessa empresa, eu falava: um dia eu trabalho aqui. E depois dessa revelação que a irmã Janete passou, ela não sabia, para você ver como que é a revelação do Espírito Santo de Deus, que Deus, quando ele quer revelar, ele revela emprego, ele revela cura, ele revela o que ele quer. Deus faz o que ele quer dele, o poder é dele, a autoridade é dele. Ela falou da maneira que eu falava em pensamento quando eu passava na frente dessa empresa: um dia eu ainda trabalho aqui. E quando foi em 2005, depois dessa revelação, a qual a serva de Deus, usada pelo Senhor, ela passou essa revelação, uma semana depois, para a glória de Deus, eu fui chamado dessa empresa multinacional, fui lá onde eu trabalhava antes, pedi as contas de lá, não peguei benefício, não quis nem saber, saí de lá, fui para essa nova empresa onde Deus revelou, e para a glória de Deus, irmãos, para a glória de Deus, trabalhei 8 anos e 4 meses lá. Só saí de lá quando passei em um concurso. Isso já é um outro testemunho que eu tenho para contar forte também, para acrescentar a fé dos irmãos que estão desempregados. Muitas vezes que acham que Deus não revela, não fala nada sobre prosperidade. Deus fala assim, irmão: Deus quer ver nós abençoados nessa terra. E Deus abençoou a minha vida. Passei 8 anos e 4 meses nessa empresa multinacional, para a glória de Deus. Falei para o Senhor num voto que eu fiz com o Senhor. Falei: se o Senhor abrir essa porta nessa empresa, eu vou ser dizimista fiel. E para a glória de Deus, até hoje, nunca mais fiquei desempregado. Sou dizimista na casa do Senhor, e eu tenho certeza que Deus quer fazer também assim na tua vida. Que Deus abençoe a todos, fiquem todos na paz do Senhor Jesus. Quem se despede é seu irmão em Cristo, pastor Mateus de Souza. Paz do Senhor Jesus a todos, em nome de Jesus.
4: 4:47.
2: 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Suplementação de selênio. Micronutriente é essencial para o controle e a remissão de problemas na tireoide. O selênio é um micronutriente essencial que atua na imunidade, fertilidade e na prevenção de doenças crônicas, participando de processos fundamentais do nosso corpo. Embora parte dos benefícios seja comprovada pela ciência, o tema ainda divide opiniões, porque a extrapolação apressada de estudos limitados. O interesse pelo mineral cresceu, especialmente no campo das doenças da tireoide, glândula que regula o metabolismo e o funcionamento dos órgãos vitais, como o coração e o cérebro. A discussão sobre o mineral é relevante porque os distúrbios tireoidianos afetam cerca de 750 milhões de pessoas no mundo todo e podem atingir até 60% da população brasileira ao longo da vida. As alterações mais frequentes nessa glândula são o hipotireoidismo, que é a produção insuficiente de hormônios, o hipertireoidismo, caracterizado pela produção excessiva, e ambas as condições comprometem o bem-estar e o equilíbrio do corpo. Pesquisas aí dos anos 90 revelaram que o selênio compõe enzimas fundamentais para a ativação dos hormônios tireoidianos. Então, a partir dessa descoberta, a deficiência do mineral passou a ser associada a um maior risco de desenvolver doenças benignas e tireoidites autoimunes. Entre os principais problemas relacionados à falta do nutriente estão a tireoide de Hashimoto e a doença de Graves, em que o próprio sistema imunológico ataca a glândula. Em casos de quadros mais graves, estudos indicam que a suplementação de selênio pode ser uma forte aliada quando combinada ao tratamento médico convencional. Essa abordagem complementar ajuda a acelerar a remissão dos sintomas e melhora a qualidade de vida dos pacientes.
5: Contudo, o uso deve ser avaliado com cautela para evitar o consumo excessivo e garantir os reais benefícios terapêuticos. Intestino em risco, o avanço silencioso do câncer entre adultos jovens. O câncer colorretal avança entre adultos jovens e o INCA estima que 45.600 novos casos

0: O médico Hélio Moreira Júnior associa o aumento a esses hábitos. Os sinais de alerta exigem atenção imediata. Sintomas incluem diarreia, prisão de ventre persistentes. As fezes podem apresentar sangue ou formato afilado. Cólicas, gases e distensão abdominal são frequentes. O paciente ele sente necessidade contínua de evacuar. Ocorre então a perda de peso inexplicada, cansaço e anemia. O diagnóstico precoce garante altas chances de cura. O tratamento inicial exige procedimentos menos complexos. O oncologista Márcio Almeida defende a investigação imediata. Em fases iniciais, a cirurgia resolve o problema. A remoção do pólipo na colonoscopia pode bastar. Casos avançados exigem terapias mais complexas. O plano terapêutico depende da avaliação de cada paciente. Os médicos analisam o estágio e a biologia tumoral. A localização da lesão define as abordagens. O estado geral do paciente é o que orienta a decisão do médico.
1: Quatro horas e 52 minutos.

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2: Graças a Deus. Eu saúdo a igreja com a paz do Senhor Jesus. Bem-vindos, meus irmãos, à casa do Senhor. Tem bênção de Deus para todo mundo aqui. Ninguém precisa brigar por bênção. Aquela bênção é minha, sai da minha frente. Não, tem bênção para todo mundo. E abram suas Bíblias comigo já no capítulo 19 do livro de Salmos. Aleluia, louvado seja Deus. Salmos 19. Louvado seja o nome do Senhor. A excelência da criação e suas leis, assim como da palavra de Deus. Salmo de Davi. Louvado seja o nome do Senhor. Capítulo 19, versículo 7, 8 e 9. Depois a gente volta refletindo em mais alguns. Deus fala, que Deus fala, Deus fala. Temos que ter sensibilidade para ouvir a voz de Deus, atender a voz de Deus. Hoje eu quero falar sobre a transformação que a palavra de Deus promove. Cada dia que Deus fala, as coisas têm a tendência de mudar. Todo dia que Deus fala com a gente, as coisas podem mudar e mudar para melhor. Sempre, sempre, sempre, não é? Quando Deus fala conosco, nunca é para mudar para pior, sempre para melhor. Então vamos ver a palavra de Deus. Salmos 19, versículo 7 a seguir. A lei do Senhor é perfeita e refrigera a alma. O testemunho do Senhor é fiel e dá sabedoria aos simples. Os preceitos do Senhor são retos e alegram o coração. O mandamento do Senhor é puro e alumia os olhos. O temor do Senhor é limpo e permanece eternamente. Os juízos do Senhor são verdadeiros e justos juntamente. Sentem-se, meus irmãos, sentem-se em nome de Jesus. Louvado seja Deus. Quando nós, nosso Deus fala, as coisas mudam. Nós já verificamos pela palavra de Deus a formação de todas as coisas. Deus falava, as coisas aconteciam. Deus falava, ou Deus fala, as coisas vão nascendo do nada pela palavra. E mesmo as coisas já criadas, Deus falando, as coisas podem se transformar. Quando, meus irmãos, nós vemos já no livro de Gênesis, né, um certo caos, não é? Em todas as coisas que já existiam, de alguma maneira já existiam, e certamente existiam pela palavra de Deus. O que aconteceu foi que, depois da palavra de Deus, pela segunda vez, na minha opinião, pelo menos, porque eu entendo que quando aconteceu toda aquela questão de vermos o caos, a destruição de todas as coisas como aparentemente estavam, a escuridão sobre a face do abismo, separações, pedra voando para todo lado, eu acredito que tudo isso aconteceu quando houve guerra nos céus. Eu acredito assim. Não que a Bíblia diga, mas eu creio assim. Eu acredito que houve uma grande batalha, eu acredito que nessa grande batalha algumas coisas que não eram tão disformes assim se tornaram tão destroçadas, até que eu acredito que quando Deus disse haja luz, acredito que Deus estava refazendo e pela sua palavra estava mudando situações. Vocês sabem, né, meus irmãos, que houve uma batalha em algum tempo da história. Houve um momento em que houve um verdadeiro confronto, talvez o pior, pior do que qualquer sentimento ou entendimento, perdão, atômico que você possa ter. Tem gente que fala, não, porque se o Vladimir Putin apertar um botão, explode o mundo. Se o Donald Trump apertar um botão quando pegar a maleta, pode explodir. Eu não acredito dessa forma. Eu acredito que quem pode explodir é Deus. Agora, que houve algo terrível, houve. Que houve algo tremendo, houve. Então eu acredito, meus irmãos, que Deus, pela sua palavra, foi transformando situações. Ao ver trevas, Deus disse, haja luz. As trevas, então, se transformaram em luz. Ao ver que a situação, por exemplo, precisava ser ajeitada para a construção dos planetas, dos mundos, do mundo, da terra, Deus estabeleceu que se juntasse uma parte aqui, se juntasse outra ali, e nos ajuntamentos houvesse separação de água, terra, e assim foi. A mesma coisa foi quanto à questão da luz e quanto à questão da escuridão. Existem os movimentos dos astros, e esses movimentos, dependendo do posicionamento que nós estamos, fazem com que em algum momento vejamos tudo escuro, ou esteja tudo escuro, em algum momento esteja claro, porque Deus assim disse, Deus assim falou, Deus pronunciou-se, e Deus criou, e Deus também transformou, mesmo depois de que, na minha opinião, digo, já os irmãos podem refletir sobre isso, não é? Depois de ter o verdadeiro caos e as coisas despedaçadas como estavam. Quando Deus fala, sempre há transformação, e não é só na questão das coisas naturais, também na questão da nossa vida. Ninguém em momento algum da história pode dizer que Deus não está falando, porque Deus está falando e está falando sempre. Temos de saber reconhecer, é claro, quando Deus fala, e não há como não reconhecer que Deus está falando. Já no versículo 1 do Salmo 19, a gente vê os céus manifestam a glória de Deus. É Deus falando. E a criação de Deus. Os céus manifestam a glória de Deus. E o firmamento anuncia a obra das suas mãos. Não há como não reconhecer Deus, porque tudo que nós vemos nos remetem a ver Deus falando conosco, a entender Deus falando conosco. Um dia faz declaração a outro dia, e uma noite mostra sabedoria a outra noite. Sem linguagem, sem fala, ouvem-se as suas vozes. Não tem como não reconhecer que Deus fala a cada momento, a cada coisa que contemplamos. Tudo que nós vemos, incluindo a natureza, né? Recentemente eu dizia aos irmãos, a gente tem esse costume de ouvir a questão da mãe natureza, né? E a gente até, assim, pensando um pouquinho mais, parece que é um ser vivo, né? Mãe natureza, a gente imagina logo uma mãezinha que vai se ajeitando ali e tal. Parece que é um ser vivo, independente de qualquer coisa. Não tem esse negócio de mãe natureza, não. É o nosso Deus mesmo. É o nosso Deus que fala através de todas as coisas que Ele criou. Em toda a extensão da terra, e as suas palavras até o fim do mundo. Neles pôs uma tenda para o sol. Não tem como não reconhecer Deus falando conosco. O que o salmista está falando, meus irmãos, nesse salmo, eu achei interessante refletir sobre isso e resolvi trazer a vocês. É basicamente a mesma coisa que Deus falou na criação, mas de outra maneira, mas para nós serve como palavras que podem nos trazer transformação. Deus fala, acontece, Deus fala, sim, as coisas são transformadas, a palavra de Deus é a palavra de Deus, não mudou absolutamente nada em nossos dias, e nós devemos honrá-la, verificá-la, nós devemos aplicá-la à nossa vida para que nós possamos gozar os frutos, não só da criação, mas também da transformação que Deus pode fazer em todas as direções da nossa vida. Comum às vezes ouvirmos testemunhas de pessoas que nos dizem, não, porque eu usava drogas, porque eu fumava maconha, tomava 50 cervejas por dia, outros eram ladrões, bandidos, e no dia que ouviram Deus falar, essas pessoas foram transformadas pela palavra de Deus, foram mudadas pela palavra de Deus. Deus fala e Deus muda as pessoas. A partir do momento que nós identificamos a fala de Deus, a partir do momento que nós nos alimentamos da fala de Deus, a partir do momento que nós nos permitimos aplicar a palavra de Deus a nós, Deus faz mudanças na nossa vida. Davi está dizendo isso. Deus muda as coisas para nós por duas razões. A palavra de Deus traz mudanças para nós por duas razões. Que nós vamos trazer aqui agora, nos utilizando desses dois versículos, o 7 e o 8. Primeiramente, o que a palavra é. Pelo que a palavra é, observem vocês, a lei do Senhor, ou seja, a palavra do Senhor, ela é? Ela é? Ela é perfeita. Você pode buscar defeito onde quer que você queira buscar na Bíblia, não tem defeito. Quem já se levantou tentando contradizer a palavra, dizer, não, tem contradição aqui, tem contradição ali? Não, a palavra de Deus é perfeita. E se a palavra de Deus é perfeita, e nós a aplicamos na nossa vida, nós podemos ser muito melhores do que nós somos, porque essa palavra perfeita vai nos transformar. De fé em fé, de glória em glória, pela palavra, vamos alcançar ser muito melhor do que somos. Porque a palavra de Deus é perfeita. A palavra de Deus, o testemunho do Senhor é fiel. Ainda no versículo 7, a palavra de Deus é fiel. Tudo que está escrito na Bíblia Sagrada, desde o primeiro livro até o último livro, nada deixará de se cumprir. Tudo que está escrito na palavra de Deus haverá de se cumprir. Olha que já se cumpriu muita coisa. A palavra de Deus, meus irmãos, ela não tem variação, ela não tem mudança, ela é fiel.
3: Glória a Deus.
2: Se você identifica que Deus está falando com você de forma específica, individual, e às vezes Deus fala de forma individual, não contradizendo a sua palavra, claro que não, tem que estar tudo ali direitinho, alinhado, calibrado com a palavra, mas às vezes você recebe uma palavra profética, por que não? Se você identifica e chega à conclusão, não, Deus falou comigo, pode ter certeza que essa palavra é fiel e ela haverá de se cumprir. Temos, meus irmãos, um ditado para tentar decifrar o que é de Deus e o que não é de Deus. Quando a gente diz assim que a profecia verdadeira é a profecia que se cumpre. Não necessariamente, meus irmãos, porque muita gente vai na base do Bidu, porque sabe que vai acontecer aquilo, mas a profecia que é de Deus, eu posso dizer a vocês que é a palavra fiel e haverá de se cumprir. Aquilo que é de Deus é aquilo que está calibrado com o que já está aqui. Com o que já nos está registrado na palavra do Senhor, e que nós interpretamos ou deixamos o Espírito de Deus nos usar para transmitir para outras pessoas. Quantas palavras eu estou falando com vocês aqui do texto, que não está necessariamente escrita no texto, mas não estou falando de mim mesmo, nós estamos interpretando. Sei que você pode julgar a mim, qualquer pessoa que se está falando, e ver se é de Deus ou não. Se é de Deus, a palavra é fiel e haverá de se cumprir. Haverá de se cumprir. A palavra de Deus nos muda porque a palavra de Deus é perfeita. A palavra de Deus nos muda porque a palavra, o testemunho do Senhor é fiel. Versículo 8. A palavra de Deus nos muda. Deus fala. Porque a palavra do Senhor, ou os preceitos do Senhor, são retos. Retos. Nós podemos ter confusões na formação de leis, podemos ter confusões na interpretação, eu vou dizer das, porque querem englobar todos os países do planeta, das constituições. Podemos entender que existem buracos na lei, não é? Loopholes. Podemos entender que, não é? Porque apesar da inteligência do homem, quando o homem ou os homens criam regras, preceitos, estou falando das regras para a sociedade, são homens que fazem. Dizem que a justiça é cega. Olha, só que a nossa justiça está muito cega, não pode ser tão cega assim também, né? Claro que o sentido é outro, mas estou me aproveitando da situação, já que nós estamos na miséria e se falando de questões de leis, não é? Pode discordar se você quiser, não tem problema. Porque são homens que fazem. Mas a palavra do Senhor transforma, meus irmãos, porque a palavra do Senhor, os preceitos do Senhor, são retos. E essa palavra reta no original é isso mesmo, é uma linha reta que não tem nada de pendência nem para um lado nem para o outro, é um caminho reto. Não tem variação, não tem questões de interpretações erradas que possam levar, eu diria, ou culminar com decisões mais equivocadas ainda. Não, os preceitos do Senhor são retos. Deus fala, os preceitos de Deus são retos. E o que anda nos preceitos do Senhor também anda nos caminhos retos, ou no caminho reto. E andar em retidão só traz recompensa.
3: Verdade, Deus.
2: A palavra do Senhor transforma, porque ela não tem interpretações, não tem variações, é reta. O mandamento do Senhor, versículo 8, a palavra do Senhor transforma, porque a palavra do Senhor é pura. O mandamento do Senhor é puro, que não tem nada de contaminação, não, é tudo na maior pureza. Só pode causar bem, só pode fazer bem. Imagine você vivendo uma palavra perfeita, uma palavra fiel, uma palavra reta, uma palavra pura. Essa é a palavra de Deus que transforma, e é por isso que ela transforma.
3: Glória a Deus.
2: Nós não temos nenhuma razão para mudar absolutamente nada do que está escrito, que foi pronunciado por Deus, porque tudo é bom. Tudo nos remete a uma vida transformada, modificada. É por isso, meus irmãos, que quando nós estamos comendo a palavra de Deus, nos alimentando da palavra de Deus, e nós sabemos que o Espírito de Deus está envolvido no que está sendo transmitido, nós devemos comer com todo apetite, porque nos faz bem. Porque haverá de trazer transformação para a nossa vida. É o que a palavra é. Eu poderia citar mais dois elementos do que a palavra é e que Davi está falando aqui, mas tá bom. A palavra de Deus transforma pelo que ela é, e a palavra de Deus transforma pelo que ela faz. A palavra de Deus faz. Mais uma vez vou dizer aos irmãos, de todas as coisas que nós ouvimos e que nós entendemos que são coisas de Deus, não tem coisa melhor do que a palavra de Deus. Essa palavra transforma, essa palavra corrige, essa palavra é palavra que nos faz entender os preceitos retos do Senhor, que nos faz andar em retidão e, consequentemente, nos conduz pelo caminho da salvação. A palavra de Deus faz. Volta ao versículo 7. A lei do Senhor é perfeita, é o que é. E o que faz? Refrigera a alma.
3: Glórias a Deus.
2: Tem alma quente pegando fogo, está precisando ser refrigerada. A Bíblia chega a dizer que é tempo de nós começarmos a desfrutar desse refrigério que vem. A partir do momento que a gente se arrepende, que a gente se converte, vem sobre nós o refrigério. Nós precisamos de refrigério. A nossa alma precisa de refrigério, e isso a palavra de Deus faz. A palavra de Deus é perfeita e refrigera. Você que está com essa alminha aí, olha, essa alminha meio que, não é? Já meio que sentindo esse calor enorme que não é o calor de Deus. Essa alma cansada, essa alma batida, essa alma aflita. O mesmo salmista pergunta: sua alma, minha alma, por que se afliges dentro de mim? A palavra de Deus refrigera a alma, traz alívio para a alma cansada, traz um vento gostoso, fresquinho, que vem de Deus. Essa palavra é boa, e ela é perfeita, e ela refrigera a alma. Ainda na parte B do versículo 7, o testemunho do Senhor é fiel. Já falamos o que é a palavra fiel. E dá sabedoria aos simples, ou às pessoas simples. O temor do Senhor é sabedoria. Nós tínhamos aqui na nossa igreja um rapaz que ele era motorista de um coronel. E um dia ele me... eu naquele tempo ainda era jovem, né? Vamos comigo lá na casa do meu patrão lá, tem que falar não sei o que lá com ele. E nós fomos, eu nem sei onde era, um local todo chique, cheio de 13 horas, como é que é? 3 horas, sei lá como é que fala, 9 horas. Nós entramos na casa do coronel lá, E o coronel falou, deu as regras, tudo lá. E o irmão motorista, o irmão simples, um portuguesinho assim, bem... A gente sabe que é, não é de pessoa que não teve estudo, não é? E de repente, eu tô quieto lá, e ele falando com o coronel falou, e ele de repente começou a falar com o coronel e dava de dedo do coronel, e o coronel só balançava a cabeça, e eu falei, o que será? Será é briga? E eu, né, como todas as pessoas discretas, eu já estiquei meu ouvido. E ele está falando do amor de Deus para o coronel. Enquanto o coronel falava das coisas do dia a dia, não sei se estava orientando ele ou dizendo, você faz isso, faz aquilo, ele ouvia atentamente, mas de repente eu acho que Deus tocou no coração dele naquele exato momento. Ele começou a falar com o coronel lá, o senhor precisa de Jesus, porque o senhor quer, a hora que eu cheguei perto ele estava falando, porque o senhor está em pecado e não sei o que. Eu falei, meu Deus, vai apanhar, e apanhou nada. O coronel ficou com os olhões assim, e ele falando de Jesus. Meus irmãos, é inacreditável, mas a gente pode verificar que Deus é poderoso, e quando se trata de falar das suas coisas, pessoas que vivem dentro de tudo isso que nós falamos, entendendo a palavra de Deus como perfeita, fiel, reta, pura, e essa palavra está se movendo dentro daquela vida, aquela pessoa está se movendo por aquela palavra. Quando é para falar inspirado pelo Espírito de Deus, sai da frente. Deus usa mesmo. E pessoas que você diz assim, puxa, mas o irmão não tem estudo. Ah, mas o irmão vai falar com o coronel, mas o coronel é um homem que está acostumado em, sei lá, em grandes movimentos, sabe falar, tem estudo, não sei o que lá. Mas quando Deus começa a usar, os olhos do sábio se arregalam e começa a ouvir, tem que balançar a cabeça sim, porque Deus é poderoso e Ele faz. Ele faz aqueles mais simplesinhos serem dotados de uma sabedoria que os mais inteligentes não podem entender.
3: Glória a Deus.
2: E Deus fala, Deus fala. Eu tenho imaginação fértil, os irmãos sabem disso. Eu já parei para imaginar várias vezes quando Naamã, a Bíblia fala que era homem poderoso, era um homem tremendo, era um homem, mas era leproso. E a Bíblia Sagrada nos fala que ele tinha uma, tipo uma funcionária que ele tinha trazido, escravizado para trabalhar na sua casa e tal lá. E a, o homem leproso lá, todo choramingas pelos cantos. General, grande conquistador, mas leproso. E ela ficava, ah, se ele conhecesse o profeta lá de Israel. Eu fico imaginando, eu fico imaginando aquela menininha, assim, uma menininha meio que desaforadinha, sabe, pelas coisas do Senhor. E pelas coisas do Senhor a gente pode ser meio desaforadinho com educação, é claro. É, tá leproso porque quer. Porque era isso que ela estava falando. Tá leproso porque quer. Conhece tanto, conquista tanto, mas não conhece o profeta que eu conheço. Ah, se ele ficava jogando indireta na mulher dele, se ele conhecesse, mas não conhece. Você pode imaginar, aquele general vai ouvindo isso, mas o que, que ela está falando, a funcionária aí? Está dizendo que tu é leproso, e se você conhecesse, você não... É leproso porque tu... Mas o que está falando essa menina? A palavra, o testemunho do Senhor é fiel, a palavra do Senhor é fiel. E em se vivendo essa palavra fiel, quando o Espírito de Deus se move em você,
3: glória a Deus,
2: você vai e fala a quem quer que seja. Não tem esse negócio de olhar para você e falar, não, mas você não tem nem o quarto ano. E daí? E daí? Aí você não tem um diploma de universidade. E daí? Palavra de Deus está em você. Quando Deus te levanta para falar, pode ser ao mais sábio, você vai lá e ele tem que bater a cabeça concordando, porque Deus faz dos simples homens sábios. Essa palavra transforma, meus irmãos, transforma. Versículo 8, são retos os preceitos do... Perdão, os preceitos do Senhor são retos, é o que a palavra é. E alegram é o que a palavra faz. Alegra o quê? Tem muita gente que acha que o que vai alegrar o coração é dinheiro. E eu sempre falo, meus irmãos, sempre falo, Deus dá tudo que a gente precisa. Mas a gente tem que ter a questão de priorizar o que é realmente importante. Entender o que realmente é importante na vida. Senão as pessoas acabam adquirindo tudo e morrendo de tristeza. Os preceitos do Senhor são retos. Você não se sente bem quando você está fazendo o que é certo fazer? Sim ou não? Você não se sente bem quando você faz uma coisa boa e você sabe que você fez uma coisa boa? Nossa, coisa gostosa, não é verdade? E às vezes tem coisa que você olha, passa e você poderia fazer e não faz e chega a dizer, não, aquilo não é da minha conta. Mas você sabe que poderia ter feito, você não se sente mal? Sim ou não?
3: Sim.
2: Quando a Bíblia Sagrada fala que os preceitos do Senhor são retos, quando nós andamos nos preceitos do Senhor, é evidente que nós vamos nos sentir bem, é evidente que nós vamos estar felizes, alegres, porque vamos ter dentro de nós um sentimento que estamos cumprindo aquilo que Deus gostaria que nós cumpríssemos, que estamos fazendo o que é certo fazer, andando nos caminhos retos do Senhor. Então nós só podemos ter um resultado, nosso coração vai se alegrar, o nosso coração vai estar bem. E não é questão de ter, é questão de ser. Não é questão de ter bens materiais, é questão de estarmos bem alinhados, calibrados com o nosso Deus, andando nos caminhos propostos, nos preceitos do Senhor, preceitos retos. Essa palavra nos traz alegria, transforma essa tristeza que você vive em alegria, que você sente o gostoso que é estar na presença de Deus, andando na retidão dos seus preceitos. O mandamento do Senhor, o que a palavra é, pura. E o que faz? Alumia os olhos. Abra os olhos. Abra os olhos. Olha, meus irmãos, esse salmo é tão bonito, não é? Os céus, até vou ler, vou usar a voz do Cid Moreira. Os céus manifestam a glória de Deus. É bonito. Dá aquela tremida no coração da gente, né? O firmamento anuncia as obras das suas mãos. Olha, isso é uma poesia. Um dia faz declaração, outro dia. Isso é lindo. Sem linguagem, sem fala. A gente pode ouvir, a gente pode ver. Deus fala. E depois de tudo isso, a gente vê essa colocação do salmista que a gente, com um pouquinho de sensibilidade, consegue destacar. A palavra de Deus transforma. Transforma pelo que ela é e pelo que ela faz. Você pode ser uma pessoa triste, mas se a palavra de Deus estiver em você, se você estiver na pureza do mandamento do Senhor, dentro dos preceitos, dentro dos retos caminhos do Senhor, da fidelidade, da perfeição dessa palavra, você pode se tornar alegre, sua alma vai se tornar refrigerada. Você que parece que ninguém dá nada por você, quando Deus tomar você, você vai fazer e vai acontecer, sem falar que o Senhor haverá de fazer com que os seus olhos enxerguem a verdade, enxerguem as coisas que realmente são precisas serem enxergadas, vistas. É a palavra de Deus que fala. Você não tem, vou usar um termo popular, você não tem que parecer, de repente, não sei se usa esse termo popular não, que não. Mas você não tem que parecer uma pessoa que está com falta de inteligência para alguma coisa. Você não tem que andar com essa cabeça baixa porque a sua alma está pegando fogo por coisas não resolvidas, por coisas que não estão necessariamente colocando você numa boa posição diante de Deus. Você não tem que ficar noite, dia, entra semana, sai semana e tomar remédio daqui, se não tomar remédio dali não sobrevive. Essa depressão, essa tristeza completa. Você não tem que ficar, eu diria, nessa vida de caos, nessa vida de escuridão. Porque a palavra de Deus, ela é poderosa, ela é fiel, ela é firme, ela é reta, é tremenda. E ela faz coisas para transformar essa sua pobre e miserável existência. Nós temos aqui, meus irmãos, pelo menos 4 coisas importantes que servem para todos nós, sem exceção. Esse refrigério, essa sabedoria, essa alegria no coração e os olhos bem abertos para enxergarmos não somente aquilo que é natural, mas principalmente aquilo que é espiritual, sobrenatural. Não temos desculpas de forma alguma. Até podemos dizer que não estamos entendendo, mas não há como não reconhecer Deus. Mesmo que ele não pronuncie uma mensagem como essa que eu estou pregando para vocês, ou mesmo que você não ouça uma profecia, só você sair aí fora e olhar para o céu, se não tiver poluição, você conseguir enxergar, você já tem que entender que Deus está falando contigo. Que Deus está se movendo na sua direção. Que a palavra de Deus está chegando ao seu coração, e essa palavra é perfeita, fiel, reta, uma palavra pura, e essa palavra, ela faz a alegria da sua alma, sabedoria ao simples, a alegria do coração e a iluminação dos olhos obscurecidos por tantas coisas que obscurecem o ser humano. Esse é o Deus que fala e está falando contigo. Sai da penumbra, sai da escuridão, sai do vale, sai do deserto, sai da tristeza, sai da miséria, sai da maconha. Eu sei que não tem nenhum crente maconheiro, mas às vezes não é, tem alguma pessoa que precisa ouvir isso. Sai da bebida alcoólica. Você não precisa ficar, não, eu bebo para poder ficar, sei lá, mais soltinho. Soltinho o quê? Quando Deus entrar em você, você vai ficar soltão, você vai ver. Deus é muito maior do que essa embriaguez que você tem aí. Não, não, não, não. É que quando eu bebo uma, sei lá, eu começo a enxergar as coisas diferentes. Ah, cego. Deixa Deus abrir e iluminar os seus olhos, rapaz. Você vai ver coisas que você não pode enxergar, mas nem com 300 quilos de cachaça. É quilos, é litro? É litro, né? Eu sei, só estou brincando com os irmãos. Para acordar o que está dormindo. Despertar o encachaçado. Você não precisa de nada disso, não. Você só precisa ouvir a palavra de Deus. Essa palavra é poderosa. Essa palavra nos fala noite e dia. Essa palavra tem tudo que precisamos para uma vida tremenda e vitoriosa aqui. E essa palavra também, meus irmãos, tem tudo que precisamos para nos fazer um dia alcançarmos de Deus a sua glória. Deus abençoe vocês. Que Deus os guarde. Comamos essa palavra. E essa palavra seja entendida dessa forma. Nós estamos cada dia falando um pouquinho de uma forma diferente. E como eu disse aos irmãos, quando se fala só de ouvir, muita gente prefere não vir. Quando se fala de dá, são as irmãs, dá e dá, não é? Tem pessoas que só pensam em receber, só pensam em se encher o bolso de dinheiro, só pensam em prosperidade, só pensam em cura divina, revelação, e não pensam no mais importante, que é a palavra de Deus. Mas graças a Deus pela vida de vocês. E nós vamos continuar falando dessa palavra. Se nós sabemos, meus irmãos, que tendo essa palavra em nossa vida, nós temos todas as demais coisas que nós precisamos. Tendo essa palavra em nossos corações, aplicando essa palavra à nossa forma de viver, nós teremos tudo quanto perfazem as promessas de Deus na nossa vida. Que Deus abençoe você, que o Espírito de Deus siga falando ao seu coração mais e mais. Amém? Que a palavra de Deus tenha falado ao seu coração. A palavra de Deus, ela transforma. Pelo que ela é e pelo que ela faz. Coloque-se de pé em nome de Jesus Cristo e põe a mão na sua cabeça. Nós vamos orar para Jesus curar a sua dor, a sua enfermidade. Nós vamos orar para Deus abrir portas, vamos repreender obras más, malignas. Tudo de ruim que está acontecendo na sua vida, nós vamos repreender. A palavra de Deus, ela é poderosa por aquilo que ela faz para transformar a sua vida. Não tenha receio de falar com Deus sobre as coisas mais íntimas do seu coração. O Senhor quer alegrar o seu coração. Não tenha vergonha de expressar a Deus o mais profundo da sua alma. porque a palavra de Deus faz refrigerar a sua alma. Não tenha vergonha de se manifestar a Deus porque o seu português não é bom ou coisa assim, porque Deus faz de você um sábio para falar com os outros e para falar com Ele. Põe a mão na sua cabeça se possível for. Grande Deus, poderoso Pai, estamos diante da presença do Senhor, agradecendo a Deus por todas as coisas que o Senhor tem feito em nós, para nós, agradecendo o Senhor, meu Deus, pelas maravilhas, pelo nosso pão de cada dia, pela salvação que nos foi comprada na cruz do Calvário, e também, ó Deus, apresentando ao Senhor esse povo gosta da sua palavra, esse povo ama a sua palavra, esse povo ama a sua verdade, esse povo gosta de ouvir o Senhor falando. Senhor meu Deus, depois de sabermos tudo que a sua, não tudo Senhor, mas pelo menos 4 pontos, itens daquilo que o Senhor faz, porque o Senhor faz muito mais, mas sabemos, ó Deus, que podemos contar com a sua misericórdia na nossa vida, podemos contar com o agir do Senhor na nossa vida. Entendemos, ó Deus, que não há como negar que o Senhor tem falado, que o Senhor fala através de todas as coisas que foram criadas. Entendemos isso, Senhor meu Deus. Esse povo precisa do toque do Senhor, da ajuda do Senhor, da mão do Senhor operando. Nós queremos ver, ó Deus, a mão do Senhor operando nessa vida. Nós reconhecemos um pouquinho, ó Pai, do que a sua palavra é e do que a sua palavra faz. E nós entendemos, ó Deus, com isso que o Senhor está aqui para fazer, depois de ouvirmos tudo quanto representa a sua palavra, para transformar vidas, para transformar corações. Senhor meu Deus, quantas pessoas precisam de uma transformação? Quantas pessoas precisam, ó Deus, de um milagre? Eu sei, ó Deus, que nós precisamos, cada um de nós, pelo menos de alguma coisa. Nós temos as nossas necessidades, nós temos, ó Deus, também a nossa fé, porque sabemos que o Senhor não operará simplesmente pela nossa necessidade, mas sabemos que o Senhor haverá de se mover pela fé. E nós queremos, ó Deus, expondo ao Senhor toda a nossa fé. Nós queremos, Senhor meu Deus, ser tocados, ser transformados, ser mudados, ó Deus. Queremos que as coisas ruins da nossa vida recebam a transformação. Queremos, ó Deus, que as coisas que estão nos fazendo mal, que sejam também transformadas. Que as trevas se transformem em luz e assim conseguintemente, Senhor meu Deus. Nós queremos que as mazelas e as desgraças dessas famílias, que sejam transformadas pelo poder da sua palavra. Senhor meu Deus, que a palavra do Senhor venha transformar esse lar que é uma desgraça num lar, ó Deus, que possa ser um testemunho vivo daquilo que o Senhor faz mediante a transformação pela sua palavra. Senhor meu Deus, pessoas que estão oprimidas, possuídas por demônios, que essas pessoas sejam transformadas em pessoas libertas, em pessoas livres, em pessoas não mais escravizadas por forças malignas, malévolas, diabólicas. Essa vida, meu Deus, tem sido uma vida de sofrimento e tristeza, que pela palavra do Senhor seja transformada numa vida de alegria, numa vida que glorifica o nome do Senhor. Eu creio, Senhor meu Deus, eu creio nessa palavra. A palavra, Senhor meu Deus, o Senhor aos nossos corações, a essa igreja que gosta de se alimentar dela. Senhor meu Deus, Senhor meu Pai, em nome de Jesus, esse corpo abatido pela dor, pela enfermidade, que seja mudado num corpo não mais abatido, Senhor, mas num corpo vigoroso, num corpo sem dor, num corpo sem enfermidade, porque eu sei, nós confiamos e sabemos que o Senhor cura, o Senhor faz maravilhas, o Senhor cura esse corpo e está curando agora. Nós rogamos, nós pedimos ao Senhor, cura essa vida, meu Pai, cura esse corpo abatido, meu Deus, cura esse corpo que sente dores, Senhor, terríveis. Senhor, o Senhor é Deus poderoso, em nome de Jesus, faça o milagre acontecer, faça o sinal acontecer nessa vida. Esse lar, ó Deus, que tem sido infelizmente fustigado, esse lar que tem sido, ó Deus, abatido por obras malignas, obras de Satanás, não mais, meu Deus, porque o Senhor haverá de transformar agora mesmo. Eu quero repreender, ó Deus, todas as forças malignas, todo império e impropério satânico que tem trazido, ó Deus, tanto choro, tanta lágrima. Satanás, você que tem lutado para destruir essa casa, essa família, eu te ordeno, sai agora no poder do nome de Jesus Cristo, sai agora dessa casa. Você trouxe a desgraça e agora nós invocamos a graça. Você trouxe trouxe a destruição, agora nós estamos invocando a reconstrução. Saia dessa casa, saia dessa família, saia desse corpo todo mal, porque aqui o meu Deus ordena a bênção nesse lugar, porque aqui o meu Deus ordena a vitória nesse lugar, e por essa palavra, a palavra do Senhor santa, a palavra do Senhor reta, pura, a palavra do Senhor fiel e verdadeira, pelo que esta palavra é e pelo que esta palavra faz, eu creio, meu Deus, que não há demônio que possa resistir à oração dessa igreja. Eu creio que não há espírito maligno que possa resistir à oração desse povo. Eu te repreendo, Satanás, sai agora. Eu te repreendo, enfermidade, sai agora. Eu te repreendo, nódulo. Eu te repreendo, câncer. Eu te repreendo, mal, sai agora desse corpo, dessa vida, no nome que é acima de todos os nomes, no nome de Jesus Cristo. Vai embora dessa casa, desse corpo. Desemprego, miséria, não mais. Agora é abundância, agora é um emprego compensador, porque a transformação que essa palavra tem o poder de fazer. Em nome de Jesus, meu Deus, guarda essa gente, abençoa essa gente. Em nome de Jesus, ó Deus, que essas pessoas estejam fortalecidas no Senhor. Que essas pessoas estejam fortalecidas na sua palavra. Que essas pessoas estejam na sua presença, Senhor, meu Deus, vitoriosa sempre. Abençoa, Deus, ricamente, abençoa, Senhor. Onde imperou a miséria, pela palavra do Senhor, ó Deus, nós cremos que pode vir abundância. Nós cremos que pode vir, meu Deus, o melhor do Senhor para esse povo, que glorificará o nome do Senhor pela abundância que o Senhor haverá de produzir. Faça nascer a semente, meu Pai, faça produzir o campo, meu Deus, e faça com que a colheita seja farta na direção do seu povo, da sua igreja. Espírito de miséria, você está vencido no nome de Jesus Cristo. Espírito de enfermidade, você está vencido em nome de Jesus Cristo. Espírito de pesadelos, de coisas ruins, mas você está vencido em nome de Jesus Cristo. E essa gente está abençoada pelo meu Deus. Essa gente está abençoada pelo meu Senhor. Em nome de Jesus Cristo, meu Deus, que a obra do Senhor seja realizada e concretizada nesse coração que acredita. Nessa

0: Deus de misericórdia, em nome de Jesus, seja conosco, seja com a sua igreja, Senhor, em nome de Jesus Cristo, amém, Senhor, amém, Senhor Jesus, amém. Com a palavra que vem no universo, vamos nesse hino? É a palavra de Deus, Deus fala. Muito obrigado a todos vocês pela presença de vocês aqui. Eu sei que Deus falou a vocês, eu sei que Deus, alguma coisa mudou na vida de vocês, porque a palavra de Deus tem esse poder transformador. Você que está aqui, que está afastado dos caminhos do Senhor, você vai procurar os nossos irmãos obreiros e vai dizer: estou voltando para a casa do Senhor. Não quero mais ficar no mundo. Quero essa palavra que traz alegria, que traz refrigério. Você que ainda não se entregou para Deus, onde você vai sem se entregar para Deus? Se não há Deus, se não há o Senhor Jesus na sua vida, não há salvação. Não tem alegria, não tem esperança. Mas impera o medo, expectação de juízo. Isso é ruim, não dá para viver assim. Aceita Jesus. Você vai procurar os nossos irmãos que aqui estão e você vai dizer: olha, eu estou aceitando Jesus como meu Salvador. Não dá mais para ficar longe de Deus, não dá mais para viver a vida que eu estou vivendo. E que Deus abençoe você. Fica firme aqui. E nós estamos firmes e fortes aqui, meus irmãos. Vamos receber a palavra, que é o que mais de precioso tem para todos nós. Amém? Muito obrigado pela presença de vocês. Digam comigo assim: a paz do Senhor Jesus. A paz do Senhor Jesus. A paz do Senhor Jesus. Obrigado a todos vocês. Aleluia, Senhor.
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0: especial na vida de todos, pois hoje é o dia do evento Graça sobre Graça. É isso mesmo, Graça sobre Graça, na nossa sede mundial, na Avenida do Estado, 4568, aqui na Liberdade. A entrada principal é pela Prefeito Passos, número 10. Eu disse Avenida Prefeito Passos, número 10, aqui mesmo, na Liberdade, na nossa Igreja Pentecostal, Deus e Amor. Mas nós vamos fazer o seguinte, para que o evento que acontece hoje seja maravilhoso demais da conta, nós vai prosear com Deus. Eu, você, você e eu, você que está pela Rádio Deus e Amor, você que está pelo YouTube, pelo Facebook, pelo Instagram, enfim, vocês que estão conosco, Deus vos abençoe. Sem mais prosa, nós vamos falar com o Papai do Céu. Meu Deus, meu Salvador, Senhor, aqui estamos na tua presença, na manhã deste sábado, tão abençoado, que o Senhor nos concedeu, ó Pai. Meu Deus Todo-Poderoso, neste momento eu te louvo, te glorifico e te engrandeço. Sim, Senhor. E também te agradeço por tudo, Senhor. Te agradeço pela vida do irmão ouvinte que está pela Rádio Deus e Amor. Te agradeço pelo internauta que está pelo YouTube, Facebook, Instagram. Senhor meu Deus, eu te agradeço pela vida de cada um dos irmãos, de cada uma das irmãs que nos acompanha nesta manhã maravilhosa, meu Pai. Aleluia. Na tua presença, tudo se torna tão bom, tão gostoso, tão maravilhoso, Papai querido. É verdade. Aqui, Senhor amado, eu estou porque o Senhor teve misericórdia de mim, da minha vida. Sim, Senhor. O Senhor teve misericórdia, Pai Celestial, deste pecador, ó Pai. O Senhor teve, Pai querido, uma visão de misericórdia, uma visão de compaixão, Senhor. Por isso estou na tua presença nesta manhã, Pai querido, muito obrigado. Te agradeço, Senhor, pela família, pelo lar, te agradeço, ó Pai, pelo trabalho, pelo emprego, te agradeço, Senhor, meu Deus poderoso, meu Deus, eu te agradeço por tudo. Como citar tantas coisas que o Senhor fez, que o Senhor está fazendo e que o Senhor fará por nós, meu Pai? Não temos como citar todas, Pai querido, porque são tantas maravilhas que o Senhor tem feito e tem operado nas nossas vidas. Pai amado, vem abençoar, Senhor, cada irmão e cada irmã que nesta manhã está em oração comigo, está em oração conosco. Os irmãos do canal Direto com Deus Oficial, que estavam em oração, agora eu oro junto com eles, Senhor Jesus. Eu oro junto com elas, Pai. Senhor, venha operar na vida de cada um deles, na vida de cada uma delas, ó Pai. Sim, Senhor. Meu Deus, eu te agradeço, Senhor. Meu Pai Celestial, por este programa ser tão evangélico. Eu te agradeço, Senhor meu Deus, pela vida do irmão que está trabalhando nas chácaras, nas fazendas, nos sítios, no retiro, quem trabalha na pecuária, quem trabalha na lavoura, eu te agradeço por eles, ó Pai. Sim, Senhor. Eu te agradeço por aquele que trabalha no latifúndio, ou no laticínio, Senhor. Abençoa, Senhor Jesus. Abençoa quem está na lida, já, Senhor, neste momento. Abençoa a dona de casa, que neste momento já está de pé. Senhor, meu Deus, já está preparando o café da manhã, orando juntamente comigo. Senhor, meu Deus, acompanhando esta oração, preparando o café da manhã para a família, para o esposo, Senhor meu Deus, e aquele esposo que levantou cedo também, Senhor, e está preparando o café da manhã para a esposa, pois, Senhor meu Deus, todos os dias ela trabalha e agora, Senhor, está de folga em casa, Senhor Jesus. E o esposo está preparando café para levar para ela na cama. Aleluia. Senhor meu Deus, demonstrando o amor, o carinho, o afeto, Senhor Jesus, que ele tem por ela. Abençoa, Senhor amado. Sim, todos. Embora muitos estão de folga, Senhor meu Deus, outros estão trabalhando, ó Pai. Outros se preparam para ir para o trabalho. Sim, Senhor, os trabalhos essenciais, Pai querido, quem não pode ficar sem a assistência de um trabalhador, de uma trabalhadora, Pai. Sim, Senhor Jesus. Todas as pessoas que trabalham, Senhor meu Deus, no sábado, no domingo, no feriado, Senhor meu Deus, abençoa cada um deles, aqueles que estão escalados para este final de semana. Cada trabalhador sejam abençoados, abençoadas em nome do Senhor Jesus. Meu Deus, abençoa, Senhor, meu papai querido. Hoje, Senhor, as crianças não foram para a escola, não foram para a creche. Senhor, as crianças que estudam de manhã, até mesmo talvez estão até dormindo ainda, descansando, Senhor. Guarda e livra estas crianças, a mãe, o pai que já está lidando com a criança que já despertou, já acordou. Meu Deus Todo-Poderoso, não foi para a creche hoje, mas sim está no seio da família, aconchegado pelos pais. Aleluia. Meu Deus Todo-Poderoso, abençoa, Pai, cada irmão e cada irmã que neste momento, Senhor, amanheceu preocupado, preocupada por aquele filho que saiu, Senhor Jesus, saiu para se divertir, entre aspas, foi para balada, foi para o pancadão, para o paredão, foi para o forró, para o ralabucho, Senhor meu Deus, foi se divertir, de acordo a concepção dele, o entendimento dele. Mas essa diversão está trazendo preocupação para essa mãe, para este pai, pois, Senhor meu Deus, saiu e ainda não voltou, não deu notícias, Pai querido. E pelo visto, todo este final de semana, ele vai estar, Senhor Jesus, nesta tal diversão. Mas eu te peço para que o Senhor toque no coração desse jovem, dessa jovem, desse filho, dessa filha, para que se conscientize, Senhor meu Deus, que a diversão dele está tirando lágrimas, está derramando lágrimas pela face da mãe, pela face do pai, preocupado e preocupada, Senhor. Meu Deus Todo-Poderoso, venha ter misericórdia. Toca no coração desse jovem. Toca no coração dessa jovem, onde ele estiver, Senhor meu Deus, entre aspas, se divertindo, Pai querido, fala com ele neste momento e traga ele para casa. Traga ele, Senhor, com um coração transformado, uma vida mudada já, a partir de agora, para que ele veja, abra os olhos, que tudo que ele está fazendo não passa de uma ilusão, meu Deus. Venha ter misericórdia, Senhor. Pai querido, venha ter piedade e ajuda, Senhor, meu Deus. Meu Deus Todo-Poderoso, eu te peço para que o Senhor possa abençoar o pai e a mãe que estão preocupados. Para que o Senhor lhe dê uma visão, ó Pai, uma revelação de que o Senhor está entrando com providência na vida do filho, da filha, na vida do pai ou da mãe. Senhor meu Deus, eu te peço, Pai, abençoa esta pessoa que precisa de uma solução para o seu problema. Se são tantos problemas, ó Pai, que não sabe de onde, não sabe como resolvê-las. Senhor meu Deus, olha para esta pessoa que passou por uma luta financeira e foi lá e se endividou com aquele agiota, Senhor meu Deus, e cada mês que passa a dívida está pior e já está recebendo até ameaças. Senhor meu Deus, tenha compaixão. Eu te peço, converta o coração deste irmão, desta irmã, para que nunca mais se meta, Senhor Jesus, com esse negócio, com estas coisas. E eu te peço também, converta o coração do agiota, meu Pai, porque isto é pecar diante do Senhor. Pois aquele que está emprestando dinheiro com usuras peca diante do Senhor e é réu do fogo do inferno, ó Pai. Aleluia. Tenha misericórdia, Senhor. Tenha piedade, meu Deus Todo-Poderoso. Portanto, Pai querido, ajuda quem se endividou porque não teve opções, não teve condições de continuar e assim se endividou, ó Pai. Então também toca no coração daquele que emprestou e está cobrando a dívida com ameaças. Transforma o coração desta pessoa, deste homem ou desta mulher, meu Pai, para que possa entender, meu Deus Todo-Poderoso, Senhor Jesus, que devemos ser honestos, que devemos ser, Pai querido, transparentes, que devemos ser, meu Deus Poderoso, sinceros, Pai amado, e não se aproveitar da desgraça de ninguém, meu Deus. Da vida difícil de alguém, não devemos nos aproveitar. Meu Deus Todo-Poderoso, neste momento eu te peço, abençoa esta pessoa que está com uma doença, uma enfermidade, visita ela, visita ele. Senhor meu Deus, para este que foi, Senhor Jesus, diagnosticado, e o médico disse que não tem mais jeito, que não tem mais solução, pois a doença é grave. A bactéria tomou conta, o vírus tomou conta e não tem mais jeito. Senhor Jesus, as células do corpo desta pessoa estão se desfazendo. Senhor Jesus, estão apodrecendo. Pai querido, tenha misericórdia. Restaura. Restaura e revive esta pessoa. Restaura e revive esta pessoa, Pai, para que ela possa testificar do teu poder, da tua graça, da tua medicina divina, meu Deus, curando-a desta enfermidade. Não interessa onde está, não interessa a causa, não interessa a raiz. Pai, queima, Senhor, queima a causa, queima a raiz deste mal na vida desta pessoa, Senhor Jesus, e põe um basta, um ponto final no sofrimento, na dor, na angústia, no desespero desta pessoa, meu Deus Todo-Poderoso. Eu te peço agora para que o Senhor possa operar, meu Deus, operar esse tumor, operar esse câncer, operar, Senhor meu Deus, esta AIDS, Senhor Jesus, operar este mal, Senhor Jesus amado, cura, cura, Senhor meu Pai, da diabetes, cura, Senhor Jesus, da osteoporose, cura, Senhor meu Deus, sim, cura, meu Pai, eu te peço agora, tenha misericórdia, Senhor, normaliza a pressão, Pai querido, porque esta pessoa está com hipertensão, Senhor. Normaliza a pressão dela. Sim, Senhor. Que a partir de agora, Senhor, a pressão dela venha, Senhor meu Deus. Sim, Senhor. Venha, Senhor Jesus, estar contabilizado em 12/8. Senhor meu Deus, a pressão normal de cada homem, de cada mulher, de cada irmão e de cada irmã, Senhor. Meu Deus Todo-Poderoso, eu te peço agora, visita todos os órgãos, Sim, Senhor, a bexiga. Visita, Senhor, meu Deus, o pâncreas. Visita, Senhor Jesus, os rins. Visita, Senhor, o canal urinário. Visita, Senhor Jesus, os uréteres. Visita, meu Pai Celestial, o estômago. Sim, Senhor, o intestino, o aparelho digestivo. Visita o coração, o pulmão. Visita, Senhor Jesus. Senhor, meu Deus, visita a bilis. Visita, Senhor Jesus, o apêndice. Visita, Senhor, agora, retirando qualquer tipo de inflamação, de infecção, retirando qualquer tipo de cálculo, seja renal ou seja biliar, meu Pai. Neste momento, Senhor amado, vem abençoar esta pessoa, este homem, esta mulher. Senhor, meu Deus, os pulmões. Senhor, qualquer tipo de mancha pulmonar, meu Pai, seja agora queimado e os pulmões restaurados. O direito e o esquerdo, ó Pai querido, eu te peço. Abençoa agora, Senhor Jesus, visita o esôfago, visita a garganta, visita, Senhor Jesus, a tireoide, visita, Senhor Jesus, Pai querido, visita, Senhor. Meu Deus Todo-Poderoso, visita, Senhor, meu Deus, os olhos, visita, Senhor, a retina, Senhor, meu Deus, visita, Pai querido, agora. Visita, Senhor, a íris. Visita, meu Pai querido, os tímpanos, o ouvido. Visita, Senhor, agora, meu Deus poderoso, e repreenda todo o mal. Sim, repreenda a surdez, repreenda a cegueira, repreenda a mudez, repreenda, Senhor, aleluia, da vida desta pessoa. Senhor, restaura a voz, restaura a audição, Senhor, e dele a visão para quem nasceu com essa deficiência. Senhor Jesus, visita, Senhor Jesus, dele de volta a visão para quem perdeu a sua visão, ó Pai. Meu Deus Todo-Poderoso, eu te peço agora, Senhor, passa uma gota do teu sangue no cérebro desta pessoa. Senhor, meu Deus, qualquer veia entupida, qualquer tumor no cérebro, seja agora queimado, destruído pelo poder do sangue do Senhor Jesus. Pai amado, abençoa, visitando, Senhor, os nervos, os músculos, os tendões, os artelhos, os tornozelos, os joelhos, Senhor, meu Deus, e todas as juntas do corpo, Senhor. Sim, Senhor, meu Deus, Pai querido, todas as juntas, as articulações, visita, meu Pai, restaurando, Senhor, a cartilagem, restaurando os discos na coluna, as vértebras, meu Pai, abençoa agora pelo poder do sangue do Senhor Jesus. Senhor, uma gota do teu sangue, da cabeça aos pés, dos pés à cabeça, Pai amado, restaurando célula por célula, Senhor, meu Deus, em nome de Jesus. Abençoa, Senhor, eu te peço, cada pessoa, Senhor, cada homem, cada mulher, em nome do Senhor Jesus, meu Deus. Pai querido, neste momento eu te peço para que o Senhor possa visitar o nosso Brasil. Sim, o nosso Brasil, visite agora, meu Pai. Senhor, meu Deus, e repreenda toda a legião maligna do inferno que se levantou para colocar este país tão próspero, tão abençoado. Senhor, meu Deus, quer colocar o nosso país na miséria, no caos, no desespero, na fome. O sangue de Jesus tem poder para queimar toda a legião maligna que tem se levantado contra o povo brasileiro, contra os brasileiros e contra as brasileiras. O sangue de Jesus tem poder para destruir toda a legião maligna, maléfica e diabólica. O sangue de Jesus te repreenda, Satanás. Saia do nosso Brasil, em nome de Jesus. Você que trouxe a corrupção, Satanás, você que trouxe a corrupção, você que trouxe a mentira, você que trouxe a miséria, você que trouxe a fome para muitas famílias, o sangue de Jesus te repreenda, legião do inferno. O sangue de Jesus te repreenda. Saia do Brasil. Saia do Brasil. Não vá para nenhuma nação, mas vá para o inferno. Em nome de Jesus Cristo, nosso Senhor Pai, Satanás quer pôr o trono dele no centro do nosso Brasil para dominar de norte ao sul, do Iapoque ao Chuí, Senhor meu Deus, de leste ao oeste. Pai querido, tenha misericórdia, cobre, Senhor, com teu sangue. Senhor meu Deus, neste momento, um escudo divino, Pai amado, eu te peço para o nosso Brasil, para que todas as setas, Senhor meu Pai, Senhor Jesus, todo ataque maligno e diabólico sejam neutralizados contra o nosso Brasil, ó Pai. Senhor Jesus, a corrupção, o crime, sejam queimados e banidos da nossa nação, ó Pai. Tenha misericórdia, Senhor meu Deus, que o criminoso passe a ser um pregador da tua palavra, que o corrupto passe a ser um homem honesto diante da tua palavra, que a mulher corrupta passe a ser uma mulher honesta de acordo com a tua palavra, Senhor, para que toda a honestidade, Senhor, descrita na tua palavra passe a ser regra no coração de cada brasileiro e de cada brasileira, Senhor. Porque hoje em dia, Senhor meu Pai, a honestidade parece ser apenas de alguns. E quando uma pessoa é honesta, até parece que tem que ser louvado. Por quê? Porque a honestidade não é um mérito, é uma obrigação de cada um dos brasileiros e das brasileiras, ó Pai. Senhor Jesus, eu te peço agora, proteja o nosso Brasil e repreenda toda obra do mal pelo poder do sangue do Senhor Jesus. Meu Deus poderoso, assim como eu oro pelo Brasil, eu oro por todas as nações, por todas as nações do continente americano, sim, América do Sul, América Central, Norte América. Senhor meu Deus poderoso, eu te apresento a Ásia, eu te apresento, Senhor Jesus, a Europa, a África. Senhor meu Pai, neste momento eu te peço, visita estes continentes. Senhor, visita, Senhor meu Pai, a Oceania. Visita, Pai amado, todos os continentes do nosso planeta, meu Pai. Tenha misericórdia. Sim, Senhor, tenha piedade. Senhor, cada país, aqueles países que estão em guerra, como a Rússia, a Ucrânia, Senhor Jesus, como a faixa de Gaza, Senhor meu Pai, como o Irã, Senhor meu Deus Todo-Poderoso, e toda a região da Mesopotâmia, Senhor, visita agora, neste momento, o Líbano, visita, Senhor meu Deus, o Egito, visita, visita, Senhor, todas as nações que pregam contra ti, que negam a tua existência, Senhor meu Deus, todas as nações, Senhor, que são governados e governadas, Pai amado, por um homem ou por uma mulher, Senhor, que não teme ao Senhor. Senhor, venha destituí-los. Senhor, venha tirar e arrancar do trono da governança desse país, como a Coreia do Norte, Senhor meu Deus, a China, meu Pai querido, e todos os países islâmicos, Pai amado, toda a doutrina islâmica, Senhor meu Deus poderoso, que são contra a tua palavra, que são contra o teu evangelho, que são contra o Senhor. Meu Deus, tenha misericórdia. Venha abençoar todas as nações e a salvação seja para todos, do modo geral. Sim, Senhor. Pai querido, seja quem for, homem e mulher, que a salvação chegue até eles, em nome do Pai, em nome do Filho e em nome do Espírito Santo de Deus. Muito obrigado, Senhor meu Pai. Muito obrigado, meu Deus poderoso, por este momento maravilhoso de oração. Amém e amém, Senhor Jesus. Amém! Glória a Deus! Deus te abençoe, meu querido irmão. Deus te abençoe, minha querida irmã. Neste momento, eu quero falar com você, meu irmão. Eu quero falar com você, minha irmã, porque o Senhor Jesus visitou você. Ele está restaurando todos os órgãos do seu corpo. Aqueles que foram atingidos pelos vírus, ou pelo vírus, pela bactéria, sim, qualquer enfermidade maligna, ou até mesmo enfermidade que atinge o seu corpo, os órgãos do seu corpo, está queimado em nome do Senhor Jesus. O Senhor Jesus te dá saúde. Receba agora, neste momento. Você que estava doente, não está mais em nome de Jesus. A enfermidade sumiu, desapareceu, e o Senhor Jesus restaurou o órgão afetado pela doença. Portanto, o Senhor Jesus te cura e te abençoa. Amém? Receba-o em nome de Jesus. Eu te peço agora, você, meu irmão, você, minha irmã, que ainda não aceitou o Senhor Jesus, e você que está afastado dos caminhos do Senhor, eu estou dizendo que aquelas almas que você ganhou para Jesus estão em oração ao teu favor, para você voltar para o caminho do Senhor. Exatamente. Voltar para Cristo, voltar para o nosso Senhor e voltar a fazer a obra de Deus como você fazia tão bem, tão perfeitamente. O Senhor Jesus te chama de volta. Meu servo, venha como estás e eu te ajudo. Eu te dou forças para que você possa vencer o inimigo em nome de Jesus. Aceite o Senhor Jesus, reconcilie-se com o Senhor. Diga comigo: Senhor Jesus, neste momento eu te aceito como meu único e suficiente Salvador. Senhor Jesus, escreva o meu nome no livro da vida, sela com teu sangue, para que o inimigo, o diabo, o inimigo da minha alma, nunca mais tenha poder ou influência sobre mim. Senhor Jesus, me perdoa todos os meus pecados, me lava e me purifica de toda a iniquidade já praticada. Senhor, me dê forças, me ajuda, para que eu possa estar firme diante do Senhor, para que eu possa estar apto para o dia da tua vinda, para que eu possa estar preparado para o dia em que o Senhor me chamar para morar na glória eterna, juntamente com o Senhor, em nome de Jesus, meu Deus. Amém. E amém, Senhor Jesus. Deus te abençoe, em nome do Pai, do Filho e do Espírito Santo de Deus. Olha só, você pode entrar em contato com a gente através do nosso e-mail. Quero aceitar Jesus@ipda.com.br. Quero aceitar Jesus@ipda.com.br. Tudo junto. É o nosso e-mail para você entrar em contato com a gente. Manda seu e-mail, sim, e diga que você aceitou o Senhor Jesus através do programa Sertão Evangélico. E você terá a assistência necessária para o próximo batismo ou já para a próxima Santa Ceia do Senhor. Ou você pode enviar a sua mensagem através do nosso WhatsApp, que é o 11 95 94 46 45. Eu disse 11 95 94 46 45. Manda tua mensagem de áudio ou de texto dizendo que você aceitou o Senhor Jesus e você receberá já a assistência necessária para o próximo batismo ou para a próxima Santa Ceia do Senhor, em nome de Jesus Cristo. Amém e amém. Deus te abençoe. Seja bem-vindo à Igreja Pentecostal Deus e Amor. Mais que uma igreja, uma família. A família de Deus. A família que vai morar no céu, em nome do Senhor Jesus. Vem comigo, porque Jesus é bom. É bom até demais. Eita glória! Estamos ao vivo com o programa Sertão Evangélico. Isso mesmo! E nós vamos fazer o seguinte, é? A partir de agora você vai ficar com os melhores momentos.
1: 6:30.
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2: 6 horas e 38 minutos.
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0: Igreja Pentecostal Deus e Amor está orando, buscando a presença do Senhor, pois é uma ordenança bíblica. Clama a mim e responder-te-ei, e anunciar-te-ei coisas grandes e firmes que não sabes. Venha participar conosco do Ministério da Intercessão Global, que acontece em nossa Igreja Pentecostal Deus e Amor, sede estadual de Curitiba. E quem está encabeçando, amados ouvintes, este ministério maravilhoso é a serva do Senhor, evangelista Maria Lorena. E ela agora tem uma palavra importante sobre o Ministério da Intercessão Global. A paz do Senhor, irmã Lorena.
1: A paz, seu irmão Edmar, e com toda certeza, a nossa alegria é buscar a face do Senhor. Nós temos em vários dias, vários horários. Temos segunda pela manhã, das 7 da manhã até as 9h30, oração. Temos quarta pela manhã, das 7 às 9h30, oração. Temos sexta pela manhã, das 7 da manhã às 9h30 da manhã, oração. Temos sábado junto com o circo de oração, a partir das 8 da manhã até as 10. E terça-feira nós temos das 17 até as 19 horas. E quinta-feira das 17 às 19 horas. Irmão

0: Rede Mar. É horário para todos alcançar a oração, irmã Edmar.
1: Não tenha dúvida, realmente Deus preparou esses horários para que os nossos queridos ouvintes possam participar, possam buscar a presença do Senhor. Então, ouvintes, você que pode vir pela manhã, aí está o horário, ó. Segunda, quarta e sexta, das 7 às 9h30, e sábado de manhã das 8 às 10, e terças e quintas temos à tarde das 17 até as 19 horas, este momento da intercessão global. É ordenança bíblica para orarmos, né, irmã Lorena?
0: Com toda certeza, quando Deus disse para Jeremias, Jeremias, clama a mim. Jeremias estava em um momento de desespero. Ele não sabia o que fazer. Aí Deus disse, Jeremias, abra a tua boca e clama a mim, Jeremias. Quem sabe você está passando por um vale de desespero, momento de angústia. E a igreja Deus de Amor, ela está de portas abertas. Se vai se unir conosco, e unidos nós seremos mais fortes para clamar ao Senhor. E não somente oração global, temos também o relógio 24 horas, irmão Edmar.
1: Exatamente, um relógio de oração que não para, sempre irmãs orando. Cada meia hora temos uma serva do Senhor ali, clamando, buscando a Deus. E para que você possa participar, minha irmã, do relógio de oração, nós vamos informar agora o WhatsApp da irmã Mirna Santos, ela que está responsável aí pelo relógio de oração. Ela vai colocar você então no grupo para você também participar. Então vamos tomar nota agora do número WhatsApp da irmã Mirna para você poder então falar com ela e ela colocar você no grupo. 41 99924 2405, repetindo mais uma vez, 41 99924 2405, irmã Lorena.
0: Que Deus abençoe a todos, se unimos em oração.
2: 6 horas e 44 minutos.
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0: 6:53.
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de 30 de setembro de 1997.

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14: Sete horas e 25 minutos.
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14: 7:25.
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38: Sete e 26.
39: Muito bem, 7:26. Queridos ouvintes, já estamos aqui para o nosso horário local, nesta manhã com Deus, manhã de vitória. Hoje é sábado, estamos vivendo hoje o dia 6, né, de setembro do ano 2026. Não é 20, hoje é dia, peraí. É 5 hoje, Cléria Egídio, calma, não é 6 de setembro, não. Hoje é dia 5 de setembro, ano 2026. Vamos juntos aqui com você nesta manhã, louvando o nome do Senhor, glorificando a Cristo, adorando ao Rei dos Reis. Esse programa que você está ouvindo é da Igreja Pentecostal Deus e Amor, direção geral da nossa irmã Irene Miranda. A sede mundial está em São Paulo, no bairro da Liberdade. E aqui em Curitiba, a nossa sede estadual, na rua Pedro Ivo 744, a responsabilidade estadual, pastor Gerry Bocharte. E nesta manhã, a paz do Senhor Jesus a todos, na comunicação, também sonoplastia, sermão em Cristo, Edmar dos Santos. Cléria Egídio está lá em Piraquara, nos transmissores. Nós vamos juntos, durante esse horário, falando do amor de Deus.

0: 7:29, Elias Santos passa por aqui. 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Eu sou o presbítero Rafael Gonçalves, muito obrigado pela sua companhia. Hoje é sábado, dia 5 de setembro de 2026. Você que nos ouve de qualquer lugar do Brasil, muito obrigado pela sua audiência. Hoje é graça sobre graça. Hoje vivemos um dia memorável aqui no Templo da Glória de Deus. Não só hoje, como ontem também. Ontem tivemos o primeiro dia da Conferência Jovem e esteve pregando a palavra de Deus pastor Paulo Figueira, cantor Gabriel Guedes, louvando o nome do Senhor no auditório Renascense, e foi algo maravilhoso. E daqui a pouquinho, às 8 da manhã, dá-se início o segundo dia, abertura às 8. Às 13, dinâmicas bíblicas, 18 horas, início do culto. Pastor Davi Miranda Neto prega na noite de hoje e a cantora Nívia Soares louva o nome do Senhor. 7:30, vamos àquele quadro maravilhoso com a nossa irmã Alessandra Custódio. Mulheres que edificam, com o tema Lembrai-vos da Mulher de Ló. Ouçamos e sejamos edificados por Deus.
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2: A paz do Senhor Jesus para todos os ouvintes do programa A Voz da Libertação. Quem vos saúda é sua irmã em Cristo, a cooperadora Alessandra Custódio. Nesse momento quero deixar aqui alguns versículos para a sua meditação. Está no livro de Lucas, capítulo 17, no versículo 31 e 32. A palavra de Deus, ela diz assim: naquele dia, quem estiver no telhado, tendo seus utensílios em casa, não desça a tomá-los. E da mesma sorte, o que estiver no campo, não volte para trás. Lembrai-vos da mulher de Ló. Adentrando no contexto desse texto, Jesus estava ministrando a alguns fariseus em resposta a uma pergunta sobre o que é o reino de Deus. E dentro daquela mensagem, Jesus começou a enfocar sobre a sua volta, lembrando o que aconteceu nos dias de Noé, lembrando o que aconteceu nos dias de Ló. Até que no verso 32, ele vai dizer: lembrai-vos da mulher de Ló. Hoje ele deseja te dizer, amado ouvinte, eu estou voltando, lembrai-vos da mulher de Ló. E por que Jesus disse isso? A mulher de Ló, ela foi escolhida como advertência para aqueles que vivem nos últimos dias. Como bem sabemos, Ló, ele era sobrinho de Abraão, filho de Arão, seu irmão, que morreu em Ur dos Caldeus. Quando Abraão saiu do meio da sua parentela, Ló o acompanhou em sua jornada. Ló, como seu tio, ele tornou-se próspero. Suas riquezas, seus rebanhos se multiplicaram, de forma que a terra em que acampavam já não comportava ambas as riquezas. E por isso decidiram seguir por caminhos distintos, diferentes. Assim, Ló seguiu em direção ao Vale do Jordão, próximo a Sodoma, e ali ele constituiu a sua família. Todavia, seguindo adiante, no capítulo 18 de Gênesis, o Senhor adverte Abraão sobre a gravidade dos pecados e das acusações contra Sodoma e Gomorra. E antes disso, era chegada a hora de trazer juízo sobre aquele povo. O Senhor teve misericórdia de Ló e a sua família, por isso decidiu poupá-los da destruição, ordenando-os que fugissem sem olhar para trás ou parar em algum lugar, sob pena de morrerem se desobedecessem. Porém, a mulher de Ló olhou para trás, porque os seus pés estavam na estrada, mas o seu coração estava em Sodoma. Olha aí, olha aí. No momento em que ela olhou para trás, tornou-se em uma estátua de sal e morreu. A mulher de Ló era alguém privilegiada, era mulher de um marido justo, era da parentela de Abraão, e as bênçãos estavam também sobre ela. Todavia, a justiça de Ló e a justiça de Abraão não puderam salvá-la. A salvação, meu querido ouvinte, é individual, não é coletiva. E o seu coração estava em Sodoma. E a palavra de Deus diz, onde estiver o vosso coração, aí estará também o que? O vosso tesouro. Nós estamos vivendo os últimos dias da igreja na terra. E muitos estão num estado terrível de despreparo, estão desapercebidos. Apesar de todas as oportunidades, todas as advertências, muitos irão perecer. Você pode ter um templo vistoso para congregar, pode desfrutar das melhores pregações, pode ter um excelente culto de ensino, pode ter um pastor que prega a verdade, amigos que te ajudam a viver em comunhão, mas se o seu coração estiver nas coisas desse mundo, você vai perecer assim como a mulher de Ló. Judas teve o privilégio de ser um discípulo de Jesus, mas ele morreu no seu pecado, porque a sua Sodoma era o quê? Seu dinheiro. Eu não sei o que é, qual é a tua Sodoma, a Sodoma que está no seu coração. Mas Deus adverte, no seu momento que você está ouvindo essa palavra, deixe Sodoma e não olhe para trás. Lembrai-vos da mulher de Ló. Jesus está voltando. Pode ser a qualquer momento, assim como foi nos dias de Noé, assim como foi nos dias de Ló. Não vos apeguei às coisas deste mundo, mas renuncie tudo para alcançar a glória eterna. E assim como Paulo escreve em Filipenses 3, esquecendo-me das coisas que atrás ficam e avançando para as que estão diante de mim, prossigo para o alvo, pelo prêmio da soberana vocação de Deus em Cristo Jesus. Amados ouvintes, que Deus abençoe a tua vida e que essa palavra sirva para a tua edificação e para o seu despertamento.
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São 7:38, vamos seguindo com o nosso programa A Voz da Libertação, Manhã com Deus, né? Nós estávamos tendo alguns probleminhas aqui, mas já está resolvido e vamos seguir com os ouvintes para apresentarmos esta programação nesta manhã e também trazer ao teu conhecimento as atividades da obra do nosso Deus. Hoje é sábado, dia 5 de setembro, o ano é 2026. O tempo está passando, viu, ouvinte? Hoje já estamos no dia 248 do ano. É, 248 já se passaram de 2026. Para terminar o ano, faltam 117 dias. E eu quero convidar o meu irmão, a minha irmã, para receber bênçãos de Cristo, participando conosco de um culto na Igreja Pentecostal Deus e Amor. Aqui Jesus opera, aqui Jesus cura, aqui o Senhor manifesta o seu grandioso poder. Então hoje é dia do Senhor, da Senhora estar conosco e receber a tua bênção em nome de Jesus Cristo. Não paga nada, entrada é livre para você e toda a sua família. Venha receber o milagre. E lembrando, ouvintes, que aqui nós estamos com os cultos diários. Hoje, sábado, agora pela manhã, as nossas irmãs do Círculo de Oração, presentes para orar ao Senhor, para clamar, para buscar o poder de Deus. Então, agora, na parte da manhã, a partir já das 8:30, temos o culto com o Círculo de Oração. E também estamos incluindo aqui o Ministério da Intercessão Global. A intercessão hoje será das 8 da manhã às 10, de 8 às 10, oração, em busca do poder do nosso Deus. Vem pra cá, venha receber poder de Deus na sua vida, venha sentir a graça do Senhor participando conosco. Rua Pedro Ivo, 744. Pela manhã, temos também aqui a participação no Ministério da Intercessão Global da evangelista Maria Lorena, orando com a igreja, buscando também ao Senhor. Então, é a oportunidade que o Senhor preparou para você e sua família.

Eu também quero lembrar ouvintes que hoje nas nossas igrejas Deus e Amor teremos culto. Sim, você vai comparecer em uma igreja pentecostal Deus e Amor e vai receber também o teu milagre, vai receber a bênção de Cristo. Por falar em bênçãos de Cristo, nós já vamos agora a depoimentos de fé. Vamos ouvir aqui pessoas contando bênçãos, milagres recebidos na igreja Deus e Amor, e você vai ter a tua fé edificada nesta manhã.

0: 7:42.
1: Meire Magalhães, e estava tendo uma construção na minha casa. Estavam reformando as escadarias. E ao descer essa escadaria, acho que talvez por areia, eu tive uma queda com a criança no colo. 30 degraus é a escadaria. E ela fazia um L. E nesse final do L tinha uma parede. 10 meses ele tinha, na época, né? Pedro Henrique. Como ele estava de frente para mim, de costa para a parede, no meu colo, a cabeça dele foi direto na parede. Eu me emociono ao lembrar os milagres que eu fiz na vida do meu filho. Não tinha ninguém em casa, todos estavam trabalhando. Então os vizinhos me ajudaram a socorrer meu filho. Os vizinhos correram, né, comigo, com meu filho, para o hospital. Chegando ali, eu fui para uma unidade, porque as minhas pernas também estavam todas, né, raladas. Eu bati as costas na escada, eu não conseguia andar. Então eu fui para uma ala do hospital e ele foi para pediatria com essa minha vizinha. Eu ali naquele desespero, sem saber o que estava acontecendo. Pelo meu desespero, me colocaram no soro, numa cadeira de roda, me levaram para pediatria para me saber como estava meu filho. E quando eu cheguei ali, ele estava todo ligado em aparelhos, no oxigênio, no tórax, estava só de fraldinha. E a médica, né, ela me disse: mãe, seu filho está em estado grave, ele teve traumatismo craniano. E ali, sentada naquela cadeira, eu levei o pensamento aos céus e pedi ao Senhor: Senhor, eu creio que o Senhor é um Deus poderoso. E voltei para casa, isso já era umas 7:30 da noite, quando eu retornei para o meu lar, tinha acontecido isso uma meio-dia. E eu tenho uma igreja pentecostal Deus Amor, o Senhor opera também nas igrejas dos bairros. Eu congrego aí na sede mundial, só que como eu poderia ir? Não, eu creio num Deus poderoso. Eu fui aqui na igreja pentecostal Deus Amor, aqui na minha rua mesmo, e ali estava o início do culto, e ali eu fui à frente, né? Meu esposo me segurando, porque eu não conseguia andar direito devido à queda que eu tive. Mas a minha fé, eu fui ali pedir, irmãos, poucas pessoas ali no começo do culto, umas 15, 20 pessoas. Falei: irmãos, orem, levante a igreja em oração, porque meu filho teve traumatismo craniano. Irmãos, para a honra e glória do Senhor Jesus. Ao retornar de manhã ali naquele hospital, a médica disse: olha, nós fizemos uma tomografia agora no seu filho. O sangue que estava correndo dentro da cabeça dele estancou. Não sei como te falar ou como aconteceu. Mas eu creio que foi um milagre. Então, né, eu lembrei ali na hora, falei: sim, foi um milagre. O sangue estancou, ela me mostrou a radiografia, uma radiografia que ela tinha tirado na noite anterior, no dia anterior, o sangue escorrendo por todo o cérebro dele. No outro exame, né, na outra tomografia, o sangue completamente estancado, para a honra e glória do Senhor Jesus. Ele tinha 10 meses na época, e estamos aí felizes para a honra e glória do Senhor Jesus. Milagre de Deus. Através do nosso Senhor Jesus Cristo, que é a Igreja Pentecostal Deus de Amor na Terra. Quantas pessoas, né, angustiadas, tristes, quem sabe você aí agora no hospital, né, no seu celular, ou até mesmo no seu radinho, quem sabe você está ouvindo esse testemunho e está desesperado, achando: não, realmente o médico falou que não tem mais jeito. Olha, eu sou prova viva, meu filho é prova viva de que Deus é poderoso e ele ouve a oração do servo de Deus quando você pede com fé. Não se desespere, nós temos igrejas pentecostais Deus e Amor espalhadas por todo o mundo. Ah, mas olha, eu não tenho como ir. Não, olha, toque seu joelho aí agora, creia que o Senhor Jesus Cristo, o mesmo que operou na vida do meu filho, vai operar na tua vida também. Não deixe de comparecer nas nossas igrejas. Tenha certeza que o mesmo Deus que operou no passado, operou na vida do meu filho, vai operar na tua vida também.

amado ouvinte, que benção, né? Ouvir esses testemunhos, esta mãe contando já a benção, né? Esta mãe aí feliz do grande livramento que Deus deu para a sua criança, que acabou sofrendo, né? Junto com a mãe, caiu na escada. Meu Deus do céu, que desespero, imagina vocês. Mas Deus é fiel, o Senhor guardou a vida da criança, o Senhor deu livramento e ela está aí agradecendo a Deus pela obra que o Senhor realizou. E realmente, o nosso Deus é o Deus que livra, é o Deus de livramentos muito grande, ouvintes. Tem livramentos que você não faz ideia o tamanho, e temos que agradecer, temos que louvar, temos que realmente entender o cuidado de Deus para com seus filhos, né? Para com as suas filhas. Deus é maravilhoso. E eu quero dizer para você que o Senhor te ama, ouvinte, e Ele também cuida de você. Coloque a fé em prática aí, coloque aí a fé em primeiro lugar e acredite, Deus é fiel para te abençoar, para te proteger. Venha para a igreja fazer campanhas, orar pela tua família. É, você não vai se arrepender não, pelo contrário, você vai agradecer ao Senhor, você terá motivos para ser grato ao Senhor pelos livramentos. Igreja Pentecostal Deus de Amor, aqui no centro da cidade de Curitiba, na rua Pedro Ivo, 744. E também nas nossas igrejas Deus de Amor, temos cultos para você participar, para você também adorar o nome santo de nosso Senhor e Salvador Jesus. Então não fique de fora, participe conosco, receba a tua bênção, o teu milagre da parte de Cristo Jesus. Ele está aqui para fazer maravilhas, Ele está aqui para, né, Ele possa te ajudar também. Jesus quer te ajudar, Ele vai te ajudar, Ele vai honrar a tua fé. Vem para a igreja, vem adorar o nome santo do Senhor Jesus Cristo. Igreja Pentecostal, Deus é amor.

0: Dando sequência, daqui a pouquinho nós vamos para o bloco de notícias aqui dentro da nossa programação.
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0: para o bloco de notícias falando de saúde e bem-estar.
1: E vamos ao momento de informação aqui na Rádio Deus é Amor. Entre pets e tutores e como traz benefícios para a saúde. Animais de estimação fazem tão bem quanto amigos e famílias, é o que revela um estudo. Olha, quem tem animal de estimação já sabe, né? Conhece o efeito imediato de um afago, de uma brincadeira, mas a ciência diz muito mais. Indica que esse vínculo vai além do prazer momentâneo e pode sim trazer benefícios tanto para a saúde física quanto mental.

0: pessoas. Os resultados chamam a atenção. Ter um pet foi associado a um ganho de bem-estar equivalente a até 70 mil libras esterlinas por ano, patamar semelhante ao observado para encontros frequentes com amigos e familiares. Crianças estão entre as mais beneficiadas, porque o contato com pets pode estimular habilidades sociais, empatia, senso de responsabilidade e o próprio desenvolvimento sensorial. Então, pessoas com ansiedade e depressão também tendem a se beneficiar com a redução de sintomas, menor isolamento e maior sensação de apoio emocional. Contudo, apesar de benefícios, os animais não substituem tratamentos médicos ou psicológicos, mas quem tem um animalzinho de estimação em casa sabe a diferença que faz. Frio e aumento no risco de infarto e AVC? Saiba porque o inverno exige mais cuidados com o coração. Dados do Instituto Nacional de Cardiologia apontam que os casos de infarto podem aumentar em até 30% durante o inverno, enquanto os registros de AVC podem crescer até 20%, principalmente nos dias em que os termômetros ficam abaixo dos 14 graus. Os cardiologistas destacam que a queda de temperatura faz o corpo ativar mecanismos para preservar o calor, mas essas adaptações acabam aumentando a sobrecarga sobre o sistema cardiovascular. Especialistas recomendam ainda algumas medidas para proteger a saúde cardiovascular durante os períodos de frio. Use roupas adequadas, beba água regularmente, continue praticando atividade física e mantenha o acompanhamento médico. Para especialistas, a combinação entre alterações fisiológicas provocadas pelo frio, mudanças de hábitos e maior circulação de vírus respiratórios ajuda a explicar por que o inverno é considerado uma estação de maior risco para a saúde cardiovascular.
1: Sete horas e 55 minutos.
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estamos seguindo com a Voz da Libertação. E eu quero agora também lembrar o ouvinte que está me ouvindo nesta manhã, que amanhã domingo, teremos cultos também aqui em nossa sede, viu, ouvintes? Amanhã, domingo, pela manhã, a presença do presbítero Luan Santos, pregando a palavra de Deus, orando em favor de todos, naquele culto da consagração, cultos com o clamor também pela família. Então, não esqueça, amanhã, domingo, o culto abençoado em nossa sede estadual, aqui na rua Pedro Ivo, 744. Também tem culto às 14 horas e culto às 19 horas. Sendo que à noite temos a participação da juventude. É o Expansão Paraná presente aqui, os jovens adorando ao Senhor. Você não pode ficar de fora. E lembrando que segunda-feira é feriado, hein? Segunda-feira é 7 de setembro, feriado da pátria. E nós queremos lembrar que segunda-feira nós teremos os cultos doutrinários da Palavra de Deus, culto da Santa Doutrina do Senhor, aqui na nossa sede. Pastor Gerry, todos os demais pastores aqui, para orar por você e pela sua família. Segunda-feira, 9 da manhã, Pastor Gerry presente, e também à noite, às 19 horas. À tarde, temos o presbítero Fernando Zelinski orando por todos e também pregando a palavra de Deus. Então, segunda-feira, venha receber a bênção, é feriado, você tem uma vitória para receber aqui da parte de Cristo, porque é Cristo quem garante para você a bênção que você precisa. Tá certo, ouvinte?

Lembrando aí ao povo da Grande Curitiba que Jesus preparou a bênção para você na Igreja Deus e Amor, onde você aí mora. Tem igreja, viu? Aí no teu bairro, na tua cidade. Procure a igreja aí hoje, nesta data, nesse dia 5, e participe de um culto. Lembrando aos irmãos lá de Rio Negro, né? Atenção, Rio Negro, evangelista Maria Lorena, hoje à noite vai estar com o povo de Deus lá em Rio Negro, para pregar a palavra de Deus e orar em favor de todos através da divina revelação. Então, vocês que me ouvem aí pela emissora 1210, vocês que estão nos ouvindo aí pela internet também, hoje à noite, a evangelista Maria Lorena com os irmãos lá em Rio Negro, e Deus operando. Deus

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2: Atenção para a hora certa, querido ouvinte. A hora certa, a hora de Brasília, né? Precisamente na capital do estado, 8 horas da manhã. Confirmando a hora?
1: 8 horas.
2: 8 horas, não perca o compromisso. Bom dia pra você.
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2: Daqui a pouquinho já vamos a São Paulo, né? Com a programação em rede, mas antes vamos abrir espaço para as inserções da propaganda eleitoral.
1: 8 horas.
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0: 5 minutos.
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3: Oito da manhã e 5 minutos, estamos de volta com todos vocês. Que Deus abençoe o seu lar, que Deus abençoe a sua família. Quem vos cumprimenta é o seu irmão e amigo, presbítero Rafael Gonçalves, desde a Central de Produção Internacional para todo o Brasil. Obrigado, pastores, operadores, pelo espaço cedido. Hoje é sábado, dia 5 de setembro de 2026. Vamos até às 8:30 da manhã, falando do amor de Cristo, ouvindo belíssimas canções e, é claro, a previsão do tempo aí na sua cidade, aí no seu estado. É um prazer estar com você no dia de hoje, aqui em nossa sede mundial. Hoje estamos no segundo dia da Conferência Jovem com Regenere e Expansão, com o tema Graça sobre Graça. Caravanas de todo o Brasil já estão aqui em São Paulo para este segundo dia. Não veio? Então acompanhe através das rádios e das redes sociais da Igreja Pentecostal Deus e Amor. O que Deus fez ontem, fará hoje, e ainda mais lindo. Deus se manifestou com poder e glória no dia de ontem, e hoje também não será diferente. Vem pra cá, vem louvar, vem adorar. Graças sobre

0: De graça é o que estamos vivendo aqui na sede mundial das igrejas Deus e Amor.
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0: Em Goiânia, Goiás, o sol se esconde sobre as nuvens e por lá a probabilidade de chuva é de 56%. Máxima 33 graus, mínima 21 graus. Em Cuiabá, Mato Grosso, por lá chove e chove muito. A máxima 35 graus, a mínima 26 graus. Probabilidade de chuva 73%. Brasília, Distrito Federal, por lá também chove. A probabilidade de chuva 55%, máxima 28 graus, mínima 20 graus. Aqui em São Paulo, chove. A máxima 22 graus, a mínima 16 graus e a probabilidade de chuva é de 97%. Belo Horizonte, Minas Gerais, tempo nublado, o sol se esconde sobre as nuvens e a máxima por lá 32 graus, a mínima 17 graus. Probabilidade de chuva 0%. Para fechar, o sudeste, Rio de Janeiro, o sol também se esconde sobre as nuvens, sobe. E agora a temperatura para 27 graus, a mínima 20 graus, tempo chuvoso 92% de probabilidade de chuva. 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

0: É pelo renovo. Talvez você acordou doente, triste, abatido, recebeu uma péssima notícia. Olha, viva! Glorifique a Deus por esse dia. Graça sobre graça é o que nós estamos vivendo, não só aqui na sede mundial, mas convidamos você para viver também esta graça maravilhosa de Cristo Jesus que alcançou a humanidade. Vamos falar com Deus? Prepare o seu coração, é momento de oração.
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0: Maravilhosíssimo Deus e eterno Pai, aqui estamos mais uma vez em tua presença para glorificá-lo, para enaltecê-lo, para honrá-lo. Obrigado, Jesus, por mais um dia. Obrigado pelo nosso lar, pela nossa família, pelo nosso ministério. Obrigado por esta graça tão maravilhosa, a graça de Jesus sobre as nossas vidas. Graça essa que nos deu a oportunidade de nos aproximarmos do Senhor. Não só uma dose única de perdão recebemos, mas todos os dias somos renovados com uma dose diária do seu amor. A cada amanhecer, somos regados com as águas do Espírito. Obrigado, Senhor, porque tudo o que precisamos para a nossa vida espiritual não vem do homem, vem do Senhor. Não é dos nossos próprios esforços ou méritos, mas é pela graça do Senhor. Meu Pai, quantas pessoas que acordaram hoje pela manhã, tristes, atribuladas, oprimidas, desesperadas, ensine, ó Deus, estas pessoas a descansarem no Senhor, a se alegrarem no Senhor, através desta graça maravilhosa. Ó meu Pai, a tua palavra diz que o Senhor nos aceitou primeiro, e o Senhor é aquele que nos transformou por meio do seu poder. Há poder no nome de Jesus para transformar esta vida, que permite nesta manhã ser transformado, se arrependendo dos seus pecados, se arrependendo das suas transgressões, confessando ao Senhor todas elas e confessando Jesus como Salvador da sua alma. Renove, meu Deus, a nossa vida, renove, meu Deus, a nossa comunhão. Queremos nesta manhã vivenciar um sábado de grandes milagres, sinais, prodígios e maravilhas. Queremos vidas libertas, transformadas. Porém, meu Pai, o inimigo tem se levantado. O inimigo tem se levantado para impedir com que esta pessoa espiritualmente não se levante. Eu oro por este adolescente, eu oro, meu Deus, por este jovem, eu oro, meu Deus, por esta pessoa que já não tem mais forças para orar, já não tem mais forças para jejuar, já não tem forças para se consagrar, já não tem forças para vir à igreja. Senhor, hoje é o segundo dia desta conferência, graça sobre graça, e esta pessoa ainda está pensando se vem ou não vem para este dia glorioso, maravilhoso, esse dia que o Senhor separou para levantar os caídos e nos ensinar muito da sua graça, do seu perdão e do seu poder. Meu Deus, não permita que jovens continuem sendo escravizados pelo adversário, mas dê uma injeção de ânimo, toque em seus corações para que hoje estejam presentes para ouvirem uma palavra que transforma, liberta e cura. Usa, meu Deus, o presbítero Davi Miranda Neto, a cantora Nívia Soares e todos os ministros do Senhor que estarão conosco no Templo 1, no segundo dia desta conferência. Não temos palavras para expressar tamanha gratidão. Obrigado, Senhor, pelo seu amor. Obrigado pelo favor imerecido do Senhor que é derramado sobre nós através desta graça, graça sobre graça, que de forma contínua vem e é transbordante, como as ondas do mar que nunca param de chegar. Que esta graça venha alcançar esta vida nesta manhã. tomando esta pessoa a decisão em buscar o Senhor, tomando esta pessoa a decisão de abandonar o pecado e viver uma vida abundante. Eu oro por esta pessoa que não só está em casa, mas também está no trânsito, está, Senhor meu Deus, se preparando para ir ao trabalho, outras retornando do trabalho e se preparando para descansarem e após o descanso estarem conosco logo mais às 18 horas. Senhor Jesus, livra este motorista de ônibus, de aplicativo, livra este pedestre, este ciclista, livra, Senhor meu Deus, todas estas pessoas que neste momento estão caminhando pelas ruas desta cidade, deste estado, deste país. Alcance estas vidas agora. Obrigado pelas caravanas de todo o Brasil, jovens comprometidos com a sua palavra, jovens recebendo esta graça sobre graça, de forma contínua e transbordante. Obrigado, Senhor, pelo seu perdão e pelo seu amor que se renova a cada amanhecer por cada um de nós. Obrigado, Jesus, muito obrigado, pois tudo o que precisamos em nossa vida espiritual vem do Senhor. Obrigado, ó Pai, obrigado por este momento de oração, obrigado por este momento de clamor, obrigado por este momento de renovo. Amém e amém, e graças a Deus.

Ângela Gonçalves, Depois da Chuva. CD disponível aí na sua cidade, nas livrarias, no interior de nossas igrejas, Deus e Amor. Olha, chegou aquele momento todo especial, o momento da oração. Desde as primeiras horas do dia, estamos recebendo muitas ligações, muitas mensagens, pessoas nos pedindo orações. E chegou agora o momento de nós clamarmos a Deus. E a nossa oração

0: 8:18. Você que orou conosco, você que clamou a Deus, sentiu o renovo de Deus, é momento de você voltar para a presença do Senhor, é momento de você aceitar Jesus, é momento de hoje, você que se encontra em São Paulo, vir para o segundo dia da conferência Graça sobre Graça, às 18 horas. Não mora em São Paulo? Ainda hoje, procure a igreja Deus e Amor mais próxima de você. Mas antes, levante as mãos, caso seja possível. Se não for possível, ligue o seu pensamento a Deus e repita comigo estas palavras, dizendo: Senhor Jesus, eu orei e senti no meu coração o desejo de aceitá-lo como único e suficiente Salvador da minha alma. Escreva agora o meu nome lá no céu, no livro da vida, e sele com teu sangue para o grande dia. Eu volto, eu retorno para a sua presença, pois a tua palavra diz que o Senhor ainda é o pai do filho pródigo. Amém e amém, e graças a Deus. Que Deus abençoe a sua vida, amigo ouvinte. Seja alcançado por esta graça, seja alcançado por Jesus. Participe ainda hoje das grandes concentrações que são realizadas em todos os templos da nossa igreja pentecostal Deus e Amor. Aqui em São Paulo, segundo dia da conferência Graça sobre Graça. O culto começa às 18 horas. Davi Miranda Neto ministrando na noite de hoje, cantora Nívia Soares, de forma inédita, louvando e engrandecendo o nome do Senhor. Ainda não tomou a decisão em vir? Venha, Deus tem uma palavra para você. Mensagens cantadas, uma mensagem pregada, uma mensagem que vai regenerar, transformar a sua vida. 8:21, está chegando o pastor Lourival de Almeida. Ele traz a meditação do dia para todos nós, com o tema Não É da Sua Conta. Vamos ouvir e vamos ser edificados por Deus, o nosso Pai.
1: Meditação do dia. Nossa reflexão de hoje, a nossa mensagem poderia ter o título, eu gosto de títulos às vezes assim meio que espalhafatosos, né? Poderia dizer que a mensagem, a nossa mensagem de hoje, reflexão na verdade, poderia ser: olha, não é da sua conta. Não é da sua conta. Viva a sua vida. Mas como assim? É, a Bíblia fala no Evangelho de São João, né? Que Senhor, deste o que será? Que te importa isso? Segue-me tu. Essa pergunta foi feita por Pedro ao Senhor Jesus. E numa conversa, né, de reabilitação que Jesus teve com Pedro, né, depois da sua ressurreição. Depois de Jesus ter dado a conhecer a Pedro que segui-lo não é tarefa fácil, pois, claro, aflições, incompreensões, contrariedades e até morte, né? O discípulo ficou assim mais preocupado com o ministério de João, que era o discípulo amado, do que com a obra que o mestre ele estava confiando, estava colocando nas mãos dele. Então, Pedro se volta para o Senhor assim, Débora, contra qualquer tipo de perspectiva, como eu sempre gosto de dizer, né? Não tem uma explicação para isso. O Senhor falando: olha, Pedro, tal, e olha, mestre, e João? O que será de João? O que vai acontecer com ele? O que, que ele vai fazer?
2: Pedro assim, né?
1: Pois é. Então, contra qualquer prognóstico, ao invés de Pedro: ah, Senhor, então faça luta, tribulação, então, mas o Senhor vai estar comigo, tal, não. E João? Basicamente, o que Jesus respondeu para ele foi: olha, rapaz, estou falando contigo, toma conta da tua vida. Deixa João para lá. Eu não estou falando com você.
2: É mais ou menos isso, né?
1: Não é? Segue-me tu. Segue-me tu. Deixa-me de... ou seja, deixa-te de perguntas e coisas que não são da sua conta, nem te interessam, poderia ter sido a resposta. Porque na realidade é a questão do foco, né? Às vezes nós nos deparamos com superficialidades e às vezes o próprio inimigo põe na nossa mente coisas, não que não tenham valor, mas coisas que naquele momento são irrelevantes, porque elas têm o seu tempo, elas têm a sua resolução, e na realidade nós é que somos
3: os que estamos sendo tratados naquele momento. Deus está tratando conosco naquele momento. Mas a falta de foco nos faz, às vezes, olhar a vida dos outros e deixarmos de olhar a nós, mesmo em estado de recomposição, Débora.
2: E é verdade, o ser humano é assim.
3: Recomposição, não decomposição, né?
2: Mas você sabe que nós somos assim?
3: Pois é.
2: Sempre queremos ver e culpar os outros. Os outros são assim, nós não, né?
3: Não é?
2: Essa é a nossa natureza pecaminosa.
3: Então, todo ouvinte é assim, nós sabemos que todas as vidas têm o seu valor, né? Sabemos que devemos amar o nosso próximo como nós mesmos, né? Mas nós temos que deixar o Senhor Jesus ser o Senhor Jesus, e quando ele está falando conosco, ele está falando conosco, e nós não vamos nos interferir na vida de pessoas que estão fora daquele momento, das questões que estão sendo tratadas. Ou seja, não é porque nós nos interferimos na vida de outras pessoas fora de momento, fora de hora, não é? Então, é isso que nós estamos falando aqui. Quando Deus está tratando contigo, ele está tratando contigo. Mas eu quero me alongar. Quero aqui abrir vertentes. Às vezes nós vemos muito a vida dos outros e nós não conseguimos ver a nossa. Às vezes Deus está falando com a gente e a gente... Eu já contei para vocês a experiência de um pastor, né? A gente nunca acha que Deus está falando com a gente quando a palavra não é aquilo que a gente quer ouvir. Débora conhece já essa história. Um pastor do interior, pastor que foi pastor nosso, né? Naquele tempo tinha muito aquele negócio de profecia, e as pessoas iam aos cultos e sempre tinha uma profecia e tal. E tinha dia que o profeta se levantava e falava: eis que abençoarei o grande servo, né? E ele: opa, vendo que Deus falou comigo hoje, amém? Graças
2: pra,
3: a Deus.
2: É pra mim.
3: Depois: eis que tu precisas de conserto, que eu estou te vendo, servo infiel. É, Deus está falando com alguém aqui, não é comigo não. Então é assim, a gente tem essa coisa, né? De, às vezes, acharmos que as coisas boas são pra gente e só naquele momento é que, quando nós estamos ouvindo coisas que precisam ser movidas por nós de alguma maneira, para melhorarmos, a gente sempre acha que é com os outros. Então, a gente tem que cuidar um pouquinho mais da vida da gente, né, gente? Cuidar um pouquinho mais da vida da gente. Pararmos um pouco de interferir na vida do nosso irmão. Não vamos querer ser mentores e deixar, não é, o irmão às vezes em maus lençóis. Jesus vai falar com ele também, Jesus vai operar na vida dele também. Se nós temos algo, ou seja, se nós temos algo a fazer na vida do nosso irmão, que seja orar por ele, que seja carregar juntamente com ele os seus fardos, ajudá-lo nos momentos difíceis, e não às vezes tentar trazer diretrizes para a vida do irmão, quando na verdade Deus está dando diretrizes para a nossa vida. Sejamos servos íntegros, honestos, operantes, consagrados, sempre prontos a responder à chamada e sempre olhando mais para a nossa vida. E se for para olhar para a vida dos nossos irmãos, que seja para estender a mão. Não vamos gastar o nosso tempo com, banalidades, né? Nem complexos, mas vamos deixar que o Espírito Santo nos guie na jornada de seguir o Senhor, apacentando as suas ovelhas, buscando ovelhas perdidas, e que acalentemos as ovelhas desanimadas, conselhemos as tristes, e que reconduzamos ao aprisco aquelas que estão distantes. E vamos olhar para a nossa vida, para a nossa missão, porque Deus está falando conosco. E quanto a João, o que será? O que vai acontecer com ele? Isso não importa a você. Ou seja, deixa Deus agir, isso aí não é da sua conta, vai.
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5: 8:28, estamos ao vivo para todo o Brasil. E é claro, eu quero convidar você para as concentrações que serão realizadas aí, na sua cidade, no seu estado. Sim, há uma igreja Deus e Amor bem próximo de você. Você que entregou a sua vida para Jesus, todos os fins de semana nós temos o batismo. Principalmente aos domingos, em todas as nossas igrejas Deus e Amor. No Brasil, aqui na sede mundial, em todas as sedes setoriais. No exterior, conforme orientação local e condições climáticas. Na igreja local, está sendo programado por seus dirigentes. Portanto, procure o pastor da Igreja Deus de Amor mais próxima e diga que você deseja ser discipulado e preparado para o batismo, sendo batizado por imersão em nome do Pai, do Filho e do Espírito Santo de Deus. Olha, após domingo, segunda-feira, feriadão em todo o Brasil, nós teremos cultos especiais também em todas as nossas igrejas Deus e Amor. É o feriado nacional do dia 7 de setembro. Aqui em nossa sede mundial e em todas as igrejas, teremos o culto especial com o tema Blindando Minha Família, Mudando Minha Nação. Procure uma de nossas igrejas e participe desse culto especial. E nossa sede mundial será às 15 horas, com a presença do pastor José Manuel James. Este pastor é natural da Colômbia e estará ministrando, orando por todos, orando pela nossa nação, orando pela nossa família. A nossa sede mundial, Avenida Prefeito Passos, número 10, aqui no centro de São Paulo. Que Deus abençoe você. Eu sou o presbítero Rafael Gonçalves, somos da Igreja Pentecostal Deus e Amor. Obrigado, pastores, operadores. Vamos encerrar a Rede SAT, porém às 10 da manhã estaremos de volta para todo o Brasil.
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9: Ao vivo, manhã de sábado. Opa, estamos por aqui com a nossa programação que vai até às 10 horas da manhã. Depois voltaremos com a rede via satélite direto de São Paulo. Lembrando que daqui a pouquinho também, às 11:05, temos o programa O Pequeno Galileu. Agora um pouco reduzido, né, ouvintes? Por causa aí da propaganda eleitoral, estamos com o tempo reduzido. Então nós vamos ter aí 25 minutos de programação, mas vai ao ar para as crianças também louvar a Deus, se alegrar conosco. 8 horas 32 minutos, 8:32. Hoje é sábado, hoje dia 5 de setembro. Em todas as nossas igrejas Deus de Amor, nós teremos cultos no dia de hoje para você receber o teu milagre também, receber a bênção gloriosa de Jesus Cristo. Venha estar conosco aqui, ouvintes, participando de um culto e sendo divinamente abençoados, tá bom? Hoje, sábado, aqui na Pedro Ivo 744, vamos ter um culto. Agora pela manhã já estamos com a oração. Escuta um pouquinho aí, ó. As irmãs já estão orando aqui nesta manhã, ó.
10: Ajuda a tua igreja a viver na união, Senhor. Se é tão bom, Senhor, é tão bom viver em união, Senhor. As coisas começam a dar certo, meu Pai. As orações começam a ser respondidas.
9: É o círculo de oração.
10: Ah, Senhor, é um
9: irmãs que já estão aqui orando, buscando a presença do Senhor. E nós estamos também na intercessão global, ouvintes. É a intercessão global que vai das 8 até as 10 horas da manhã. Então já está em andamento ali a oração e os irmãos, as irmãs clamando ao Senhor.
10: Mas isso acontece quando uma igreja

0: da cidade de Curitiba. Vamos ouvir um louvor agora, vamos já tocar um hino bonito e já vamos nos preparando aqui para ouvir milagres, para nós aqui termos a fé aumentada nesta manhã, não é verdade, ouvinte? Tão bom ter a fé edificada em Cristo Jesus. Mas quem vai pedir o louvor aqui é o ouvinte. O primeiro ouvinte que mandar uma mensagem aqui para mim no WhatsApp, nós vamos tocar o hino. Então, manda para nós aqui a sua mensagem agora.
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0: Música do ouvinte. Qual hino que você quer ouvir, meu irmão? Você que for rápido aí no WhatsApp, nós vamos atender o teu pedido agora, tá bom? 98747-4513. 41, quem está fora de Curitiba, né? Está em outros estados, outras cidades, 41 é o código. E aí, nós temos o telefone, o número que eu já citei para você. 98747-4513.

0: recebendo mensagens nesta hora. É, já chegou aqui a mensagem do Gilson Prado.
1: Rapaz, senhor Montemar, quero ouvir Ivan Luiz, Eita Glória, que é Justo de Castro.
0: Tá bom, irmão Gilson. Qual hino que o irmão quer ouvir do Ivan Luiz? Tem bastante do Ivan aqui, né? É, mas vamos lá então. Os ouvintes mandando mensagem, participando. Vamos lá, ouvinte. Muito bem, vamos lá. Vamos lá aí para o hino então, né? Mas já temos aqui, ó. Já temos aqui as participações chegando, os irmãos mandando aqui a sua participação. Que bom, né? Temos a audiência dos ouvintes nesta manhã.

Vamos fazer o seguinte, então, ouvintes, nós vamos tocar, o Ivan Luiz, vamos tocar aqui o hino do seu primeiro CD que ele gravou, nós vamos ouvir aqui, e vamos louvar o nome do Senhor nesta manhã. Então vamos lá, cantar com o nosso irmão Ivan Luiz, dentro da programação Voz da Libertação. Vamos adorar o nome do Senhor nesta hora. O hino que vamos ouvir é o seguinte, ó. Sou agradecido. Vamos lá. É do CD, né? Que ele gravou primeiro, CD Sonho Realizado.

0: cantor Ivan Luiz, louvando a Deus aqui no seu rádio. 8h40, não perca a hora. Programa A Voz da Libertação.
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0: com você nesta manhã de sábado. Estamos aqui com você adorando o Rei da Glória. E também, ouvintes, acompanhando os milagres, as maravilhas que Deus tem realizado nos cultos da Igreja Pentecostal Deus de Amor. Vamos a mais um testemunho de fé agora? Vamos ouvir e agradecer a Deus, né? Louvar ao Senhor por esses milagres que Deus tem realizado aqui na vida das pessoas. Escuta, Deus operando, as pessoas contando a bênção e glorificando o Rei da Glória.
2: Meu nome é Edna Regina Queiroz Ulisses, eu sou lá de São Mateus, de Jardim da Conquista. Eu quero contar minha benção, que Jesus me curou. Dormi bem, mas de manhã cedo, quando eu acordei, me senti mal. Fui até o banheiro e, de repente, aconteceu esse sangue só da minha boca. E, assim, de repente, senti aquele gosto de sangue na minha boca. Eu corri no banheiro. Assim, eu fiquei muito preocupada, achando que era algo mais grave. Na hora, eu orei. Assim que aquele sangue começou a sair da minha boca, eu ajoelhei, já pedi pra Deus. Pedi socorro de Deus e Deus me curou. Pedi pra Deus me dar um livramento, alguma coisa mais grave. Tenho família. Fiquei preocupada com meus filhos e pedi para Deus, não deixa ser nada, que eu vou na igreja contar o testemunho, esse livramento. Na mesma hora, aquele sangue parou. Eu senti uma força no meu corpo, fui trabalhar normalmente e graças a Deus, hoje eu não sinto mais nada. Estou curada. Noite tranquila, abençoada e feliz. Meu nome é Edna Regina Queiroz Ulisses. Moro lá em São Mateus.
0: Obrigado, minha irmã. Irmã Edna curada, né? Deus maravilhoso fez a obra na vida dela, ela está agradecendo ao Senhor com o seu testemunho, maravilha. Nós temos mais ouvintes, temos mais testemunhos aqui, vamos ouvir e entender que cada testemunho que a gente escuta aqui é o convite do Senhor para você que está aí sofrendo, para você que precisa também do milagre. Venha participar de campanhas conosco, aqui na Pedro Ivo 744, na Igreja Deus Amorei da tua cidade também. Deus está operando, a prova está aqui, ó. Testemunhos
3: Antônio
0: de fé.
3: De Oliveira. Eu sentia da coluna, eu não podia pegar peso nenhum, tinha diabetes, sentia um problema, um câncer também, aí foi curado também, graças a Deus. Contratada pelo médico, aí eu tomava todo quanto é tipo de remédio, fiz a campanha aqui, aí quando terminar a campanha, aí tava curado, graças a Deus, até hoje, nunca. Grandeza, Deus operou em mim, Deus é amor, não dói mais não, graças a Jesus me curou o câncer também. Nunca mais fez oi no médico mais, curado na hora, graças a Deus é amor, graças a Deus. É um pronto-socorro de Jesus, Meu nome é Antônio Rodrigues de Oliveira, eu moro na rua Augusta Meda Batista, Novo Campo Limpo, município do...
0: Irmão Antônio, Deus abençoe pelo testemunho também, ele contando as bênçãos que ele recebeu das mãos de Jesus na Igreja Pentecostal Deus de Amor. Curado da coluna, também da diabetes, do câncer, Jesus curou. O Antônio está aí agradecendo nesta manhã. Na Igreja Deus de Amor, ouvinte, você também vai receber bênçãos participando das campanhas conosco. Lembrando que a nossa sede aqui está de portas abertas todos os dias. Todos os dias temos cultos aqui, 9h14, 19h. E de segunda a sexta tem o culto do meio-dia até a 1 da tarde, para você também participar conosco.

0: contar um testemunho do que Deus fez na minha vida e na minha família. Muitas bênçãos o Senhor tem feito na minha vida e na minha família. Mas o maior milagre que Deus fez, que Jesus fez na minha vida, foi salvar a minha e a minha família. Nos resgatou do lamaçal, do pecado, onde nós não tínhamos paz, onde nós não éramos felizes, onde não tinha um casamento abençoado, porque era só brigas, contenda entre eu e meu esposo, nem para dormir, porque ele não dormia, porque ele andava a noite inteira na casa, tamanha aflição que era. Até que um dia nós fomos para a igreja, através de um convite, a irmã sempre convidava para nós ir na igreja. Aí um dia, lá na igreja, o pastor fez um apelo e eu aceitei Jesus. E logo, quando olhei para trás, o meu esposo também veio. Até minha filha estava dormindo no braço dele. E assim, o Senhor, ele trouxe paz para a nossa alma. Ele trouxe alegria para dentro do meu casamento, restaurou meu casamento. Quando eu fui para a igreja, tinha 8 anos que eu estava com meu esposo, porém, nós não éramos casados, né? Não tinha, fizemos a aliança diante de Deus, né? Nós não tínhamos feito essa aliança e nós fizemos essa aliança diante de Deus, porque Jesus, ele preparou para nós oficializar o nosso casamento. E desde então, o Senhor, ele abençoou o nosso lar, a minha, a minha família. Eu e meu esposo, hoje temos paz dentro do nosso casamento. Nossas filhas estão crescendo no caminho do Senhor. Quando Jesus entrou dentro do nosso lar, na nossa vida, tudo mudou. O Senhor tem feito uma grande obra dentro do meu lar, no meio da minha família. Então, irmãos, esse é meu testemunho. Eu sou grata a Deus, a Jesus, por tudo que Ele fez na minha vida e creio que muito mais Ele vai fazer, porque quando o Senhor Jesus adentra dentro do nosso lar, na nossa vida, né, tudo muda. Ele restaura a nossa vida, nos dá paz na nossa alma, restaura o nosso lar, nossos casamentos, a nossa família. E eu agradeço ao Senhor Jesus por tudo que Ele tem feito em minha vida, na minha família. Sou grata ao Senhor. Não tenho nem como expressar a tamanha gratidão que o Senhor fez na minha vida. Amém?
1: Amém, irmã. Amém. Glória a Deus. Que coisa, né? Que testemunho bonito da nossa irmã. Hoje, ela, a família, tem um lar abençoado. Ela e a família agradece a Deus pela obra que o Senhor fez. Uniu a família, ouvintes. A família que já estava sendo destruída, mas o Senhor Jesus, ele ama a união. É, o Senhor Jesus quer ver a tua família unida, abençoada. Por isso ele tem operado, por isso ele tem feito obras bonitas em muitos matrimônios, né? Lares que já praticamente já estava acabando, mas o Senhor alcançou essas pessoas, como foi o caso da nossa irmã aqui. E ela agradece ao Senhor pela obra. Deus é maravilhoso. Querido ouvinte, coloque a tua família também nas mãos do Senhor. Acredite que Deus vai mudar a situação. O Senhor vai fazer as maravilhas acontecerem, como aconteceu na vida aí da nossa irmã que acabou de contar o testemunho. Hoje ela e a sua casa serve ao Senhor. Que alegria, né? Que felicidade.

horas da manhã, 48 minutos no horário de Brasília. Eu quero fazer um convite todo especial para também os cultos de amanhã. Amanhã, domingo, nós teremos aqui na Pedro Ivo pela manhã um culto abençoado, um culto de oração pelo lar, pela família, a presença do presbítero Luan pregando a palavra de Deus, orando em favor de todos nesta manhã de domingo aqui na nossa sede. Depois teremos também um culto à tarde, às 14 horas, e à noite temos a participação do Expansão Paraná. É a juventude de fé no culto, onde Deus também opera, onde o Senhor usa a nossa juventude. Então, neste domingo, às 19 horas, temos este culto especial aqui na rua Pedro Ivo, 744. Todos estão convidados para receberem as bênçãos de Cristo Jesus na noite deste domingo, dia 6 de setembro, amanhã. Então você está convidado para estar aqui recebendo milagres de Jesus. Igreja Pentecostal, Deus de Amor, onde a mão de Cristo opera poderosamente.

0: nosso WhatsApp está aqui prontinho para receber a sua mensagem, viu, ouvinte? É, você que está em casa nos ouvindo, tá acompanhando aí hoje no descanso familiar, né? O descanso aí na tua residência, no teu apartamento, enfim, onde você estiver escutando a nossa programação, muito obrigado, viu? Ah, você está no carro, que bom, está nos dando uma carona, muito obrigado. Deixa eu também agradecer aqui os caminhoneiros que estão viajando pelo Brasil, mas aí conectados também conosco através da internet, né? Isso, que bom, maravilha, obrigado, gente, obrigado de coração pela sintonia. Deixa eu mandar um alô aqui para nossa irmã Yolanda. É, lá em Campo Largo, a irmã Holanda acompanhando o programa, né? É, ela tá aqui confirmando a audiência, né, irmã Holanda? Obrigado, nosso abraço ao povo aí de Campo Largo. Vamos aqui agradecer também a mensagem da irmã Geni, nossa irmã Geni, lá de Santa Felicidade. Oi, irmã Geni!
1: Oi, irmã Edmar, bom dia, Pai do Senhor.
0: Bom dia, amém.
1: Quero pedir um hino, Pai, dessa manhã.
0: Ah.
1: Um hino com vitorioso aí, com o dito do Evangelho.
0: Opa!
1: Ao orlevo espiritual aqui.
0: Tá bom, irmã Geni, obrigado, viu? Ela gosta dos hinos antigos, né? Ela gosta do nosso dito do Evangelho, louvando o nome do Senhor. Tá certo. Obrigado, viu, minha irmã? A irmã Maria de Curitiba, ouvindo também o programa. Irmã Maria José, tá bastante Marias aqui, ouvindo o nosso programa, né? A Maria José está nos dando também um bom dia. Bom dia, irmã Maria. Deus abençoe. O Pedro Paulo também, confirmando a audiência. Vamos lá, povo de Deus, participando da nossa programação. Alô, Marcelo, lá de Campo Largo, também na escuta. Obrigado, viu, Marcelo? Deus abençoe. Nós temos aqui a participação de mais um ouvinte. A irmã Yolanda está desejando um final de semana abençoado. Para a senhora também, irmã Yolanda. Obrigado, viu? Bastante mensagem chegando e nós vamos atendendo aqui na medida do possível os nossos ouvintes, tá bom? 8:52 em Curitiba.
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Muito bem. Vamos seguindo, ouvintes, com os avisos importantes da obra do Senhor. Vitorioso, né? Vitorioso. Vamos tocar esse hino aí, já já, para nossa irmã Geni, né? Vamos lá.

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2: Maravilha, você ouviu aí Dito do Evangelho cantando o hino vitorioso.

E não vamos esquecer, ouvintes, que segunda-feira agora é feriado nacional, né? E segunda-feira vamos ter pela manhã o culto de ensinamentos. Presença do pastor Jerry Bochart, pregando a palavra de Deus. Também temos aqui os demais pastores que sempre estão orando, também ungindo a todos com azeite. Então, você está convidado. Segunda-feira, feriado, dia 7 de setembro, teremos o culto de doutrina. De manhã, às 9 da manhã, e o pastor Jerry também à noite, às 19 horas, né? E lembrando que na parte da noite nós temos também os louvores glorificando a Deus. Banda Brilho Celeste, temos o coral Melodias de Sião, nós temos a orquestra, temos aí o grupo Louvor e Adoração. Então, segunda-feira, aproveite que é um feriado, venha receber a bênção conosco na Igreja Pentecostal Deus e Amor. Rua Pedro Ivo, 744, pertinho do terminal do Guadalupe, onde está a nossa Igreja Pentecostal Deus e Amor.

0: aqui a palavra de Deus na instrumentalidade do pastor Jerry Bochart. Então, daqui a pouco, na nossa volta aqui do intervalo, já iremos então acompanhar este momento importante da meditação.
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0: Muito bem, nós vamos agora já para 9 horas, ainda não virou, mas já tá virando ponteiro, hein?
2: 8:59.
0: 8:59, mas o ponteirinho já vai marcar 9 horas da manhã na capital do estado do Paraná. Quero agradecer aos ouvintes que continuam mandando para cá as suas mensagens. Obrigado. 987474513 é o nosso WhatsApp. Para quem está fora de Curitiba, o código é 41. Já virou, hein?
2: 9 horas.
0: 9 em ponto, bom dia.
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2: 9 horas.
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pouquinho vamos para o momento de meditação, né? Momento aqui importante, quadro Sementes da Esperança. Fique ligado.

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1: Bem-vindo à Rádio Deus e Amor. A gente vai para mais informações aqui.
2: Pode afetar psicologicamente todo o núcleo familiar de um paciente. Vamos entender mais. A doutora em psicologia experimental, a Kátia Scherex, considera o apoio psicológico para pessoas diagnosticadas com Alzheimer e seus familiares essencial. O psicólogo deve passar a auxiliar essas pessoas desde o momento do diagnóstico, contudo, algumas famílias passam aí por um processo de negação após o aparecimento dos primeiros sintomas, evitando até mesmo levar o paciente ao médico geriatra. É importante, é interessante a gente notar que esse profissional, ele pode também auxiliar o familiar a entender as emoções contraditórias, como o medo de perder a pessoa que ama e a aceitação de mudança dessa pessoa, ou o cansaço pelo cuidado diário e o alívio de poder retribuir o cuidado que foi recebido anteriormente. A sobrecarga de trabalho é outro fator que afeta diretamente os familiares, uma vez que cuidar de um paciente significa também cuidar de casa, da alimentação, das roupas, entre outras preocupações. A especialista explica que esse fator, ele implica mais trabalho e cansaço. Assim, muitos cuidadores experimentam uma espécie de burnout, ou seja, o resultado de um acúmulo de estresse que pode levar à depressão, à insônia e à irritabilidade. E por fim, observa-se que o acompanhamento psicológico, ele é essencial para os próprios pacientes, já que na fase inicial, o profissional pode auxiliar na compreensão da doença, no aprendizado para lidar com os sintomas e no controle emocional da sensação de tristeza. Segundo a especialista, o paciente também pode ser acompanhado por uma neuropsicóloga, que

0: propõe atividades e exercícios para manter a capacidade cognitiva por mais tempo. Bariátrica. Transtornos psíquicos e tempo após a cirurgia impactam no ganho de peso. Para Leoride Severo, que é psicóloga e pós-doutoranda, os transtornos psiquiátricos são comuns em pacientes com obesidade grave e podem afetar os resultados de perda de peso após a cirurgia bariátrica. No entanto, ela diz que a relação de longo prazo entre transtornos psiquiátricos e mudanças de peso ainda não está clara. Em uma pesquisa que fez com 189 pacientes, a psicóloga investigou essa associação ao longo de um período de 8 anos. Segundo a pesquisadora, neste estudo, o aumento de peso após a cirurgia não ficou associado à presença dos transtornos psiquiátricos. Observamos que os transtornos psiquiátricos, incluindo depressão e compulsão alimentar, tiveram uma tendência a aumentar após a cirurgia bariátrica. Porém, o tempo decorrido pós-cirúrgico teve maior impacto na manutenção do peso do que os transtornos psiquiátricos. O aumento de peso ocorreu ao longo do tempo, independentemente dos transtornos psiquiátricos. Sobre o resultado do estudo realizado com pacientes no hospital na Paraíba, a psicóloga diz que, apesar da compulsão alimentar ser frequente entre pacientes com reganho de peso, ela não responde sozinha pelo problema porque os transtornos psiquiátricos são comórbidos. A compulsão alimentar é uma condição complexa e multifatorial e pode incluir diversos fatores como emocionais, biológicos, ambientais, sociais, padrões alimentares disfuncionais e dietas restritivas. Cada pessoa pode ter uma combinação única de causas subjacentes à sua compulsão alimentar.
1: Agora, queridos ouvintes, são 9 horas da manhã, com mais 11 minutos, 9 horas e 11 minutos. Nós vamos agora para o quadro Momento Importante Meditação. É o momento do quadro Sementes da Esperança. E os ouvintes vão poder agora escutar aqui uma palavra que com certeza vai falar ao teu coração. Então, vamos agora para o quadro Sementes da Esperança com o pastor Jerry Bochart. E hoje o tema é importante: o Deus que acalma a tempestade. Vamos ouvir?
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3: A paz do Senhor a todos os nossos ouvintes do programa Voz da Libertação. Hoje o nosso tema da nossa reflexão é o Deus que acalma a tempestade dentro de você. Marcos capítulo 4, versículo 39 diz assim: acalmai-vos. Talvez hoje você esteja ouvindo esta mensagem no meio de uma tempestade que ninguém vê. Há tempestades que aparecem do lado de fora, mas há outras que ninguém percebe, porque acontecem dentro de nós. Tempestades da alma, tempestades do medo, tempestades da ansiedade, tempestades de pensamentos que não param, de preocupações que tiram o sono, de dores que ninguém entende. A Bíblia conta que, em certa noite, os discípulos estavam atravessando o mar da Galileia quando uma tempestade violenta se levantou. O barco balançava, as ondas entravam, o vento soprava forte. E Jesus estava nesse barco, mas ele estava dormindo. Talvez seja essa a sua sensação. Parece que a vida virou de cabeça para baixo e Deus não está fazendo nada. Parece que ele está em silêncio. Mas o silêncio de Deus não significa ausência. Ele estava no bar e ele está no seu também. A tempestade foi tão forte que os discípulos gritaram: Senhor, estamos perecendo. Talvez esse também seja o grito da sua alma. Senhor, eu não estou aguentando. Senhor, isso está grande demais para mim. Senhor, eu não sei o que fazer. E aí que acontece algo maravilhoso. Jesus se levanta, olha para o vento, olha para as ondas e diz uma única palavra: acalmai-vos. E de repente, tudo fica em perfeita calmaria. Querido ouvinte, o mesmo Jesus que acalmou o vento do lado de fora, pode acalmar o vento que sopra dentro de você. A tempestade que está te apertando não é maior que a voz do mestre. Talvez você não consiga acalmar o seu coração, mas ele pode. Talvez você não consiga organizar os seus pensamentos, mas ele pode. Talvez você não consiga enxergar uma saída, mas Jesus, ele já viu essa saída. Porque o Deus que você serve é o Deus que controla o mar, mas que também controla a alma. A tempestade ali obedeceu a Jesus, e o medo que te atormenta também obedece. A ansiedade que te rouba a paz também obedece. A angústia que aperta o peito também obedece. A dor que ninguém sabe também obedece. Não importa quão forte esteja o vento, nem quão altas estejam as ondas, Jesus ainda está no barco. E se ele está no barco, você não afunda. Hoje Deus está te dizendo: eu vou acalmar essa tempestade dentro de você. Eu vou aquietar o que você não consegue. Eu vou trazer paz onde você só vê confusão. Eu vou colocar ordem no que está bagunçado aí dentro. Então, respire fundo. Entregue essa tempestade a ele, a Jesus. Deixa essa palavra entrar no seu coração esse dia. Acalmai-vos. E que essa voz poderosa, a voz do Senhor, ela possa trazer para você nesse dia paz, descanso e esperança para o seu coração. Que Deus possa te abençoar nesse dia. Que você possa verdadeiramente sentir a presença do Espírito de Deus aí juntinho de você. Que Deus te abençoe nesse dia.
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0: com Cristina Santana. Depois dessa meditação com o nosso pastor, né? Nós vamos adorar ao Rei da Glória agora com este hino chamado Deus Não Dorme. Bom dia para você.
1: 9:17.

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0: Eu me chamo Daiane de Jesus e moro na cidade de São José, Rio de Janeiro. O testemunho que eu tenho em contar aos irmãos foi o milagre que o meu pai recebeu da cura de uma dor de cabeça que o perseguia por muitos anos. E essa cura foi através da campanha O Sangue de Jesus Tem Poder. Uma semana antes de começar a campanha, o meu pai ficou constantemente sentindo dor durante todos os dias em 7 dias. E então ele tomava medicamentos para que aquela dor fosse aliviada, pelo menos aliviada, e nada acontecia. Na sexta-feira da primeira semana da campanha, eu fiz um voto com o Senhor, pois ele havia chegado em casa e estávamos muito preocupados, eu e a minha família, porque aquela dor estava realmente nítida demais. Eu fiz um voto com o Senhor, dizendo ao Senhor que sabia que o Senhor podia curá-lo, que fosse o tempo do Senhor que aquela cura chegasse naquele dia, que então eu contaria e glorificaria o nome do Senhor. E eu sei que o Senhor fala em sua palavra que tudo é possível àquele que crê. Na sexta-feira eu fiz o voto com o Senhor e pedi ao Senhor que, pela madrugada, então, no momento da oração, passasse uma gota de sangue na cabeça do meu pai para que aquela dor nunca mais aparecesse, pois nós não sabíamos de onde ela saía. E quando foi no sábado de manhã, ele levantou-se, foi trabalhar, já não estava mais sentindo dor de cabeça, ele chegou também, já não estava mais sentindo dor de cabeça, e para a glória e honra do nome do Senhor, a dor de cabeça desapareceu. O Senhor é bom. E eu tenho certeza que ele fará muitos milagres ainda para que o seu nome seja glorificado através dessa campanha, porque a sua própria palavra diz que não existe coisas maravilhosas demais para que ele não possa resolver. E assim deixo o meu testemunho e seguindo confiante de que todos nós veremos coisas extraordinárias da mão do Senhor. Deus abençoe.
1: Deus abençoe. Pode ser Jesus. Recebi muita bênção, bênção material e bênção espiritual. Então a bênção, a cura que eu recebi, chamou muita atenção, é uma garganta que eu sentia. Doía muito, qualquer coisa inflamava. Tinha uma vez que eu levei 15 dias sem comer carne. Quando deu um dia, eu fiz uma caravana, eu ainda era novo convertido, fiz uma caravana. Uma concentração com o pastor de Salvador ia lá para a cidade de Cruz das Almas. Em Salvador, o pastor de Salvador ia fazer uma concentração em Cruz das Almas. Aí eu fiz uma caravana, quando chegou lá, aí fui liberado da dor da garganta. Aí eu e mais umas pessoas, e aí você via a cura instantânea, na hora assim, ó. Na Bahia, em Cruz das Almas. Qualquer coisinha, inflamava, não podia comer. Curado, para a glória do Senhor, nunca mais repetiu essa dor, nunca mais. Tem outra rapidinho da parte da... que eu estava no vermelho, entendeu? Precisava de uma prosperidade. Então, eu queria fazer um empréstimo, mas não achava uma valista. E naquela praça, eu fiz aquele à toa, sozinho. E agora, o que eu faço? Aí eu lembrei de fazer o voto e contar a bênção também aqui. Aí, de repente, apareceu um senhor, e ele era meio carrascudo, assim, né, para acender essas coisas. Mas como Deus enviou ele, Deus correspondeu. E nesse dia, eu consegui. E agora, hoje, eu estou contando essa bênção, para honra e glória do Pai, do Filho e do Espírito Santo de Deus. Moro na Bahia, é município de São Félix, zona rural.
2: Flávio Vaz, em nome de Jesus.
3: Ah, glória a Deus. Minha esposa, né, não conseguiu engravidar, já faz uns 3 anos tentando, os médicos não conseguiam, eu fiz exame, operou de cisto no ovário, mioma, e não consegui engravidar. Eu faço a campanha aqui, é uma bênção, se aquele que não veio ainda não pegar mais tempo, é uma bênção. Eu vim, Deus revelou, se passou 15 dias, hoje a minha mulher já engravidou, já nasceu meu filho. Ele chama Mateus e é uma bênção. Os médicos não entenderam. O meu filho nasceu, ele é lindo. E é uma bênção. Tudo isso pela honra e glória do Senhor. Muito obrigado, a paz do Senhor. Amém.

0: 9:31 em Curitiba. Está aí Kellen e Mariane louvando a Deus o hino Verei o Céu, gravadora MC Music. Vamos a um breve intervalinho e já voltamos com vocês. Não sai daí, ouvinte. Fique conosco.
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3: Olha a hora, Curitiba, são 9:35. 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
3: Estamos aqui com você nesta manhã e agradecendo os nossos irmãos e irmãs que participam nesta manhã, né? Aqui da programação. Nós temos aqui participações chegando. Vamos lá. O nosso irmão Diego está na escuta do programa. É, a paz do Senhor Jesus Cristo, irmão Edmar dos Santos. Ô, irmão Diego, a paz do Senhor, Deus te abençoe, viu? Pelo carinho da audiência. É lá em Santa Catarina, né? É, Mato Grosso. Bom, vai o nosso alô aqui pro nosso irmão. Também agradecendo aqui mais um ouvinte de Criciúma. É a Nália Simões. Ô, irmã Nália, obrigado pela participação. É lá em Criciúma também, ouvindo o programa Voz da Libertação. Temos aqui também a Rosana, lá de Porto Ferreira. Mandou um áudio para nós, irmã Rosana.
5: Pai do Senhor, meu irmão, que Deus abençoe grandemente a vida do Senhor e todos que estão ouvindo essa programação.
3: Amém.
5: Eu gostaria de ouvir, se for possível, o louvor. O choro pode durar uma noite, alguma coisa assim, da Débora e da Leia Miranda. Deus abençoe, irmã. Bom dia.
3: Obrigado, irmã Rosana de Porto Ferreira, São Paulo. Ela quer ouvir o choro, né? O hino choro com Débora e Leia ao vivo. Vamos tocar já já para nossa irmã aí esse louvor então, tá bom? Deus abençoe.

0: Lembrando que a Igreja Deus e Amor está em oração nesta manhã. Está ouvindo aí, ouvinte, um pouquinho já da oração?
1: E muito em breve o Senhor virá buscar a sua igreja, ele virá rebatar o seu povo.
0: As servas do Senhor estão ali orando, estão ali clamando. É o Ministério da Intercessão Global, de 8 a 10 da manhã. E agora estamos aí prosseguindo com a oração.
1: Oh, aleluia, glória a Deus. Vamos orar, Senhor. Eita, meu Deus e meu Pai. Jesus querido, Deus tremendo. Neste momento, ó Pai querido, ó Pai amado, nós te colocamos diante da tua presença nesta manhã, meu Pai. É a tua palavra, Senhor da glória, que nos diz, Senhor meu Deus, que nós temos que guardar esta palavra, esta profecia, Pai querido, nos nossos corações. Senhor da glória, Deus tremendo. Eis aí a tua igreja, o teu povo nesta manhã, Papai, prepara a tua filha, prepara o teu povo, Senhor da glória, prepara a nossa vida, Senhor.
0: É Jesus renovando nesta manhã, é o fogo de Deus caindo, é a igreja clamando.
1: Os sinais, Senhor meu Deus e meu Pai, nos quatro cantos.
0: Temos a intercessão global, todas as segundas, quartas e sextas, das 7 da manhã até as 9. De 7 a 9:30, né? De 7 até 9:30, segunda, quarta e sexta. Depois temos também, terças e quintas, a oração no período da tarde.
1: Em nome de Jesus Cristo, meu Pai, que a tua palavra, Senhor da glória, ela venha.
0: A tarde é das 17 até as 19 horas. Segunda, quarta, sexta é de manhã, das 7 às 9:30. Hoje, sábado, é das 8 às 10. E temos as terças e quintas, das 17 às 19 horas, o momento da intercessão global.
1: Colocando por terra as muralhas, vai repreendendo, Pai, toda a seta do inimigo, todo o levante do inimigo, Pai, porque Satanás, Senhor.
0: Igreja Deus e Amor, uma igreja de oração.
1: Ele não quer com o teu povo, Pai.
0: Vamos louvar ao Senhor agora.
2: É para o teu nome, Senhor, este louvor. Para a tua honra, Senhor.

Débora e Leia, o choro.

0: Adoradora Ileia, louvando a Cristo nesta manhã. É, tudo que tem fôlego louva ao nosso Deus, por isso é bom louvar ao Senhor, é bom adorar a Ele, né, ouvintes? Ele é digno de toda a honra e também de toda a glória. Agora são 9h45, não vai perder o compromisso.
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0: E um aviso importante aqui é para os ouvintes, ó, preste atenção neste comunicado importante.
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0: A Igreja Pentecostal Deus de Amor está orando, buscando a presença do Senhor, pois é uma ordenança bíblica. Clama a mim e responder-te-ei, e anunciar-te-ei coisas grandes e firmes que não sabes. Venha participar conosco do Ministério da Intercessão Global, que acontece em nossa Igreja Pentecostal Deus de Amor, sede estadual de Curitiba. E quem está encabeçando, amados ouvintes, este ministério maravilhoso é a serva do Senhor, evangelista Maria Lorena. E ela agora tem uma palavra importante sobre o Ministério da Intercessão Global. A paz do Senhor, irmã Lorena.
1: A paz, seu irmão Edmar, e com toda certeza, a nossa alegria é buscar a face do Senhor. Nós temos em vários dias, vários horários. Temos segunda pela manhã, das 7 da manhã até as 9h30, oração. Temos quarta pela manhã, das 7 às 9h30, oração. Temos sexta pela manhã, das 7 da manhã às 9h30 da manhã, oração. Temos sábado junto com o circo de oração, a partir das 8 da manhã até as 10. E terça-feira nós temos das 17 até as 19 horas, e quinta-feira das 17 às 19 horas. Irmão Edmar, é horário para todos alcançar a oração, irmã Edmar.
0: Não tenha dúvida, realmente Deus preparou esses horários para que os nossos queridos ouvintes possam participar, possam buscar a presença do Senhor. Então, ouvintes, você que pode vir pela manhã, aí está o horário, ó. Segunda, quarta e sexta, das 7 às 9h30, e sábado de manhã das 8 às 10, e terças e quintas temos à tarde, das 17 até as 19 horas, este momento da intercessão global. É ordenança bíblica para orarmos, né, irmã Lorena?
1: Com toda certeza, quando Deus disse para Jeremias, Jeremias, clama a mim. Jeremias estava em um momento de desespero. Ele não sabia o que fazer. Aí Deus disse: Jeremias, abra a tua boca e clama a mim, Jeremias. Quem sabe você está passando por um vale de desespero, momento de angústia. E a Igreja Deus de Amor, ela está de portas abertas. Se vai se unir conosco, e unidos nós seremos mais fortes para clamar ao Senhor. E não somente oração global, temos também o relógio 24 horas, irmão Edmar.
0: Exatamente, um relógio de oração que não para, sempre irmãs orando, cada meia hora temos uma serva do Senhor ali, clamando, buscando a Deus. E para que você possa participar, minha irmã, do relógio de oração, nós vamos informar agora o WhatsApp da irmã Mirna Santos, ela que está responsável aí pelo relógio de oração. Ela vai colocar você então no grupo para você também participar. Então vamos tomar nota agora do número WhatsApp da irmã Mirna para você poder então falar com ela e ela colocar você no grupo. 41 99924 2405. Repetindo mais uma vez: 41 99924 2405, irmã Lorena.
1: Que Deus abençoe a todos, se unimos em oração.
2: 9 horas e 51 minutos.
3: Vanessa Rodrigues, é a primeira vez que eu venho. Eu vim agradecer a Deus a minha libertação. Eu era viciada no crack há mais de 10 anos. Eu era moradora de rua. Eu tive mais de 3 overdoses. Perdi tudo, tudo. Mas quando cheguei na Igreja Deus e Amor, aceitei Jesus, não acreditava em Deus. Para mim, eu dizia que esses crentes, desculpa a palavra, era tudo louco. Mas eu entrei dentro da igreja, meu companheiro que saiu da rua me levou para a igreja e disse para mim aceitar esse Jesus, que ele tinha o poder de me mudar. E eu dizia, se um crente passasse por mim e dissesse Jesus te ama, eu ia dizer, como é que Jesus me ama se eu estou morando na rua, perdi meus filhos, perdi minha dignidade, perdi tudo. E eu fui para a igreja, foi quando eu aceitei Jesus, quando tive um encontro verdadeiro com Deus. Eu cheguei na igreja Deus em Amor e disse, é verdade mesmo que esse Deus, esses crentes estão falando que é um Deus impossível, vai ter que mudar a minha vida, vai me tirar da rua, me botar dentro de uma casa, trazer meus filhos de volta, transformar a minha vida, porque eu não aguento mais. Irmãos, faz 6 anos para a glória de Deus. Hoje eu sou obreira da casa do Senhor, meus filhos estão comigo, eu era moradora de rua, hoje eu sou operadora de máquina. Eu agradeço a Deus, né, por essa oportunidade. Eu moro na rua João Luiz Justino, número 708, em Penha, Santa

9:52, aí está o testemunho desta irmã que teve um encontro com Jesus e o Senhor mudou a sua vida. É, ouvinte, Deus é bom demais. É, Deus é maravilhoso, ele transforma corações, ele muda vidas, não é verdade? Glória a Deus. Ouvinte, confia em Deus, confia, acredite que ele também tem um milagre para você, na tua vida, na família. Deus quer abençoar você. Venha fazer campanhas conosco na Igreja Deus de Amor, ser abençoado divinamente em nome do Senhor.

0: anote o endereço da nossa sede estadual aqui em Curitiba. Estamos na rua Pedro Ivo, 744. Eu disse rua Pedro Ivo, 744, a poucos metros do terminal do Guadalupe. Hoje tem bênçãos de Deus esperando por você e a sua família. Hoje é sábado, dia da bênção de Deus também ser realizada na tua vida.
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0: E agora nós vamos cantar parabéns aos aniversariantes.

5 de setembro comemora mais um ano de vida. Muitas bênçãos de Deus para você. Receba o nosso abraço. Receba a nossa homenagem nesta manhã. Agradeça ao Senhor, você está com vida.

devida e aplausos pros aniversariantes, gente. Isso! Alegria, né? É isso aí. Agora vamos tomar aquela aguinha boa, aquela aguinha que só aqui os aniversariantes bebem junto comigo. Vamos lá. Bebida saudável é água, né? É, Deus deixou pra nós esta coisa tão boa chamada água. Mais um copo? Aê. Deus abençoe, meu irmão, minha irmã, e feliz aniversário. Agora vamos orar ao Senhor. Vamos orar. Vamos clamar ao Senhor agora, apresentando nas mãos do Senhor todos os ouvintes. Você que está de aniversário, receba aí agora a oração do povo de Deus. Oremos com muita fé. Senhor meu Deus, Senhor meu Pai, Pai de amor e de misericórdia, estamos aqui, Senhor, diante da tua santa presença, te louvando, te agradecendo pela alegria de mais uma vez estarmos reunidos aqui através da comunicação juntamente com os ouvintes para te louvar, Senhor. Obrigado, obrigado, amado Cristo, pelas bênçãos que o Senhor tem nos dado, mesmo, Senhor, nós não sendo merecedores. Mas a tua misericórdia é tão grande, é maravilhosa. Senhor, eu te peço, Senhor, com muita fé, que o Senhor visite agora este ouvinte que está precisando de um milagre, este ouvinte que está precisando, Senhor, de uma solução. E somente o Senhor é quem pode neste momento ajudar. É o Senhor quem pode operar. Oh, Deus vivo, abençoai os nossos irmãos que hoje estão aniversariando. Senhor, eu creio no presente que vem do céu para cada irmão, para cada irmã. Opera, Senhor. Visita nesta manhã este ouvinte que está enfermo, este ouvinte que está acamado. Que eles recebam a cura. Que eles recebam, Senhor, a bênção nesta manhã. Pai, cremos no teu poder, cremos no teu trabalhar, Senhor. Senhor, nos ajuda, ajuda-nos, Pai, ajuda a nossa fé, ajuda nós seguirmos em frente, não desanimando, mas sempre caminhando, porque, Senhor, a tua palavra é fiel e o Senhor está voltando. O Senhor vem aí buscar uma igreja que é tua, o povo escolhido, que possamos estar firme cada vez mais, jamais olhando nem para a direita nem para a esquerda. Senhor, fica conosco, Senhor. Abençoa os cultos que já foram anunciados. Usa os teus servos, tuas servas, com poder e unção. Oh, Senhor, muito obrigado. Obrigado por esta manhã, na tua presença. Abençoa o programa Voz da Libertação. Abençoa os locutores, operadores da nossa emissora. Oh, Pai querido, fica conosco. É a oração que eu faço, certos da resposta que virá do Senhor. Obrigado, Jesus. Amém.

0: rede, diretamente do Estúdio C, São Paulo. Deus abençoe o Clério Egídio lá em Piraquara, nos transmissores. Deus guarde ouvintes. E não esqueça, daqui a pouco às 11:05 temos o programa O Pequeno Galileu no seu rádio, tá bom? Deus guarde, bom dia.
1: 10 horas.
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0: Que Deus possa abençoar a todos nesta manhã. Vamos embora, né?
1: Estamos agora de partida, deixamos a nossa tristeza.
0: Fico por aqui e permitindo o Senhor, na segunda-feira nós voltaremos com o programa local, né? Segunda-feira, 7:25 da manhã, estarei aqui no ar, permitindo o nosso Deus. Não saia da sintonia, porque daqui a pouquinho já teremos aí a programação em

0: 10 da manhã e 7 minutos em São Paulo. Estamos de volta com todos vocês. Você que acabou de ligar o seu rádio agora, aceite a gloriosa paz de nosso Senhor e Salvador Jesus Cristo, do seu irmão e amigo, presbítero Rafael Gonçalves. Agora, em todo o Brasil, obrigado, pastor, obrigado, operador, pela oportunidade de estar transmitindo o amor, a palavra de Deus, da Central de Produção Internacional para todo o Brasil. Vamos juntos até às 11 horas da manhã, ouvindo testemunhos, belíssimas canções, quadros que edificam a sua vida e, é claro, convidando você e toda a sua família para que ainda hoje possam participar das grandes concentrações que serão realizadas em nossas igrejas Deus e Amor. Olha, nós vamos para o bloco informativo dentro de instantes e vamos falar sobre graça, já já, 10:08. 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
1: Obrigada pela sua audiência. Eu sou a Cristine Luiz e vamos ao momento de informação aqui na Rádio Deus é Amor. Lei que garante envelhecimento digno. Política de enfrentamento à violência contra a pessoa idosa está em vigor. A Constituição Federal e o Estatuto do Idoso impõem ao poder público a obrigação de proteger as pessoas da terceira idade. Com o objetivo de implementar políticas efetivas de enfrentamento à violência contra pessoas desta faixa etária, concretizando tal proteção em nível municipal, a CMBH aprovou a Lei de Origem Parlamentar. A norma, que entrou em vigor em janeiro desse ano, consolida diretrizes voltadas à prevenção de várias formas de violência que atingem essa parcela da população, assegura um atendimento adequado por parte do poder público e prevê o monitoramento e a avaliação de ações. Outras diretrizes presentes na lei dizem respeito ao fortalecimento da rede de atendimento e de proteção à pessoa idosa, à criação e à ampliação de serviços especializados, como centros de referência e acolhimento, bem como a garantia de acesso à justiça e a mecanismos de denúncia e de proteção, com o objetivo de assegurar adequados monitoramentos e avaliação das ações. A lei prevê a realização de estudos e pesquisas sobre a violência contra a pessoa idosa, bem como a promoção da participação social nas atividades de monitoramento. A participação da sociedade civil na formulação, implementação e monitoramento da política prevista na lei estará garantida por meio do Conselho Municipal do Idoso. ECA Digital, lei contra a adultização de crianças e adolescentes nas redes sociais. A lei que protege crianças e adolescentes na internet entrou em vigor em março desse ano. As normas passam então a valer para todo produto ou serviço digital que possa ser acessado por crianças e adolescentes, independentemente do setor ou modelo de negócio. De acordo com o Ministério dos Direitos Humanos, o ECA Digital cria um marco jurídico para a proteção de crianças e adolescentes no ambiente digital, com medidas voltadas à segurança online, proteção de dados, prevenção de riscos e responsabilização de plataformas por conteúdos ilícitos e práticas abusivas. A nova legislação foca na responsabilidade compartilhada entre atores. Isso significa que a proteção da criança no ambiente digital é um dever dividido entre família, sociedade, Estado e plataformas, reforçando o princípio do melhor interesse da criança e do adolescente no ambiente online. A referida lei vale para todo produto ou serviço de tecnologia da informação direcionado a esse público ou que possa ser acessado por ele, independentemente de onde esteja a empresa que oferece. Na prática, isso inclui redes sociais, jogos eletrônicos, aplicativos, lojas de aplicativos, sistemas operacionais, plataformas de vídeo e outros serviços digitais que tenham crianças e adolescentes como usuários ou que possam atrair esse público.

10:11, já estamos de volta com todos vocês. Muito obrigado pelo carinho da sua audiência, do norte ao sul do Brasil. Vamos juntos falando do amor de Deus, aquilo que Deus continua fazendo e realizando em nossas igrejas, Deus e amor. Olha, hoje é sábado e nós estamos já no segundo dia da Conferência Jovem 2026 com Regenere e Expansão com o tema Graça sobre Graça. Estivemos ontem aqui na sede mundial e no primeiro dia vivemos o extraordinário de Deus. Pastor Paulo Figueira esteve pregando a palavra, tivemos a participação do cantor Gabriel Guedes, sentimos o mover de Deus e alma se rendendo aos pés de Jesus. Vidas sendo transformadas através da palavra. E hoje, no segundo dia, às 8:00 da manhã já deu-se início à programação de hoje e logo mais às 15:00 nós teremos dinâmicas bíblicas. Às 18:00 o início do culto e teremos a participação especial da cantora Nívia Soares, louvando o nome do Senhor, engrandecendo o nome do nosso Criador, e na ministração, presbítero Davi Miranda Neto. Olha, andamos um pouco aqui no nosso estacionamento, muita gente se alimentando, muita gente se preparando para o que Deus planejou para nós no dia de hoje. Algo surpreendente aconteceu no dia de ontem. E hoje sábado, Deus também vai nos surpreender. Rua Prefeito Passos, número 10, Deus tem palavra para você no dia de hoje.

0: Soares, hoje às 18 horas, no segundo dia da Conferência Jovem 2026, Graça sobre Graça. Vamos falar desta graça maravilhosa de Cristo Jesus sobre nós? João capítulo 1, versículo 16. Porque todos nós temos recebido da sua plenitude e graça sobre graça. Quando ouvimos a expressão graça sobre graça, registrada no Evangelho de São João, capítulo 1, versículo 16, vemos o significado do amor. Significa que o amor e o favor imerecido de Deus são derramados de nós, sobre nós, de forma contínua e transbordante, como ondas do mar que nunca param de chegar. Você sabe o significado da graça sobre graça? É um fluxo contínuo, não é apenas uma dose única de perdão, mas uma renovação diária do amor de Deus para cada amanhecer. É a plenitude de Cristo. Tudo o que precisamos para a nossa vida espiritual vem de Jesus e não dos próprios esforços ou méritos. Pela graça, alcançamos descanso, alcançamos alegria, paramos de tentar nos ajeitar sozinhos para merecer a Deus, pois Ele nos aceita primeiro e nos transforma por meio do seu poder. No dia de ontem, muitos jovens sendo alcançados pela palavra, entendendo o que significa a graça, aceitando Jesus como único e suficiente salvador de suas vidas, se arrependendo dos seus pecados e se voltando para Deus. E hoje, no segundo dia desta conferência, o nosso propósito continua sendo o mesmo: salvação de almas. Logo mais, no Templo 1, estaremos juntos louvando, engrandecendo o nome do Senhor, vidas sendo edificadas através da palavra.
1: Pai do Senhor, irmãos, eu sou a Marli, moro aqui em Foz do Iguaçu. E hoje eu quero estar contando um pouquinho da bênção que eu recebi.

Aí então coloquei ela na beirada da cama e falei, agora eu vou ver ela morrer, porque não tem solução. E já estava desenganado e coloquei ela ali para morrer. Fiquei ali, né, na beira da cama, e nisso eu tinha um radinho que eu tinha acabado de ganhar da minha patroa, e eu liguei esse radinho na beirada da minha cama, e nisso tinha a oração do missionário da Miranda, todo dia, meia-noite, tinha a oração dele. Era somente eu e Deus, a minha família inteira estava esperando já para fazer o velório da minha filha, e eu dobrei meu joelho e falei, Senhor, se o Senhor curar minha filha, dar vida para ela novamente, amanhã ela levantar e pedir comida para mim, eu também vou gravar o meu testemunho. E quando foi, irmão, 6 horas da manhã, eu acordei desesperada, falei, meu Deus, a minha filha morreu e eu não pude nem vi ela morrer. E foi uma surpresa muito grande, irmãos, o meu voto que eu fiz com o Senhor de testemunhar a bênção. E o Senhor fez um milagre, minha filha levantou andando, irmão, 6 horas da manhã, ela levantou da cama, e aqui quando eu olhei, me assustou.

0: restaurou tudo na vida dela. E eu só tenho que agradecer ao Senhor e agradecer, porque foi um milagre que o Senhor entregou para minha filha.
1: A paz do Senhor, irmãos. É com muita alegria que eu venho contar o livramento que Deus deu para o meu esposo, meu irmão. Meu nome é Andresa, eu moro aqui no Meridota, congrego na Deus e Amor. Porém, meu esposo e meu irmão não são convertidos. Eles trabalham em obra de construção civil. E nessa quarta-feira, eles estavam trabalhando e caiu lá de cima uma escora do terceiro andar ao lado onde eles estavam trabalhando. Essa escora, ela caiu lambendo as costas do meu irmão. É com muita alegria que eu agradeço a Deus por esse livramento, porque a minha mãe, ela é uma pessoa muito usada por Deus, e ela teve um sonho, e nesse sonho ela viu meu irmão caído no chão, todo ensanguentado, e ela chorava, ela gritava de ver aquela cena. Mas eu creio que quando a gente sonha, é Deus mostrando o livramento. Em nome de Jesus, Deus deu o livramento para eles, porque essa escora, ela podia ter caído em cima dos três e a tragédia já poderia ter sido grande. Eu agradeço imensamente os irmãos que têm orado por mim, pelo meu esposo, pela minha família, que fazem campanha a favor da nossa vida. Eu agradeço a Deus imensamente do fundo do meu coração. Eu falo para os irmãos, agindo Deus, quem impedirá? Ninguém. O agir de Deus é grande, é poderoso, e Ele faz todas as coisas. Ele faz o milagre acontecer. Eu agradeço a Deus e os irmãos de todo o coração por esse livramento. Louvado seja Deus.
2: 10:21, que testemunho surpreendente. A nossa irmã Andressa, uma mulher de oração, tendo uma mãe que também é de oração, teve um sonho um dia antes de um acidente que aconteceria no trabalho do esposo e do irmão. Sofreram um seríssimo acidente, de fato, como a mãe havia sonhado, mas o Senhor deu aos dois um grande livramento. Ouvimos também o testemunho da nossa irmã Marli. A sua filha, aos 7 anos, ficou sem andar, paralítica. A mãe liga para a emergência, mas não havia uma ambulância sequer para socorrê-la. Ao se aproximar da filha para vê-la morrer, ela fez um voto com Deus, pedindo ao Senhor que curasse, tocasse em sua filha, para que acontecesse um grande milagre, pois em seguida ela relataria, ela gravaria o seu testemunho, aquilo que Deus fez, honrando a sua fé. Ouvintes, no dia seguinte, assustada, a nossa irmã Marli se levanta às 6 horas da manhã, e ela poderia esperar duas coisas. Ela poderia esperar que a sua filha já estivesse morta ou viva. Mas, de fato, Deus ouviu a oração e o voto que ela fez. E a sua filha estava viva. Não só viva, como se levantou da cama e começou a andar e a pedir comida. Essa é a fé que nós pregamos. Esta é a fé bíblica que ensinamos. Em meio às lutas, às dificuldades, em meio às impossibilidades, nós podemos continuar a confiar, a crer em Deus, sabendo que tudo Ele pode fazer por nós. O Deus da nossa irmã Marli, que também é o meu Deus, o nosso Deus, também deseja fazer um milagre na sua vida. Diante de uma situação que a nossa irmã Marli viveu em sua vida, talvez não é a mesma situação que você vive hoje, mas você crê no Deus da nossa irmã Marli, no Deus desta igreja. Venha buscá-lo. Venha exercitar a sua fé e você viverá para ver grandes coisas acontecendo, o extraordinário de Deus acontecendo. Hoje é sábado, em todas as nossas igrejas, Deus e amor, a um homem de Deus, uma mulher de Deus, pregando a palavra, orando pelos dons do Espírito Santo, apresentando a sua vida em oração. Aqui na sede mundial, na Avenida Prefeito Passos, número 10, já deu-se início à programação do segundo dia da Conferência Jovem com Regenere e Expansão, com o tema Graça sobre Graça. Pela graça de Jesus, podemos orar, podemos clamar ao nosso Deus, que nos deu a oportunidade de chamá-lo de Pai. E através dele, podemos receber diversos milagres. Talvez o milagre que você procura, você pode alcançá-lo no dia de hoje, tomando a decisão de estar conosco aqui em nossa sede mundial. Você que esteve conosco ontem sábado, você vivenciou grandes milagres, sendo o maior milagre, o milagre da salvação. Pastor Paulo Figueira, na noite de ontem, esteve pregando a palavra de Deus e muitas vidas se rendendo aos pés de Jesus. E hoje à noite não será diferente. Presbítero Davi Miranda Neto também estará ministrando a palavra no templo de número 1, e a cantora Nívia Soares estará ministrando os louvores. E o que Deus promete fazer? Sempre coisas grandes e maravilhosas. E é claro, você não quer apenas vir, você quer participar deste grande avivamento. Como a nossa irmã Andressa participou, como a nossa irmã Marli participou, ao ver a sua filha, que estava praticamente morta, ressuscitando. É isso que Cristo faz. Vem para cá, vem louvar, vem adorar. A segunda ou segundo dia de conferência do Expansão, Graça sobre Graça, já está acontecendo em nossa sede mundial.

0: dia, Soares. Você está ouvindo um pouquinho da ministração da nossa querida irmã Nívia, que logo mais às 18 horas estará louvando o nome do Senhor no segundo dia desta conferência maravilhosa. E o clima está bastante agradável. Muitos jovens já estão no lounge, outros estão no estacionamento. Nós temos aqui em nossa sede mundial a cantina da Fundação Reviver, temos também a cantina do Regenere, temos também um espaço para alimentação. E olha, no intervalo estivemos por ali comendo um pouquinho, se distraindo um pouquinho, conversando e revendo alguns irmãos, pastores e jovens que já estão aqui em nossa sede mundial. Pois desde ontem estávamos recebendo caravanas de todo o Brasil. Depois de uma noite maravilhosa, alguns estão descansando, outros já vieram cedo, já se preparando para o culto da noite. Porque daqui a pouquinho, às 13 horas, nós teremos as dinâmicas bíblicas e às 18 horas, o início do culto. Mas antes, vamos vivenciar aquela atmosfera espiritual, orando, clamando, louvando. O que Deus fará por nós será algo especial e impactante. Avenida Prefeito Passos, número 10, aguardamos você e toda a sua família para esse segundo dia de muitas vitórias.
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2: Mas ele me disse: minha graça é suficiente a você, pois o meu poder se aperfeiçoa na fraqueza. Portanto, eu me gloriarei ainda mais alegremente em minhas fraquezas, para que o poder de Cristo repouse em mim. 2 Coríntios 12:9.
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0: E meia, que Deus abençoe grandemente a sua vida, você do norte ao sul do Brasil. Obrigado pela sua companhia. Nós vamos para um rápido intervalo e já já estaremos de volta. Sou o presbítero Rafael e somos da Igreja Deus e Amor.
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12: Meu nome é Clênia, sou de Tupaciguara, Minas Gerais. Conheci a Igreja Deus e Amor, né? Através da minha avó, que era evangélica há muito tempo, tive um encontro com Deus e ele me curou da depressão pós-parto, me tirou do mundo, né, da prostituição, e Deus é fiel, Deus curou e restaurou meu casamento.
8: Meu nome é Júlia Alves Barbosa, moro na cidade de Porá, e eu quero dizer para os irmãos e todos os ouvintes que eu conheci o Senhor Jesus em 1982, na cidade de Campo Grande, Mato Grosso do Sul, e foi através deste maravilhoso programa Voz da Libertação. Naquela época, 5:30 da manhã, tinha este programa e eu ouvi soar aquele hino do Galileu, Santo Galileu, e eu não conhecia Deus. Fiquei muito comovida e comecei a ouvir o programa. Dentro de 4 dias já aceitei o Senhor Jesus e hoje sirvo ao Senhor nesta igreja pentecostal Deus e Amor, e eu e a minha família serviremos ao Senhor. A família em Campo Grande, Mato Grosso do Sul, são todas salvas, todas aceitaram o Senhor.
13: Que é a irmã Josane de São Bento, Tocantins. Eu conheci a IPD Afro através do rádio, pois meu rádio aqui é ligado 24 horas e eu estava no momento de desespero com muitas dores de cabeça e o Senhor me curou. Eu estou muito feliz, sou de São Bento, Tocantins. Que Deus continue nos abençoando grandemente.
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0: 10:40. Muito obrigado pelo carinho da sua audiência. Belíssima canção com a cantora Débora Miranda. Você pode adquirir este lindo CD contendo esta canção em uma das nossas livrarias espalhadas por todo o Brasil, no interior dos templos das nossas igrejas Deus e Amor. Agora, vamos ao quadro especial. Está escrito, presbítero Davi Miranda Neto traz o seguinte tema, santidade. Vamos ouvir e vamos ser edificados por Deus, o nosso Pai.
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2: Será que nós temos de fato vivido em santidade genuína? Irei nos próximos minutos abordar um dos principais fundamentos da nossa fé, que é santidade. Mas entrar naquilo que a Bíblia diz, aquilo que de fato está escrito. Eu queria que você mergulhasse comigo numa imagem na sua mente, à medida que nós lemos o texto bíblico, de uma das passagens mais poderosas da Bíblia Sagrada, quando Isaías tem uma visão de Deus sentado no seu alto e sublime trono. A partir de Isaías 6, do versículo 1, a Bíblia diz o seguinte: no ano da morte do rei Uzias, eu vi o Senhor assentado em um alto e sublime trono, e as abas das suas vestes enchiam o templo. Acima dele estavam serafins, cada um deles tinha 6 asas, com 2 cobriam o rosto, com 2 cobriam os pés, e com 2 voavam. E proclamavam uns aos outros: Santo, Santo, Santo é o Senhor dos Exércitos, toda a terra está cheia da sua glória. Ao som das suas vozes, as batentes das portas tremeram e o templo ficou cheio de fumaça. Essa é uma das visões mais espetaculares que a Bíblia descreve. Isaías teve o privilégio de ver com seus próprios olhos o Senhor sentado no seu trono de graça, de justiça e de misericórdia. É quase que inexplicável, indizível, uma visão tão estrondosa, tão poderosa, tão magnífica que Isaías pôde viver. Em cima dessa experiência de Isaías, nós podemos ter um dos principais princípios da nossa fé, que é santidade. Em primeiro lugar, santidade é um atributo de Deus. Isso vem diretamente do seu trono branco, isso vem diretamente do seu caráter. Ele nem necessariamente precisa que nós o adoremos, porque ele tem serafins, anjos que voam ao redor do seu trono, que o adoram continuamente para toda a eternidade. Santidade é o estado de ser separado, de ser diferente. Eu acho uma poesia linda e magnífica quando o salmista nos escreve: Senhor, deixe-me contemplar a formosura da tua santidade. Deus é santo e essa santidade é algo que ele compartilha conosco na nossa caminhada da fé. Em primeiro lugar, santidade começa com contemplação, com contemplar a formosura, a beleza da santidade de Deus, e toda santidade vem diretamente de Deus. Não existe santidade sem a presença do nosso Deus. Qual que é a primeira reação que Isaías tem à medida que ele contempla a santidade de Deus? À medida que ele vê essa glória manifesta do caráter divino, do caráter santo e separado de Deus, a sua primeira reação é achar que vai perecer. E nós não estamos falando de uma pessoa ímpia, nós não estamos falando de um mero cidadão comum, nós estamos falando de um dos maiores profetas que pisaram nessa terra, que foi Isaías. E à medida que ele vê a santidade e a glória revelada de Deus, essa visão magnífica que ele teve, a sua primeira reação é falar: ai de mim que vou perecer, ai de mim que eu vou morrer, mediante essa glória manifesta de Deus, eu sou nada, eu sou pó e ao pó voltarei, porque a luz que emana do trono branco, a luz divina que brilha de Deus, a luz de Cristo nesse mundo, ilumina as nossas trevas. A perfeição, a santidade de Deus revela o quão falho e pecador nós somos. E esse profeta, um homem que já era separado pelo próprio Deus para profetizar ao povo de Israel, reconheceu seus próprios pecados. Ao contemplarmos a glória, a santidade e perfeição de Deus, a formosura do seu caráter, a primeira coisa coisa que nós fazemos é nos arrepender. Esse homem que já era separado pelo próprio Deus para profetizar ao povo de Israel, reconhece que ele é falho, pecador, e não tem absolutamente nada que ele possa fazer frente à santidade de Deus para si próprio santificar. Toda santidade começa com arrependimento. Toda santidade começa com contemplação. E toda santidade tem de origem no trono da graça e de justiça do nosso Deus. Uma vez que Isaías reconhece os seus próprios pecados, e ele mesmo diz: eu sou homem impuro, com lábios impuros, e habito no meio de um povo de impuros lábios. Ele reconhece as suas falhas, ele reconhece a sua natureza, que não tem absolutamente nada a ver com a natureza do nosso Deus divino, três vezes santo, sentado num alto e sublime trono. Mas imediatamente, uma vez que ele reconhece os seus pecados, que ele reconhece que ele é impuro, que habita no meio de um povo de impuros lábios, imediatamente Deus envia um anjo que pega uma tenaz, pega brasas do santo altar do nosso próprio Deus e toca os lábios de Isaías e purifica ele por completo. Essa imagem, essa reflexão é poderosíssima, porque nós começamos a entender como que se dá santidade na nossa própria vida. Acredito eu que uma das coisas que mais me trazem angústia é pessoas que acham que pelos seus próprios méritos vão conseguir se auto-santificar. Mas na verdade, tudo que nós precisamos fazer é nos aproximar diante desse trono da graça, da justiça e de santidade do nosso próprio Deus com ousadia, com arrependimento e com contemplação da glória do nosso Deus. Uma vez que essa tenaz toca os lábios de Isaías, purifica os seus pecados, Deus percebe essa transformação e ele está pronto para ser enviado. E aí Deus faz uma pergunta retórica. Na trindade de Deus, na pessoa do Pai, do Filho e do Espírito Santo, Deus pergunta como se ele já não soubesse a resposta: a quem enviarei? E quem há de ir por nós? Isaías prontamente, frente a essa magnífica revelação da glória de Deus, frente a essa contemplação da santidade de Deus assentado sobre um alto e sublime trono, ele fala prontamente: Senhor, eis-me aqui, envia-me a esse mundo para falar para esse mundo da tua santidade, que o Senhor é verdadeiro, que o Senhor é real e que o Senhor nos santifica mediante o teu poder, a tua presença e o teu Espírito Santo. Essa experiência que Isaías viveu, ela nos fala tudo o que precisamos saber sobre santidade. Primeiramente, santidade só vem de Deus e só Deus pode nos santificar. Em complemento à visão de Isaías, nós temos também o relato de quando Jesus andava nessa terra. Enquanto ele passava por meio da multidão, havia uma mulher que por mais de 12 anos estava sangrando, a mulher do fluxo de sangue. E a Bíblia nos relata lá em Marcos 5:27 que diz o seguinte: quando ouviu falar de Jesus, chegou por trás dele no meio da multidão e tocou no seu manto, porque pensava: se eu apenas tocar no seu manto, serei curada. E imediatamente a hemorragia cessou e ela percebeu no seu corpo que estava curada daquele mal. No mesmo instante, Jesus percebeu que dele havia saído poder. Eu gosto muito das versões que fala: de mim saiu virtude. Virou-se para a multidão e perguntou: quem tocou no meu manto? Essa experiência da mulher do fluxo de sangue, obviamente ela representa o nosso pecado. Todos os milagres, curas e maravilhas que Jesus realizou aqui na terra não foi apenas para trazer sanidade para os corpos físicos daquelas pessoas que estavam enfermas. A enfermidade, a doença, que não existia no Jardim do Éden antes do pecado, elas representam o nosso próprio pecado, que é a enfermidade da nossa alma e do nosso espírito. Na cultura judaica da época, toda a lei e toda a tradição dizia que se alguém que era impuro, alguém que tivesse um fluxo de sangue, ou também temos relatos de leprosos, se eles tocassem alguém que era puro, a pessoa que era pura se tornaria impura. Mas no caso de Jesus, a mulher do fluxo de sangue mostra a divindade de Jesus e mostra como se dá a santificação da nossa alma e do nosso espírito. Quando alguém tocava Jesus, não era Jesus que se tornava impuro, era Jesus que purificava aqueles que eram enfermos e aqueles que estavam impuros. Isso fala sobre a forma como se dá a santificação na nossa vida. O que é viver em santidade? Viver em santidade é ter a nossa natureza corrompida, a nossa natureza impura, a nossa natureza que, assim como Isaías, reconhecemos que somos pessoas falhas, corruptas, porque a nossa natureza foi corrompida, transformada pelo poder de Deus e purificada por brasas do altar onde Deus senta sobre um alto e sublime trono, e pela virtude que sai de Jesus quando nós tocamos no seu manto. Se nós desejamos viver uma vida em santidade, que a gente vá até a fonte de toda a santidade, que é o próprio trono de Deus e o seu caráter divino que nos transforma de dentro para fora. Lá em Romanos capítulo 6, versículo 22 ao 23, diz o seguinte: agora, porém, vocês foram libertos do pecado e se tornaram escravos de Deus. O fruto que colhem leva à santidade, e o seu fim é a vida eterna, porque o salário do pecado é a morte, mas o dom gratuito de Deus é a vida eterna em Cristo Jesus, o nosso Senhor. Se nós de fato desejamos viver a santidade, assim como está escrito na Bíblia Sagrada, que nós nos acheguemos ao trono diante de Deus em arrependimento, reconhecendo a nossa impureza, o nosso caráter falho, a nossa natureza que foi corrompida desde o Jardim do Éden, para que sejamos revestidos pelo caráter divino de Deus, que vem diretamente do seu trono, mediante o Espírito Santo que habita em nossa vida. O Espírito Santo é como uma semente que é plantada dentro do nosso ser, dentro do nosso interior, e essa semente, ela começa a frutificar o próprio caráter de Deus aqui na terra através das nossas vidas, que nós possamos nos revestir do Espírito Santo, do caráter de Deus que emana do seu trono alto e sublime e separado de tudo aquilo que é deste mundo. Essa é a única forma legítima de vivermos a santidade bíblica conforme está escrito.
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Magalhães, Soberano Deus, lançamento MC Music pra você. Você deseja assistir este clipe e muitos outros? Acesse ipdaplay.com.br. 10h55, que Deus abençoe grandemente a sua vida. Você que nos ouve do norte ao sul do Brasil, estamos em cadeia nacional e internacional, a Voz da Libertação. E falamos um pouco no início da programação de tudo o que acontecerá hoje, no segundo dia da Conferência Jovem Graça sobre Graça. E amanhã, domingo, começa a campanha de 3 domingos em favor dos casais. Às 15h, pastor Fabrício Beata estará pregando a palavra de Deus e orando por todos. E o tema deste primeiro dia de campanha é um casamento firmado na rocha. Você que está pensando em formar uma família, você casal, está enfrentando uma dificuldade no seu casamento, Deus tem uma palavra, uma direção para você, domingo, às 15h, aqui no Templo da Glória de Deus. E atenção, pastores, atenção você que nos ouve em outros estados. Segunda-feira, dia 7 de setembro, feriado nacional, nós teremos o culto especial aqui em nossa sede mundial e também em todas as nossas igrejas Deus e Amor, com o tema Blindando Minha Família, Mudando Minha Nação. Será uma tarde de milagres, será uma tarde de muitas orações pela nossa família, pela nossa nação. José Manuel Raimes estará pregando a palavra de Deus e orando por todos. Você que não mora em São Paulo, procure a igreja Deus e Amor mais próxima da sua casa. Pergunte ao pastor qual o horário que será realizado este culto especial. Na sede mundial, às 15h. Vamos orar pelas nossas famílias, vamos orar pelo nosso Brasil, vamos apresentar as nossas vidas nas mãos do nosso Deus. Lembrando também que este mês de setembro é o mês de batismo. Você que já entregou a sua vida para Jesus, procure ainda hoje um dos nossos pastores e diga que você deseja participar do discipulado pastoral. Você participará do ensinamento para o batismo, você será batizado nas águas por imersão em nome do Pai, do Filho e do Espírito Santo, cumprindo em sua vida a justiça divina. Você que entregou a sua vida para Jesus, não deixe de ser batizado. O batismo em si não salva, faz parte da salvação. Você faz uma confissão pública, que a partir daquele momento você morre para o mundo, vive para Cristo, morre o velho homem, nasce uma nova criatura, filho de Deus, sujeito a fazer a única vontade do nosso Deus. 10h58, neste fim de semana, todas as igrejas do Brasil e do mundo estarão abertas para receber você. Não importa o seu credo religioso, a igreja que você frequenta, a cidade que você mora, aí, perto de você, há uma igreja. E olha, não se esqueça, hoje, sábado, é o segundo dia da Conferência Jovem Graça sobre Graça. Olha, as atividades já começaram desde cedo. E daqui a pouco, às 13h, nós teremos as dinâmicas bíblicas. Às 18h, o início do culto e a ministração estará sobre a responsabilidade do presbítero Davi Miranda Neto. E hoje, cantora Nívia Soares, louvando o nome do Senhor. Pastor, eu não pude estar presente, não houve vaga na caravana, não dei o meu nome de forma antecipada para estar presente. O que faço?

0: Você pode nos acompanhar pela rede de rádios e pelas redes sociais oficiais. No YouTube, Facebook, Instagram. Será um prazer recebê-lo aqui nos próximos eventos. Então, já coloque na sua agenda.
1: 11 horas.
0: Nos próximos eventos, você deve procurar o pastor da sua igreja, já comprar a sua passagem para que você também viva o extraordinário de Deus aqui em São Paulo, capital. 11 da manhã em ponto, vamos encerrar a rede. Muito obrigado pela sua companhia. Obrigado, pastores, operadores, pelo espaço cedido. Voltamos à nossa programação aqui em São Paulo, capital. Eu sou o presbítero Rafael. Um ótimo dia, um excelente fim de semana. Às 11:30 da manhã, voltamos em cadeia para a oração do meio-dia, meia hora mais cedo, devido ao horário reservado para propaganda eleitoral gratuita. Deus abençoe.
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0: e amados ouvintes do programa A Voz da Libertação, do momento Pequeno Galileu. Que alegria ter você aqui conosco. Quem nos cumprimenta é a tia Gi. Olha só, hein? Que bom estar aqui mais um sábado com vocês para nós ouvirmos juntos a palavra de Deus e louvarmos ao Senhor Jesus, não é mesmo? Quem gosta de louvar e diga glória a Deus. Glória a Deus. Tia Gi gosta de louvar ao Senhor. Mas antes de nós iniciarmos a nossa programação, tem um recadinho super importante para você. Preste bastante atenção. Durante o período obrigatório eleitoral, nós teremos uma programação diferenciada, certo? A nossa programação terá 30 minutos, isso mesmo. E durante este tempo, nós teremos a história bíblica, muitos louvores, memorização de versículo e um momento crescendo no conhecimento. Pedimos que você participe e ouça a nossa programação aí da sua casa. É, você não vai conseguir participar no nosso WhatsApp, né? Porque nós estamos numa programação gravada. Mas eu quero que você participe aí na sua casa, sinta a presença do Senhor, adore ao Senhor bem alegre e contente. Então vamos fazer uma oração para nós iniciarmos essa programação. Feche os olhinhos, feche os seus olhos, abaixe a sua cabecinha e ore assim com a tia Gi. Senhor meu Deus e meu Pai, Deus poderoso, Deus de maravilha, te agradecemos, ó Pai, por esta programação abençoada, maravilhosa, essa oportunidade de estar aqui com este ouvinte, ó Pai. Muito obrigada, Senhor, que o Senhor venha abençoar este lar, venha abençoar esta família, dai-nos uma programação alegre e contente, porque Jesus se faz presente. Senhor, abençoa todos que estamos ouvindo em casa, no trabalho, aonde quer que esteja. Abençoe este ouvinte, ó Pai. Fica conosco em nome de Jesus. Amém. Que Deus te abençoe. Vamos lá, seguindo a nossa programação?
1: Vamos lá.

0: tá ouvindo o Pequeno Galileu.
1: Amiguinhos, eu espero que vocês estejam bem aí e participando da nossa programação. Vamos agora para a memorização de versículo. Quem está com a Bíblia perto aí? Vamos lá, pega sua Bíblia, a palavra de Deus, porque nós vamos aprender um versículo que está na Bíblia. Vamos lá? Vocês sabem, né, que a Bíblia é formada por livros, capítulos e versículos. O nosso versículo de hoje está no Novo Testamento, no Evangelho de João, capítulo 8, versículo 47. Quem é de Deus, escuta as palavras de Deus. João, capítulo 8, versículo 47, parte A. Nós precisamos aprender, sabe o quê? A ouvir a voz de Deus. Ele fala, mas nem sempre prestamos atenção. Por isso, precisamos meditar na palavra de Deus e pensar nela em todos os momentos. Quem se aproxima de Deus, aprende a ouvir a voz de Deus. Isso mesmo que você acabou de ouvir. Deus nos orienta pelo próprio Espírito Santo, sempre de acordo com o que está escrito na Bíblia. Vamos então memorizar o nosso versículo? Quem é de Deus, escuta as palavras de Deus. João, capítulo 8, versículo 47, parte A. Vamos fazer pulando? Vamos lá. Vamos, se anima aí, vamos pular. Quem é de Deus, escuta as palavras de Deus. João, capítulo 8, versículo 47, parte A. E agora vamos batendo os pés, vamos lá. Quem é de Deus, escuta as palavras de Deus. João, capítulo 8, versículo 47, parte A. E agora vamos lá, batendo, dando um toque na mesa, ou na cadeira, ou na parede aí perto da sua casa. Vamos lá? A tia G vai bater na parede, vamos lá? Quem é de Deus, escuta as palavras de Deus. João, capítulo 8, versículo 47, parte A. Quem é de Deus aí? Diga glória a Deus. Isso mesmo, então, quem é de Deus, escuta as palavras de Deus. E essa foi a nossa memorização de hoje. Guarde essa palavra no seu coração e que Deus abençoe. Vamos ouvir agora um louvor bem alegre para louvarmos ao Senhor.

0: Carlinhos, e agora chegou um momento muito importante da nossa programação. Vamos ouvir a palavra de Deus com a tia Sil e com a Isabela. Preste bastante atenção na palavra, porque o Senhor vai falar ao nosso coração.
1: Paz, Senhor Jesus, às tias, a paz, Senhor Jesus, aos ouvintes, a paz, Senhor Jesus, às crianças.
2: A paz do Senhor Jesus, turminha do pequeno Galileu.
1: E vamos lá para mais uma história de hoje. Isabela, qual é a história de hoje?
2: O Deus que responde em redemoinhos.
1: Imagine uma criança bem pequena fazendo muitas perguntas ao seu pai.
2: Papai, por que o céu é tão alto? Papai, quem que põe tantas estrelas no céu? Papai, por que as árvores crescem? Papai, para onde que vai o vento?
1: O pai sorri e responde algumas perguntas. Porém, chega um momento que a criança faz uma pergunta muito difícil. Então ele diz: filho, existem coisas que você ainda não consegue entender. Quando você crescer, compreenderá melhor. Enquanto isso, confie em mim.
2: Tá bom, eu vou confiar.
1: A criança talvez não entendesse tudo, mas podia confiar no seu pai, pois saiba que ele ama e quer o seu bem, né? Com Deus também acontece assim. Muitas vezes queremos saber por que algumas coisas acontecem. Perguntamos por quê ou até quando. Nem sempre Deus responde da maneira que esperamos, mas ele nos mostra que muito maior e muito mais sábio do que podemos confiar nele. Jesus, o único filho perfeito de Deus, nos deu o maior exemplo disso. Ele sempre confiou e obedeceu ao Pai, dizendo: seja feita a tua vontade. Agora vamos conhecer uma história de um homem também que fez muitas perguntas a Deus. A Bíblia conta que havia um homem chamado Jó. Ele amava Deus e procurava fazer o que era certo. Mas de repente, muitas coisas difíceis aconteceram na sua vida. Jó perdeu seus bens, seus filhos e ficou muito doente. Ele não entendia porque tudo aquilo estava acontecendo. Quando passamos por momentos difíceis, podemos contar a Deus tudo o que estamos sentindo. Podemos dizer que estamos tristes, que estamos com medo ou sem entender o que está acontecendo. Mas não podemos culpar Deus nem deixar de confiar nele. Quando escolhemos desobedecer a Deus, viver em rebeldia ou rejeitar a sua vontade, estamos pecando. Ter perguntas e buscar respostas no Senhor não é errado. E a Bíblia diz que todos nós pecamos. Está lá em Romanos, capítulo 3 e versículo 23. Mesmo em meio ao sofrimento, Jó continuou buscando a Deus. Em alguns momentos, fez muitas perguntas e desejou compreender o motivo de tanta dor. Então chegou o momento em que Deus falou com Jó. Um grande redemoinho começou a se formar e no meio dele, Deus respondeu. Deus não começou explicando o motivo de tanto sofrimento. Ao invés disso, Deus fez uma pergunta como estas: onde você estava quando lancei os fundamentos da terra? Quem colocou limites no mar? Cada pergunta lembrava Jó que Deus é o Criador de todas as coisas e conhece tudo perfeitamente. Imagine ouvir a voz de Deus vinda de um redemoinho. Deve ter sido algo impressionante. Naquele momento, Jó entendeu que Deus é muito maior do que nós e que podemos confiar nele, mesmo quando não compreendemos tudo o que acontece.
2: Mesmo sem entender, eu vou confiar.
1: Então Jó respondeu com humildade: antes eu conhecia só de ouvir, mas agora os meus olhos te veem. Está lá no livro de Jó, capítulo 42, em versículo 5. Jó percebeu que conhecer a Deus é muito mais importante do que qualquer resposta. Deus nunca deixou de amar Jó, mesmo quando ele passou por muitos dias difíceis. Deus continuava cuidando dele. Mais tarde, no tempo determinado por Deus, a vida de Jó foi restaurada. Da mesma forma, Deus ama cada um de nós. O amor de Deus não muda. Ele ama você quando está feliz
2: ou quando está triste,
1: quando entendemos as coisas e até mesmo quando tem muitas perguntas. Podemos confiar nele porque o seu amor é perfeito. Está lá no livro de João, capítulo 3 e versículo 16. Deus continua falando conosco hoje. Quando oramos, falamos com Deus, ele fala conosco, principalmente por meio da sua palavra, a Bíblia. O Espírito Santo nos ensina,
2: nos fortalece.
1: Fortalece o nosso coração e também pode usar louvor baseado na Bíblia. Conselhos bíblicos e pessoas fiéis para nos lembrar do seu amor. A Bíblia ensina que os ouvidos do Senhor estão atentos à oração dos que buscam. Deus sempre escuta quando falamos com ele. Jesus nos deu o maior exemplo de confiança e obediência ao Pai. Mesmo sofrendo na cruz, ele morreu por nossos pecados para nos salvar, mas no terceiro dia
2: ele ressuscitou e venceu a morte.
1: Talvez você nunca tenha ouvido Deus falar como Jó ouviu naquele dia, mas Deus deseja que você o conheça e tenha um relacionamento com ele. Se você ainda não recebeu Jesus como seu Salvador,
2: hoje pode ser o seu dia.
1: Quando recebemos Jesus em nossa vida, tornamos filhos de Deus. Está lá no livro de João, capítulo 1 e versículo 12. Eu convido todos que desejam receber Jesus em seu coração como seu Salvador e orar comigo. Vamos orar? Senhor Jesus,
2: Senhor Jesus,
1: eu reconheço que preciso de ti.
2: Eu reconheço que preciso de ti.
1: Creio que o Senhor morreu por mim e ressuscitou.
2: Sendo que o Senhor morreu por mim e ressuscitou,
1: perdoa os meus pecados.
2: Os meus pecados.
1: Receba-me como teu filho.
2: Receba-me como teu filho.
1: E ajuda-me a conhecer mais a tua vontade por meio da tua palavra.
2: Ajuda-me a conhecer mais a sua vontade por meio da sua palavra.
1: Amém.
2: Amém. Amém.

Bom dia, paz do Senhor, crianças, adolescentes, papai e mamãe, queridos ouvintes. Chegou o momento crescendo no conhecimento. É nesse momento que aprendemos muitas coisas diferentes sobre a Bíblia. E hoje, nesse momento, nós vamos aprender algumas curiosidades sobre três cidades da Bíblia. E a primeira delas é Jerusalém, que significa lugar de paz. É uma cidade bem antiga, que fica no alto das montanhas da Judeia. Ela é o lugar mais importante e sagrado de toda a Bíblia. A história dessa cidade começou quando o rei Davi escolheu essa cidade para ser a capital de seu reino. Depois, o filho dele, o rei Salomão, construiu ali um templo para Deus. Anos mais tarde, ou seja, muitos anos depois, foi em Jerusalém que Jesus viveu os seus momentos mais importantes. A segunda cidade é a cidade de Belém, que significa Casa do Pão. Era uma cidadezinha bem pequena, cheia de campos verdes, onde os pastores cuidavam de suas ovelhas. Nós notamos a cidade de Belém quando o rei Davi ainda era criança, que ele cuidava das ovelhas de seu pai na cidade de Belém. Mas a história mais linda de todas aconteceu há muitos anos atrás. Foi na cidade de Belém, onde o menino Jesus nasceu, em uma estrebaria, em uma manjedoura. A terceira cidade é a cidade de Jericó, que significa Cidade das Palmeiras. É uma das cidades mais antigas do mundo. Ela fica em um lugar bem baixo e quente, perto de um rio. Por isso, tem muitas árvores de palmito e coco. Ela também tinha muros gigantes e muito grossos para protegê-la contra os seus inimigos. Mas a história mais famosa é a de quando o povo de Deus precisava entrar na cidade. Deus mandou eles marcharem em volta dos muros por 7 dias. E no sétimo dia, marchar mais 7 vezes em volta da cidade. E então, eles tocariam cornetas e gritariam bem alto. E os muros gigantes iriam cair no chão. E foi o que aconteceu. E aí, gostaram de aprender um pouquinho mais sobre a cidade de Jerusalém, sobre a cidade de Jericó e sobre a cidade de Belém? É, então eu desafio a todos vocês que estão me ouvindo a pesquisarem um pouquinho mais sobre mais 3 cidades da Bíblia. Que Deus abençoe. Até semana que vem.

gravação. Você que ouviu a história, o momento cristão, o conhecimento, a memorização de versículo, que Deus venha te dar um final de semana abençoado. Deus abençoe também os aniversariantes de hoje, e os que fizeram ontem, os que vão fazer amanhã. Deus abençoe grandemente a sua vida. Vamos orar agradecendo ao Senhor por essa programação? Deus poderoso, Deus de maravilha, te agradecemos por essa programação Pequeno Galileu, pela equipe aqui do Pequeno Galileu de Curitiba. Abençoa, Senhor, as professoras, abençoa, Senhor, os ouvintes. Muito obrigada por essa programação alegre, por essa programação que o Senhor se faz presente, ó Pai. Deus, venha confirmar a tua grande bênção, a tua grande vitória.

0: que vem, tem mais.
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0: 14:31.
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2: Que Deus abençoe grandemente você, a tua casa, a tua família. Quem tem o prazer de cumprimentá-los com a paz de Cristo, nesta manhã maravilhosa de sábado, é o seu irmão em Cristo e amigo, presbítero Rafael Gonçalves. Meia hora mais cedo, vamos clamar, é o clamor do meio-dia. Onde quer que você esteja, tenha plena certeza que através desta oração, você será alcançado por Jesus. Antes que possamos falar com Deus, eu gostaria de compartilhar com você o texto sagrado que está no livro de Salmos 91. Aquele que habita no esconderijo do Altíssimo, à sombra do Onipotente descansará. Direi do Senhor, Ele é o meu Deus, o meu refúgio, a minha fortaleza, e nele confiarei. Porque ele te livrará do laço do passarinheiro e da peste perniciosa. Ele te cobrirá com as suas penas, e debaixo das tuas asas estarás seguro. A sua verdade é escudo e broquel. Não temerás espanto noturno, nem seta que voe de dia, nem peste que ande na escuridão, nem mortandade que assole ao meio-dia. 1.000 cairão ao teu lado e 10.000 à tua direita, mas tu não serás atingido. Somente com os teus olhos olharás e verás a recompensa dos ímpios, porque tu, ó Senhor, és o meu refúgio, o Altíssimo é a tua habitação. Nenhum mal te sucederá, nem praga alguma chegará à tua tenda, porque aos teus anjos dará ordem ao teu respeito para te guardarem em todos os teus caminhos. Eles te sustentarão nas suas mãos para que não tropeces com teu pé em pedra. Pisarás o leão e a áspide, calcarás aos pés o filho do leão e a serpente. Pois que tão encarecidamente me amou, também eu livrarei, pô-lo-ei no alto retiro, porque conheceu o meu nome. Ele me invocará, e eu lhe responderei, estarei com ele na angústia, livrá-lo-ei e o glorificarei, dar-lhe-ei abundância de dias e lhe mostrarei a minha salvação. Amigo ouvinte, caro internauta, chegou o momento de falarmos com o Senhor. Santíssimo Deus e eterno Pai, aqui estamos mais uma vez em tua santa e maravilhosíssima presença. Queremos glorificá-lo, queremos adorá-lo, queremos agradecê-lo por tudo o que tens feito por nós. Obrigado pela vida, obrigado pela nossa família, obrigado pelo nosso ministério, obrigado por tudo. Mais um dia aqui estamos em tua presença para orarmos, para louvarmos, para clamarmos pela vida de milhares e milhares de pessoas que nos ouvem através do rádio e outros que nos assistem através da internet. Pessoas, ó Deus, que precisam e muito da tua ajuda. Pessoas que precisam e muito da nossa intercessão. Perdoe os nossos pecados. Perdoe as nossas transgressões. Perdoe tudo aquilo que fizemos e praticamos que não foi do teu agrado, não foi da tua vontade. Nos apresentamos diante do Senhor, com coração quebrantado, com coração contrito, sabendo que o Senhor é a fonte inesgotável da misericórdia. Tenha misericórdia das nossas vidas, tenha misericórdia das nossas almas, para que possamos continuar andando de graça em graça e de fé em fé, conforme o teu querer, conforme a tua palavra. Senhor, quero iniciar esta oração agradecendo a ti por tudo que o Senhor fez no dia de ontem. Obrigado, Senhor, pela tua palavra. Palavra esta que foi ministrada pelo pastor Paulo Figueira. Obrigado, meu Deus, por tantas almas que vieram e entregaram as suas vidas a ti. pessoas que foram impactadas e transformadas através do louvor e principalmente através da tua palavra. Obrigado, meu Deus, pelo Regenere, obrigado pela expansão, obrigado pela vida dos pastores e conselheiros que trouxeram as suas caravanas, caravanas que vieram de todo o Brasil para esses dois grandes dias de conferência. Senhor, já sentimos a tua presença, já sentimos o fluir contínuo do teu Espírito, e isto é graça sobre graça. O teu amor sobre nós, se renovando a cada dia, a cada amanhecer. Obrigado. Nós não nos sentimos só, mas sentimos o Senhor conosco todos os dias, a cada momento, a cada segundo, sentimos o abraço do Senhor. Obrigado pelo teu perdão. Obrigado, ó Deus, por ter enviado o seu Filho amado, Jesus Cristo, para que morresse na cruz do Calvário para nos salvar. Que graça maravilhosa, que graça bendita. Obrigado, Jesus, porque através deste sacrifício nos sentimos tão próximos de Deus. E a cada dia vivemos esta graça maravilhosa. Obrigado. Não temos palavras para expressar tamanha gratidão, mas uma coisa pedimos ao Senhor: venha nos renovar mais uma vez no dia de hoje. Venha tocar em cada adolescente, em cada jovem, neste segundo dia de conferência. Venha tocar nas multidões que estarão aqui, no Templo 1. Venha tocar usando o teu servo, presbítero Davi Miranda Neto, que estará ministrando a sua palavra. Que vidas mais uma vez possam ser alcançadas. Usa também a cantora Nívia Soares, que estará ministrando louvor, o Regenere Music, a banda, todos que estarão presentes. Ó Pai, precisamos do fluir do teu Espírito em nós. Ó Pai, precisamos da tua presença em nós. Sem o Senhor em nossas vidas, não somos nada. Sem o teu Espírito nos guiando, para onde iremos? Guia-nos, ó Pai, pelo teu Espírito. Fale conosco através da tua palavra. Quantos jovens, quantas crianças, quantos adolescentes, quantas vidas precisando serem guiadas por meio da sua palavra, por meio do teu Espírito. Desperta-nos, ó Pai, para este avivamento. Desperte-nos, ó Deus, para que possamos continuar vivendo aquilo que o Senhor deseja para nós. A vontade do Senhor é boa, a vontade do Senhor é agradável, a vontade do Senhor é a melhor. Obrigado, que não seja feito a nossa vontade. Guia-nos, ó Pai, pelo teu Espírito. Fale conosco através da tua palavra. Quantos jovens, quantas crianças, quantos adolescentes, quantas vidas precisando serem guiadas por meio da sua palavra, por meio do teu Espírito. Desperta-nos, ó Pai, para este avivamento. Desperte-nos, ó Deus, para que possamos continuar vivendo aquilo que o Senhor deseja para nós. A vontade do Senhor é boa, a vontade do Senhor é agradável, a vontade do Senhor é a melhor. Obrigado, que não seja feito a nossa vontade. Dê-nos, ó Pai, para este avivamento. Desperte-nos, ó Deus, para que possamos continuar vivendo aquilo que o Senhor deseja para nós. A vontade do Senhor é boa, a vontade do Senhor é agradável, a vontade do Senhor é a melhor. Obrigado, que não seja feito a nossa vontade. Obrigado, que não seja feito a nossa vontade.

0: que já não é mais um lar, uma casa. Traga, meu Deus, este casal para serem transformados pelo poder da palavra, pelo poder do teu Espírito, sendo orientados à luz da palavra, a se tornarem novamente uma bênção. Ó, meu Pai, quantos casais em crise, quantos casais vivendo em brigas e discussões, aqui em São Paulo, capital, terão a oportunidade de fazerem esta campanha de 3 domingos, começando amanhã, para receberem uma direção do Senhor, uma direção do teu Espírito. Usa o pastor Fabrício, usa a nossa diretoria, continue usando, meu Deus, o presbítero Davi Miranda Neto com poder e autoridade. Continue usando a cantora Débora Miranda, a nossa presidente mundial Ereni Miranda, pastor Wilson Siqueira, pastor Milton de Almeida. Continue usando a nossa querida irmã que está à frente, meu Deus, de todo o norte. Continue auxiliando, meu Deus, a tua serva com poder e graça, toda a diretoria, a nossa irmã Josefina, Maria Josefina, pastor Lorival de Almeida, continue abençoando e dando saúde. Eu oro, meu Deus, pelo pastor Jerry, pelos pastores estaduais, setoriais.
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14: Vamos agora para a propaganda eleitoral, meio-dia e 25, nós voltamos. Precisamente agora, meio-dia.

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2: 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Opa, boa tarde. Um ótimo almoço de sábado para você. Estava fazendo a conta aqui. Quinto dia útil nesse mês, só na terça. 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
1: E aqui estamos chegando com mais um programa Mensagens Cantadas para você. É, realmente estamos aqui com muita alegria, com um carinho muito grande por cada um de vocês que nos acompanham todos os dias. Receba este programa, receba realmente essas mensagens que aqui serão tocadas, especialmente para seu enlevo espiritual. O saúdo Débora Miranda, com muita alegria e que Deus os abençoe.
2: A paz do Senhor São Paulo, a paz do Senhor Brasil, a paz do Senhor ouvintes de todo mundo que agora estão, todos vocês conectadinhos no programa Mensagens Cantadas. Sou o pastor Lourival de Almeida, que Deus abençoe grandemente todos vocês, é um prazer falar de Deus aos vossos corações. Programa Mensagens Cantadas está no ar há mais de 35 anos, levando a palavra de Deus para o seu coração.
1: Nós vamos abrindo o nosso programa com um hino bonito, este hino que a gente está rodando bastante, Em Todo Tempo. Que lindo este hino. Você vai ouvir agora com Caterine Magalhães. Receba a mensagem do Senhor.

0: Tem um hino que a gente, desde criança eu conheço esse hino, né? Que é um hino que fala: ninguém se importa por minha alma. Nananana. Bem antigo, já acho que o Bitoca tinha nem nascido ainda, né? Menos, né, Bitoca? Claro. E a verdade é que às vezes a gente observa a falta de sensibilidade das pessoas, e às vezes a nossa própria, a gente não consegue detectá-la. A gente tem observado essas questões humanitárias, pessoas que vêm de outros países para cá, ou pessoas que vão para outros países saindo daqui, né? E a gente às vezes vê bondade, e às vezes a gente vê não a maldade, mas a falta de comoção. Por isso eu quero aqui ler Lamentações, capítulo 1, versículo 12, que fala: não vos comove isto a todos vós que passais pelo caminho? Então, nesse mundo é assim, a gente vê gente com tanto sofrimento, né? E eu acho até absurdo, mas é a realidade, em pleno século 21, pessoas passarem fome. É difícil, é duro. Crianças, adultos, porque às vezes a gente fala só crianças, mas adulto também tem fome. Quando a fome aperta, né? Então, pessoas passando necessidades, pessoas morrendo à míngua, né? São milhões e milhões que não tem alimento, não sabe ler, não sabe escrever, pessoas paupérrimas. Nós estamos vivendo o século em que o homem já consegue ver: ah, não, tem água em Marte. Ah, nós estamos nos preparando para a sonda não sei aonde. E a gente tem o telescópio que dá para ver a poeira dos anéis de Saturno. E aí vai. Mas aqui um monte de gente morrendo de fome, um monte de gente passando necessidade, um monte de pessoas passando por situações inimagináveis. A cada tic-tac do relógio, segundo informações, né? A cada 60 segundos, mais de 100 pessoas morrem. E quantas dessas pessoas, né, que voam do cenário terrenal para o encontro com Deus sem nenhum preparo? Quantas pessoas em aflição, em dor horrorosa, gritam? Quantas pessoas pele e osso, né? A gente via isso no tempo das fotos do Holocausto nazista, campos de concentrações como Auschwitz, por exemplo. A gente via lá aquelas pessoas pele e osso, e não é possível que a gente continue vendo isso em nossos dias. Não é possível que milhares de pessoas estão gritando, gritando, gritando, e a gente não ouve o grito dessas pessoas. Nós vivemos o século, não que não se deva fazer isso, é claro, que muitas pessoas têm ar-condicionado para a casa do seu cãozinho. Muitas pessoas têm parquezinhos para os seus coelhinhos brincarem, né? E essas pessoas às vezes não ouvem o grito do ser humano. Não estou dizendo que não se deva cuidar do animal, preste atenção nisso. Mas milhares de pessoas morrendo, morrendo, morrendo, e ninguém se comove, ninguém se importa com essas almas. Gostaria que você parasse um pouquinho e pensasse em tantas pessoas que estão vivendo uma vida horrorosa, almas angustiadas, pessoas caindo aos pedaços. E às vezes a gente passa e não ouve o grito dessas pessoas, o grito silencioso. Então é preciso nós olharmos e nos comovermos. Já que nós estamos passando pelo caminho, é preciso ver a pessoa que está sendo afetada pelas dores da vida e nos comovermos e estendermos a nossa mão. Vai ser muito triste no dia em que muitas pessoas ouvirem: olha, partai-vos de mim, eu não conheço você, mas, eu tive fome, você não me deu de comer. Mas quando é que o senhor teve fome que eu não dei de comer? Quando é que eu tive sede e você não me deu de beber? Para um pouquinho e pense, vai. Como diz meu pai, ninguém é besta mais, vai. Vamos abrir a nossa mão e vamos nos comover com as pessoas que nós estamos encontrando pelo caminho. Não apenas nas questões físicas, mas também nas questões espirituais. Quantas almas estão morrendo à míngua? Quantas vidas estão morrendo? Você já falou para alguém hoje sobre Jesus, sobre a salvação? Então vamos lá, tem muita gente morrendo e a gente passando pelo caminho sem se comover.
1: Aí está a palavra de Deus, viva e forte aos nossos corações. Vamos ouvir mais uma mensagem do álbum Débora e Leia ao vivo, volume 2, o hino Tu És Precioso.

0: Jaime Silva, aqui da cidade de Uberlândia. Estou aqui muito grato pela programação que os irmãos têm levado todos os dias ao ar. É o programa MC, que é uma mensagem dentro dos nossos lares para a nossa família, e que os irmãos continuam sendo usado para levar esta mensagem aos lares, abençoando as famílias e a nação de uma forma geral.
1: Sou Urivane aqui de Goiânia. Eu ouvo muito o programa seu, mensagens cantadas. É bom para as famílias, para as crianças. E fica na paz, irmão.
2: Sou Romilda Gomes de Souza. Moro no distrito de Minas Novas. Gosto muito do programa. Gosto muito quando vocês, assim, fazem aquelas brincadeiras aí também. E ri. Eu fico sorrindo aqui do meu lar também. Sorri com vocês. Glória a Deus. Eu estou muito grato por esse programa dentro do meu lar.
3: É sempre um prazer estar aqui trabalhando e ouvindo essas mensagens tão lindas. Bem...
4: É, obrigado também a todos vocês. E a gente pode imaginar aqui, fechando os olhos assim, né? Aquele auditório enorme, as pessoas nos ouvindo, nos assistindo, mas como isso não é real, né? A gente vai tentando imaginar aqui. Mas muito bom as mensagens. E se você quiser mandar o seu recadinho também pelo nosso WhatsApp, 11 982 93 92. Vamos falar um pouquinho de Bíblia? Curiosidade bíblica, eu queria falar sobre as pedras que Davi utilizou para matar o gigante Golias. Naquele momento em que Davi se preparava para enfrentar Golias, a Bíblia fala em 1 Samuel 17, mais no versículo 40, né? Que ele tomou do ribeiro 5 pedras. E ele utilizou apenas uma daquelas para matar o gigante. Mas é claro que muitas pessoas, muitos teólogos comentam que as outras 4 pedrinhas estavam destinadas aos 4 irmãos de Golias, os quais viviam em Gat, e até deveriam quase certamente estar entre os soldados filisteus no dia daquele impasse. Vocês podem ver aí, segundo Samuel 21:15. Agora, é claro que eles não morreram naquele dia pelas mãos de Davi, não. Mas morreram anos depois, pelas mãos dos valentes de Davi. Coisa linda, né? Está em 1 Crônicas 20. E um desses gigantes tinha 24 dedos, 6 em cada mão e 6 em cada pé. Acho que pro tamanho tá bom, né?
5: E sabe, precisaria desse dedinho a mais, é pra dar um equilíbrio melhor, né?
4: É, muito grande. E... ou seja, eles tinham 6 em cada mão, 6 em cada pé. E este, semelhante a Golias, resolveu um dia, esse gigante, injuriar a Israel. E também injuriar o sobrinho de Davi, Jonatas, filho do seu irmão Simeia, e também, que também o matou, né? Coisa interessante. São coisas que a gente quase não ouve falar por aí, mas nós temos aqui alguns estudos de teólogos que nos falam sobre isso. Falamos de curiosidade bíblica aqui no MC.
5: Vamos tocar mais um hino?
4: Vamos. Nós temos aqui do álbum Novos Valores, volume 3, o hino O Fogo do Espírito.

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0: O que você queria falar, Lourival?
2: Eu queria falar bastante coisa, mas você quer que eu fale o que necessariamente?
0: Ah, o que você acha mais interessante, edificante neste momento, já que você precisa sair daqui a pouquinho, né? Então eu vou deixar você falar agora. Vou deixar. Pra depois.
2: Eu agradeço a sua boa vontade de me deixar falar.
0: Porque depois
2: falar.
0: Você vai ter que deixar eu sozinha falando aqui, né?
2: É. A gente sempre fala sobre as questões. Eu acho, isso aqui não é nenhuma, é edificante fisicamente falando, né?
0: Uhum.
2: Para as coisas. Mas a questão das renovações das coisas que a gente usa, né? Não sei quem foi que me falou que foi num local. Ah, sei quem foi que me falou. Acho que foi o pastor Osmar. Que foi num lugar. E chegando nesse lugar, ele entrou na casa, tudo lá, e o pessoal tinha como costume e algo cultural deixar uma escova de dente. Você lembra que foi que falou?
0: Foi num país, né?
2: É, num país, escova de dente ali pra todo mundo usar aquela escova ali, né?
0: E ele falou que a escova estava toda aberta, assim, já, né? De tanto uso, né?
2: A escova tá tão velha, né?
0: Você teria coragem de usar essa escova?
2: Ah, não.
0: Eu dormiria
2: sem
0: escova.
2: Vai no dedão mesmo.
0: Eu escolhi, isso eu ia fazer. Eu escovaria com o dedo. Não, com aquela escova.
2: Então para você ouvinte que tem a escova de dente, eu espero que você tenha, o simples hábito de trocar a escova de dente a cada 3 meses evita que as bactérias armem um acampamento na sua escova, né?
0: Uhum.
2: É, porque elas vão ali, ficando amassadas, de gás e tal, e o que acontece é que as bactérias vão ali também se estabelecendo.
0: Fica resto de alimento ali, né?
2: Sem falar que a escova também, ela passa a já não remover mais a placa bacteriana durante a escovação, então aí a bactéria vai se multiplicando cada vez mais ainda, comprometendo a saúde dos seus dentes. Então, olha, mantenha sempre a sua escova limpinha e tal, e se possível for, a cada 3 meses troque aí a sua escova de dente para que você não fique aí fazendo essa cultura de bactérias.
0: E a gente trocou a nossa, por sinal, né? Já trocamos essa semana passada a minha e a sua, porque a gente segue direitinho aquilo que a gente ensina, né, Lourival?
2: É. E a esponja, Débora?
0: A esponja a gente tá trocando praticamente semanalmente, né? Em casa, e tem a de copos e tem a de pratos, como já falamos uma vez aqui.
2: Primeiro tem,
0: né,
2: que separar. De copo é uma, e aqui você pratos, lava prato, panela, essas coisas, outra.
0: Uhum.
2: Mas você tem aquele cheiro no copo. Sabe quando você pega o copo, parece que tá aquele cheiro de ovo, aquele cheiro horroroso, você tá tomando água, você até tranca a respiração para não sentir aquele cheiro? Troca a escova, meu amado.
0: A esponja,
2: e deixa uma esponjinha só para copo.
0: É verdade. É. Dá uma olhadinha lá na sua pia agora da cozinha. Como que tá a sua esponja? Tá velha demais? Joga fora. Lava bem, seca e

0: estão lavando copos, estão sujando os copos, né?
1: Então, elas se alimentam de resíduos de alimentos, então essas bactérias podem se espalhar pelas louças, gavetas e armários, mesmo depois de limpos.
0: Tá
1: então,
0: vendo?
1: Procure sempre enxaguá-las bastante e tal, deixar secar antes de guardar e trocar a cada semana. Tá bom?
0: Tá ótimo, a gente tem que realmente dar essas dicas importantes, porque muita gente, né, nosso meu sanitário tem que estar limpo e joga cloro e desinfetante, mas a bactéria está na mesa, tá no prato, estão ali as bactérias, nos copos, nos talheres, porque a esponjinha tá feia, tem que ser trocada pelo menos uma vez por semana, né? A palavra de Deus diz que devemos adorar ao Senhor em espírito e em verdade. E é o que diz esse hino. É assim que adoro. Débora Miranda, do CD do mesmo título.

0: Nós vamos agora para os nossos prefixos. Nós temos uma cadeia de emissora transmitindo o MC para todo o Brasil. E já já voltamos. Não saiam daí.
1: 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Uma e um.
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2: Uma tarde abençoada e repleta de amor a Deus. Você que está ouvindo o programa Voz da Libertação. Boa

0: sou Fátima, de Sobral, Ceará. Quero dizer que todos os dias escuto o programa MC. É uma bênção dentro do nosso lar.
1: Meu nome é Cristiane, moro aqui no Espírito Santo. Olha só, eu gosto muito da mensagem cantada. Ouço vocês há muitos anos. Eu gosto muito da minha vida no passado. E também, apesar de não ser mais criança, né, a sessão das crianças. Eu gosto muito das historinhas, viu? Fica com Deus, a paz do Senhor.
2: Graças a Deus por existir essa programação maravilhosa que atinge grandes e altos lugares. Eu sou feliz, Deus tem mudado muito a minha vida através da programação. Aqui é Luciano Matos, de Bauru, São Paulo.
3: Uma Rita, cidade Pradópolis, estado de São Paulo. Gosto muito da história Minha Vida no Passado. Gosto muito do quadro Momento da Família. E também gosto muito do quadro das crianças, né? Muitas das vezes eu gravo pro meu filho ouvir quando ele chega da escola.
4: É, realmente estamos alcançando o de mais idade, o jovem, a criança, né? E eu tava vendo no site da igreja o quanto é acessado a historinha, né? Um dos quadros mais acessados dentro do programa, lá no site da igreja, ipda.com.br, realmente é a historinha. Por isso que a gente colocou a historinha na terça e na quarta-feira, né? E Minha Vida no Passado ainda continua, a chegada de cartas continua ainda muito devagar. Então nós estamos fazendo um apelo aqui e pedindo, pelo amor de Deus, que vocês escrevam a história da conversão de vocês. É tão importante. E quantas vidas serão tocadas, não é verdade? Mande hoje ainda a sua história de conversão, a história da sua vida, como você conheceu Jesus. Programa MC é o nosso e-mail, programa MC, quer dizer mensagens cantadas, @ipda.com.br. Vamos agora para o Momento da Família.
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4: Certo dia, José brigou com sua esposa Cristina. Era um sábado de manhã. E foi aquela briga mais ou menos feinha, sabe? Troca de palavras ásperas. E os dois ficaram com cara feia um com o outro. Magoados. Cristina magoada, José magoado. E antes do meio-dia, porém, eles reconheceram que aquela discussão os tinha machucado e trataram de fazer as pazes. E os dois, no momento da reconciliação, utilizaram as três frases que podem salvar um casamento. A primeira: eu estava errado. Eu estava errada. Segunda: por favor, me perdoe. Terceira frase: eu amo tanto você. E as pazes foram feitas. E aquela tarde transcorreu com tudo às mil maravilhas. Quando chegou a noite, José gostaria de ter uma conversa mais profunda com Cristina e tentar resolver algo que estava lá atrás, mas ela não quis. E ele, compreensivo, tentou entender a natureza da esposa. José poderia achar que Cristina não o tinha perdoado pelo que havia acontecido de manhã. Mas provavelmente essa não era a causa. E onde eu quero chegar? Eu queria explicar ao casal que enquanto o homem consegue se recuperar rapidamente de uma ofensa, a mulher não. A mulher, ela demora um pouquinho mais. Por isso as pessoas dizem que as mulheres são complicadas, e são mesmo, né? A mulherada é complicada que só Deus, né? E ela não queria ter muito papo, não. Perdoou, mas sabe como que é? Fica meio que chateadinha, meio querendo paparicação, né? Então tudo isso demonstra a importância de manter a harmonia e o carinho em nossos relacionamentos conjugais. E assim o casal vai desfrutar uma relação mais harmoniosa, mais gostosa, mais bonita. Vejam que é importante a mulher entender também que o marido, ele é mais direto, ele é mais sucinto nas coisas que ele faz. Em um dos encontros de mulheres, eu estava explicando como é a cabeça do homem, como é a cabeça da mulher, como é a mente do homem e da mulher. E eu fiz tipo de uma analogia de que a nossa mente tem várias caixinhas. Cada caixinha tem um assunto. E o homem, para poder falar de um assunto, ele fecha aquele assunto anterior e começa um outro. A mulher não, ela abre as caixinhas todas de uma só vez e fala todas as coisas ao mesmo tempo. O marido fala: peraí, você não estava falando de alface? Agora você está falando da limpeza da casa? A mulher consegue fazer múltiplas coisas ao mesmo tempo. Ela consegue fazer, bater um bolo e atender o telefone ao mesmo tempo e ainda dar mamadeira à criança. O homem não. Ele consegue fazer uma função de cada vez. E eu creio que essas diferenças, nessas diferenças, que estão as coisas mais gostosas da vida. Imagine a mulher agir igualmente ao homem. Acho que não seria muito interessante, não é verdade? Por que Deus fez assim? Para que se pudessem completar, né? Aquilo que faltaria em mim, o meu marido completaria, e vice-versa, não é verdade? Então, mesma coisa é a mulher na sua parte emocional. Quando há de acontecer, que a gente não faz votos que aconteça, de acontecer ali uma discussão, saiba que ela vai demorar um pouquinho mais para se recuperar emocionalmente. E você não. Papum, resolvido. Tá tudo bem. Não. Pro homem sim, mas pra mulher não. Mas vamos tentar, inventar, façamos alguma coisa diferente para que a relação marido e mulher esteja muito bem. E muito bem mesmo. Que Deus os abençoe. Vamos a mais um louvor? Nós temos aqui a Ângela cantando do CD Promessa de Vitória. A promessa não morreu.

0: promessa não morreu. Hino Bonito está nas nossas plataformas digitais e também está na livraria da Igreja Deus de Amor, a principal, a central aí da sua cidade. Você já viu uma moenda de cana? E você já observou como a cana, ela é esmagada após passar pela moenda? Ela fica totalmente desfigurada, né? Fica sem consistência. E nós vemos que existem pessoas que estão como a cana quebrada. Essas pessoas se sentindo como a cana quebrada, se sentem esmagadas por pessoas, esmagadas pelas circunstâncias, esmagadas pelo diabo. E é dever da igreja trazer uma mensagem de esperança às milhares de canas quebradas espalhadas pelo mundo. Mas infelizmente há muitas pessoas que se dizem servas de Deus, cristãs em Cristo, que ao invés de trazer uma palavra de esperança, acabam de esmagar mais ainda aqueles que já estão quebrados. E fazem isso através da acusação, do julgamento, do legalismo, da religiosidade. Fazem isso através do desprezo, da indiferença. Jesus não faz assim, ainda bem. Porque ele conhece a luta de cada um. E sabe como trazer consistência àqueles que são como canas quebradas. Se Jesus restaurou canas quebradas como a mulher adúltera, a mulher samaritana, ele pode restaurar você. Você foi escolhido por ele, você foi escolhida por Jesus. Levante a cabeça. Entregue este coração como a cana quebrada para que o Senhor possa restaurar a sua vida. Jesus não esmaga a cana quebrada, pelo contrário. Jesus restaura. Jesus dá consistência. Como ele restaurou tantas vidas, ele também quer e pode restaurar a sua também.
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0: Aqui é Sebastião Francisco, Cariacica, Espírito Santo. Gosto muito do programa de vocês. Continue assim, com esses hinos bonitos, esses quadros bonitos que vocês têm. Tudo é para edificação da nossa fé.
1: Fábio de Buriti, município de Turmalina, Minas Gerais. Gosto muito do programa, assim que posso ouço e aprecio muito. O que me toca muito o coração é o quadro Experiência com Deus.
2: Aqui quem vos fala é seu irmão em Cristo, Márcio Bahia de Joinville. Estamos ouvindo a programação MC. Parabéns, que Deus continue os usando para o crescimento da igreja e o crescimento em número de salvos.
3: Aqui quem fala é a irmã Adriana do Itaim Paulista. Eu quero dizer para os irmãos que eu sou do Ministério da Congregação. Eu tenho um respeito muito grande pelo Ministério da Deus e Amor. Amo os irmãos de coração e eu tenho aprendido muito com esse programa. Tem sido uma bênção dentro do meu lar.
4: É, pessoas de todas as localidades, regiões do nosso Brasil e como não dizer também fora, né? Muita gente nos ouvindo em outros países. Vai a nossa saudação, o nosso abraço, o nosso carinho a todos vocês. Dor de cabeça, quem não sentiu uma, né? Mas tem gente que tem dor de cabeça quase que todos os dias. Quase todos os dias, né? Aí tem que procurar um médico, porque a dor de cabeça é como se fosse um alarme de um incêndio. Vamos colocar assim, né, para você entender melhor. A dor de cabeça é, em outras palavras, um sinal, olha, alguma coisa no organismo não está bem. Pode ser falta de água, quando a pessoa está desidratada, pode ser falta de dormir, pode ser estresse, pode ser pressão alta. Então, depende. E tem também aquela dor de cabeça que é crônica, que é enxaqueca, em que a pessoa não consegue ouvir nada e tem que ficar num quarto escuro, sozinha, sem ouvir nenhum ruído, né? Mas a dor de cabeça normal que eu estou dizendo, existem coisas que a gente se alimenta que podem ajudar a aliviar o problema. Todo mundo que já sentiu os sintomas de uma cefaleia ou mesmo de uma crise de enxaqueca sabe, né, o poder que essas dores têm de paralisar a nossa vida, o nosso dia. E elas são causadas pelo aumento do vaso sanguíneo, ele fica mais larguinho, né? Aí inflama e dói. 72% da população brasileira sofre deste mal. E a alimentação pode ter um papel importante no alívio da dor. Exatamente por isso, é importante você mudar o cardápio para alimentos anti-inflamatórios. Peraí, Débora, existe comida inflamatória? Sim. Se você optar por alimentos anti-inflamatórios, que não dá para eu colocar a relação aqui, mas vocês podem estudar na internet, vai ajudar a amenizar a dor de cabeça e a prevenção de novas dores. Também é importante saber o que devemos comer e beber com cautela. A neurologista Célia Roesler, ela, da Associação Brasileira de Nutrologia, ela passou aqui os melhores alimentos para aliviar o problema da dor de cabeça. Coloque no cardápio água, em primeiro lugar. Eu estou até com uma garrafinha de água aqui e a gente tem que tomar água, né? A água melhora a irrigação sanguínea, cerebral, elimina toxinas que estão circulando no nosso organismo, contribuindo para a crise de dor de cabeça. Tudo isso é eliminado por meio da urina. Em se falando de urina, a cor da urina também mostra se você está saudável ou não. Se você está tomando água suficiente. Se a sua urina estiver muito escura, muito alaranjada, você está tomando pouca água. Mais ou menos de água. Se estiver bem clarinha, que você está tomando água suficiente. Fora que pessoas com dor costumam ficar mais desidratadas pelo simples fato de estarem enjoadas demais para se alimentarem. Com cefaleia ou dor de cabeça, o ideal é consumir bastante água por dia. E a média recomendada varia de pessoa para pessoa, mas vamos colocar em uma média de 2 litros. Pimenta. Vocês sabiam que tem um ingrediente que chama capsaicina, que está presente na pimenta e é responsável pelo efeito benéfico de diminuir as dores de cabeça? É, porque aumenta o fluxo sanguíneo para a região afetada. Outro alimento e último alimento que ajuda no alívio da dor de cabeça, gengibre, porque o gengibre contém gingerol. Até engraçado isso aqui. É uma substância com alto efeito anti-inflamatório, analgésico e antioxidante que pode ajudar a frear a sensação, sabe aquele latejamento na cabeça? Então o gengibre ajuda. Além disso, como a enxaqueca causa enjoo, também auxilia nesta questão das náuseas. Como que se faz então o gengibre? Você vai ferver 2 centímetros de gengibre da raiz para cada xícara de água. 2 centímetros, hein? Eu não tô falando todo o gengibre, é 2 centímetros, né? E um estudo sobre este caso, publicado em 1990, relata um paciente que consumiu 500 a 600 miligramas de gengibre em pó misturado com água pura e conseguiu parar os ataques de enxaqueca. E ele consumia no primeiro sinal da crise, já conseguindo parar as dores. Então, último alimento, agora que eu vi aqui, o último alimento é castanha de caju. Mas por que castanha de caju? O motivo é que uma porção de 100 gramas, mais ou menos, fornece em torno de 237 miligramas de magnésio. E o magnésio exerce papel na modulação do neurotransmissor chamado serotonina, além de participar do processo do vasodilatador. Ele ajuda a bloquear receptores cerebrais chamados NMDA e em desequilíbrio provocam a hiperatividade cerebral, causando enxaqueca. Uma outra oportunidade, a gente vai falando de mais alguns alimentos anti-inflamatórios também, como o salmão, que é muito importante para desinflamar os nossos órgãos.
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4: Aliança. Mensagem bonita na voz de Daniela Balabem.

alegria, cumprimento aos ouvintes e também aos apresentadores do programa, com a paz do Senhor. Me chamo Doraci Joaquim Curotucci, resido em Catanduva, São Paulo. Quero iniciar contando a minha história de vida para este quadro tão conhecido e tão ouvido, Minha Vida no Passado. E assim inicio a minha história. Música.

nasci numa família humilde e praticante do espiritismo ou ocultismo. Assim nasci e fui criado. Embora minha família residisse em Catanduva, por minha família estar sempre frequentando o espiritismo, eles optaram por estar sempre frequentando a casa de trabalhos espirituais na praia de Mangaba, em Santos. Todo o final de ano, a minha tia vinha realizar trabalhos espirituais em minha residência, onde nós morávamos, em Catanduva, interior de São Paulo. E assim fui crescendo, vendo essa situação, vendo isso muito natural. Quando eu chegava aos meus 15 anos, eu comecei a perceber que consistia em trabalhos de feitiçaria. E me pareciam muito tenebrosos e eu tinha muito medo. E eu me lembro que, vendo minha tia invocando guias espirituais para minha mãe, ficava falando alto e gritando, ela tem que se entregar para mim, ela tem que se entregar para mim. E eu ficava atemorizada. Eu ficava com medo porque eu não entendia a quem a minha mãe tinha de se entregar. Provavelmente em virtude da feitiçaria, quando eu estava já com 15, 16 anos, eu comecei a ter acessos de loucura. Vou dizer entre aspas, porque naquele momento todo mundo achava que eu estava ficando louca, mas hoje eu sabia que eram espíritos malignos que me oprimiam. Eu me lembro que neste tempo eu comecei a trabalhar como empregada doméstica. Eu era uma filha bastante feliz com a minha família, bastante responsável, cuidadosa com os meus familiares, com os meus pais. Tanto é que eu pegava o envelope do pagamento do meu trabalho e entregava fechado para minha mãe. Mas chegou um tempo em que eu comecei a achar que Catanduva não era um lugar para mim. Não era que a cidade me trazia alguma tristeza ou coisa assim, mas dentro de mim havia algo que já estava me inquietando, algo me fazendo uma pessoa diferente. Eu queria sair dali, eu não tinha paz, eu me sentia mal. Eu não sabia no momento, não tinha conhecimento das coisas de Deus. E um dia resolvi sair da minha cidade. Com o pagamento daquele mês, eu comprei uma passagem de trem. Vou para São Paulo, vou sair daqui de Catanduva. Aqui é um lugar triste. Não que o lugar fosse triste, mas eu estava me tornando uma pessoa infeliz. Mas eu não sabia de nada disso. O que que era? Se era algo espiritual ou não? Cheguei em São Paulo, parece que eu acordei de um sono profundo. Saltei do trem e parece que acordei. Comecei a fazer perguntas. Mas para onde eu vou? Comecei a me desesperar e comecei a chorar. E saí ali daquele trem, subi as escadas da estação, cheguei nas ruas de São Paulo e comecei a olhar de um lado para o outro e agora o que faço? De repente eu comecei a chorar alto e uma mulher viu e ouviu o meu choro. Se dirigiu até mim e disse: ei, garota, por que você está chorando? O que aconteceu? E eu disse: eu cheguei em São Paulo e eu não tenho lugar para ficar e dormir. Imediatamente aquela senhora chamou a viatura da polícia militar e me encaminharam para a FEBEM. E eu ali fiquei mais ou menos 3 dias. E eu tinha um irmão que, o mais velho precisamente dito, que morava, residia em São Paulo. Naquele momento passei o endereço da empresa onde ele trabalhava, logo ele foi localizado e passaram a ele a informação que eu estava em São Paulo, andando pelas ruas da cidade, e fui recolhida à FEBEM. E agora vocês imaginam como estava minha mãe. Há uma semana que ela não tinha notícias de mim. Estava desesperada à minha procura. E o meu irmão, que morava aqui em São Paulo, comunicou que eu estava na casa dele. E eu resolvi então ficar por aqui mesmo, achando que realmente Catanduva não era um lugar para mim, que era um lugar triste.
triste, desesperador, vou ficar por aqui. Mas, ouvintes, o negócio era eu mesmo. Eu já estava oprimida por Satanás. Estava cansada de viver, com apenas 15 anos. Como é isso? Me sentia sozinha, triste, angustiada. E para fugir dos problemas e conflitos existenciais, quantas vezes eu tentei tirar a minha vida? E uma das vezes me jogando em frente aos carros nas avenidas de grande movimento. E eu comecei a notar, ouvintes, que o negócio era comigo mesmo. Porque eu estava em São Paulo tão triste como eu estava na cidade de Catanduva. Eu chegava aos meus 19 anos e acabei me casando. E como eu era seguidora do Espiritismo, preparei o meu vestido de noiva. Já tinha me casado no civil. Precisava me casar na igreja porque era o sonho de toda moça e era o meu sonho. E assim fiz os demais preparativos do casamento na feitiçaria, que era a minha religião na época. Me lembro que era 1978. E olhem que eu fiquei vestida de noiva até a meia-noite. Mas quando deu meia-noite, dentro do meu casamento, me colocaram um vestido totalmente preto. Que situação! Mas era o ritual da feitiçaria, assim eu tinha de seguir. O meu noivo não entendeu muito bem, mas aceitou e respeitou a minha opinião. A festa do casamento se acabou e fomos para casa. Não era bem a minha casa, mas passei a residir no fundo do quintal da minha mãe, lá na cidade de Catanduva. Irmã Débora, eu quero dizer que as coisas começaram a piorar. Já não era um simples desespero, uma simples tristeza. Agora eu era totalmente atormentada fisicamente por Satanás. Quantas vezes eu estava dormindo e eu acordava gritando e minha mãe vindo me socorrer. E eu estava fora de si, eu estava tomada por Satanás, eu estava possessa. Você que está me ouvindo e não sabe o que é estar possessa por Satanás, é quando Satanás possui o nosso corpo e começa a agir em nosso lugar. Começou a agir na minha mente e no meu corpo. Eu acordava gritando. Eu acordava chorando muitas vezes e ninguém sabia o que fazer porque ninguém conhecia o lado espiritual em que eu estava sendo atormentada por Satanás. E naquele momento minha mãe vendo eu gritar e berrar, ela chamava pelo meu nome, Doraci, Doraci. E um dia eu me despertei. Irmã Débora, eu me lembro que ainda era o mesmo ano em que eu havia me casado e a minha tia veio de São Paulo para Catanduva realizar trabalhos juntamente com toda a minha família. E minha mãe, coitadinha, sem noção das coisas, do lado espiritual, começou a falar para minha tia os problemas que estavam acontecendo e começou a relatar os meus problemas espirituais. Depois que minha tia ouviu tudo, ela olhou bem para minha mãe e disse: a Doraci vai ter que entregar-se para os anjos das trevas, para que eles possam resolver essa situação. Ela tem que se entregar a eles, ela tem que ser submissa a eles, obedecê-los e coisa e tal. E eu fiquei bastante assustada, digo a verdade. Agora eu já estava com 20 anos, grávida do meu primeiro filho, e agora me preparando para receber os chamados guias espirituais. Mas é claro que eu não entendi o que estava por trás daqueles trabalhos. Mas uma coisa eu digo, eu tinha medo. Para mim não era uma coisa natural, porque eu tinha medo. Se fosse natural, eu não teria medo, mas eu fiquei com medo. E ali, irmã Débora, sem ver a luz do sol, eu entrei no local. Num domingo. E fiquei ali sendo batizada espiritualmente todos os dias pela manhã, com banhos de ervas verdes. E aquela encarregada daqueles trabalhos de feitiçaria sangrava alguns animais
como galinhas, bode. E ela derramava o sangue na minha cabeça durante 7 dias. Eu era batizada todos os dias daquela semana. Ah, que coisa triste. Eu ficava até com pena dos animais, das aves. Mas o que eu podia fazer? Apenas procurar o melhor para mim, que para aquele momento, como ela tinha dito que eu tinha de fazer aquilo, eu fiz, porque eu não conhecia a verdade. Eu não conhecia que o único caminho que traz felicidade se chama Jesus Cristo, o nosso Salvador. Depois de estar internada no Centro Espírita, retornei para a minha cidade, Catanduva. Mas eu tinha de ficar com o sangue de animal na cabeça por 40 dias. Não, você não pode lavar o cabelo. Não lave a cabeça. 40 dias com esse sangue. Meu Deus, e agora? Eu não posso abandonar a feitiçaria mais. E se eu me afastar, as entidades malignas iriam colocar o meu esposo contra mim. Foi o que me disseram. E o que vou fazer agora? A minha vida não melhorou. Pelo contrário, aumentaram os problemas. A minha vida era atormentada dia e noite. Eu via vultos, mãos malignas, estranhas, que procuravam me sufocar, apertar o meu pescoço. Quantas vezes acordei sendo que enforcada no meu próprio leito? E eu comecei a perceber que os espíritos malignos estavam intencionados e pretendiam acabar com a minha vida. Mas o Senhor enviou o seu filho Jesus para morrer por todos nós. E o sacrifício de Cristo não seria em vão. Jesus me amava e como me ama até no dia de hoje. Eu tinha certeza que Deus iria me socorrer, iria me tirar daquele abismo profundo, porque eu estava procurando a verdade, mas até então não tinha encontrado. Irmã Débora, eu quero dizer que alguns anos na feitiçaria me causaram muito sofrimento. Então resolvi residir em outro local. Quem sabe em outro local eu tenha paz, porque eu estou morando aqui no fundo do quintal da minha mãe. Eu preciso achar um local menos pesado, vamos dizer assim, e próximo da minha nova residência. Morava uma senhora, crente em Jesus Cristo. Se dizia crente da Igreja Pentecostal Deus Amor. Ah, aquela senhorinha transmitia tanto amor. Me abraçava, me convidava. Vamos comigo à igreja, vamos comigo. E sabe que um dia eu resolvi aceitar o convite dela, porque eu já estava já para morrer de tantas obras malignas que destruíam a minha vida a cada dia. E assim, muito timidamente, resolvi aceitar o convite e marcamos o horário e local para que pudéssemos ir juntas à Igreja Pentecostal Deus Amor, onde ela congregava. Dia e horário marcados, estávamos lá nós, eu e esta irmãzinha, chegando nessa igreja. E parece que o que vou falar não é real, mas quando eu coloquei o primeiro passo que dei dentro daquele salão, eu senti algo diferente. E naquele instante começaram as orações. Quando as orações começaram, e o pastor naquele momento começava a repreender todas as obras malignas, obras de feitiçaria, de magia negra, eu comecei a sentir tontura. Uma força estranha fazia o meu corpo todinho estremecer. As obreiras começaram a me amparar, me ajudar, e veio um obreiro em minha direção e colocou as suas mãos sobre a minha cabeça. Naquele momento, Satanás se manifestou de forma terrível, gritando, urrando como animal. E eu querendo sair correndo da igreja. Ouvintes, depois de muita oração, eu recobrei os meus sentidos, Satanás saiu do meu corpo.
Todavia, a mensagem de Deus para mim era a seguinte: era necessário eu voltar-me inteiramente para Deus, de forma livre e espontânea, voluntária, para que eu pudesse ser completamente liberta daquela legião de demônios que destruíam a minha vida. Louvado seja o nome do Senhor. Aí começa o agir de Deus em mim, pois eu cheguei no lugar certo, no momento certo. Irmã Débora, aquela noite foi uma noite maravilhosa para mim. Não somente no culto em si, mas quando eu cheguei em casa, eu consegui dormir. Eu senti um alívio. Eu consegui, depois de muitos anos, ter uma noite inteira de um sono tranquilo. Jesus começou a fazer a limpeza na minha vida. Começou a trabalhar de forma com que eu pudesse ser livre daqueles espíritos malignos que me atormentavam dia e noite e me queriam fazer uma vítima. Quando eu acordei no dia seguinte, eu pensei comigo mesma: não, eu vou ter que frequentar a igreja todos os dias. Mas eu não vou só um horário, eu vou à tarde e à noite. Porque eu comecei a sentir a necessidade de ter um encontro com Deus, entender a palavra. Eu queria saber o que estava escrito na Bíblia Sagrada, o que fazia aquele povo ir à igreja, amar a Deus, servir a Deus, o porquê. Eu não somente queria estar livre dos demônios, mas como eu também queria servir a Deus. Queria ser uma pessoa feliz, ter uma família tranquila. E assim comecei, irmã Débora, dia após dia, passo a passo, conhecendo a Deus, conhecendo a sua vontade para comigo. Já fazia uma semana que eu estava frequentando à tarde e à noite a Igreja Deus e Amor. Comecei a gostar muito, não somente porque eu saía feliz daquele lugar, aliviada. Passei a gostar dos louvores, das orações. E eu comecei a ter entendimento da palavra de Deus. Comecei a entender o plano de Deus quando enviou Jesus para que nós pudéssemos ser livres, termos os nossos pecados perdoados, sermos felizes, enfim. Eu queria fazer parte desse plano, do plano divino. E, irmã Débora, eu tinha de tomar uma decisão, não apenas ser ouvinte da palavra, mas também ser participante da salvação. Eu queria ser participante do reino de Deus, para que um dia eu pudesse morar com o Senhor. Comecei a ter um profundo amor pela palavra de Deus e comecei a ter um profundo e íntimo amor por Deus. Aquele amor foi nascendo de forma tão inexplicável, que me fazia estar todos os dias buscando a presença do Senhor e estando também na igreja cultuando o seu nome. E um dia, após ouvir uma mensagem maravilhosa, o Espírito Santo de Deus tocou meu coração tão profundamente que eu levantei as minhas mãos e aceitei Jesus como meu Salvador. Ah, que coisa maravilhosa! Eu posso dizer que, como disse Ezequiel no capítulo 18, convertendo-se o ímpio da impiedade que cometeu e procedendo com retidão e justiça, conservará este a sua alma em vida. Aquele que se converte, todas as suas transgressões que cometeu, certamente viverá. Ah, que coisa maravilhosa! Cheguei em casa tão alegre. Puxa vida, desde a minha infância eu nunca senti uma alegria tão grande como essa que estou sentindo neste momento. Aleluias! Que coisa maravilhosa é sentir a presença de Deus quando Deus vem morar em nossa vida.

0: comecei a me preparar para o batismo. Claro que a minha família ficou muito chateada em saber que eu havia me tornado uma crente. Se revoltou contra mim, alegando que eu não tinha honrado o pacto feito com os espíritos das trevas. E quando a minha tia vinha de São Paulo para realizar trabalhos de feitiçaria aqui na cidade de Catanduva, eu já não queria participar mais, pois eu conhecia a verdade. A minha mãe ficou triste, a minha tia, mas o meu esposo. Quantas vezes eu tinha de ir ao culto no momento do trabalho dele, porque se ele chegasse do serviço e eu não estivesse em casa, ele não me deixava sair mais. Mas comecei a orar por ele, para que também a palavra de Deus fosse revelada ao meu esposo, como foi revelada a mim. Aleluia! Como Deus é bom. Realmente, aquele que serve ao Senhor, aquele que confia no Senhor, com certeza alcançará a vitória. Não passou muito tempo, eu já tinha aceitado Jesus e eu estava buscando a libertação do meu esposo. E isso aconteceu. O meu esposo também aceitou Jesus como Salvador. E no ano de 93, eu e ele descemos as águas batismais na cidade de Mirassol, interior de São Paulo. E hoje estamos presentes na igreja, congregamos, somos participantes de todos os eventos, somos felizes, servimos a Deus. Quantas vezes eu busquei esta felicidade, quantas vezes chorei por este momento de felicidade. Ah, que coisa maravilhosa de servir a Deus. Mas o Senhor revelou a palavra a mim, me resgatando das trevas para a luz. Fui alcançada pela maravilhosa graça de nosso Salvador Jesus. Quero neste instante agradecer aos apresentadores do programa MC pelo espaço, onde pude relatar para os ouvintes o meu testemunho de conversão. Meu nome, Doraci Joaquina Curotucci, da cidade de Catanduva, interior de São Paulo. Quero agradecer a você que nos sintonizou pela internet, por esta emissora. Amanhã estaremos de volta às 12h30 com mais um programa Mensagens Cantadas. Se você não pode nos ouvir amanhã, nos ouça no sábado, que sábado também temos a reprise do MC de algum dos programas durante a semana. Fiquem na paz do Senhor. São despedidas de Débora Miranda e pastor Lorival de Almeida. Na paz do Senhor.
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0: 14:02.
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0: Então eu saí dali com a minha vitória, que eu tinha fé que eu tava curada. E então eu ia fazer esse meu exame de mamografia na segunda-feira, que será num domingo. No dia da minha mamografia, eu coloquei a mão, não senti mais o caroço. Então eu fui, fiz mesmo assim, e o médico falou pra mim: Adriele, você não tem nada, tá tudo certo, tá tudo normal, não tem nada no seu seio. E eu saí de lá agradecendo a Deus, porque eu creio que Deus fez um milagre na minha vida. E eu tô muito feliz, e tô contando esse testemunho aqui gravando, para que todos os ouvintes que tiver isso também, tiver um problema na sua vida, ora, pede a Deus, e a Igreja de Deus é Amor é uma igreja de milagre. Eu tô muito agradecida a Deus. Sou Adriele, da cidade de Formosa do Oeste. Deus abençoe.
1: O que Jesus fez na vida dessa pessoa, ele pode também fazer na sua. 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
2: Estamos chegando com mais uma aula bíblica através do espaço Eu e Mais Um. Vos saúda Débora Miranda, na paz do Senhor. Estou aqui todos os dias trazendo para vocês algo muito importante para crescimento de vossas vidas no conhecimento de Deus. Nós sabemos que a palavra de Deus é o alimento para a nossa alma. Quando nós não nos alimentamos fisicamente, não tomamos o nosso café da manhã, não almoçamos, não jantamos, não tomamos água, já numa certa altura da tarde, do dia, nós estamos já desnutridos, desidratados, e podemos fazer então uma comparação também com a nossa vida espiritual. Todos os dias a nossa alma necessita, ela anela o pão, que é a palavra de Deus, a água da vida, que é a palavra de Deus. Vejam que no livro de São João, capítulo 5:39, nós lemos para vocês que é a palavra de Deus que nos dá um testemunho de Cristo Jesus. Não é uma obrigação. Eu creio que isso é uma alegria, é um prazer nós abrirmos a palavra e entendermos ela e nos alegrarmos, o nosso espírito, a nossa alma, se alegrarem diante desta palavra. Ela é viva, ela é muito atual, mais do que o jornal do dia de hoje. E podemos então pensar, quem é o autor das Sagradas Escrituras? Nós falamos no último programa que ela foi uma inspiração que veio de Deus. E os escritores obedeceram a esta inspiração. A escritura da Bíblia, ela foi realizada por homens de Deus. Ou seja, Deus encheu com seu Espírito Santo homens como Moisés, Samuel, Davi, Josué e todos os profetas para que eles escrevessem os livros que vieram a formar o Antigo Testamento. E não foi escrito em inglês ou português, não, foi escrito em aramaico e também hebreu. Mais tarde, Deus ungiu a apóstolos e alguns evangelistas para que escrevessem o Novo Testamento já no grego. Resumindo, mais de 40 homens, mais de 40 de distintas épocas e culturas foram os autores humanos das escrituras, mas o divino coordenador de tudo isso foi o Espírito Santo, por obra de Deus. Isso nós podemos chamar de revelação, o que Deus comunicava a estes homens. Deus dava a eles inspiração e eles registravam tudo isso que eles recebiam de Deus debaixo da direção do Espírito Santo. Que maravilha saber isso, não é? É muito importante. Nós podemos dizer que os sacerdotes e escribas, eles, vamos dizer que eles conservaram o Antigo Testamento. Como nós falamos uma certa vez, o livro de Jó é uma obra patriarcal que pode ter sido escrita uns 15 séculos antes de Cristo. Já o Pentateuco, ou seja, os 5 primeiros livros da Bíblia, a gente chama de Pentateuco, conhecido também como os 5 livros da lei, eles foram escritos por Moisés e ficou debaixo do cuidado dos sacerdotes. E juntando o Pentateuco, se somaram os livros históricos, desde Josué até Esther, e foram custodiados pelos escribas. Agora, os livros poéticos, os profetas maiores e os menores foram organizados por Esdras e seguiram debaixo também do cuidado dos sacerdotes e dos escribas. Não vamos entrar muito em detalhes, mas podemos dizer que Deus, ele teve total cuidado para que a palavra do Senhor chegasse de maneira como ele mandou que ela fosse escrita, não é? Vejam que a palavra de Deus não mudou, ela se conservou, tanto o Velho como o Novo Testamento. E nós vamos falar sobre isso na próxima programação. Vá anotando os versículos, os capítulos, os livros, para depois você ter uma lição de casa aí para você fazer, para você estudar. E qualquer dúvida que você tiver, busque um dicionário bíblico, procure aí na internet mesmo, não é necessário comprá-lo. E se ainda a dúvida permanecer, entre em contato conosco no nosso contato do WhatsApp 11 982 93 92. Na próxima programação vamos continuar falando desse tema, a importância do estudo da palavra de Deus. Até a próxima, se despede Débora Miranda, na paz do Senhor.
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4: 14:14.
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3: 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Uso de medicamentos. Automedicação pode provocar intoxicações e agravar doenças. Cerca de 20 mil pessoas morrem por ano aqui no Brasil por conta da automedicação. Esse número, ele representa aproximadamente 50 mortes por dia e acende um alerta importante sobre o uso racional de medicamentos. Apesar de culturalmente comum entre os brasileiros, o hábito de consumir remédios e sem orientação profissional pode provocar consequências graves para a saúde, como intoxicações, reações adversas, agravamento de doenças e até a morte. A automedicação pode mascarar sintomas importantes e atrasar diagnósticos, comprometendo tratamentos adequados. Os especialistas alertam que nenhum medicamento é isento de riscos, inclusive aqueles facilmente encontrados nas farmácias. Independentemente do medicamento, existe risco, e o que pode impactar é a dosagem, já que cada pessoa tem características próprias e o organismo responde de forma única aos medicamentos. Doação de sangue. Estoques podem cair em períodos de menor comparecimento. Com a chegada do inverno e o aumento dos casos de doenças respiratórias, os hemocentros brasileiros voltam a enfrentar um dos períodos mais delicados do ano para manutenção dos estoques de sangue. A combinação entre baixas temperaturas, aumento dos casos gripais e redução no comparecimento de doadores costuma pressionar os bancos de sangue em um período de alta demanda hospitalar, com necessidade contínua de transfusões, cirurgias e atendimentos de urgência e emergência. Dados do Ministério da Saúde mostram que o Brasil registrou 831.518 coletas de sangue, isso até maio do ano passado. Apesar do volume, os hemocentros ainda enfrentam dificuldades para manter os estoques em níveis seguros ao longo do ano, principalmente em períodos de baixa adesão às campanhas de doação. Especialistas reforçam que o processo de doação é seguro, rápido e realizado sob protocolos rigorosos de triagem e controle sanitário. Para doar é fácil. É necessário estar em boas condições de saúde, alimentado, descansado e apresentar documento oficial com foto.
4: 14:17.

0: paz do Senhor Jesus, ouvintes, nós estamos aqui na Rádio Deus e Amor, na cobertura, sim, porque hoje, sábado, é um dia muito especial. Estamos aqui num momento onde vidas estão sendo impactadas já desde amanhã. Desde ontem começou este momento de Deus operar grandiosamente, porque nós recebemos pessoas de todos os lugares para estarem conosco aqui vivendo algo extraordinário. Nós estamos aqui na cobertura deste momento, é um evento, é um culto especial, é uma concentração de jovens valentes, jovens fervorosos na presença de Deus, que querem viver um algo sobrenatural. É graça sobre graça que está sendo derramada sobre a nossa vida. Eu sou Mãe Cristo, Diácono Matheus Galvão, tenho de estar com vocês para trazer as informações precisas, importantíssimas, para que você que está nos acompanhando, venha estar por dentro do que está acontecendo aqui na sede mundial. Diácono Lindenberg, Deus está fazendo algo extraordinário, porque nós estamos na Conferência Jovem 2026 e o que Deus está fazendo, impactando vidas, é algo que vai ficar marcado na história dessa igreja.
1: Certamente, Diácono Matheus Galvão, é isso aí, recebam a paz do Senhor, ouvintes do programa Voz da Libertação, e já estamos nesta cobertura oficial, já nos preparando para o que o Senhor realizará e acontecerá nessa tarde de hoje, de sábado, onde nós contemplaremos e receberemos de Deus este poder, esta graça. Ontem Deus fez algo sobrenatural, coisas extraordinárias vivemos na noite passada, e hoje, ouvintes, você que está em casa, independente da circunstância do que você está passando, hoje é a oportunidade de Deus mudar a tua história. Esta graça, ela não será apenas para nós que estamos aqui agora falando para você, mas esta graça é para você e para toda a sua família. Esta graça, ela nos encherá desta presença, deste gozo, desta alegria, e nós queremos convidar você que está em casa nos ouvindo, ainda há tempo de você vir e se preparar para desfrutar juntamente conosco. A sede mundial está aqui repletos, Diácono Matheus, de jovens vindo de vários estados, várias cidades, interior de São Paulo, estados de Minas Gerais, Rio de Janeiro, no Sul, em peso aqui na sede mundial. Então, nós que somos os anfitriões, nós não podemos perder esta grande festa.
0: Com toda certeza, estamos aqui para recepcionar todos esses que estão vindo, e uma coisa que é marcante e diferente, Lindenberg, na Igreja Deus e Amor, neste evento, é que nós estamos recebendo visitantes de outros ministérios, porque a Conferência Jovem 2026 veio para impactar e abrir portas para que a Igreja Deus e Amor venha a ser esta referência. Porque Deus tem feito uma grande obra, e a juventude, nós que somos jovens, nós temos que nos colocar na posição de Deus, porque há uma grande obra que Deus quer realizar através de nós, e nós precisamos entender que esta graça que sobre nós foi derramada é para que o Senhor venha fazer um grande processo através de nós, alcançando outras vidas, um grande milagre, por que não dizer assim, através de nós para com aqueles que estão necessitados. Nós fomos chamados, separados, fortalecidos, e agora estamos sendo revestidos e capacitados, porque há um mundo inteiro, há almas, vidas necessitando dessa juventude valorosa para ir ao encontro deles, levando a palavra de Deus, levando a mensagem de Cristo. A salvação é para todos aqueles que creem, e não há barreiras que impeçam a graça de Deus de alcançar essas vidas.
1: Com toda certeza, estou aí, ouvintes do programa Voz da Libertação. Venham também receber esta plenitude, graça sobre graça, onde nós certamente seremos impactados. Onde estamos aqui localizados, na Avenida do Estado, 4568, Liberdade, São Paulo, capital. Você que vende automóvel, vende carro, nós temos um amplo estacionamento, entrada franca, gratuita. Você poderá vir estacionar o seu carro e você poderá também colocar aí no Waze, no GPS, entrada principal, Avenida Prefeito Passos, número 10. Aproveitam esta oportunidade, vem glorificar a Deus conosco. Às 13 horas já temos dinâmicas bíblicas com speakers break. Temos também um estacionamento de várias bancas de de alimentação, né, o Diácono Mateus?
0: Sim.
1: Muitos alimentos, preços acessíveis, você poderá vir também tomar um café, pode vir se alimentar, tomar aquele, tiver, ter aquele momento de mesa com seu irmão, com sua irmã, com seus amigos e também já ter este momento de atmosfera aqui na sede mundial, no Templo da Glória de Deus. Vem pra cá porque ainda dá tempo de você desfrutar desta bênção poderosa da parte de Deus.
0: E Deus operou e continuará operando grandes coisas e coisas extraordinárias. Foi lindo ver ontem, Lindenberg, o auditório Renascença repleto, cheio, superlotado.
2: Aleluia.
0: De vidas, jovens, homens, mulheres que vieram ser impactados. Porque quando nós falamos de graça, nós falamos de algo que vem de Deus. Não é o homem que alcança pelas suas, seus próprios méritos, mas é algo que vem de Deus. E o homem entendendo a sua necessidade, o homem compreendendo que ele não é capaz, como Deus mesmo diz ao apóstolo Paulo, a minha graça te basta, porque o meu poder se aperfeiçoa nas suas fraquezas. Então, é o homem compreendendo que ele é necessitado e a obra de Deus, a presença, a graça do Senhor sendo derramada. E ontem, que noite extraordinária, centenas de milhares de pessoas aqui no auditório Renascença, um grande mover de Deus, adoração ao Senhor, e recebemos uma presença especial que marcou a noite, cantor Gabriel Guedes, vindo louvar ao Senhor, algo diferente em nosso ministério, mas que eu tenho certeza que foi algo que marcou. E hoje não será diferente, porque há muitos jovens vindo de longe para participarem conosco, serem cheios da presença de Deus e já estão aqui espalhados na sede, no lounge que está ali com as lojas abertas, vendendo os produtos do Regenere, do Expansão, ao longo do estacionamento da sede mundial, na cantina, no espaço de alimentação, no memorial, visitando a sede mundial e se confraternizando, porque é esse o propósito, o objetivo, juntar toda esta juventude para que este povo forte, valente, unido, venha impactar esta geração.
1: Com toda certeza, ouvintes, Diácono Mateus Galvão é um marco na história da nossa Igreja Pentecostal Deus e Amor. Ele mesmo, cantor Gabriel Guedes, louvou, trouxe aquelas canções de adoração e toda a igreja sendo ali tocada pela glória de Deus. A graça de Deus certamente foi notória, a presença de Deus foi notória e podemos sentir esta graça, esta bondade de Deus, esta misericórdia. Todavia também podemos ressaltar que aquela ministração também da palavra, Paulo Figueira trouxe aquela palavra poderosa, mas agora você ouvirá o que aconteceu, apenas um trecho daquilo que aconteceu nesta noite de sexta-feira aqui no Auditório Renascença, e também vocês ouvirão e não poderão perder de forma alguma esta oportunidade. Ouça agora e seja abençoado.

0: Senhor, que noite extraordinária. A Igreja de Cristo, o povo de Deus, adorando ao Senhor com essas lindas canções, glorificando a Deus, e foi algo impactante, algo que marcou. E nesta noite, daqui a pouco, não será diferente. Hoje, sábado, é o dia que Deus marcou para você, que não pôde estar conosco ontem, mas pode estar hoje. Aí você pode dizer, Lindenberg, os ouvintes podem dizer, mas está chovendo, eu não consigo, não tem como eu sair de casa. Meu Deus, quantas e quantas oportunidades Deus te concedeu que alguma barreira te impediu de vir, algum acontecimento, e você deixou de receber a vitória. Há tantos meios para a pessoa chegar na sede mundial, de metrô, de ônibus, os aplicativos de transporte. Não deixe que isso impeça, que a chuva, que é uma bênção de Deus, não deixe que isso impeça você de estar conosco, mas saia de onde você estiver. Você que é pai, mãe, chame seus filhos, reúna a família, venha para a sede mundial, porque hoje Deus tem algo especial a fazer e a entregar na sua vida, e vai ser marcante como foi ontem, porque a Igreja Unida, os jovens adorando ao Senhor, farão Deus derramar uma graça poderosa que vai superabundar sobre a vida daqueles que estiverem presentes, coração aberto, e será algo que ficará marcado como ontem, será a união de um final de semana que Deus escolheu para operar coisas maravilhosas sobre nós.
1: Vem pra cá, São Paulo, vem pra cá, Brasil, ainda dá tempo de você se programar, conversar, chamar os seus familiares, seu vizinho, sua vizinha, talvez tenha um jovem aí da sua vizinhança, está fraco, está desanimado, chama ele, chama ela, vem pra cá cultuar conosco. Temos aqui toda a equipe do Regenere, Ministério Expansão, uma equipe prontamente e altamente capacitada para lhe aconselhar, para lhe recepcionar, uma equipe que tem uma recepção calorosa, e você poderá vir com sem medo, sem dúvida nenhuma, para vir, e certamente vocês serão muito bem recebidos, muito bem recepcionados, e nós estamos aqui aguardando por todos vocês. Nós estamos fazendo uma cobertura para, porque daqui a pouquinho nós glorificaremos ao nosso Deus, lembrando que o culto dessa tarde acontecerá no Salão 1, salão principal na Igreja Pentecostal Deus de Amor. Não será no Renascença, será no Templo da Glória de Deus. Então já venham, cheguem cedo, aproveitem para que vocês possam também ocupar os primeiros assentos, né? É importante dizer isso, Mateus, para que os nossos irmãos ouvintes que estão em casa não cheguem atrasados, venham cedo, ocupar os primeiros assentos e louvar o nome do Senhor.
0: Com toda certeza, até porque nós receberemos, a expectativa é que seja o dobro, o triplo de pessoas que nós recebemos ontem, e o auditório não iria comportar. Então o templo principal foi preparado para que você tenha ali o seu lugar já preparado, reservado. Você já tem ali o seu lugar para estar conosco, porque não faltará lugares para você trazer a sua família, estar conosco e também receber a palavra de Deus, assim como ontem, aquela mensagem poderosa ao coração de todos que estavam presentes, que também nos acompanharam através da transmissão, receberam de Deus, assim também hoje há uma mensagem ao seu coração de despertamento, de fortalecimento, para você entender o chamado de Deus e o que a graça de Deus ela representa e o quanto ela é poderosa para mudar este cenário que você está vivendo. Vamos ouvir um trecho, um pedaço da mensagem de ontem, o que Deus falou com a juventude, com o povo que estava presente, como Deus tem operado em nosso meio.
2: Faz parte de uma geração que carrega a presença de Deus. Então você vai dizer para ele assim, então fica ligado, Deus quer falar contigo. Amém? Agora fala pra ele dar um glória a Deus aí. Eu quero começar essa palavra como de costume. E eu quero começar dizendo, imagine a cena. Imagine uma cidade movimentada com muitas pessoas. Pessoas andando pelas ruas. Pessoas comendo, bebendo. Pessoas se divertindo, tendo momentos bons. Existe uma festa acontecendo na cidade de Jerusalém. E essa Essa cidade está cheia de visitantes. Essa cidade está cheia de turistas. A religião está contando histórias antigas, trazendo informações de um tempo em que o povo de Deus recebeu livramento e também foram libertos da escravidão. Que festa é essa? É a festa da Páscoa, uma das festas mais importantes do calendário judaico. E enquanto a religião está contando histórias, enquanto a religião está oferecendo sacrifícios, eu queria chamar a sua atenção para imaginar uma outra cena. Porque fora da cidade, fora desse ambiente, depois dos muros, existe um lugar, existe um monte chamado Gólgota, chamado Calvário, onde nós temos três homens sendo condenados. Em volta desses homens, nós temos pessoas diversas, um grupo de pessoas estão zombando de um deles que está sendo crucificado. O outro grupo está triste, chorando, lamentando. Tem um outro grupo que está dizendo: mas por que que estão crucificando um desses homens? O que ele fez para que esteja nesse lugar? E no meio de toda essa discussão, no meio de todas essas pessoas, a Bíblia, ela nos diz que tem três pessoas recebendo uma pena de morte. A pena de morte em Roma era morte de cruz, e a morte de cruz era para pessoas que cometeram crimes terríveis, pessoas que eram escravos, pessoas que eram uma ameaça para Roma e também para a sociedade daquela época. Então, as pessoas que morriam esse tipo de morte, elas eram expostas de forma humilhante para que todos olhassem e vissem. Ou seja, aquilo não era apenas feio para quem estava morrendo, sendo crucificado. Era uma desonra até mesmo para os familiares, para as famílias. E é nesse cenário que nós temos, e a Bíblia vai apresentar para nós, o primeiro ladrão. A Bíblia não menciona qual era o nome desse primeiro ladrão que estava de um dos lados daquele que estava no centro. Um deles, que estava ao lado, dizem por aí que o nome dele era Dimas, o primeiro vida louca. Tô brincando, é brincadeira, teve gente que não entendeu, que bom que você não entendeu. Digam glória a Deus. A Bíblia também não menciona o nome desse outro ladrão, pelo menos os livros canônicos não menciona. Só que no centro, escute, olha para mim, redobre a sua atenção, bem no centro, no meio desses dois ladrões, a Bíblia diz que tem um homem chamado Jesus de Nazaré. Será que alguém... Venha. Pega agora na mão dessa pessoa que veio contigo. Você sabe que você, ela, precisa ter esse encontro com a presença de Jesus. E eu vou dar esse tempo para que você venha na frente. Nós já vamos encerrar esse culto. Isso. Tem mais pessoas para ser tocada. Tem mais pessoas para serem tocadas. Sim, Deus. O Senhor te trouxe aqui nessa noite para que você fosse tocado pela graça dele. E Cristo deseja ser revelado a você. Sabe o que é mais bonito? É que a graça de Deus vai fazer com que você saia daqui refletindo quem ele é. Você vai voltar para sua casa, para sua família, você vai voltar para sua igreja.
3: Mensagem de Deus para uma juventude que está com os ouvidos abertos, com o coração necessitado, sem aquele coração sedento por Deus e para despertar, porque grandes coisas Deus quer realizar através de nós, e nós precisamos nos posicionar como uma juventude que foi escolhida e separada para impactar gerações, para levar a semente do evangelho a todas as vidas que estão espalhadas pelo Brasil, no mundo, onde há um coração necessitado, onde há ouvidos abertos para ouvir a palavra de Deus. Nós fomos chamados para isso. E assim Deus tem manifestado. E hoje não será diferente, porque nós já estamos recebendo de todos os lugares do Brasil. Temos confirmações de caravanas que estão vindo da grande São Paulo. Juventude, a juventude de fé, os jovens estão se mobilizando, alugando ônibus, já alugaram, na verdade, já estão saindo das igrejas para estarem conosco aqui. A sede mundial já está repleta de jovens que vieram de outros, até mesmo de outros países, países vizinhos com o Brasil, para viverem este momento. E você que está aqui na Grande São Paulo, bem pertinho, não sabia, mas agora está sabendo, ainda dá tempo de você chegar aqui. Avenida do Estado 4568, é aqui no bairro Liberdade, acesso principal pela Avenida Prefeito Passos, número 10. O convite está aberto a todos vocês, não importa a sua idade, se você é jovem, se você já não se sente tão jovem, venha ser renovado para que você sinta essa juventude de Deus sobre a sua vida, porque nós sabemos que a idade é um tempo humano. Deus nos vê todos como jovens, nós somos jovens, vigorosos, valorosos, e Deus quer nos usar nesta terra para esta grande obra. Lembrando que hoje é o dia inteiro de atividades na sede mundial. O lounge já está em funcionamento, temos ali entrevistas, temos as lojas vendendo as camisetas, os itens do Regenere, do Expansão. Temos também, ao longo, né, em torno da sede, dentro da sede, vários pontos para você comprar alimentos, também para você estar visitando como memorial. Memorial está em funcionamento. Temos a cantina para você fazer ali aquele lanche. E você pode conhecer, se você nunca veio na sede mundial, você pode conhecer. Bem na entrada, nós temos ali as salas para você conhecer o trabalho das instituições Reviver. Você, ao longo da sede, você vai caminhando e vendo a história de uma igreja que está há 64 anos sendo um lugar de encontro, onde vidas têm encontro com Deus, onde vidas estão sendo impactadas, onde pessoas estão sendo alcançadas. E o que não falta, o que não faltará, é momentos para adorarmos a Deus. Adoração, adoração. Adoração na sede mundial da juventude é o que tem marcado vidas, Lucas. Adoração é o que Deus tem requerido do seu povo. E vamos adorar, vamos continuar adorando ao Senhor com essa juventude forte e valente, porque esta data foi marcada para você adorar a Deus em espírito e em verdade. Música.

confiança no Senhor é o que nos garante que nós prosseguiremos sim vivendo momentos marcantes, coisas extraordinárias na nossa vida, momentos que nos farão entregar o controle da nossa vida, dos nossos caminhos, o controle da nossa vivência ao Senhor, porque o que Deus espera de cada um de nós é que nós venhamos confiar nele inteiramente e sermos totalmente dependentes deste Deus. Se você que está aí talvez precisando apenas tomar um passo, dar um passo de fé, tomar uma decisão e uma atitude que faça você sair desta condição, desta vida que você está vivendo, onde você não vê propósito para a sua existência, você não vê sentido para a sua vida, você não consegue enxergar qual é o direcionamento e por qual caminho você precisa seguir, quais decisões tomar, talvez te falta o que nós estamos falando aqui hoje, a graça. O que é a graça? É o favor merecido de Deus, é um entendimento que provém do Senhor de que você sozinho não pode, você é incapaz por causa dos pecados que sobre você imperam e trazem uma carga, um fardo pesado que te faz sentir culpa, medo, insegurança, incerteza da vida, mas em Cristo, esta graça que é derramada sobre você te livra, te liberta. Toda culpa, ela é esquecida, porque o Senhor traz o perdão, a restauração. Ele te faz entender que você foi criado para um propósito. Você tem que viver uma vida que reflita a glória de Deus, a imagem dele, e tudo isso é através de escolhas, decisões, posicionamentos e sempre colocando o Senhor em primeiro lugar. E assim a vida do homem, ela é transformada inteiramente, de dentro para fora. A imagem de Deus reflete na vida desta pessoa e ela entende que a graça de Deus, ela é o favor imerecido que esta pessoa precisa constantemente. Assim nós, um dia fomos alcançados e podemos falar que não há decisão melhor, não há graça que se compare a esta que Deus nos concede. E você que precisa disso, você pode ter nesta noite, saindo da sua casa agora, de onde quer que você esteja, para estar conosco, porque já começou a dinâmica, os jovens estão aqui ao longo da série, caravanas não param de chegar, de todos os lugares de São Paulo, do exterior, de outros estados, vindo para estarem conosco aqui, toda essa juventude de fé. E ali no lounge, temos ali as dinâmicas bíblicas, como os Speaker's Break, aquele momento ali de interação dos jovens, também momentos ali de os jovens confraternizarem, e às 18 horas iniciará o culto no templo principal, onde já está tudo preparado, e teremos participações especiais na palavra, na mensagem, presbítero Davi Miranda Neto trazendo aquela mensagem ao coração de todos que estiverem presentes, você também que nos acompanhará, está à distância, não consegue vir, mas poderá acompanhar aqui pela programação da Rádio Deus e Amor, também áudio e vídeo nos canais oficiais da igreja, Instagram, Facebook, YouTube. Você poderá acompanhar o que acontecerá, a mensagem e como Deus fará maravilhas em nosso meio. Toda a equipe de jovens louvando ao Senhor e também a participação, o convite que foi feito especial, a cantora Nívia Soares estará conosco aqui louvando ao Senhor e adorando a Deus, também a nossa irmã Débora Miranda louvando, adorando a Deus, nossa diretoria presente e Deus fazendo algo extraordinário aqui na vida da juventude. E nós convidamos, sim, uma vez mais o convite está direcionado, está sendo a você feito para que você esteja conosco. Já reúna a família, já convide, mande agora um WhatsApp, mande uma mensagem para o seu pai, para a sua mãe, dizendo: pai, mãe, nós temos um compromisso, é daqui a pouco, já chame eles para se arrumarem, se organizarem e venham para a sede mundial vivenciar tudo isso. Anote o endereço: Avenida do Estado 4568, entrada principal de pedestres e veículos, pela Avenida Prefeito Passos, número 10, e aqui no Templo da Glória de Deus, onde a Conferência Jovem 2026, o tema Graça sobre Graça, está acontecendo. Ontem foi o primeiro dia, hoje o segundo dia, e Deus tem muita coisa a operar em nosso meio.

a graça de Jesus que nos tira das trevas, olha essa mensagem, e nos leva para a luz, porque só há luz nele. Ele é a luz que ilumina a nossa vida, ele é aquele que nos traz entendimento. Muitas pessoas estão à procura, à busca de uma resposta, de uma identidade, de entenderem o sentido da vida, o porquê estão na terra, de onde vieram, para onde irão, e essas respostas não se encontram no mundo, não se encontram através do dinheiro. Não se pode comprar essas respostas, não se pode adquiri-las de outra forma senão através da graça de Deus, que nos faz entender, compreender de onde nós viemos, de onde vem a essência da nossa vida e qual o propósito da nossa existência e como nós somos tão pequeninos diante deste Deus tão grande. Dependentes dele, nós somos e necessitados de uma obra especial. O que Deus está fazendo na sede mundial é isso, uma obra especial na vida de pessoas, e você não pode deixar de participar conosco. Lembrando que amanhã, domingo, nós teremos culto, sim, pela manhã, teremos aquele culto poderoso, culto com os povo de Deus que quer ser cheio do Espírito Santo, quer ser cheio da palavra. Às 7 da manhã o primeiro culto, às 9 o segundo, às 11h30 o terceiro culto e às 15 horas temos aquela campanha. Serão 3 domingos de uma campanha em favor dos casais aqui na sede mundial. Primeiro domingo, dia 6 de setembro, um casamento firmado na rocha. Presbítero Fabrício Beata trazendo uma mensagem de Deus ao nosso coração. Deus tem usado poderosamente a nossa diretoria nessas campanhas aos domingos, a partir das 15 horas, aqui na sede mundial. E neste domingo você é convidado a estar conosco para esta campanha de 3 domingos. Você que é casado e o seu casamento tem enfrentado um momento de turbilhão, um momento difícil, você tem este convite para você estar presente conosco nesta campanha, fazer os 3 domingos e receber uma mensagem, o que Deus quer fazer na sua vida, um direcionamento para o seu matrimônio, um fortalecimento, porque é necessário, o casamento está firmado na rocha, e a rocha é Cristo, ele é o pilar, ele é a base que sustenta qualquer vida, ele é a base que sustenta qualquer relacionamento. O casamento que é instituído por Deus, ele precisa estar fundamentado, firmado na rocha. Dia 13/9 será o segundo domingo às 15 horas, renovando o amor e a comunhão, esse é o tema para você também estar conosco. E no dia 20/9, o terceiro domingo, consagrando o casamento ao Senhor, e também uma palavra de Deus, uma mensagem de Deus aos corações. Diácono Lindenberg, é muito importante os ouvintes que estão nos acompanhando e são casados e precisam de um mover de Deus no casamento deles, talvez algo está acontecendo, eles não estão entendendo, muitas brigas, contendas, alguma coisa, o inimigo está tentando destruir, mas se eles estiverem nesta campanha conosco,

0: certeza, eu acredito, que estão enfrentando crises, não é? Quase a ponto de divorciar, de destruir. O inimigo quer isto, destruir casamentos, destruir lares, destruir famílias. Mas esta campanha, Um Casamento Firmado na Rocha, dia 13/9, renovando o amor e a comunhão. Dia 20, consagrando o casamento ao Senhor. Então consagre hoje, entre conosco neste propósito. É importantíssimo você também participar e comparecer e estar aqui conosco participando desta campanha. Serão 3 domingos, então estes 3 domingos vocês poderão participar. Nós já estamos já nesta expectativa, porque começará o primeiro domingo, dia 6. Então será este domingo agora, presbítero Fabrício Beata trazendo aquela mensagem poderosa, aquela mensagem impactante aos nossos corações. Você ouvinte, com toda certeza, convide seu esposo, convide sua esposa, vem cultuar conosco, vem glorificar a Deus, firmar um elo, não é? Talvez o seu casamento está em crise, está enfrentando problemas e é o inimigo lutando, Satanás querendo destruir, mas quando você colocar a sua vida, o seu casamento, o seu matrimônio na presença do nosso Deus, com toda certeza vocês contemplarão a providência e a restauração de Deus na vida de vocês. Participem conosco do dia 6, neste domingo, no Templo da Glória de Deus, aqui na sede mundial, a partir das 15 horas. Então permaneçam conosco, sintonizados, porque vem muitas novidades aqui na rádio Deus é Amor.
1: 15 horas aqui na capital dos Bandeirantes e nós iremos à identificação das emissoras. 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
2: Uma boa tarde a todos vocês que estão sintonizados aí na Rádio Deus e Amor. Quem vos saúda em Cristo Jesus é seu irmão presbítero Nelson Santos. Mais uma vez aqui para falarmos da obra assistencial da Igreja Pentecostal Deus e Amor. Estamos falando diretamente aqui do estúdio C Central Internacional dos programas da Rádio Deus e Amor. Aqui também acompanhado o nosso irmão na técnica, dando suporte, irmão diácono Armando Medida. E programação esta sobre a direção da nossa irmã Ereni Miranda.
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2: Então vamos mais uma vez falar aqui dos projetos que são realizados pela Associação Reviver Help Deus e Amor e pela Fundação Reviver. Fundação Reviver que já completou 31 anos, a Associação Reviver Help Deus e Amor que nasceu para complementar e avançar em projetos assistenciais aos quais a Fundação Reviver pelo seu estatuto e pelas limitações não podiam avançar nos projetos. E graças ao bom Deus, a todos vocês que nos acompanham, aqueles que nos apoiam, nós temos tido a oportunidade de avançar com os projetos da Associação Viver Help Deus e Amor. E hoje eu quero falar aqui do projeto Casa Aberta, este projeto maravilhoso que Deus tem dado a oportunidade de nós expandirmos pelo Brasil e alcançarmos tantas vidas necessitadas. O nosso irmão Armando Medina já vai colocar aí a nossa vinheta do projeto Casa Aberta para que você conheça um pouquinho e depois eu comento juntamente com todos aqueles que estão nos acompanhando. Ouça aí a respeito do projeto Casa Aberta.
1: Você já se perguntou quais os principais problemas ou dificuldades que diariamente as pessoas em situação de rua enfrentam? 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E essas são apenas algumas dificuldades que os torna ainda mais vulneráveis. 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Ofereceremos condições dignas para quem mais precisa. Moradores de rua poderão entrar para tomar banho, trocar de roupa, fazer uma refeição, receber atendimento psicológico, ouvir a palavra de Deus. Ofereceremos também o serviço de barbearia para os homens. A Associação Reviver Help acredita que pequenos gestos têm o poder de transformar a realidade.

sua compra de alimentos, produtos de higiene pessoal, roupas e muito mais. E além disso, sua contribuição ajudará no restabelecimento dos vínculos familiares. Sua doação é essencial para manter a Casa Aberta Reviver funcionando.

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1: Juntas, recuperando vidas com amor. Este é o propósito da obra assistencial da Igreja Pentecostal Deus e Amor, é alcançar vidas. E a Igreja Pentecostal Deus e Amor, juntamente com a Fundação Reviver, a Associação Reviver Help Deus e Amor, trabalhando juntos para alcançarmos muitas e muitas vidas. Esse é o principal propósito, porque nós não somos assistidos por nenhuma empresa e nem por nenhum órgão governamental. Tudo que realizamos aqui é com a contribuição dos nossos ouvintes, daqueles simpatizantes, dos irmãos que congregam conosco, que fazem seus propósitos, suas ofertas, e assim, graças a Deus, Deus prosperando o seu povo, nós temos permitido avançar cada vez mais e mais os projetos. E você pode ouvir aí o projeto Casa Aberta, e nesses 2 anos que se iniciaram aí a Associação Reviver Help Deus e Amor, nós temos tido a oportunidade de crescer, e nós começamos aqui em São Paulo. Nós temos uma casa aberta no bairro da Moca, aqui bem próximo da sede mundial, onde semanalmente assistimos aí mais de 100 pessoas. Ali nós temos 2 turmas, uma que vai pela manhã, aí indo às 9 horas e retornando às 13 horas, e outra turma que vai às 13 horas e retornando às 17, onde essas pessoas que são visitadas em situação de rua, elas ali sendo cadastradas e sendo assistidas, elas chegam na casa aberta, elas são ali assistidas pelo assistente social, passa por um cadastro, elas recebem ali roupas novas e ali vão para um banho, podem ter a possibilidade de tomar um banho, depois vão para um café pela manhã, depois passam ali também, tem um almoço, mas também o principal, elas recebem toda uma orientação psicológica, elas recebem uma orientação espiritual e um acompanhamento. E resultado de tudo isso é que nós temos tido testemunhos de pessoas que, como vocês ouviram na vinheta, pessoas que já conseguiram retornar para os seus lares junto às famílias, pessoas que conseguiram se empregar e já estão inseridas novamente na sociedade. E tudo isso nós falamos com muita alegria, porque quantas e quantas pessoas, olha, para vocês terem uma noção, em São Paulo nós temos aproximadamente 57 mil pessoas em situação de rua. Pessoas essas que não importa o motivo pelas quais ali estão nessa situação, mas nós vemos que pessoas que tiveram decepções familiares, nós temos pessoas ali que se envolveram, né, no vício do álcool, das drogas, da bebida, na prostituição, e pessoas que quando começam a chegar na situação de rua, infelizmente a primeira coisa que elas encontram é a oferta das drogas, e as pessoas depois acabam se tornando refém deste vício maligno, né, que assola tanto a sociedade, não só no Brasil, mas em todo o mundo. E aí você vê as pessoas ficando cativas, pessoas que em situação de rua, nós que vivemos em grandes metrópoles ou cidades que têm um grande número de pessoas, nós vemos pessoas sentadas pelas calçadas, pessoas que não têm a adequada vestimenta, não têm alimentação, pessoas que vão perdendo o seu peso, a sua saúde, pessoas que vivem numa situação totalmente indigna. E quando você aborda essas pessoas e você começa a conversar um pouco com aquelas pessoas, elas começam então ali a encontrar um canal de comunicação, alguém que novamente lhes dá atenção. Porque a primeira coisa que se ouve é que elas falam, já não tem mais nenhum interesse pela vida mesmo, a gente está aqui, ninguém olha para a gente, nós somos esquecidos, a minha vida não tem valor nenhum, eu tinha sonho, mas hoje eu não acredito não, porque eu caí nessa situação e eu não acredito. Mas quando nós ali oferecemos e essas pessoas chegam na casa aberta, e elas veem o amor às quais como elas são recebidas, com todo aquele carinho que são ali assistidas, e assim o Senhor nos ensina a termos o amor e não criticarmos nem julgarmos. Olha, que testemunhos maravilhosos que nós vemos quando a pessoa ali, já para tomar um banho, poder trocar de roupa e poder se alimentar de forma adequada, elas choram e testemunham por ver o quão diferente é aquele horário, aquele momento que ela está vivendo agora, comparado a um pouquinho antes dela ter sido abordada, está numa situação totalmente diferente. É com muita alegria que nós falamos isso, e vocês podem, disso que o irmão Nelson está falando aqui, vocês podem acessar ali o Instagram da Associação Reviver Help Deus e Amor, que vocês vão ter testemunhos de pessoas que elas até comentam, olha, nós vemos homens que na frente de um espelho, pelo fato de se barbearem, de cortar o cabelo, de estarem com uma nova roupa, elas mesmas choram e testemunham que ela fala: poxa, quanto tempo faz que eu não me vejo assim. Olha, você que está nos ouvindo, quão triste é isso. Imagina, são pessoas que perderam a esperança, pessoas que se sentem agora indignas, pessoas que nem buscam mais os seus familiares, pessoas que nós temos certeza que os seus familiares talvez até estão preocupados e nem sabem se essa pessoa está. Mas agora ela tem esta oportunidade. Oportunidade esta, que a Igreja Pentecostal Deus e Amor, Associação Viver Help Deus e Amor, só podem fazer porque você que está nos ouvindo, você é este braço forte que nos ajuda. É com a sua contribuição, é com a sua doação que nós podemos aqui, como uma organização, estarmos assim, organizados e trabalharmos para alcançar essas pessoas. São pessoas que do lado de cá também aceitam uma obra voluntária de começar a ir às pessoas nessa situação de rua e abordar essas pessoas e oferecer essa nova possibilidade de elas terem agora de novo a possibilidade de terem um atendimento digno, de se alimentarem de forma digna, de terem um banho, de ter comida, de ter roupas e postularem novamente a voltar para sua família, resgatar os seus sonhos. E como eu disse, nós temos testemunho de pessoas que já voltaram às suas famílias, pessoas que voltaram ali a trabalhar e agora testemunho desta grande obra maravilhosa que Deus fez sobre a vida delas. Então você que está nos acompanhando, nos ajude a mantermos este projeto. Olha, eu falei que nós começamos em São Paulo e hoje semanalmente são atendidas por em torno de 100 pessoas. Aí nós avançamos para Belo Horizonte, onde a equipe ali do pastor Valdemar está fazendo um lindo trabalho, aqueles voluntários, quantas pessoas também assistidas ali em Belo Horizonte, não é? Você, como eu falei, você pode ali acessar o Instagram da Associação Reviver Help e você vai ver esses testemunhos de pessoas, você vai ver todo o trabalhar, como elas são recebidas, o carinho, a atenção, para que nós podemos estender as mãos e socorrer essas vidas. Então continue nos ajudando, você com a sua oferta, com a sua doação, ou se você mesmo neste momento que você tem na vida, você não tem condições financeiras, mas nós cremos que orando o Senhor abrirá uma porta para você, você também pode nos ajudar. Então você que financeiramente pode nos ajudar, nós vamos passar agora aqui o número das contas correntes e o Pix para que você estenda a sua mão. Irmão Nelson, com quanto que eu tenho que ajudar? A palavra de Deus diz que você tem que ofertar de livre coração aquilo que você se propor e aquilo que você tiver condição. Então, falar, Emanuel, se eu só posso contribuir com R$2, R$5, esses R$2, R$5 é muito importante, porque somando as contribuições nós podemos alcançar muitas vidas. Mas nós sabemos que tem pessoas que estão nos ouvindo, podem contribuir com R$50, R$100, R$1.000, aquilo que Deus tocar no seu coração. Para que você entenda que efetivamente esse recurso que você vai fazer, essa contribuição, ele é administrado de forma responsável. Nós prestamos contas aqui publicamente daquilo que estamos fazendo. E como eu disse, o próprio ali Instagram da Associação Reviver Help Deus e Amor, ou o próprio site, você vai ver esses projetos, esses testemunhos, e tudo isso nós fazemos com total transparência para que você que está aí do outro lado nos ouvindo, você que tem este amor no coração, possa efetivamente contribuir com amor e ter certeza de que o que você está contribuindo está sendo aplicado de forma responsável, sem enganar ninguém. Então ouça agora aí o nosso número de conta corrente, a chave Pix, para que você continue nos ajudando.
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1: E é isso, nossos ouvintes, mais uma vez quero agradecê-los, né? E aqueles que têm contribuído conosco, continuem contribuindo, e você que talvez aí está ouvindo a rádio Deus e Amor pela primeira vez, e ouvindo um pouquinho sobre a obra assistencial da Igreja Pentecostal Deus e Amor, olha, conheça todo o nosso trabalho que é realizado, para que você tenha um pouquinho de noção da obra assistencial que a Igreja Pentecostal Deus e Amor realiza aqui no Brasil, podemos falar aqui no mundo também. E falando da Associação Viver Help Deus e Amor, nós somos aí da Casa Aberta. Eu falei que nós começamos por São Paulo e agora temos BH. Mas também, ali, pela permissão de Deus, nós já avançamos. Nós temos ali uma Casa Aberta também em Pacaraima, em Boa Vista, nós temos em Teresina, e estamos preparando aí um imóvel em Manaus e outro na cidade de Santos. Olha como estamos avançando. E eu, mais uma vez, eu convido, olha, eu estou aqui no acessando agora o Instagram da Associação Reviver Help, Deus e Amor, e ali logo você vai ver ali que tem ali o ícone de quem somos. Você vai ver outros projetos que a Associação Reviver Help, Deus e Amor também realiza, mas você vai ver ali as fotos, os testemunhos, os vídeos das pessoas que são alcançadas pelo projeto Casa Aberta. Graças a Deus, né, temos avançado. E você que financeiramente não pode nos ajudar, há uma outra forma como você pode nos ajudar. Ora, nós temos uma campanha que, pelo um gesto simples, você pode nos ajudar a custear também este projeto social. Nós temos a campanha das tampinhas. Irmão Nelson, o que é essa campanha das tampinhas? Você pode aí coletar todas as tampinhas PETs de garrafa d'água, garrafa de refrigerante, de embalagens de leite, de embalagens de produtos de limpeza, e todas essas tampinhas você pode juntar e apresentar nos nossos pontos, um dos nossos pontos de coleta. Em todo o Brasil, em todas as nossas igrejas Pentecostal Deus e Amor, você pode coletar, levar essas tampinhas, né? E agora também ali latinhas nessas igrejas, elas serão coletadas e depois elas serão enviadas para que nós vendamos ali para a reciclagem. E na reciclagem, todo esse recurso que é arrecadado ali na venda dessas tampinhas, desses materiais recicláveis, e são alocados diretamente a este projeto Casa Aberta. Então, indiretamente, por um simples gesto, você pode ali, então, ajudar a custear, a atender essas vidas que estão em situação de rua. E falando ainda dos outros projetos da Associação Viver Help Deus e Amor, você vai ver ali que nós temos o projeto 60 Mais. Bom, Nelson, o que é esse projeto 60 Mais? É um projeto onde nós atendemos pessoas com mais de 60 anos que têm necessidade de fisioterapia. E nós começamos já, temos aqui em São Paulo, e agora já temos ali na nossa unidade Oasis da Fundação Rivera, ali na cidade de Paulistana, onde está começando um plano piloto e pessoas já sendo assistidas. Então, aqui na sede mundial, nós temos esse projeto 60 Mais, que começou como piloto, e nós pretendemos cada vez mais também avançar para socorrer essa população, que nós sabemos que com mais de 60 anos depois, já tem essa necessidade de ali fortalecer a sua circulação para ter uma melhor vida. Então, não deixe aí de acessar, né? Acesse ali, procure o Instagram da Associação Viver Help Deus e Amor, e você vai poder contemplar onde nós, de forma responsável, estamos alocando todos os recursos arrecadados para os projetos sociais. E aquelas pessoas que normalmente nos ajudam, e nos ajudam porque estão ouvindo através do rádio, ou então ajudam porque participam dos cultos que há em prol à obra assistencial da Igreja Pentecostal Deus e Amor, nas igrejas Deus e Amor, e ali nós temos pelo menos uma vez na semana um culto em prol à obra assistencial. E ali você pode contribuir para a obra assistencial da Igreja Pentecostal Deus e Amor. São pessoas que com fé fazem propósito para com Deus, que se recebendo bênçãos de Deus, alcançando os seus propósitos, a sua necessidade, colocam ali no coração de estender a mão e ajudar ao necessitado também. E quantas pessoas têm testemunhado de alcançar bênçãos. E agora nós vamos ouvir mais um testemunho de mais um irmão, uma irmã, que ali alcançaram bênçãos de Deus por ter o seu propósito de contribuir para com a obra assistencial da Igreja Pentecostal Deus e Amor.
2: Meu nome é Leonardo, eu sou aqui de Duas Barras, interior do Rio de Janeiro. Apareceu uma enfermidade no intestino e eu fiquei muito preocupado. Foram se passando os dias e não melhorava e eu fui com medo de procurar o médico, muito aflito. Estava quase completando um ano, eu muito, muito preocupado, muito nervoso. Eu fiz um voto com Deus na Fundação Reviver, que eu daria uma oferta. O tempo que eu tivesse vida, eu daria essa oferta mensal para a Fundação Reviver. E toda sexta-feira eu jamais deixaria de ir na Igreja Pentecostal Deus e Amor. Eu sou membro, mas eu fiz esse propósito com Deus. Enquanto eu tiver vida, eu não vou deixar de ir na igreja na sexta e nem de deixar de cumprir com o meu voto mensalmente. E para a honra e glória do Senhor Jesus, eu fiquei curado.
1: Irmão Armando, que testemunho maravilhoso. Nosso irmão Leonardo, ali da cidade do Rio de Janeiro, ele testemunhando que ele recebeu uma notícia por uma enfermidade no intestino. E como ele já é conhecedor da palavra de Deus e frequentador da Igreja Pentecostal Deus e Amor, ele colocou ali com fé um propósito para com Deus. Isso não é uma troca, meus irmãos. Isso é algo que está escrito na palavra de Deus. Que aquele que estende a mão, Deus, ele ajuda, ele prospera. E ele coloca ali, não por troca ou por interesse, não é dessa forma não. Ele com fé foi buscar a presença de Deus, se apresentou diante de Deus e ele clamou a Deus: Senhor, se eu tiver a minha cura, o resto da minha vida, durante o resto da minha vida, eu vou me propor a fazer a minha contribuição para a obra assistencial e que outras vidas sejam alcançadas. E nós ouvimos aí nosso irmão Leonardo testemunhando a grande bênção que ele tem recebido. E olha o propósito que ele fez, reconhecendo a providência de Deus. Ele assumiu um compromisso para os anos seguintes de vida dele. Uma coisa importante, você que está nos ouvindo, você que está ouvindo esses testemunhos, tem uma necessidade, não é por troca não. Deus não precisa do nosso dinheiro, porque na verdade ele é o nosso provedor, é o contrário, é ele quem provê na nossa vida, quando necessitamos, e ele dos altos céus, como diz a palavra, ele ora para aquele que tem a sua necessidade, aquele que tem temor a ele, e ele fala que ele guarda a alma da morte e nos sustenta aqui na fome. Isso está escrito em Salmos 33. Então é o Senhor quem diz isso, né? É ele quem afirma uma experiência que o salmista viveu. E o nosso irmão Leonardo fez a mesma coisa, com fé. Ele fez um propósito para com Deus. Olha, você também, que talvez tenha uma necessidade aí, faça um propósito para com Deus, mas não como troca, porque Deus não admite isso. O Senhor nosso Deus, por hipocrisia, olha, ele não aceitou ali um propósito que Ananias e Safira fizeram. Eles colocaram, olha o propósito que Ananias e Safira fizeram. Falaram, não, nós vamos vender uma propriedade e quando nós vendermos nós vamos tirar uma determinada parte e fazer uma contribuição para a igreja. Só que quando eles venderam a propriedade, eles acharam que era muito o que eles iam ofertar. E eles combinaram, e na verdade chegaram à igreja, entregar aquilo, mas não foi o que eles colocaram no propósito do coração. E quando Ananias ali vem querer colocar a sua contribuição para com Deus, Deus viu que aquilo não era verdadeiro, era hipocrisia. E Deus não permitiu que Ananias vivesse. E a esposa dele foi a mesma coisa. Quando ali chegou o próprio Espírito Santo, o Senhor que é onisciente, ele viu que aquela contribuição que aquele casal tinha colocado era por hipocrisia. Então você que está nos ouvindo, não faça nada por hipocrisia não, e nem por troca, mas faça por ali crença, por fé. Você coloca um propósito para junto para com Deus, e quando você receber a bênção de Deus, você cumpra com aquele propósito que você fez para com Deus. E nós temos certeza, segundo ao Deus que nós servimos, um Deus verdadeiro, um Deus que honra a palavra dele, ele te honrará, ele te prosperará. Então aí, abra sua mão, né? Você que tem um propósito, faça um propósito para com Deus, e nós temos certeza, você também receberá a as bênçãos de Deus, porque Cristo te necessita. É através de nós que o Senhor tem o nome dele glorificado aqui na terra. Ele usa o ser humano para que, estendendo a mão, contribuindo o outro e o outro recebendo a bênção, o nome dele seja glorificado. Cristo te necessita.

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1: Momento de oração. Pai querido e Pai amado, mais uma vez, Pai, graças damos a Ti por esta oportunidade de agora em comunhão podemos nos colocar diante de Ti. Apresentamos diante de Ti, Pai, as nossas falhas, os nossos pecados, que pelo Teu amor, pela Tua bondade, pela Tua misericórdia, Senhor, meu Deus, o Senhor nos contemple. Assim as nossas orações cheguem até a Ti, Senhor, e já agradecemos e, meu Deus, intercedemos por todos aqueles que têm contribuído em prol da Tua obra. Pai, quantas e quantas vidas, Senhor, têm sido assistidas porque o Senhor tem prosperado o teu povo com amor no coração tem aberto a mão, tem contribuído e nós temos tido a oportunidade de alcançar muitas e muitas vidas. Que o Senhor continue prosperando este povo, Pai, livrando de todo mal, todo acidente, toda enfermidade, mas que antes que em cada lar, meu Deus, desses lares, tenha ali a tua prosperidade, a tua paz e a tua mansidão. Mas Deus de poder, Deus de glória, quanto, Senhor, durante esse dia estão apresentando agora aí o seu pedido de oração. Seja, Senhor, meu Deus, para que o Senhor abra uma porta de trabalho, Senhor, para que ele venha ter novamente ali o pão sobre a mesa. Aqueles que estão, Senhor, rogando a Ti, meu Deus, ali, chorando, derramando lágrimas, esperando a cura de uma enfermidade, a cura de um ente querido. Senhor, aqueles que estão enlutados, que Tu visite cada um agora dos nossos ouvintes, aqueles que estão colocando os pedidos de oração, e nós cremos que do alto do Teu trono aí, Senhor, nos céus, o Senhor está nos contemplando agora. O Senhor, meu Deus, visita a oração deste meu irmão, desta minha irmã, essa petição agora. Senhor, queremos também mais uma vez apresentar a vida da nossa líder mundial, nossa irmã Irene Miranda. Senhor, renova os dias de vida da tua filha, dê força, graça, sabedoria, discernimento para que ela, Senhor, conduza, Senhor, essa grande responsabilidade que o Senhor colocou nas mãos da tua filha, a Igreja Pentecostal Deus e Amor, a obra assistencial da Igreja Pentecostal Deus e Amor. Venha a ser mesmo com a tua filha, com a sua família, meu Deus, e assim, meu Pai, esteja à frente de tudo. Abençoa a diretoria da Fundação Reviver, da Associação Reviver Help Deus e Amor, a diretoria deliberativa e a diretoria executiva da Igreja Pentecostal Deus e Amor, Pai. E assim também, cada vez mais o Senhor possa permitir, meu Deus, até a tua vinda, que este canal de comunicação possa levar esta voz, meu Deus, de esperança, de anunciar a palavra de Deus, uma nova possibilidade, fé, para que muitos e muitos sejam alcançados. Pai, em nome do teu filho Jesus, certo da tua santa e divina resposta, crendo no teu operar maravilhoso, nós te agradecemos em o nome de Jesus, para a tua glória. Amém. Que pena, só nos resta aqui nos despedirmos. Quem se despede é o seu irmão em Cristo, presbítero Nelson Santos, juntamente com o nosso irmão aqui, diácono Armando Medina, na técnica, nos ajudando, e programação esta que está sob a responsabilidade da nossa irmã Irene Miranda.
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4: 15 horas e 34 minutos.
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0: criança.
1: Fueron llevados a una iglesia.
0: Foram levados a uma igreja.
1: Usted es hijo de cristiano.
0: Você é filho de crente.
1: Hijo de pastor.
0: Filho de pastor.
1: Y estás apartado.
0: Mas está afastado.
1: Y hoy el Señor te dice.
0: E hoje o Senhor te diz.
1: Ahora es con mis fuerzas.
0: Agora é com as minhas forças.
1: No con las tuyas.
0: Não com as tuas.
1: Tengo un propósito contigo.
0: Tenho um propósito contigo.
1: Ven al altar.
0: Vem aqui pro altar.
1: Arrepiéntete de corazón.
0: Arrepiéndase de coração.
1: Porque esta vez no serás tú.
0: Porque esta vez não será você.
1: Es el Señor en ti.
0: É o Senhor em ti.
1: Te estoy

0: Deus.
1: Hoje é o dia de reconciliar-se
0: com
1: Ele.
0: Hoje é o dia de reconciliar-se com Ele.
1: Que te vuelvas a Ele.
0: Para que voltes a Ele.
1: Mira, esse muchacho viene llorando.
0: Vem, esse jovem está chorando.
1: Algo me diz o Senhor de
0: Ele. O Senhor me diz algo sobre
1: este
0: ele.
1: Muchacho.
0: Esse jovem.

15h43 na capital paulista. Que Deus abençoe. Voltamos com todos vocês. Eu sou sua irmã em Cristo, Diácono Lindenberg Araújo. Nós já estamos nesta grande expectativa. Ouvintes, você jovem, adolescente, você que está agora nos acompanhando, sintonizados nesta programação, já quero já reforçar este convite especial para você que está em casa, talvez está desanimado, frustrado. Olha, a sede mundial está completamente lotada. O estacionamento, lounge, muitas movimentações aqui no estacionamento. Muitas caravanas já estão chegando aqui na Rua da Piedade, na Avenida Prefeito Passos, na Avenida do Estado. Muitos ônibus, caravanas, vocês que estão vindo de Uber, venham, porque nós temos um amplo estacionamento, temos o mezanino, vocês poderão estacionar completamente, entrada gratuita, vocês poderão vir também glorificar a Deus, buscar a presença de Deus. Hoje, sábado, Deus marcou este dia para te abençoar, para te fortalecer, para alegrar o teu coração. Jovem, não percam esta oportunidade. Teremos muitas novidades, muitas programações abençoadas, louvores, canções da gravadora MC Music, cantora Débora Miranda, presbítero Davi Miranda Neto, ministrando a palavra de Deus, e ela mesma, Nívia Soares, louvando ao nome do Senhor aqui na Igreja Pentecostal Deus e Amor.

0: 46 minutos, é isso aí, onde nós estamos nesta grande expectativa, celebrando o nosso Deus, onde você está ouvindo aí agora estas canções. Nós ouviremos também muitas participações. Olha, ontem foi uma noite extraordinária, foi uma noite onde ficou marcado, foi um marco para a história do nosso ministério, na nossa igreja pentecostal Deus e Amor. Caravanas do Paraguai, outros países, outros estados. E ontem foi apenas uma preparação, foi apenas o começo, é apenas o começo, porque nós certamente recebemos esta graça, esta plenitude, este mover do Espírito Santo em nossas vidas, mas também cremos que o grande avivamento, uma nova história, uma nova geração, um novo povo, uma nova safra de obreiros estão sendo levantados por Deus em nosso ministério. E eu digo não apenas aqui em São Paulo, mas em todo o Brasil. Você que crê nisto, você que acredita no poder do Espírito Santo, a chamada de Deus em sua vida, creia nisto, porque esta conferência jovem está trazendo unificação. Ministério Regenere, Ministério Expansão, todos em uma só fé, em um só propósito, em uma busca constante. Por quê? Porque sabemos que o Senhor, ele está operando em nossa igreja pentecostal Deus e Amor. Não percam esta oportunidade, ainda dá tempo. Não olhe para a chuva, este clima chuvoso. Sabemos que também o calor traz cansaço, traz fadiga, não é? Traz o estresse, mas Deus preparou este dia. Deus preparou essa tarde para que você, ouvinte, venha buscar a Deus. É, está um clima completamente favorável, não é? Está garoando, sim, mas vocês poderão vir. Então cheguem cedo, porque o templo da glória de Deus ficará lotado. Já temos uma multidão de gente, jovens, irmãos, irmãs, estão chegando de várias localidades, ABCDMR, Zona Norte, Zona Sul, Zona Leste, Zona Oeste, interior de São Paulo, litoral paulista. Então vocês que estão aqui na grande São Paulo, na capital, corram. Corram, porque ainda dá tempo de você vir para buscar a presença de Deus. Teremos programações através da rádio, através das redes sociais, das plataformas digitais. Você que está vindo aí do metrô Dom Pedro II, temos também um transfer, está saindo aí da Dom Pedro e vindo diretamente aqui para a sede mundial, no Templo da Glória de Deus, e vocês poderão vir. Não percam esta oportunidade, ainda dá tempo. Ainda há tempo de vocês buscarem a presença do nosso Deus, e temos uma grande movimentação aqui na sede mundial, no Templo da Glória de Deus. Vem para cá, São Paulo, vem para cá, Brasil!
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2: A paz do Senhor Jesus, quem vos saúda é irmão Blay, da cidade de Monte, Minas Gerais. Queria contar uma pequena parte do que Deus fez na minha vida, né, para aumentar a fé dos irmãos ouvintes. Um fato aconteceu comigo no início de outubro do ano passado. Estava no mundo do crime, no mundo do tráfico de drogas. Eu caí ali numa emboscada armada por alguns falsos amigos do mundo ali. E fui atingido por 11 disparos de pistola calibre 9mm, sendo encaminhado para o hospital em estado gravíssimo. Fui dado como morto diversas vezes. A própria família chegou chorando o luto. E quando eu vi que não tinha mais jeito, não tinha mais solução, creio ali que no meu último minuto de vida, minhas vistas já estavam já escurecendo, já não tinha mais o fôlego de vida, já estava respirando com muita dificuldade. Eu lembrei do Deus da minha mãe, o Deus que minha mãe continuamente orava a Ele em meu favor. E fiz ali uma breve oração, pedi Deus misericórdia dEle, prometi mudar de vida. E Deus teve misericórdia, ouviu minha oração, ouviu as orações da minha mãe e me deu novamente o fôlego de vida. Fui atingido por 11 disparos em regiões letais, mas Deus teve misericórdia, recuperei, não ficou nenhuma sequela. E pela misericórdia de Deus, Eu fui liberto do mundo do crime, do mundo das drogas, para a honra e glória de Deus. E você que tem um irmão, um primo, um parente, um filho nas drogas, muitas vezes alguns estão na penitenciária, estão jurados de morte, não deixe de orar não, em favor de um filho seu, de um parente seu, que Deus a todo momento, a todo instante, ele ouça as nossas orações e ele está cuidando, amém?
3: A paz do Senhor Jesus, quem está falando é o irmão Edinaldo Ferreira, aqui de Guarulhos. Quero neste momento agradecer a Deus por tudo que ele tem feito na minha vida e os grandes livramentos que ele tem me concedido. E lembro que há 7 anos passados, eu submeti a uma cirurgia de uma hérnia do lado direito, hérnia inguinal, né? E depois que eu fiz essa cirurgia, no terceiro dia, essa hérnia voltou normalmente. Aí eu tive que voltar lá no hospital e eu fiquei desesperado. Comecei a orar a Deus e pedir ao Senhor Jesus para que ele me curasse, né, desse problema. E quando foi um dia, meus irmãos, eu me levantei pela manhã, fui no banheiro tomar o meu banho, e quando eu olhei, que eu passei a mão assim no local da cirurgia, já não tinha mais nada, estava tudo normal. Graças a Deus, eu só tenho que agradecer a Deus por tudo que ele tem feito na minha vida. Eu congrego na Igreja Deus é Amor aqui da Rua Guarabira, no Jardim São João, aqui em Guarulhos. Estou contando esses testemunhos para a honra e glória do nosso Senhor e Salvador Jesus Cristo.
0: São 15h53, são estes depoimentos que têm trazido edificação espiritual para as nossas vidas. Você que está em casa, talvez desenganado pela medicina, não tenha esta dúvida, não deixe que esta incredulidade venha prevalecer na sua vida. Coloque sua fé em prática. Diácono Matheus Galvão, Deus está operando milagres em nossa igreja pentecostal, Deus e amor. Muitas pessoas que outrora estavam depressivas, estavam com este síndrome do pânico, com enfermidades, mas quando participam destas campanhas e concentrações em nossas igrejas pentecostal, Deus e amor, colocando a fé em prática, propósito, participando com fé, Jesus opera o milagre para a glória de Deus.
4: São milagres extraordinários e testemunhados por essas pessoas que também servem de alimento para a fé de outros que precisam receber um trabalho de Deus na vida delas, um projeto, uma operação divina sobre a vida delas. E tudo isso é através de Cristo Jesus, o nosso Senhor, do Deus que nos chamou, que nos conhece, que sabe as nossas necessidades. E esses testemunhos servem para isso. Os relatos servem para edificação da fé do povo de Deus e da fé daqueles que precisam estar conosco nesta mesma caminhada. Por isso você que foi tocado por esses testemunhos, você que sentiu no coração uma necessidade de tomar uma atitude, de sair desta condição que você se encontra, de dar um passo de fé, de ter uma ação em direção ao Senhor para que a sua vida seja mudada, esse cenário seja transformado, esta realidade que você está vivendo seja diferente, porque, Diácono Lindenberg, pessoas necessitadas, elas têm buscado em outros lugares, mas não entenderam ainda que somente na presença de Deus que elas podem receber o milagre, a transformação, aquilo que genuinamente vai trazer resultados positivos somente em Cristo. E a Rádio Deus e Amor, a nossa comunicação os testemunhos, os louvores, as mensagens têm este propósito, levar a elas esta mensagem de que Jesus está de braços abertos para recebê-las e transformar a realidade delas e para que elas possam vivenciar algo novo e glorificar ao Senhor.
0: Exatamente, você jovem, você que está agora desanimado, recebeu uma mensagem, uma palavra que abateu o teu coração. Não perca esta oportunidade, Jesus quer te salvar. Jesus quer alegrar o teu coração. Ele trouxe a solução para o problema onde aquela mulher, 12 anos sofrendo, 12 anos padecendo por causa daquela enfermidade, para o médico. Ela se tornou uma mulher impura na religião, para o povo, pela sociedade. Mas quando ela tocou nas vestes de Jesus, ela recebeu o milagre. E o milagre foi instantâneo, foi na hora. Então você que está em casa, não percam esta oportunidade. Nós estamos aqui já, as portas, os portões aqui da Sede Mundial já está aberto. Já desde cedo, vocês já poderão chegar e ir direto ao Templo da Glória de Deus. Já está uma grande movimentação no estacionamento. Você que quiser também participar, temos uma grande atmosfera aqui no lounge, onde você poderá cantar, se alegrar, louvar a Deus. Um momento de se alegrar aqui. Então, se você ficar em casa, você vai continuar neste sofrimento, com este sentimento de agonia, de depressão, esta síndrome do pânico que está querendo te sufocar, te matar, te corroer por dentro. Hoje, Jesus Cristo te salva. Hoje, Jesus Cristo te libertará. Então, é aqui, Avenida do Estado, 4568, Liberdade. Entrada principal, para você que está vindo de automóvel, é pedestre, podem vir também, Avenida Prefeito Passos, número 10. Aguardamos por vocês, lembrando que o culto começará mais cedo, a partir das 18 horas, mas a movimentação, o povo já está chegando na Sede Mundial, entrando no Templo da Glória de Deus. Então, já horas antes de começar o culto, o evento, então o povo já está entrando. Então, venham cedo também, para que vocês possam assentar nos primeiros assentos, primeiros bancos e poder também glorificar mais de perto na presença do nosso Deus. E aqui, hoje, sábado, dia 5 de setembro, no Templo da Glória de Deus. É isso aí, ouvintes. Vamos lá para a identificação das emissoras e já voltamos com vocês.

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0: 16 horas.
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0: 16:07 e nós já estamos aqui na grande expectativa. Diácono Lindenberg, muitas pessoas chegando ainda, nós estávamos ali no estacionamento da sede, é uma multidão de jovens, homens, mulheres, crianças que vem de longe, sim, estão chegando aqui, as caravanas não param de chegar na sede mundial, o povo de São Paulo também chegando para este dia que já está marcante, Deus já está operando e daqui a pouco nós estaremos juntos ali no templo da glória de Deus, no salão principal, onde o culto iniciará e nós estaremos adorando ao Senhor com participações especiais também, mas agora o povo está ali no lounge, desfrutando daquele ambiente que foi preparado. A Igreja Deus e Amor preparou um ambiente para recepcionar os nossos irmãos que vêm de longe, o ambiente todo preparado ali para trazer conforto. Também tem ali as lojas do Regenere, a loja do Expansão. E também nós temos ali podemos dizer, a cantina do Regenere, que é onde tem aquela alimentação, aquele lanche bom.
1: Um lanche abençoado, hein?
0: Muito bom, lanche, salgados, doces, e o povo está desfrutando, o povo está alegre, contente, porque daqui a pouco eles já estão ali na expectativa, eles querem subir para o templo principal, mas ainda não começou, daqui a pouco irá começar e você que nos acompanha pode estar conosco, ainda dá tempo, você tem muito tempo para chegar aqui na sede mundial e participar da Conferência Jovem 2026, esse é o segundo dia e grandes coisas Deus fará em nosso meio e nós não podemos perder a oportunidade de convidar você para estar conosco aqui.

0: Abençoe, ouvintes. 16 horas e 9 minutos. Você ouviu aí nossa irmã Caterine Magalhães louvando esta linda canção Maravilhosa Graça, mas que agora vocês ouvirão agora uma palavra de Deus com o nosso pastor Lourival de Almeida. Ouça agora, seja abençoado, medite nesta palavra e seja fortalecido por Deus em nome de Jesus, alcançados pela graça. Olha só, já encaixando no tema desta grande conferência.
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2: Adotados pela graça, porque não recebestes o Espírito que vos escravize para novamente estares em temor, mas receber o Espírito que os adota como filhos, por meio do qual clamamos, Abba, Pai. Romanos, capítulo 8, versículo 15. A gente tem momentos na vida que a gente classifica como momentos inesquecíveis, alguns momentos para esquecer. E como pastores, a gente acaba acompanhando, não que a gente queira necessariamente, mas acaba acompanhando sonhos de algumas pessoas, sonhos realizados, sonhos não realizados, vitórias, e às vezes chorando também com algumas pessoas, né? Derrotas momentâneas, pelo menos. Agora, o interessante mesmo é a história de um casal que descobriu que não podia ter filhos. E esse casal, então, resolveu se cadastrar no estado do Paraná para adotar um filho. Mas essa criança no Paraná estava demorando a aparecer. Ela, bom, vou me candidatar, ou nós vamos nos candidatar também a ser pai também do estado de Santa Catarina. E o que aconteceu? Um dia à noite, uma ligação, e olha, nasceu uma criança aqui em Santa Catarina que está prontinha para adoção, já que vocês estão preparados, fizeram o curso e tal, né? Estavam na sequência, dentro dos padrões legais, então podem vir buscar a criança nasceu. Estavam saindo de casa, o telefone tocou de novo, olha, nasceu uma criança aqui no Paraná também. Conclusão, as duas crianças nasceram no mesmo dia. E os pais, então, que fizeram? Bom, o que vamos fazer? Não pensaram duas vezes, vamos adotar as duas. Fizeram todo o trâmite legal, tudo, e adotaram as duas crianças. E esse casal foi visitado, nesse casal, na realidade, não pertencia à minha congregação. Essa é a história que outro pastor conta, e eu gostei da história e conto para vocês. Passado um certo tempo, esse pastor foi visitar o casal e lá estavam os dois filhinhos. E o pastor fala que não se esquece, né? O momento em que a mãe trouxe um dos bebês que estava acordado e segurando cuidadosamente nos braços, disse: olha só, filhinho, o pastor veio visitar a gente. E o pastor começou a pensar: mas essa criança acaba de ser adotada. Como é que dentro de tão pouco tempo houve um desenvolvimento de amor por parte desse casal, esse vínculo afetivo tão forte, a ponto da mãe chegar e dizer, né? Olha só, filhinho, vai chamar de filhinho, o pastor tá aqui, veio visitar a gente. Aí passou um pouquinho, já veio o pai: olha, filho, outra criancinha. Olha só, ouvinte, essa situação, uma situação realmente que nos remete, né, a nós entendermos realmente o que é a adoção de Deus para conosco, não é verdade? Imagine você, o amor que essa mãe, que esse pai tinham pelos dois filhinhos adotados, né? Essa mãe que sabia: não, eu não gerei essa criança no sentido literal da coisa, né? Não nasceu de mim. E o pai também não é meu filho, quer dizer, não nasceu de mim, né? Mas apresentavam ali os filhos de uma forma tão orgulhosa, com tanto cuidado, e por toda a casa, fotografias e mais fotografias, era o pai cheirando um bebê, era a mãe cheirando o outro, era aquela coisa de corujismo mesmo, né? Aquela coisa coruja, né? E é claro que essa história não é a única, existem tantas outras histórias. Eu mesmo tenho um primo meu que foi adotado, né? E esse primo era o xodó da casa e acabou se tornando um grande rapaz, um grande arrimo para a família. São histórias bonitas, são histórias que realmente mostram o que é realmente uma verdadeira adoção. A felicidade dos pais com os seus filhos, mesmo não tendo nascido deles, mas adotados. Então, esses pais sérios que adotam realmente porque amam, não é? Então, quando Paulo escreveu esse texto que eu li para você, está em Romanos 8:15 para você meditar de novo, esse texto. Naquele tempo já existiam leis, né, de adoção, leis romanas que permitiam a adoção. E na maior parte dos casos essas leis aconteciam, tratava-se de adoção de escravos. Então os escravos já em período de maioridade, eles eram comprados e muitos eram comprados para serem libertos. Tá? Outros em situação bem diferente eram levados para casa da pessoa que os havia libertado para ser recebido como filhos, como membros da família. Então alguns escravos naquele tempo, então existia, a pessoa chegava, não, eu vou comprar aquele escravo ali. Ah, você me comprou tal, e agora? Não, você está livre, você faz o que você quiser, eu comprei você para te libertar. Mas alguns não eram comprados para serem libertos assim, ó, você fica onde você quiser, não. Alguns eram comprados para irem viver na família como membros da família. A adoção é uma das ilustrações que Deus usa para mostrar o relacionamento que Ele quer ter conosco. Isso é fantástico, é maravilhoso. Quando nós aceitamos Jesus como Salvador, quando nos entregamos, na verdade, eu sempre gosto de dizer que comprados nós fomos, precisamos nos entregar, né? Nós somos adotados como filhos de Deus e começamos uma vida nova. Nós temos direito a uma nova posição. Não mais de servo, não mais de escravos, mas filhos e filhas. Que maravilhoso é isso. A Bíblia fala em João 1:12, aos que o receberam, aos que crerem em seu nome, deu-lhes o direito ou o poder de se tornarem filhos de Deus. Até gosto da tradução que fala o poder, né? Mas o direito também é muito bonito, de se tornarem filhos de Deus. Enquanto a participação na herança futura, a Bíblia fala, somos co-herdeiros juntamente com Cristo. Pois o mesmo apóstolo diz, amados, agora somos filhos de Deus. E ainda não se manifestou o que havemos de ser, mas sabemos que, quando ele se manifestar, seremos semelhantes a ele, pois o veremos como ele é. 1 João capítulo 3, versículo 2. Nós somos adotados pela graça. Nós somos filhos, co-herdeiros, olha que palavra maravilhosa, né? Co-herdeiros juntamente com Cristo. Nós fomos comprados por um bom preço, diz a Bíblia, lá na cruz do Calvário, o preço do sangue de Cristo na cruz do Calvário. Quando nos entregamos, depois de termos sido comprados, porque você não foi comprado para andar por aí, tipo, ó, porque como eu disse a vocês, né, na questão romana, alguns compravam escravos e diziam, vocês estão livres para fazer o que vocês quiserem. Mas alguns compravam escravos e diziam, olha, vem para casa, vocês vão morar conosco agora, vocês vão fazer parte da família. Então você, ouvinte amado, foi comprado, então se entregue para vir para a família, fazer parte dessa família. Ser herdeiro de Deus, co-herdeiro com Cristo. E você que creu e crê no nome do Senhor, que você tenha esse poder, o direito de dizer, me tornei um filho de Deus. É tão bom ser filho. A Bíblia Sagrada fala que o servo, outro tipo de pessoas que na verdade não são filhos, esses não ficam para sempre em casa, mas o filho, esse sim, fica para sempre em casa. Que Deus abençoe você e que você entenda esse mistério da adoção pela graça. Entrega-te, o preço já foi pago.
3: Graça de Deus que se manifesta para com o homem, sim, todos nós somos alcançados por esta graça e ela é transformadora, ela nos revela o Deus grandioso, o nosso Criador, e nos faz compreender que nós somos tão pequeninos e nada podemos fazer sem esta misericórdia sobre nós, porque a graça de Deus revela ao homem as suas necessidades. Somos totalmente, inteiramente dependentes, necessitados desta tão grandiosa obra que Deus ele realiza em nossa vida. E se hoje estamos de pé, porque o Senhor tem nos sustentado, a graça de Deus tem nos fortalecido. E você que precisa desta graça, há uma graça superabundante, uma graça que será derramada sobre a Igreja de Cristo nesta noite, sim, daqui a pouco. Deus fará maravilhas em nosso meio, pessoas serão alcançadas, corações serão, sim, por Deus, impactados. Eu tenho a certeza, Diácono Lindenberg, muitas pessoas que vieram de longe, vieram para receber e não sairão daqui de mãos vazias, nem sairão daqui sem receber daquilo que Deus reservou para o dia de hoje. Sairão daqui contentes, alegres, voltarão nas caravanas louvando e glorificando a Deus e irão impactar vidas onde quer que eles venham chegar, porque há um mover de Deus sobre a juventude, sobre o povo de Deus, e hoje na conferência jovem Deus fará esta grande obra e pessoas glorificarão a Ele, porque Deus reservou este dia para impactar vidas.
0: Com toda certeza, 16 horas e 19 minutos, atenção São Paulo, atenção juventude da grande São Paulo, do Brasil inteiro. Ora, já temos informações que o templo da glória de Deus já está completamente lotado, repletos de jovens, repletos de pessoas que já estão prontamente ansiosos, a ansiedade já está tomando de conta, mas não fiquem não, fiquem tranquilos, porque a presença de Deus já se faz presente em nosso meio. Confirmação, presbítero Davi Miranda Neto, ministrando a palavra de Deus, cantora Débora Miranda, toda a nossa diretoria, cantores Adore Music, também ela mesma, Nívia Soares, ela que está vindo lá de Minas Gerais, BH, está aqui conosco, já na sede mundial, ela que já está aqui em nossa sede mundial, já se preparando, porque ela certamente louvará o nome do Senhor. E você ouvinte, você que está em casa, venham para cá, vem buscar a Deus, ainda dá tempo. O templo da glória de Deus, as portas já estão abertas, já temos acesso livre à sede mundial, ao templo da glória de Deus, ao templo 1, salão de número 1, onde será repleto da glória de Deus em nossas vidas. Avenida do Estado 4568 é o endereço onde você poderá vir e glorificar a este Deus, buscando a essência da adoração, esta graça. Já recebemos esta plenitude desta graça e agora desfrutaremos daqui a pouquinho desta graça sobre graça. Quando fala disto, quer dizer que esta graça, ela é inesgotável, é uma graça que não tem limite, ela é ilimitada. Quando nós queremos esta graça, nós alcançamos esta graça. O sacrifício de Jesus na cruz é graça. Então, ouvintes, vocês que estão em casa, eu convido vocês também a participarem conosco. Muitas caravanas de outros estados, até de outros países, já chegaram. E você que é anfitrião, vocês não poderão perder esta oportunidade. Vem pra cá, porque nós estamos aguardando por você, Diácono Matheus Galvão.
3: Avenida do Estado 4568, entrada principal pela Avenida Prefeito Passos, número 10. Se você vem de caravana, você pode, sim, desembarcar no portão principal, bem na entrada, ali quando você passa pela sede mundial, primeira rua, você vira à direita, já tem o portão ali, o povo, os voluntários que estão ali para recepcionar todos vocês, e você pode com toda certeza direcionar a sua caravana, o seu ônibus lá para o templo 3, estacionamento, para deixar lá em segurança, porque muitas e muitas pessoas estão chegando, e quanto mais cedo você chegar, melhor será. Você conseguirá, ao adentrar no templo 1, pegar ali um assento, um local bem na frente. Nós sabemos, Diácono Lindeberg, que o templo 1 é extremamente
4: amplo, né?
3: Amplo e vasto de lugares, mas com a massa de pessoas, com a multidão de jovens que estão aqui na sede mundial, é bom essa pessoa que vem da Grande São Paulo chegar cedo, para que ela pegue ali os assentos da frente. Eu acredito que já superlotou a frente, mas ela conseguirá pegar um local que ela consiga enxergar, ver tudo, acompanhar de perto, porque a sede mundial, ela também dá uma ampla visão no templo principal para você poder acompanhar de perto o culto, o que está acontecendo, como Deus está operando, como será impactante. E nós já estamos aqui 16 horas e 23 minutos, já há pouco tempo do início do culto, faltam aproximadamente uma hora e meia para o início deste culto. Eu tenho certeza que será algo impactante o que Deus fará, será uma tarde, uma noite de adoração, não faltará louvores para você glorificar, engrandecer a Deus, e como Deus tem feito em nosso meio, vidas serão renovadas, jovens sairão daqui impactados, haverá um mover de Deus, um transbordar da presença da unção de Deus, e você é convidado a ser conosco empaquetado pela presença deste Deus soberano, porque é graça sobre graça e nós iremos viver isso, porque Deus os trouxe aqui e Deus te trará também. Então já se prepare, já convide, já arrume as coisas aí. Pegue o seu veículo, pegue o transporte público, venha para a sede mundial, reúna a família, convide os amigos, manda o WhatsApp lá para aquele conhecido. Vamos para a sede mundial, porque Deus fará um algo extraordinário em nossa vida. Nós teremos participações especiais. Conosco está a cantora Nívia Soares, também a nossa diretoria estará presente. Teremos a participação da cantora Débora Miranda, o Regenere Music, o Adore Music. Muitas pessoas estarão aqui e Deus fazendo coisas inimagináveis, sim, na vida desses jovens que vieram para serem impactados e sairão daqui cheios de uma graça, de uma presença sobrenatural, para que eles venham, sim, impactar gerações. Onde quer que eles cheguem, Deus venha operar e usar a vida deles, porque esse é o objetivo. A juventude, esses jovens fortes e valentes, serão instrumentos de Deus para as suas cidades, as suas regiões, onde quer que eles cheguem. Deus fará coisas maravilhosas em todo o Brasil.
0: Prepare o seu coração, prepare agora a sua mente, o seu coração, porque já estamos em contagem regressiva, porque nós já estamos nesta grande expectativa para esta grande celebração. Esta conferência, ela não vai começar, ela já começou. Ontem nós tivemos programações importantes, presença de Deus, adoração. Eu fui impactado. Eu saí completamente renovado por Deus e precisava que vocês também estivessem presentes. Hoje vocês não poderão perder. Eu reforço esse convite para que vocês venham buscar a presença de Deus. Já vai, já chama um Uber, convide mais alguém, seu irmão, seus primos. Larga tudo que você está fazendo agora. Agora, você que está me ouvindo aí agora, jovem, adolescente, você que também é pai de família, é pai, é mãe, vocês podem vir. É um evento não somente para os jovens, claro, mas também está aberto ao público. Você que é de outra denominação, você que é de outro ministério, é católico, não professa nenhuma religião, não tem problema. Nós o receberemos de braços abertos e alegres, porque aqui é a casa de Deus. E nós queremos convidá-lo, você e toda a sua casa, para participar conosco deste grande encontro, desta grande conferência que ficará marcado em nossas vidas. Eu estou contente, estou alegre com Deus, Diácono Mateus, porque faço parte. Este marco ficará marcado em nossa igreja, Deus e Amor, e nós fazemos parte desta grande conferência, deste grande marco que está acontecendo neste final de semana, hoje, em nossa sede mundial, em nosso ministério da nossa igreja pentecostal, Deus e Amor.
3: Sem sombras de dúvidas, é a Conferência Jovem 2026, Regenere Expansão, tema Graça sobre Graça, e hoje o segundo dia, nós já estamos aqui nesta cobertura, daqui a pouco você poderá acompanhar no canal oficial da igreja do Regenere e do Expansão, a live de abertura do culto, que iniciará ali diretamente do lounge, estarão ali fazendo aquele momento de interação, você poderá acompanhar. Falando sobre isso, é importante nós lembrarmos você, ouvinte, a seguir as redes sociais da igreja, acompanhar de perto o Ministério Jovem Expansão, Regenere, também o braço assistencial da igreja, os braços assistenciais que é a Fundação Reviver, a Associação Reviver Help, e também o braço de ensino que é a Escola Teológica Deus e Amor, para você estar por dentro de tudo que acontece na igreja, todas as novidades que você pode participar. São muitas novidades, são muitos momentos que você é convidado a estar conosco, e se você acompanhar de perto, você estará ali pegando as informações precisas em primeira mão e sendo abençoado. Aqui também através da programação da Rádio Deus e Amor, a comunicação é clara, as informações são precisas do que acontece aqui na sede mundial, do que a diretoria, a igreja, a liderança prepara para todos nós, e assim nós podemos nos preparar para isso, como hoje foi anunciado. Foi preparado todo o momento aqui, foi preparado toda a igreja para receber os nossos irmãos jovens de fora. E agora nós estamos convidando você que não se preparou a tempo, mas ainda consegue estar conosco aqui para participar. O culto ainda não começou, então você ainda
5: consegue sair da sua casa. Ah, mas eu moro a 2 horas de distância, ainda vai dar tempo. Se você sair agora da sua casa, você vai chegar aqui e vai pegar o início do culto, aquele momento ali de adoração, de oração, e Deus vai fazer algo extraordinário na sua vida. Não perca essa oportunidade, é a Conferência Jovem, e nós, como jovens, estamos aqui convidando vocês a estarem presentes, porque Deus fará maravilhas, algo extraordinário, um renovo para a vida dessa juventude. É a graça sobre graça, e sobre você esta graça será derramada, se você estiver conosco abrindo o coração e louvando, adorando este Deus, que é só Ele é digno. Quanto mais nós adoramos a Ele, mais Ele manifesta e opera coisas maravilhosas sobre nós.
0: Graças a Deus, 16 horas e 30 minutos, e nós já vamos nos preparar porque começará a live também, a cobertura oficial através das plataformas digitais. Vocês também poderão acompanhar através da rádio, certamente, através da rádio Deus e Amor, mas vocês que têm esta oportunidade e queiram migrar para as redes sociais, vocês poderão acompanhar em áudio e vídeo, ao vivo, o que está acontecendo aqui na sede mundial, no Templo da Glória de Deus, e também no Lounge, esta atmosfera, toda a juventude alegre, contente, feliz, porque a presença de Deus está aqui na casa do Senhor e Salvador Jesus Cristo.

0: lancem sobre ele toda a sua ansiedade, porque ele tem cuidado de vocês. 1 Pedro capítulo 5, versículo 7. Jesus respondeu e disse-lhe: a pessoa que me ama obedecerá a minha mensagem, e o meu Pai a amará, e o meu Pai e eu viremos viver com ela. João capítulo 14, versículo 23.
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2: 16h36.
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4: Aqui tem pessoas.
5: Aqui tem pessoas.
4: Que desde niños.
5: Que desde criança.
4: Foram levados a uma igreja.
5: Foram levados a uma igreja.
4: Você é filho de cristiano.
5: Você é filho de crente.
4: Filho de pastor.
5: Filho de pastor.
4: E estás apartado.
5: Mas está afastado.
4: E hoje o Senhor te disse.
5: E hoje o Senhor te diz.
4: Agora é com minhas forças.
5: Agora é com as minhas forças.
4: Não com as tuas.
5: Não com as tuas.
4: Tenho um propósito contigo.
5: Tenho um propósito contigo.
4: Vem ao altar.
5: Vem aqui pro altar.
4: Arrepiente-te de coração.
5: Arrependa-se de coração.
4: Porque esta vez não serás tu.
5: Porque esta vez não será você.
4: É o Senhor em ti.
5: É o Senhor em ti.
4: Te estou esperando.
5: Eu estou esperando-te.
4: Venga, eu sei que há mais.
5: Vem, eu sei que tem mais.
4: Não tenha vergonha.
5: Não tenha vergonha.
4: Acerca-te.
5: Venha, aproxima-se.
4: Reconcilia-se com Deus.
5: Reconcilia-te com Deus.
4: Hoje é o dia de reconciliar-se
5: com Ele.
4: Hoje
5: é o dia de reconciliar-se com Ele.
4: Que te vuelvas a Ele.
5: Para que voltes a Ele.
4: Mira, esse muchacho viene llorando.
5: Vem, esse jovem está chorando.
4: Algo me diz o Senhor de
5: Ele. O Senhor me diz algo sobre
4: este
5: ele.
4: Este muchacho.
5: Esse jovem.

0: pasado.
1: Wow.
0: Mientras ellos están de rodillas,
1: enquanto eles estão de joelhos,
0: y los otros jóvenes les están ayudando,
1: e os outros jovens estão ajudando-os.
0: ¿A dónde están los que quieren ser portadores de un avivamiento?
1: Aonde estão os que querem ser portadores de um avivamento?
0: No por tu elocuencia,
1: não pela sua eloquência.
0: No por tu talento,
1: não pelo seu talento.
0: No,
1: não,
0: sino por la presencia de Dios,
1: não pela presença de Deus.
0: Y les gustaría salir de aqui llenos de la gloria de Dios.
1: Gostaria de sair daqui cheio da glória de Deus.
0: Corra ao altar,
1: corra aqui ao altar.
0: Venga, hoy Dios te empodera.
1: Hoje é o seu
0: usted
1: dia.
0: Que quiere.
1: Hoje você que quer.
0: Ven aquí, usted.
1: Vem aqui, João.
0: Levanta a mão.
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3: É o grande mover de Deus que está acontecendo na igreja pentecostal Deus e Amor. O Senhor está usando a vida dos seus servos. O Senhor está fazendo algo extraordinário. E nesta segunda nós teremos este culto especial, o culto de feriado. E o tema é Blindando Minha Família, Mudando Minha Nação. Pastor José Manuel estará conosco aqui trazendo uma mensagem. E Deus manifestando coisas extraordinárias. E Diácono Lindenberg, estaremos aqui recebendo o povo ali neste culto, dando todo o suporte, porque eu tenho certeza que Deus fará coisas extraordinárias e milagres acontecerão em nosso meio.
4: Com toda certeza, olha, dia 7 de setembro, feriado nacional, e nós desfrutaremos desta grande bênção de estarmos aqui na presença de Deus. Há um motivo de nos alegrarmos. E você, ouvinte, de forma alguma, vocês não poderão colocar alguma desculpa, colocar barreiras, impedimentos, porque o seu compromisso, segunda-feira, é aqui na sede mundial, blindando minha família, mudando minha nação. Nós vamos clamar, vamos orar, vamos entrar juntos neste propósito. Pastor Manuel, José Manuel Jaimes já confirmou a sua presença e será impactante o que Deus fará e manifestará aqui na sede mundial, em nome de Jesus.
3: 16 horas 42 minutos e já começou a cobertura deste evento, a Conferência Jovem 2026. Nós já temos aqui a informação, a transmissão lá diretamente do lounge, onde estão ali os homens e mulheres de Deus que estão ali fazendo, já trazendo as informações, fazendo aquele momento de interação, já trazendo as expectativas, regenere, expansão, as lideranças, falando do que acontecerá daqui a pouco, já fazendo o Diácono Lindenberg aquele momento de preparação para que as pessoas que estão acompanhando através da internet, da transmissão, possam estar prontas, com o coração aberto para receber o que Deus irá manifestar. E também aqui, os ouvintes da rádio acompanharão, porque nós iremos redirecionar a transmissão para que eles possam estar por dentro do que Deus fará nesta noite na Conferência Jovem 2026.
4: Com toda certeza, Diácono Matheus Galvão, nós podemos ver aqui que já temos um movimento muito grande aqui no lounge. Está lá o Paulo Figueira, Júnior Figueira, nossa irmã Priscila Mendes, nossa irmã Michele também, todos ali nesta atmosfera e nesta preparação para esta tarde, esta conferência que está sobrenatural. É algo poderoso e nós já vamos já retransmitir, porque nós ouviremos e também participaremos. Nós não podemos perder esta oportunidade e não participar. Nós, com toda certeza, participaremos e seremos também alcançados por esta presença sobrenatural aqui na sede mundial.
3: Vamos lá, diretamente do lounge ali, a cobertura da Conferência Jovem 2026. Acompanhe conosco, você ouvinte, fique por dentro e também abra o coração, porque daqui a pouco Deus irá falar com você poderosamente. Deus fará maravilhas e você também será alcançado. A Igreja Pentecostal Deus e Amor é a Conferência Jovem 2026, graça sobre graça.
5: Gente, de forma bem rápida, eu já quero ouvir um pouquinho as pessoas, os jovens que estão aí fora. Então agora eu quero falar, é o Marcos e a Letícia, né?
6: Carol, não deixa.
5: É, eu ia fazer a piada, né? Mas é porque, pra quem não sabe, a Letícia e a Carol são bem amigas, né?
7: Exato.
5: Mas a Carol e o Marcos, linha aberta. Vamos ouvir aí, fala pra gente do lado de fora. Como é que tá
7: a animação da galera aí?
8: Paz do Senhor, galera. Aqui tá demais, né, Marcos?
9: Olha, gente, paz, tá tremendo. Olha, a atmosfera aqui fora também tá bacana. E é como vocês dizem, a galera tá toda na mesma expectativa, como vocês podem acompanhar aqui, né? Uhum. É gente comendo, é gente comprando camisa. E olha, dá tempo de você chegar ainda e comprar sua camisa, não é verdade?
8: E fora que o espaço aqui do lounge ficou maravilhoso, estrutura linda. E é essencial também pra gente poder ter um momento de comunhão antes do culto e tá todo mundo aproveitando. Ainda mais porque a Conferência Jovem, ela atrai jovens do Brasil e do mundo.
9: Uau.
8: Então aqui a gente já viu gente de vários estados, né? Tá sendo demais.
9: Sim, e tem espaço pra família toda, né? Pra criança, do pequeno até o mais velho. Tá todo mundo aqui reunido em um só propósito, em uma só comunicação, que é, acima de tudo, viver na graça de Deus, não é verdade?
8: Exatamente, falta só você. Então, ó, você que tá aí pela Grande São Paulo, corre pra cá, vem viver esse momento com a gente. O culto é às 18 horas, ainda dá tempo. E vem um pouco antes pra aproveitar também esse espaço aqui com a gente. A nossa camiseta, gente, tá linda.
9: Perfeita.
8: Eu amei, ó, a off, a preta.
9: Exatamente.
8: E a galera tá ali na fila, ó. A story tá cheia de gente, todo mundo aproveitando, tá demais.
5: Carol e Marcos, aqui. Já vamos falar com alguém aí.
9: Perfeito, perfeito. Seu nome, meu irmão?
10: Ian,
9: quantas camisas você vai comprar, qual cor você vai escolher? Já vou perguntar assim, porque eu fico sabendo que tem gente que tá comprando camisa pra todo mundo. E aí, quantas camisas vai comprar, qual cor que você vai escolher?
10: Vou comprar uma só e vai ser branca.
9: Ó, isso aí, ó. Então, fica aí que já está chegando sua vez. Já escolheu, já sabe o tamanho, já chega lá, já pede. Vamos ver mais alguém aqui. Tem uma galera aqui pra trás, como vocês podem acompanhar aqui.
7: E aí, gente? Ô Marcos, os jovens querem casar também, né? Não dá pra comprar 4, 5 camisetas, não.
9: É, isso é verdade.
8: Já compra uma pra varoa.
7: Não é,
8: né?
7: Carol?
9: Exatamente. E aí, quantas camisas, qual cor da camisa que você vai comprar?
8: Eu vou comprar a preta.
9: Eita, e você, meu irmão?
10: Preta.
9: Gostou do design da camisa esse ano?
10: Muito linda, muito linda.
9: É isso aí. Se ele gostou,
7: básico.
9: Quem somos nós para reclamar?
8: Ah. E conta pra gente, de onde que vocês são?
11: Sorocaba.
10: É, de Sorocaba. Uhul.
8: Muito tempo de viagem?
10: Mais ou menos 1h30 só, por causa da chuva ainda.
8: A gente veio de mais longe, né, Marcos?
9: Veio de mais longe, umas 8 horas. Assim, 8, aí... É logo ali de Mineiro, né? A gente passou por todo lugar, como se diz, atravessamos a Macedônia, mas chegamos
8: aqui. Eu levei 12 horas. E você, qual que é a desculpa pra não vir,
9: pois é,
8: hein?
9: Exatamente. Dá tempo de você chegar aqui.
7: Ô, Carol.
8: Fala.
7: Marcos, tá muito fácil pra vocês aí, só passeando, entrevistando algumas pessoas. E se a gente desse algumas missões aí pra vocês?
8: Será que a gente dá conta?
9: Missão...
8: Ixi, não vim preparada pra isso, não.
7: Bora, Pri, passar umas missões pra eles. Vamos juntos.
12: Bora, então vamos.
7: primeira missão. Podemos já passar a missão para eles?
6: Com
7: já
6: certeza.
7: Agora?
6: A gente quer saber se a nossa galera conhece a Bíblia.
7: Pronto.
6: Será?
7: Vamos ver? Momento Bíblia na ponta da língua. Então vocês vão pegar aí pessoas que vão completar versículos bíblicos. Se virem, encontrem pessoas boas de Bíblia, porque eu sei que tem. Vocês vão encontrar. Essa é a primeira missão. Tá. Mas a gente vai passar agora a segunda missão. Anota aí.
6: Tá bom.
7: Segunda missão. Vocês vão encontrar a pessoa mais animada do Laude. Daqui a pouco a gente vai voltar com vocês pra cumprir essa missão. A pessoa mais animada. E não pode ser o Marcos, tá? Eu sei que o Marcos é animado. Terceira missão, Pri, quer falar?
6: Olha só, pode seguir, porque o meu celular desligou.
7: Então vamos. Então você vai encontrar uma pessoa que chegou aqui através de um convite, certo? E essa pessoa vai ter que encontrar quem a convidou para estar aqui. No meio da multidão, ela vai ter que encontrar, ó, quem me convidou foi a minha amiga Maria. E ela vai procurar a Maria e vai trazer aqui pra gente. Essa é a terceira missão. Quarta missão, vocês vão encontrar uma pessoa para contar pra gente um testemunho do que Deus fez na vida dela em 60 segundos. 60 segundos.
5: E eu vou lançar um desafio aqui brabo.
6: Ai,
9: eita,
6: meu Deus.
9: Meu pai.
7: Agora
9: eita,
7: é a brabo.
5: O jovem que conseguir citar os 12 valores do Isso. Ministério Jovem vai ganhar uma camiseta.
6: Pula na fila,
9: pega gente. Alguém da fila. Tem alguém aqui, já pode ser esse desafio aqui agora.
5: Vamos agora, se conseguir gente. Falar os 12 valores do Ministério Jovem de cabeça, vai ganhar uma camiseta da Store.
7: Estamos com uma nuvem de testemunhas.
5: Graças a Deus.
7: Patrocínio de
5: gente,
7: Paulo Figueira.
9: Pessoal, assim, na fila aqui,
5: quem tá me ouvindo aqui do Lounge... Levanta a mão aí quem tá ouvindo a gente. Quem conseguir responder... os 12 valores do Ministério Jovem, você vai ganhar uma camiseta oficial do evento. Graça sobre Graça. É só procurar o Marcos e a Letícia.
9: Atenção.
5: Corre lá, deixa lá a resposta e já ganha a camiseta.
9: Gente, quem conseguir aí, ó, eu tô parado aqui, eu sou o menor que da fila aqui. Vocês estão conseguindo me ver aqui, ó. Quem conseguir responder os 12 valores...
7: Sem colar, viu?
9: Sem colar, sem Ctrl-C, Ctrl-V, por favor, chegar aqui agora e responder, vai concorrer uma camisa...
7: Vai ganhar.
9: Né? Não concorrer, né? Já tá participando. Vai ganhar uma camisa oficial do evento Graça sobre Graça. Então, vocês têm o quê? 30 segundos pra aparecer aqui antes da gente dar continuidade aqui. Então, vamos lá.
7: Não vale abrir as redes sociais pra ler lá.
9: Quem sabe aí, quem tá me ouvindo aí, gente?
7: Marcos, levanta a galera aí, 30 segundos, 30.
9: 30, 29, aí, 28, 20...
5: Olha lá, tem uma pessoa.
6: Felipe, você sabe quais são os 12 valores do Ministério Jovem? Não sabe? Não,
7: Felipe, sabe fazer camiseta.
6: Não quer nem chutar? Não quer nem tentar?
11: Não vou tentar.
6: E você veio da onde?
11: Eu vim da Presbiteriana.
6: Ah, e seja muito bem-vindo. Muito bom ter você aqui com a gente. E veio com quem?
11: Sozinho.
6: Ah, que bom. Fica à vontade.
7: Vamos
6: muito
7: apresentar ele aqui corretamente. Se nós temos camiseta, ele é um dos designers responsáveis.
6: Olha! Muito bom. E ficou linda a camiseta,
9: ficou perfeita,
6: né?
9: Ficou perfeita.
6: E aí, será que já tem alguém pra cumprir o desafio?
9: Tem alguém que queira ganhar o desafio aí, responder os 12 valores. Quem tá me ouvindo aí? Quem...
5: Você
9: sabe os 12 valores de expansão? Gente!
6: Aqui, ó, eu acho que. Será que aqui sabe?
9: Será que aqui sabe?
7: 12 valores do Ministério Jovem.
9: Ô, jovem.
5: Valendo uma camiseta.
9: Aqui,
5: ó.
9: Aqui sabe.
6: Opa, então
9: aqui
6: vamos.
9: Sabe. Não é possível, Brasil. Aqui tem que saber. Você sabe os 12 valores.
6: Tá estampado na tua camiseta. Tu tem que saber.
11: Aí, ó, na hora você vai ganhar uma camisa dessa, oficial. Tem que falar os 12. Não precisa ser na sequência, não.
7: Pode a camiseta ser... da conferência Graça sobre Graça.
11: Graça sobre Graça. Quando estiver preparado, você vai. Já.
6: São 12, vai lá.
12: Oi, lado. Bom, pega agora, cara.
5: Marcos e... Vocês estão me ouvindo?
9: Sim, estamos te ouvindo.
5: Marcos e Carol, eu vou deixar vocês aí procurando, esperando as pessoas, a gente vai voltar aqui, daqui a pouco a gente volta com vocês, tá bom?
13: Eu posso lançar um segundo desafio, tão difícil quanto, mas também pra equipe técnica?
5: Pode.
13: Porque tem muita coisa acontecendo aqui na sede mundial, e quem não pôde vir, gostaria de acompanhar, não só por fotos ou vídeos lá no nosso Instagram. Então, eu quero desafiar os nossos postos volantes a irem até o Auditório Renascença acompanhar o Atmosfera, e até muito o Templo 1 acompanhar a entrada do nosso público pro evento principal, que já começa. Sim. Será que vocês conseguem se organizar pra isso?
6: Missão dada é missão cumprida. Bora lá!
5: Então fechou, daqui a pouco a gente volta com eles. E na verdade, como bem a Priscila disse, a gente tem um evento acontecendo, né, nesse momento. No Auditório Renascença, o Atmosfera. Como é que tá lá, será? Será que, ô Froze, a gente não consegue jogar uma imagem lá do auditório, não? Pra gente ver como é que tá.
7: Porque se a
5: lá.
7: Gente que tá aqui, nós ficamos curiosos com o que Deus tá fazendo naquele ambiente, quem não conseguiu vir, né, Pri?
13: Nossa.
7: De repente porque mora longe, porque é uma dificuldade, não conseguiu estar aqui. Então é um prazer a gente conseguir compartilhar com eles o que Deus tá fazendo aqui no dia de hoje.
5: E o Templo 1 já tá aberto também.
7: Já tá também, a movimentação.
5: Tá chegando,
7: desde as 16 pessoas. Horas, a gente abriu as portas, os irmãos já chegaram, já foram sentar, querer garantir o seu lugar mais próximo ali do nosso palco. E assim, algo que eu já posso dizer porque eu vivi. Eu sei que a nossa igreja, os nossos jovens gostam de cantar. Tô errada?
6: Sim, não gosto.
7: Porque há pouco tempo atrás a gente teve uma ativação pra eles adivinharem qual era a música.
6: Uhum.
7: Meu Deus! Uhum. Eles pegaram fogo aqui. Sim,
5: sim. Eu acho que a gente poderia cantar agora.
7: Não, a gente não. Teve um treinamento esses dias que até o Paulinho cantou. Foi assim, algo fora da curva. Fora da curva mesmo, não tinha nem nota.
5: Olha, eu pedi um dó ali e puxei certinho. Mas eu não vou cantar, não. Deixa
7: no
5: pra.
7: Dó,
5: deixa,
7: eu vou, irmão.
5: É, deixa pra Nívia Soares, é melhor. Deixa
7: aí, agora você falou uma coisa federal.
5: Deixa pra ela melhor, né? Vamos ficar aqui na intercessão.
7: É isso.
5: Que é melhor. Rapaz, eu não sei o que fizeram no áudio, mas deu um alívio aqui agora pra mim.
7: Foi real. Eu acho que a gente tava com
5: um som externo, né?
7: Externo,
5: verdade.
7: Exato.
5: Mas olha só, você que tá acompanhando a live, eu vou pedir pra você compartilhar novamente para mais pessoas, porque aquilo, né, Michele? Infelizmente, Pri, tem pessoas que não vão conseguir participar presencialmente.
7: Sim.
5: Só que a gente está fazendo essa cobertura justamente para que você que não, obviamente, conseguiu estar aqui esse ano,
7: tentar
5: possa
7: fazer com que a pessoa se sinta nesse lugar.
5: É por isso,
7: né,
5: que a gente está aqui, porque o nosso desejo é que todo mundo esteja presencialmente.
7: Exato.
5: É isso que a gente deseja. Então você que mora aqui em São Paulo, mora aqui próximo, dá tempo. O culto começa às 18 horas, então dá tempo de você chegar, você que mora mais próximo. Agora, você que mora longe, não conseguiu, tá aí, poxa vida, não acredito que eu tô perdendo essa conferência. Realmente, eu não vou.
7: Não vai amenizar as coisas.
5: Não dá pra amenizar, realmente, infelizmente. Porém, a gente tá fazendo tudo isso pra que você também possa ter uma experiência de tudo que a gente tá vivendo aqui. E, obviamente, a gente vai também transmitir o culto, vai ser maravilhoso. Tem muita novidade pra acontecer em o grande finale do culto, né?
7: Um ponto também que a gente tem certeza que a presença de Deus não tá limitada a um espaço geográfico,
5: exato,
7: né? Ainda que eles não conseguiram estar aqui, mas a graça do Senhor que tá sendo manifesta aqui vai alcançar você que tá na sua casa, que está acompanhando, que está cultuando ao Senhor. Essa graça sobre graça vai invadir casas, hospitais, seja lá onde essa live estiver alcançando, em nome de Jesus, e vai ser algo tremendo. E também eles poderiam compartilhar com a gente nos comentários onde eles estão, né?
5: A gente sempre fala aqui, a Pri sabe disso, nas reuniões, depois a gente tem sempre um feedback, né?
7: Isso é perigoso.
5: Os nossos eventos. E toda vez que a gente tem um evento, a gente sempre fala, né? E aí, o que que a gente faz pro próximo?
7: Pra melhorar.
5: Exato. E aí, eu estou aqui com meu coração já
7: em
5: batendo
7: chamas.
5: Forte, porque eu tô pensando, o que será que nos aguarda 2027?
7: Eita.
5: A Conferência Jovem.
7: A gente tem, não pode dar spoiler, né?
5: Não podemos, mas
7: a expectativa é alta, porque estamos em um caminho, estamos debaixo de uma palavra de Deus, caminhando em unidade, e eu falo que quando tem união é impossível Deus não se manifestar. Então a gente já fica com o coração.
5: Eu posso dizer que na verdade a gente vai ter novidade não só na Conferência Jovem.
7: Uhum. Já esse ano ainda, até o final do ano.
5: Ainda esse ano teremos novidades aqui, tá?
7: Eu vou colocar o nome do Paulinho de varão spoiler, gente, porque ele olha, ele fala.
5: Não, mas eu não posso ir além disso. Até aqui foi o espírito.
7: Até aqui falou o Senhor.
5: Se eu passar daqui, aí é da carne. Mas enfim, só pra falar com você que tá acompanhando a gente, aumentar a sua expectativa aí também. Tem muitas coisas boas pra esse ano e glória a Deus por isso. Como que foi? Eu queria saber agora, né? A gente poderia até rapidinho falar sobre isso. Como que foi toda a organização hoje, Pri, dos voluntários?
14: Uau!
5: Eles... interessante trazer esse ponto, né?
14: Você sabe que a gente tem um cuidado muito grande até em preparar, por exemplo, essa live para levar para vocês os nossos bastidores, um pouquinho do que está acontecendo aqui, para você que não conseguiu vir. Mas para que tudo isso aconteça, para que o reino na terra se manifeste, a gente precisa da força da mão de obra do serviço do nosso voluntário.
5: Verdade.
14: E eles se dispuseram de todo o coração a servir, a trabalhar com excelência. Então a gente tem aqui, desde muito cedo, voluntários que saíram tarde do culto de hoje, mas chegaram cedo aqui para fazer tudo isso acontecer. Então existe todo um processo de alimentação, de manutenção dos espaços, a dedicação deles ficarem às vezes aqui em pé o dia inteiro e sorrindo para cada irmão que entra.
6: Eu queria parabenizar o trabalho de vocês na excelência do cuidado com os voluntários, porque você sabe que a pessoa tá sendo bem cuidada pelo semblante dela.
14: Uhum.
6: Então você vê os voluntários com alegria, como a palavra fala, servir com alegria. E a gente vê os voluntários, então parabéns pra vocês aí que lideram os voluntários. E, assim, incrível, o trabalho deles impecável.
14: Ó, então, se você quer se voluntariar na próxima conferência, procure ali a nossa galera do Simplifique, porque você vai chegar aqui, vai ter alimentação, vai ter área de descanso, vai ser feliz servindo ao Senhor.
5: E a Pri falando isso, né, eu quero até aproveitar e falar com você que tá me acompanhando. A gente tem aqui, inclusive aqui do lado, né, agora não, mas a gente tinha um pessoal... nós temos, na verdade, voluntários que estão andando aqui pelo lounge, pelo templo, enfim. E o que, que esses voluntários estão fazendo? Eles estão, obviamente, falando, conhecendo pessoas, criando relacionamento para que mais jovens façam parte do Regenere, do Ministério Jovem aqui da Sede Mundial. Então, se você deseja fazer parte do Ministério Regenere aqui na Sede Mundial, você pode fazer parte através, né, dos voluntários da integração, que é o nome da frente.
6: Exato, exato.
5: E como que é a forma mais fácil, Pri, deles conseguirem, quem está acompanhando a gente?
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2: 17 horas.
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0: assim, né? Mas faz tempo já. Em 2011 a gente começou a fazer parte, em 2012 aí teve aquele grande evento do, nas ruas, né, do Jubileu de Ouro, que a gente ajudou ativamente ali. Eu lembro que eu e meu irmão ficava cercando o trio elétrico com as fitas e felizes ali. E foi nesse período que a gente começou a fazer parte. É, historicamente falando, eu e meu irmão fomos os primeiros fora da Grande São Paulo a fazer parte do Expansão. A gente chegou aqui, tinha a equipe era constituída de umas 9 pessoas.
1: Olha.
0: Era o Miqueias, tinha o Isaías, que hoje está em Portugal. Não lembro de todos, mas o Alan já fazia parte também. Então era esse início, né? E no início a gente fazia muito... Era, eu lembro que até essa proposta que você comentou do Antônio Ribeiro, de envolver o jovem, então os nossos trabalhos, atividades eram muito voltadas a fazer evangelismo, culto ao ar livre. Na época o missionário pedia abrir igrejas, tá? Então a gente tava lá para atender, né? E para obedecer. Então a gente abriu algumas igrejas na região, claro que visando cidades que não tinham ainda. Foi isso, assim, foi o nosso início, foi assim. Eu entendo assim que tudo que me preparou para me tornar hoje pastor de igreja foi com a juventude, foi me envolvendo com os jovens.
1: Quantos anos depois você se tornou oficialmente pastor?
0: Foi em 2011 que eu comecei a me envolver com Expansão. Em 2015 eu me tornei pastor.
2: E tem desafios que a gente passa na juventude que às vezes a gente não entende. Às vezes um pastor é usado por Deus, né? Até ali pra nos frear um pouco. E a gente fala, ah, esse pastor tá me perseguindo. Mas não é, é o próprio Deus nos preparando pra o que ele tem pra gente lá na frente, né? Eu passei situações com pastores meus que hoje eu entendo que eram cuidado comigo. Que ele, não, vai com calma, tal. Porque a gente sempre foi muito ativo, né?
3: Acelerado demais.
2: Muito acelerado. Né? Eu lembro que no meu começo na igreja sempre foi em círculo de oração, em consagração, visita. Tá nos lares, a gente cresceu com essa cultura, né? E como a gente passava muita dificuldade em casa por conta do meu pai que não aceitava o evangelho, então eu sabia o que eu tava fazendo na igreja, eu tava ali realmente para buscar a Deus. E o pastor falava, não, vai devagar, hoje eu entendo que era um cuidado comigo, e que nem o pastor Júnior falou, né? Tudo que ele passou na sua caminhada foi Deus preparando ele para hoje ele estar onde ele está, né? Com uma posição de pastor, e fica aí como um conselho,
1: exemplo,
2: né? Para os jovens que estão nos acompanhando, que as dificuldades, os momentos que vocês passam, é Deus preparando vocês para o que ele tem já lá na frente.
1: E com o irmão Axon foi semelhante também?
3: Olha, foi bem semelhante. A gente está envolvido com Expansão desde o início também, né? Foi uma experiência muito marcante pra gente, apesar de acompanhar um pouco mais a distância. Eu sou de Goiânia, né? Hoje nós estamos em Salvador.
1: Sim. É, eu não sei quem tem um ego maior. Se é goiano ou somos sequilhenses.
0: Goiânia é a terra do sertanejo.
3: Você,
0: né?
3: Falando de um lugar bom de viver, é porque você não visitou Goiânia ainda, né?
0: É Goiânia que se balança a árvore e cai uma dupla sertaneja.
2: É engraçado que o pessoal defende com unhas e dentes, né?
3: Olha,
2: eu trabalho com manauaras, eles tudo. Não, aqui em São Paulo é bom, mas lá em Manaus, então.
3: É um orgulho do lugar.
0: Deixa eu defender São Paulo aqui. É, no Brasil há mais essa vinda de pessoas para São Paulo do que o contrário. Então, São Paulo.
1: Não mexe com o ego do Goiânia,
0: não
1: mexe.
0: São Paulo tá bem. São Paulo tá bem no Brasil.
2: Mas fala pra gente aí, pastor, o comecinho do seu envolvimento com o Ministério Jovem da Igreja, como é que aconteceu?
3: Bom, eu comecei muito cedo na igreja, né? Graças a Deus eu tive uma oportunidade. A Igreja dos Irmãos sempre é uma igreja de muitas oportunidades.
2: Exatamente.
3: E, né, isso é muito bom a gente caracterizar.
1: Verdade.
3: A Igreja dos Irmãos é uma igreja de muitas oportunidades.
1: Pra quem quer servir,
3: tem muita
1: coração.
3: Oportunidade.
1: A gente fala que só não trabalha quem não quer.
3: Quem não quer,
1: tem
3: oportunidade
1: espaço
3: pra todo mundo.
1: E trabalho, né? Não falta.
3: Meu Deus do céu, o que mais tem é trabalho, vem pra casa da gente.
2: É, porque às vezes é em outros ministérios que a gente respeita também, mas cada igreja tem sua forma de trabalhar, né? Às vezes a pessoa tem que ficar ali congregando 3, 4 anos em observação para então
0: ter
2: uma oportunidade.
0: Em outros ministérios é muito diferente.
1: Você tem experiência também de outros ministérios,
0: né? Eu cresci em outro, né? Eu e meu irmão. Então a gente sabe muito bem como é diferente.
2: Uhum.
0: A Igreja Deus Amor abre muito o espaço. E...
2: desde que a pessoa seja comprometida, tenha um bom testemunho, um caráter de Cristo, ela vai ter oportunidade,
3: com certeza,
2: né?
3: E essas oportunidades elas foram estendidas, né? Eu comecei mesmo com meus 12 anos.
1: 12 anos, pastor.
3: 12 anos. na igreja, né? Na realidade, sim, desde os meus 12 anos começando a pregar, né? Ministrava aos 15 anos.
2: Já nasceu em berço evangélico, como o pessoal
3: não,
2: diz?
3: Não, eu fui a primeira pessoa da minha casa a ser cristão.
2: Uau!
3: Eu não, na minha família não.
2: Com que idade?
3: Não.
2: Agora, eu fiquei curiosa pelo que
1: a gente fica,
2: morreu,
1: né? A gente fica.
3: Olha, a gente, na verdade, meu pai não era crente, cristão, minha mãe também não. Eu tinha minha avó, que já era da Igreja Deus e Amor, né? E foi ela que foi o pilar e o incentivo, né?
2: Olha que
3: eu vim pra Igreja Deus e Amor, eu era de uma outra denominação, Igreja Batista, na época, e eu participava do Ministério de Louvor da igreja, cantava desde pequeno, mas assim, um dia eu falei, eu quero ir pra igreja, né? Minha mãe falou, que igreja? Você vai de igreja o quê? Minha mãe não gostava, né? E quando a gente foi, eu falei, não, mas eu quero ir, eu quero ir, eu acredito que isso é o próprio Deus mesmo, colocando isso, né? Direcionando. E eu me lembro que eu fui pra essa denominação porque ela ficava na quadra do fundo, então minha mãe...
2: Era pertinho.
3: Uhum. Então ela me deixava ali na esquina da igreja, ela ficava na esquina, olhava eu entrar pra dentro da igreja, dali mesmo ela ia pra trás, nem na porta
2: mesmo?
3: Ela não ia, né? E meu pai não era cristão, não gostava de, né? E eu comecei aí, fui abraçado na época pela igreja, mas eu vim pra Deus por causa de uma cura.
2: E você vê que não tem idade pra Deus alcançar alguém, né?
3: Ser
2: uma criança e já com esse coração voltado, né, pra Deus.
3: A gente começou, né, na época a gente começou na igreja, eles também me abraçaram, né? Deram algumas oportunidades, comecei tocando na igreja, mas eu vim pra Deus
2: Então é músico também, é pastor, é músico?
3: A gente faz um pouquinho de tudo.
2: A humildade do goiano aqui abaixou. Deixa eu deixar quieto esse assunto.
3: E assim, quando eu vim pra Igreja do Amor, foi por causa de uma cura. A minha avó já era da igreja, né? Ela conhecia, ela falou pra minha mãe, leva esse menino pra igreja, vai fazer uma campanha por ele e tal.
2: Uhum.
3: Eu tinha uma enfermidade que não tinha cura na época, dava ataque epilético, ficava desacordado,
2: Deus,
3: né? Ia pro hospital, ficava internado. E eu comecei a frequentar com a minha avó. Consequentemente, a minha mãe também, de vez em quando, ia, mas eu comecei a minha caminhada ali com a minha avó. E um dia eu tava no culto e uma pessoa que conhecia, há poucos dias que eu tava indo, ele falou, olha, aqui tem um adolescente, devia ter uns 11 anos de idade, uma criança, um adolescente que... E quando eu cheguei na igreja, eu vi sentir a diferença, né?
2: O ambiente.
3: É bem diferente. E eu lembro, quando criança, que eu fiquei impressionado com aquele ambiente. E eu fiz uma oração simples, mas eu acho que Deus ouviu com muita sinceridade. Eu falei, Deus, o Senhor me ama, me cura.
2: Eu já estive nesse lugar.
3: Eu vou fazer o melhor pro Senhor.
2: A oração mais poderosa que
3: eu vi. Vou fazer o melhor pro Senhor. Eu te prometo que eu farei o melhor de tudo que o Senhor tiver na minha vida. E assim eu tento honrar esse compromisso até hoje. E eu me lembro que aquele dia Deus usou aquele pastor e falou, olha, aqui tem uma criança que você orou assim, acontece isso, isso, isso, pastor. Mas se você crer, sai daqui curado. Eu me lembro que eu levantei as duas mãos e falei, você.
2: Meu Deus.
3: Quando eu falo, eu até me emociono um pouco, porque eu sinto a mesma alegria que eu sentia
2: naquele dia. Já conseguiu contagiar a gente, já estamos alegres
3: tanta
2: também.
3: Com certeza.
2: Sabe que
3: certeza.
2: Essa semana a gente gravou o podcast Graça sobre Graça com o Davizinho, e eu falava exatamente sobre isso. O dia que você conhece Deus por outra perspectiva e você recebe do amor dele, você
3: não
2: lembra desse dia pelo resto da sua vida.
3: Não tem como você esquecer,
2: é um encontro marcante.
3: Eu tinha tanta convicção e certeza que eu tinha sido curado, que eu cheguei em casa, a gente guardava numa vasilhinha de sorvete os remédios, era um monte de remédio.
2: Uhum.
3: E eu peguei, cheguei e fui lá na lixeira e joguei fora.
2: Meu Deus, que fé.
3: E aí, mas você tá ficando doido, esses remédios são uma fortuna, não
2: Deus.
3: Pode jogar, não é assim, é o médico que vai dizer. Eu falei, não, Jesus me curou.
2: Olha o posicionamento
3: em fé. Eu tenho certeza que Deus me curou. E eu me lembro do dia que eu pedi pra ela voltar ao médico, a gente voltou, eu cheguei na sala do doutor, neurologista conceituado em Goiânia, e eu falei, olha, é a última vez que eu vim aqui. E ele vira pra mim e disse, o que aconteceu? Eu falei, eu fui curado.
2: Meu
3: ele
2: Deus!
3: Ele falou pra mim, você foi na igreja? Eu falei, foi.
2: Meu Deus!
3: Aí ele falou pra mim, você sabia que Deus também deixou os médicos? Eu falei, eu sei, mas lá o pastor falou que quem tinha me curado era o médico dos médicos.
2: Uau!
3: E aí, depois dessa experiência,
2: glória a Deus,
3: ele marcou os exames, eu retornei, pra não gastar muito tempo aqui, eu retornei, e eu me lembro do dia do retorno médico, ele pegando os resultados, exames, ele olhava, tinha algumas ressonâncias magnéticas, tinha alguns eletrofacilogramas.
2: Fazia aquela comparação.
3: Ele olhava, ela falou, olha, acho que vou ter que pedir de novo, porque aquela alteração
2: meu
3: que tinha não tem mais.
2: Deus.
3: Eu falei, não, Jesus me curou, tenho certeza.
2: Santo Deus,
3: a partir desse momento,
2: lindo.
3: Eu falei, não, eu já não pertenço mais àquele lugar, eu vou pra Igreja de Deus e Amor. E eu comecei, na época, eu achei interessante a Michelle mencionar a respeito de Deus colocar pastores que às vezes vão nos frear. E era isso, porque eu cheguei com muita vontade. E com muita sede de fazer algo a Deus, porque foi uma experiência muito marcante pra mim. Eu eu comecei e eu tive aquele pastor linha dura que me controlava.
2: Eu acredito que a partir dessa cura você já teve a certeza de que você não viveria mais para ti, mas viveria para Deus, né?
3: É, bem antes, né? Quando a minha mãe estava grávida, ela tinha perdido 2 filhos e a minha avó, ela falou: olha, o que está no seu ventre é escolhido do ventre do Senhor, é do Senhor.
2: Preparado por Deus.
3: Ela tinha perdido 2 filhos, então ela tinha medo de me perder, mas eu já tinha recebido essa palavra profética sobre a minha vida. E quando aconteceu de estar na Igreja de Deus e Amor, eu tive sim as etapas, né, de adaptação, mas também o momento que eu percebi, hoje eu olho para trás, eu falo, eu agradeço a Deus por essas situações, porque foi o caminho que me preparou. Então eu comecei a ter oportunidade para ministrar na minha igreja, ali onde eu estava, que já é local, né? Eu costumo brincar que eu participei do dos ministérios mais importantes da igreja, que era o ministério da limpeza da igreja, né?
2: Ali Deus forja.
3: Né?
2: Esse aqui ninguém escapa, Principalmente em igreja de bairro, ninguém escapa dessa missão.
3: É verdade. Eu comecei a pregar e eu me lembro que com 12 anos, né? Eu já era criança que pregava e desde cedo o Senhor
2: sempre chamava. Um mini obreiro,
3: né? Sempre estava nas vigílias, nas sedes, certo? Aí a gente vem.
2: Legal.
3: E chegou um momento que eu conheci, tá, na juventude, o Ministério Expansão Jovem.
2: Uhum.
3: Eu era da época ainda que não existia o Ministério Expansão Jovem, já atuava na igreja. Depois veio o PEG, né? Projeto Expansão Jovem. E depois teve o Ministério Expansão Jovem. Então, de longe a gente estava lá acompanhando, mas sempre ligado: o que está fazendo aqui? Eu quero fazer aqui também.
2: Sim.
3: A gente estava sempre ligado nisso. E depois que a gente estava já no Ministério Expansão São Jovem, tivemos aproximação, tanto com o pastor Will, também com o pastor Miqueias, posteriormente com o Davi, e aí a galera vai se juntando, né? E foi uma experiência muito marcante. E hoje, como pastor, já há algum tempo, eu agradeço tanto o trabalho do Ministério Jovem da Igreja, porque foi tudo que eu aprendi para ter um desempenho melhor no reino de Deus, vem do Ministério Expansão Jovem e do Ministério Jovem da Igreja.
2: Legal.
3: É o que eu digo para muitas pessoas, foi: olha, o Ministério Jovem e me forjou de uma maneira extraordinária para a missão que ele me entregou hoje. E a gente, com o processo, vem aprendendo. Eu me lembro também, assim, com 12 anos, 13, 14, comecei a pregar. E na época eu falava pro meu pai: olha, me chamaram para pregar em tal lugar.
2: Uhum.
3: E aí não tinha: o senhor me leva? Não, eu levo. Aí, assim, eu fui o primeiro da minha casa a aceitar Jesus. Pouquinho tempo depois, eu consegui trazer a minha mãe, ela aceitou Jesus.
2: Que
3: e
2: lindo.
3: Meu pai, ele me levava para as pregações.
2: Né?
3: Só que ele deixava lá em esquina. Uhum. Estava dentro do carro, me esperando.
2: A missão dele era te levar.
3: Era me levar. Só que com o passar do tempo, esse carro foi ficando para a porta da igreja, da porta para fora, da fora para o final do culto,
2: nos
3: últimos bancos.
2: Atraído pelo amor de Deus.
3: Eu ganhei meu pai para Jesus também.
2: Que maravilha, pastor.
3: Meu pai chegou a ser meu pai, meu patrão e meu pastor.
2: Porque o patrão também estava nessa ponta?
1: Uau!
3: Então, assim, desde cedo a gente está aí, mas eu agradeço muito a Deus pelo Ministério Jovem da Igreja, principalmente nos dias de hoje. Eu acho que tem feito uma enorme diferença para e fica para os jovens que estão nos acompanhando, se estão acompanhando, faça parte.
2: Exato.
3: Deus está só começando o que Deus tem a fazer na nossa igreja.
2: Muito ouvir de vocês hoje como lideranças do Ministério Expansão, o que vocês pensam dessa nova etapa e o que vocês poderiam falar para os jovens que estão lá no campo, porque obviamente quem está com a mão ali são vocês.
4: Eu tô ouvindo o pastor falar aqui. Uma coisa que eu acho muito importante para o jovem é, muitas vezes nós temos assim aspirações, né, me tornar pastor,
2: sim,
4: missionário, né, viajar, pregar, tal. Mas eu acho que primeiro tem que vir o desejo sincero em servir naquilo que a sua igreja precisa. Eu me lembro que até chegar a ser pastor, eu fiz muitas coisas.
2: Sim.
4: Eu só não fui para a área musical porque eu tentei.
2: Mas não deu certo.
4: De verdade, eu tentei. Eu comprei instrumentos, mas não era o que deu certo.
2: Informar que Goiânia tá melhor.
4: Então, eu tentei.
2: 1-0.
4: Eu tentei, mas não deu. Então, assim, uma das primeiras funções que eu tive na igreja, líder de caravana.
2: Olha.
4: Alguém aqui já foi?
2: Não, a parte mais difícil.
4: Olha,
2: porque eu já fiz muita caravana, porque quando
4: tenso.
2: Você tá em igreja pequena, você faz tudo.
4: Liderar a caravana é tenso.
2: E tem gente que dá o nome e não vai.
4: Porque você, normalmente, você sofre um pouco.
2: E você coloca o dinheiro do bolso.
4: Mas vale a pena.
2: Vale a pena.
3: Sabe o que é interessante desse processo de sofre um pouco? É porque quando Deus são chamados na nossa vida, ele, né, por exemplo, pastor, lida diretamente principalmente com pessoas e com todo tipo de pessoas.
1: Sim.
3: Então essa etapa faz parte em nos forjar, nos preparar.
1: Minha forja, literalmente.
3: Chegar e se relacionar com as pessoas e alcançar.
4: Eu aprendi muito sobre manutenção de igreja, né? Tenho isso como um hobby para mim hoje, mas aprendi fazendo na igreja, né? Sempre ajudando o pastor. E uma coisa que eu sempre falo para o jovem é: esteja envolvido em alguma coisa. Porque todo esse período que eu vivi a igreja e estava fazendo, nós temos as nossas crises, né? Momentos de fraqueza, momentos de aquela falta de disposição em orar, em buscar a Deus. Mas o fato de estar envolvido em algo sempre foi ali uma âncora que me puxava,
1: né?
4: Para estar na igreja. Então, hoje porque eu tenho que fazer tal coisa.
3: É um compromisso, né? Às vezes o compromisso te segura.
4: Sim, isso era uma âncora que me mantinha por perto.
1: Um senso de pertencimento.
3: Sim, exatamente.
4: É fazer parte de alguma coisa. Eu sempre dou esse conselho e no tempo certo, aquilo que é de fato o seu chamado.
1: Exato, acontece.
4: Eu falo isso porque tem pessoa que ela fala: não, isso aqui não é meu chamado, isso aqui não é minha área. E eu falo: não. Faz isso.
3: Só preparo isso.
4: Né? Tem essa experiência.
1: Sim.
4: Então eu acho que isso é muito importante.
1: Nossa, principalmente o jovem, ele passa por muita crise de identidade, né? Então chega aquele momento de quem eu sou, pra que eu nasci, o que eu tô fazendo nessa terra, né? E quando você tá envolvido com a obra de Deus, automaticamente o Senhor vai te fazendo entender pra que ele te chamou. E às vezes você vai lá, vai decorar a igreja, não, eu não fui chamado pra isso, mas pelo menos você já identificou.
3: Essa identificação é muito interessante.
1: Porque
3: há anos atrás, né, quando eu sou engrenado muito com o Ministério Jovem e comecei a ter as oportunidades. Não, você tem que ir pastorear a igreja. O negócio é ministério jovem, eu gosto e tal. Então, sempre tinha ouvido na área da música. Né? Eu fazia dupla com a minha esposa, a gente cantava, tocava. Aí,
1: legal.
3: Banda, beck.
1: E cantam bem, viu? Vocês cantaram no garagem, não foi?
3: Não, ainda
1: não. Vocês, não?
3: Ainda
1: eu vi uma,
3: não.
1: Ainda
3: não.
1: Lá eu falei, parece
4: pastorear.
1: Eu vi a produtora do garagem aqui, já pode
3: pegar. Meu Deus.
1: Eu jurava que era vocês.
3: Não, ainda não. Não tivemos.
1: Profético, pastor.
3: Não, pronto, que sai o dia, né? E é muito interessante que a gente estava comentando aqui a respeito dessa multiplicidade de ofícios, porque isso abre o leque de possibilidades. Então eu olhava e falava, não. Mas aí passou um tempo, eu comecei a olhar para trás, falei, poxa, mas isso. Só está apontando para esse chamado, que é o chamado ministerial.
1: Aí você vai identificando, né?
3: E você vai se identificando.
1: Exato.
3: Então o que o Júnior falou é muito certo. Isso aconteceu comigo, eu passei a minha juventude na igreja. E houve momentos que exatamente, né? O que me prendeu foram os compromissos. As responsabilidades, o que estava ali me deu um norte, foi uma âncora, você falou muito bem, uma âncora
1: que... E sempre o chamado de Deus para a vida de alguém, quer seja para o pastoreado, para missões, seja para o que for, é na igreja local. E você às vezes vê jovens que anseiam estar em evidência, eu quero cantar na sede mundial, tudo bem, glória a Deus por isso, mas sempre vai começar na tua igreja local,
3: né? É verdade.
1: Sempre vai começar no secreto, no anonimato.
4: Essa questão de... se pensar só no púlpito. A igreja não é só o púlpito.
1: Ali é a pontinha, né?
4: Existem pessoas que vão fluir nessa direção de falar em público, de pregar publicamente, mas tem pessoas que elas vão atuar de uma forma excelente.
1: Onde ela foi chamada, né? Se a gente pensar hoje no nosso evento, quantos ministros estarão lá no palco? 15? E quantos voluntários servindo? Mais de 300. E a gente leva muito a sério.
4: Tudo é importante. Esse é um ponto, né?
1: Sim.
4: Tudo é importante. A gente...
3: Tem nada que é dispensável,
4: somos membros de um só corpo e cada membro não pode dizer que o outro é menos importante.
1: A gente imagina, né, pastor? Se todos só pregassem, se todos só cantassem. Então, todos têm uma importância de igual forma no reino de Deus. É quem tá limpando... É quem tá servindo, é quem tá cantando, é quem tá lá no banco. Irmão, seja bem-vindo, é um sorriso no rosto. Isso
3: faz
1: é
3: toda
1: servir.
3: A diferença, né?
1: E vocês como pastores, eu tenho certeza que às vezes o trilho é exatamente esse. Então a gente traz o jovem, coloca pra servir.
2: Exato.
1: E é o tal, qual é o meu propósito? Você vai descobrir vivendo.
3: Vivendo.
1: E seja presente na sua igreja local, viu, jovem? E debaixo de uma palavra pastoral. Porque tem jovem que quer crescer e ele já não quer obedecer ao pastor. É um ponto importante que eu penso em falar, porque eu sei que tem muitos jovens nos acompanhando, né? Às vezes começa...
3: Tem muito potencial, tem o chamado.
1: Começa a ministrar, pastor, aí ele já vê, não, Deus tá fluindo na mensagem, então agora eu sou o cara e eu prego. E aí ele já não quer mais dar o devido respeito ao pastor.
4: E a submissão é o que te dá autoridade.
1: Pronto.
4: Se você se sujeita a uma autoridade,
2: uma liderança.
4: Você também vai ter autoridade.
2: Ninguém cresce fora da bênção pastoral. Essa é a lógica do reino de Deus. Ele veio para servir.
3: Exato. Com certeza.
2: Né? Ele lavou os pés dos discípulos.
3: A gente mais ministra sobre isso. O reino do Senhor, ele é um reino de serviço.
2: Uhum.
3: A gente, como a gente serve a Deus?
2: Nunca
3: servindo
2: é sobre
3: um
2: nós, né? Nunca é sobre nós. Até o que o Senhor nos dá é para servir.
3: É para servir.
2: Você pensa no teu carro. Poxa, que legal, olha o carro que Deus preparou. Mas não é para ti, é para você servir, entendeu? É,
3: exatamente.
2: Tudo que Deus nos dá, a finalidade é o reino de Deus.
4: É, e nós temos uma, a gente sabe que existe uma expectativa de Deus sobre nós.
2: Exato.
4: De acordo com aquilo que ele nos entregou, existe uma expectativa.
2: É.
4: Ele vai voltar e aí a gente tem nossos talentos que a gente precisa prestar contas, né?
2: É, que a gente não pode esquecer.
1: Você fez.
2: É, somos só mordomos. Cuidamos daquilo que não é nosso. Por isso que a gente tem que ter esse zelo, esse cuidado, porque tudo vem de Deus e volta pra ele.
3: É verdade.
2: Então, o que que você fez, Axon? E você, Júnior? Priscila, Michelle, é pesado. E o avivamento, ele é, já é uma promessa, não é uma promessa, ele já é uma realidade.
3: Exatamente.
2: E a nossa igreja, eu vejo, né, esse momento em que nós estamos caminhando para sermos essa geração que aponta para este lugar. Ora, vem, Senhor Jesus, eu derramarei do meu espírito sobre toda a carne, nós estamos aqui disponíveis e nos unindo exatamente para isso.
1: Maranata,
3: todos os dias. Eu tenho certeza disso. Será que dá tempo de eu compartilhar dentro da colocação da Pri, o que ela mencionou sobre o avivamento?
2: Não, com certeza.
3: É, assim, a gente teve há alguns anos atrás, pouco tempo atrás, eu acredito que uns 2 anos atrás, eu tive uma experiência muito marcante, né? Eu até compartilhei com o Miqueias a respeito dessa experiência, porque eu não tenho nem com palavras como descrever o que eu senti no dia. Eu estava pastoreando uma igreja e a gente estava direcionando esse trabalho e olhava para a igreja e falei, gente, estou fazendo tudo o que tem que ser feito, mas não está
2: fluindo. Não está fluindo.
3: Eu comecei a orar a Deus em favor daquela igreja e pedir para que Deus, me mostre o que está acontecendo.
2: Uhum.
3: É, e um dia o Senhor, ele me deu uma visão. Eu estava em casa, minha pequenininha ainda estava de colo ainda,
2: gracinha,
3: né? Eu acordei com ela chorando e eu fui pegar ela, fazer ela dormir, acabar de fazer ela dormir, voltei, deitei. E sabe que você está tentando pegar no sono assim, mas ainda está meio acordado. E foi nesse momento que o Senhor, ele me encontrou. Eu me lembro que eu estava na porta dessa igreja, eu estava varrendo a porta da igreja. Varrendo. E de repente eu escutei pessoas caminhando e olhando para. Eu vi que se identifiquei que eram pessoas visitantes da igreja. E elas olhavam para dentro da igreja e falavam, olha, o exército está lá dentro. Eu falei, exército? Eu olhava para dentro da igreja e falava, não, mas é os irmãos da igreja, não é o exército. E continuei. E de repente eu vi quando o exército, realmente, pessoas fardadas, começou a subir na rua daquela igreja. Eu estava varrendo a porta da igreja. E quando eu olhei o exército, eu vi que o exército estava. Alguns estavam sentados, outros estavam em pé, outros estavam escorados no muro da igreja, outros estavam. Eu falei assim, gente, mas o exército não se comporta assim. O exército não se comporta assim. O exército tem que estar em formação. E a primeira coisa que eu pensei foi, poxa, o exército aqui, será que é guerra? Vai acontecer alguma coisa? E na hora eu voltei e continuei varrendo e algo me falava, dê ordem. Ponha ordem. Eu cheguei e falei, olha, formação. Tem que estar em formação. Vocês não ouviram que tem que estar em formação?
2: Organizados, posicionados.
3: Ah, mas essa não se comporta assim. Só que alguns davam ouvidos, outros não. Outros continuavam, outros se posicionavam. E eu voltei, preguei a vassoura e continuei varrendo a porta da igreja. E aí foi quando tudo aconteceu. Quando eu estava de costas e eu escutei quando alguém falou assim. O general chegou. E quando eu ouvi o general chegou, eu falei, não é o homem, é o Senhor. Eu me emociono porque aquele dia foi muito marcante para mim.
2: Sim, sim.
3: Eu falei, é o Senhor que chegou. Eu não tinha coragem de olhar para trás.
2: Meu Deus.
3: Quando ele descia, tipo o caminhão do exército, quando ele descia do caminhão, cada pisada que ele dava, tremia tudo onde eu estava. Ele veio na minha direção. Ele chegou, ele colocou a mão no meu ombro. Eu olhei, eu vi que a mão dele era escurinha, moreninha. E ele falou, você não ouviu que era para pôr ordem? Eu falei, Senhor, eu ouvi, eu falei. Mas alguns não escutaram. E eu perguntei, o que está acontecendo? É guerra? E o Senhor falou, não. Mas algo grande está para chegar. Treine o meu exército. Prepare o meu exército. Capacite o meu exército. E ele virou para trás e falou, vocês não ouviram o que foi dito? E todo mundo se organizou. A partir daquele dia, eu não sei como explicar, como algo extraordinário aconteceu naquela igreja. Nós tínhamos cultos que davam 20, 30, 40 pessoas. A gente começou a ter público de 300, 350 pessoas no culto. E Deus derramou uma glória tão grande naquele
1: meu
3: lugar.
1: Meu Deus,
3: mas tão
1: avivamento.
3: Grande. Avivamento. E depois dessa experiência, eu orando a Deus, continuei orando a Deus a favor disso, eu perguntei: Deus, o que o Senhor tem preparado para a igreja? E o Senhor falou sobre esse avivamento. Então eu sei que está muito perto do que está acontecendo. Por isso, João, e você que está acompanhando, prepara, seja pronto, sirva.
1: Queira fazer parte, porque é sobre mentalidade. Aqueles que entenderam o que o Senhor está fazendo, e assim como vocês, pastores que estão em liderança, se posicionaram para viver.
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7: Só que ela foi convidada, não. Ela viu o povo já.
1: Tá todo mundo aqui na empolgação, já se preparando pro culto, já começou aqui no lounge.
2: E vocês conseguiram a missão de a galera boa de Bíblia?
1: Conseguimos!
7: Conseguimos! Ela tá escondida em algum lugar. Achei, tá aqui, ó. Tá aqui,
2: não
7: tá aqui.
2: Não aceitamos só uma pessoa.
7: Tá aqui,
2: hein?
7: Ela.
3: Olha aí, vamos ver se
1: encontramos uma irmã boa de Bíblia.
7: Encontramos uma e temos outras espalhadas por aí.
1: Qual que é seu nome, irmã?
8: Eu sou Francinete.
1: E da onde que você vem?
8: Eu sou de Piracicaba.
1: E será que você tá pronta pro desafio?
8: Misericórdia, eu não sei.
1: Vai lá, Marcos.
7: Então vamos lá. É fácil. Você vai ler, ó, João 3:16. Porque Deus amou o mundo de tal maneira
8: que deu seu filho unigênito.
1: Para?
7: Aê! Não, foi. Tem mais alguém? Mais uma pra ela?
1: Mais uma.
2: A frase tá incompleta, varão. Vamos um pouquinho.
7: Repete completa novamente, direto, tá? Vamos lá. João 3:16. Porque Deus amou o mundo de tal maneira
8: que deu seu filho unigênito.
1: Para?
8: Para. Misericórdia!
1: Misericórdia!
8: Crê, não pereça, mas tenha vida eterna.
7: Agora a graça desceu completa aqui sobre a vida dela.
1: Muito bem.
7: Vamos ver se tem mais alguém aqui.
9: O versículo mais difícil, tá?
7: Vamos subir o nível.
1: Será que aqui consegue?
7: Aqui consegue. Complete aí o versículo. Segundo Coríntios, aí vem embaixo aí, ó.
1: Vamos lá.
7: Vamos pegar isso.
1: Vamos lá,
7: aí.
1: Ó. Vamos ver se a irmã é boa de Bíblia. Qual que é seu nome?
8: Bruna.
1: E da onde que você é?
8: São José do Rio Preto.
1: Então vamos lá, ó.
7: Representa aí, hein?
1: Vamos lá. O versículo é: e disse-me, a minha graça te basta, porque o meu
8: poder se aperfeiçoa na minha fraqueza.
1: Aê!
2: Agora é nível 3.
7: Nível 3?
1: Vamos ver aqui o mais difícil. Vamos ver aqui. Qualquer coisa
7: aqui,
1: manda para os pastores aqui da mesa.
2: Eu acredito nessa geração.
7: Deixa eu ver aqui aonde eu encontro. Tem um jovem aqui, ó, ele que apresenta, ele que está em todo lugar. Mas vai, vem cá. Vamos lá, você que é bom mesmo. João 1:16. E todos nós recebemos também da sua plenitude...
1: Graça
7: sobre graça.
1: Aê!
7: Concluiu.
1: Com uma ajudinha, mas foi.
7: A graça de Deus desceu aqui, isso é que importa. Mas não acabou aqui, a gente tem um testemunho, tá? E a gente tem um testemunho forte.
3: Outra missão.
7: Peraí, encontramos outro jovem aqui. Peraí, que a missão aqui foi dada, a missão cumprida.
3: Ó. Oh.
7: É a primeira vez que vocês estão aqui, como é que é?
10: É a primeira vez dela.
7: Dela? Quem que chamou o quê?
10: Eu convidei ela pra vir, ela veio.
7: Você que convidou. Ó, ele que convidou. E olha que interessante que ela já tá com a camisa Graça sobre a Graça. E aí, tá gostando?
11: Muito. Quero voltar no que vem já.
7: Já quer voltar?
2: De onde eles são?
7: De onde vocês são?
10: É Santa Luzia, Belo Horizonte.
7: Ó, Santa Luzia, BH.
1: E vocês chegaram quando?
11: Hoje.
1: Hoje? Então na expectativa pro culto?
11: Ele é muito bom.
7: Aí, ó. Aê. Que Deus abençoe vocês.
2: O Carolzinho, eles são amigos?
12: Vocês são amigos?
11: Hã?
12: Vocês são amigos?
11: Namorado.
7: Sabe, seu amor não tá por aí também nessa conferência, hein? Não sei mais, não, eu vou ficar calado.
2: Olha, eu não nasci ontem, não, aqui é líder de jovens, mas já olhei na mão de aliança, já convidou a namorada, ele vale.
7: Vocês.
12: Marcos, a gente conseguiu mais com um desafio.
7: Conseguimos tudo. E uma pessoa, ah, ele tá ali, ó.
12: Testemunho.
7: De testemunho. Testemunho. E a gente vai chegar lá nele.
12: E é um testemunho poderoso, hein?
7: Testemunho forte, forte. Vamos lá.
2: É em 60 segundos, hein? Bora lá.
7: Me cessa 60 segundos. 59, 58, 57, 58.
12: Bora lá. Não, não pode. Só
3: somente pro testemunho.
2: Isso, pro testemunho.
7: Seu nome, meu irmão?
13: Leandro.
7: Leandro, qual é o testemunho que você quer compartilhar daquilo que Deus fez na sua vida?
13: Eu já tive
2: um na boca, né? Tem como usar o microfone da Carol?
12: Pode falar aqui no meu microfone.
13: Perdão, me confundi. Eu já tive um câncer na boca, né? E eu passei um desespero danado. Mas graças a Deus consegui a cirurgia de graça.
2: Meu Deus.
13: Deus fez um milagre tremendo na minha vida.
12: Glória a Deus. E faz quanto tempo desse milagre?
13: Não, faz uns 3 anos. Eu tinha 15 anos quando aconteceu. Hoje eu tenho 18, né?
12: Glória a Deus. Que história linda. Deus é maravilhoso. E da onde que você é?
13: Minas Gerais, Cabana.
12: Oh, teu conterrâneo, Marcos.
2: Eu vou dar uma função pra ele. O casal que acabou de sair, ela pode fazer parte do Expansão BH.
7: Pode. BH. Não, ela já vai fazer, em nome de Jesus.
2: Em nome de Jesus.
7: Já vou levar ela derramando a graça sobre a vida dela pra ficar firme lá.
12: Mais uma missão pro Marcos, ó.
7: Mais uma missão. E eu vou voltar com eles ano que vem.
13: Pronto. Mas se eu tiver esse cuidado de Deus,
7: esse agir do Senhor na sua vida,
13: dessa cura, né? E assim.
2: Usar você... o mic da Carol.
7: E você ainda permanece firme, isso eu acho que é o que importa acima de tudo, né, Leandro?
13: Amém. Que dinâmico, hein? Eu achei muito chique isso. Não, mas Deus é maravilhoso. E eu acho que foi uma coisa muito necessária, né? Há males que vêm pra bem. E se você não vier pro amor, você vai vir pela dor. Hoje eu nem vejo mais o câncer como uma fase ruim da minha vida. Foi um momento de conversão. Eu acho, sinceramente, que foi o momento que eu mais estive próximo de Deus.
2: Meu Deus.
7: Gente, não tem nem como a gente segurar as emoções aqui, né? Porque a gente ouvir de alguém relatar isso, acho que aumenta muito a nossa fé. E a gente vê que realmente a graça, ela alcança todos. E agora ele falou, foi um momento difícil que Cristo encontrou ele e resgatou ele. Talvez tem pessoas, né, que estão em casa aí perdidas de tantas coisas e Cristo, ele precisa ter um encontro na sua vida. E qual que é a mensagem que você deixa só para finalizar para essa juventude aí?
13: Olha, o evangelho não é só flores, mas com certeza é a melhor coisa que você pode escolher na sua vida.
7: Bem, que Deus abençoe. Bom, eu acho que nós cumprimos a nossa missão.
12: Acho que completamos a nossa missão.
2: E aí?
7: Será?
2: Ainda falta uma.
7: Qual?
2: Meu Deus. As outras eu vou deixar passar, mas a dos 12 valores tem que acontecer,
7: a
2: gente.
7: A dos 12 valores, é
12: ninguém
7: mesmo.
12: Ninguém ainda
7: Espera aí, vou dar um... Vem cá, produção, manda pra cá, porque eu acho que a gente vai encontrar aqui agora. Aê, deixa eu falar uma coisa aqui, ó. Quem responder os 12 valores do Expansão vai ganhar uma camisa da conferência.
12: Aqui
7: eu agora,
12: que
7: ó.
12: Eu acho que é que sabe.
7: Não, esse aqui tem que saber,
12: esse
7: meu Deus.
12: Esse aqui tem que saber. Paz do Senhor.
14: Paz do Senhor, Carol.
12: Ah, e da onde que você é?
2: Esse eu conheço.
14: Lá de Santa Catarina, gente.
12: Santa Catarina, meu conterrâneo, hein?
2: Tá aqui, não nega.
12: E aí, olha só, temos um desafio pra ti. Tu sabes dizer quais são os 12 valores do Expansão?
14: É o discipulado. É o primeiro, é que eu sou discípulo, né?
3: Nada é pra esquecer.
14: Nossa, mas esqueci.
12: Tá aí na tua camiseta, atrás de ti.
14: É o discipulado. Bah, agora me deu um branco aqui.
12: Graça. Mas tá bom.
2: Mentira.
14: Bah, agora não lembro.
12: Mas tá bom, não, pelo menos falou um.
7: Foi. A gente vai procurar mais alguém aqui. Quem aqui sabe os 12?
2: Marcos e Carol, a gente vai dar uns minutinhos pra vocês, a gente vai voltar aqui com nossos convidados, né, pra interagir mais um pouquinho com eles, e aí vocês consigam a pessoa, assim que vocês conseguirem, sinalize aqui pra gente que a gente vai chamar vocês de novo.
7: Perfeito. Pode ser? Beleza, fechou, fechou.
2: A gente pode colocar os nossos convidados no estreito?
3: Meu
2: bora,
3: Deus.
2: Bora, bora. A gente gosta
3: vai,
2: disso,
3: vai devagar,
2: né,
3: devagar aí, em nome de Jesus.
2: A gente vai facilitar e dar algumas pistas pra quem tá lá fora, e aí conseguem dizer 6 valores do nosso ministério? A gente pode fazer até uma dinâmica. Um fala, o outro fala, até completar os 6.
15: É o que é relacionado à adoração, né?
2: Adoração.
3: Evangelismo, né? Reação. Não, valores.
2: Não, é uma frente. É uma frente de trabalho. Ah, tá, mas é os valores, acredito.
15: Tem um que é intimidade com Deus?
2: Não, calma aí, pastor. Calma aí, pastor. Olha, é quase.
3: Servir.
2: Serviço.
3: Serviço.
2: Discipulado, ele falou, discipulado.
16: Discipulado, serviço.
2: É próximo do que o pastor Júnior falou.
15: Intimidade ou não?
2: Você conquista a intimidade através do?
15: É porque eu fiz um discipulado com os jovens lá e a gente trabalhou, sabe? Só que a mente do pastor era...
2: A memória já não tá boa, né?
15: São muitas mensagens.
3: É multi aqui, meu.
2: Já temos 3 valores? Já temos?
16: Já falaram 3?
3: Serviço, discipulado.
2: Relacionamento com Deus.
3: Relacionamento com Deus.
2: Adoração. Adoração.
3: 4. Falta 2?
2: Falta 2.
15: Oração, né?
2: Hã?
15: Oração não, né?
2: Oração tem que entrar, mas...
15: Não é como...
3: Intercessão?
2: Não. Os nossos
16: Eles estão perguntando.
2: Pensa nos valores bíblicos.
3: Eu ainda falei, me prepara pra mim passar vergonha lá, em nome de Jesus.
2: Sabe que é bem legal? Agora a gente tem as camisetas com os 12 valores estampados nas costas, né? E a gente leva muito a sério a questão dos valores, porque a gente fala, não é só saber, a gente viver aquilo, né?
3: Exatamente.
2: Os valores, eles correm no nosso, na nossa veia.
3: Falando da camiseta, a camiseta tá...
2: Incrível, né, pastor?
3: Linda.
2: Está incrível, porque um dos nossos valores também é esse...
3: Excelente.
2: Parabéns para nossos pastores, que estão começando
3: ainda
2: a aprender.
3: Ainda bem que vocês estão aqui para ajudar, viu?
2: Ai, mas a gente está vivendo um momento muito bacana na nossa igreja, um momento de cumprimento de promessas, palavras de Deus. O Senhor deu uma palavra recentemente, né, para o Davi sobre a aceleração do que Deus quer fazer na nossa igreja. Então a gente tem visto que Deus, ele tem acelerado mesmo os propósitos dele para a igreja Deus é Amor, porque o objetivo é alcançar pessoas, alcançar almas para Cristo. E a gente está vendo que muita coisa já está acontecendo. Ontem a gente viveu um dia extraordinário.
16: Que culto!
2: Que foi um marco, né, Pri, na história da igreja.
16: Fica aqui o nosso convite. Entenda que o Senhor, ele nunca perdeu o controle.
2: Exato.
16: Existe uma... O Senhor, ele está fora do tempo. Ele já é.
2: Ele já. Ele é a eternidade.
16: E é a eternidade. Então, ele já viu o futuro e ele sabe que a nossa união e o nosso avivamento são reais. A gente vai viver. Então, se posicione para estar aqui com a gente e receber dessa graça, desse renovo, dessa regeneração.
3: E ainda dá tempo pro pessoal vir, né? Ainda dá tempo.
2: E é algo histórico que Deus está fazendo. Eu acredito muito, de coração mesmo, que uma chave está virando. O Senhor está fazendo... O objetivo é que o evangelho seja apregoado, né? E ontem a gente viveu a primeira participação externa de convidados aqui na nossa conferência. A princípio, algo só na nossa conferência mesmo, né? Que a gente recebeu essa graça de
3: Olha
2: Deus.
3: Aí.
2: E a gente queria fazer uma pergunta para vocês dois. Eu vou começar pelo pastor Júnior, que tá mais ali agora no cantinho dele. Pastor, o que que o senhor vê que tá acontecendo na nossa igreja e no Ministério Jovem, que você gostaria que já tivesse acontecido no seu tempo lá? Não que o senhor seja velho, né? Mas lá no seu tempo da sua juventude, ó. Alguns aninhos atrás, o que o senhor gostaria que já tivesse acontecido lá no seu tempo? Porque a gente, quanto jovens, já sofremos muito questão de religiosidade, aquele peso, né? Que a gente sabe que tudo é necessário, a ordem, a decência, mas coisas extras bíblicas, né? Que a gente já viveu. E o que, que o senhor gostaria que já tivesse sido mudado lá no seu tempo? O que está acontecendo agora?
15: É, sem dúvidas nenhuma, a adequação da linguagem.
2: Uhum.
15: É, a nossa igreja, por muito tempo, ela, com boas intenções, mas ela trazia uma linguagem já desatualizada com o tempo.
2: Uhum.
15: E isso até, eu tive uma experiência uma vez pastoreando na igreja, e até eu vejo muito claro isso dentro da,
4: da virada que Deus tem feito no meio dos jovens. O Expansão, ele começa, como eu relatei aqui, eu fiz parte desse início, mas ainda era muito sobre despertar um jovem, sobre trazer ele para se envolver em algo, mas a linguagem era a mesma. Então a gente tinha uma mesma linguagem ali dos obreiros que estavam
16: avançando. Não conseguia ainda ter aquela conexão,
4: não,
16: né?
4: Não tinha. Então era aquela coisa, para o jovem que já estava na igreja, ok.
16: Ele entendia.
4: Era algo legal.
16: Tal. Familiar para ele, né?
4: Sim. Aí eu estava pastoreando uma igreja depois, quando eu já havia me tornado pastor. E num dia de Santa Ceia, de culto de Santa Ceia, eu entrei numa crise com Deus, né? No sentido de levar a Deus uma indagação, um incômodo. Eu olhei assim para a igreja estava cheia, né? Os membros ali vieram para a ceia. E eu não conseguia ver ninguém da minha geração como membro daquela igreja. E era uma capital. Era uma capital. Então, eu olhei para aquilo me incomodou profundamente. Eu comecei a falar com Deus, a orar, a falar, Deus, cadê quem está da minha geração aqui? O que, que vai ser da igreja? Porque, obviamente, gerações passam.
16: Exato.
4: A vida é assim.
16: Exato.
4: E eu olhava assim até, né, tipo, a galera, todo mundo já de uma geração que está passando, que estava passando. E todo respeito a essa geração, eu respeito muito. Mas eu comecei a perguntar para Deus, cadê a galera da minha geração?
16: Uhum.
4: E depois de algum tempo, pouco tempo, começa o Davi aqui na sede mundial,
16: uhum,
4: a fazer um barulho aqui, a movimentar, né?
16: Querendo ou não, a nova geração viveu.
4: Sim.
16: Querendo ou não, na nova geração a gente vê a continuidade da igreja, né?
4: E aí o Davi, ele começa a trazer essa inovação da linguagem,
16: uhum,
4: aqui na sede mundial. Nesse período eu já havia chegado em Santos, né? E até um dia o pastor Lourival esteve lá comigo. Ele falou, uhum, Davi, Deus está dando para ele aí um trabalho inovador.
16: Uhum.
4: E é algo que vai realmente impactar. É, muito por conta dessa linguagem e que vem, obviamente, com também uma implantação de uma cultura,
16: uhum,
4: onde Cristo, a Bíblia, se torna o centro de tudo.
16: Sim.
4: E foi nesse período assim que eu vejo, né, que naquela minha indagação, naquele meu incômodo, a resposta que Deus trouxe foi essa renovação de linguagem, a chegada do Ministério Regenere. Até por isso, desde o início, eu sempre abracei, caminhei ao lado, sempre trazendo também essa... apresentando essa visão, o porquê de se mudar a linguagem, o porquê de se mudar a liturgia, o que era necessário. E hoje eu vejo aqui, eu estou muito feliz, muito feliz mesmo, porque eu estou vendo hoje aqui um evento onde Deus está trazendo, né, o Expansão, Regenere, todo mundo entendendo a mesma linguagem, né? Até eu estava lá em cima no auditório, foi feita uma pergunta sobre futuramente o Ministério Jovem, qual vai ser o nome e tal. Isso é irrelevante, porque o que importa aqui é a cultura
16: a mentalidade,
4: que está sendo trazida, uhum, a unidade que nós estamos aqui vendo. E eu creio muito num ponto bíblico. A presença de Deus está relacionada diretamente com a unidade.
16: Uhum,
4: quanto
16: exato.
4: Mais forte a unidade, mais forte é a presença de Deus no local.
16: É isso,
4: aonde há divisão,
16: não prospera,
4: a presença
16: é bíblico,
4: de Deus,
16: né?
4: Ela se afasta,
16: não
4: ela
16: subsiste.
4: Enfraquece.
16: Perfeito.
4: A descida do Espírito Santo em Atos 2 foi num ambiente de unidade.
16: Exato.
4: Tudo que Deus fez de grande na história sempre foi num ambiente de unidade. E é o que nós precisamos aqui.
16: E já o senhor falando sobre a unidade, é nesse ponto que a gente quer focar agora. Daqui a pouco a gente vai ouvir um pouquinho do pastor Axon também. Mas a gente vai chamar um vídeo agora, Pri, sobre a gente tem vivido em unidade. Nós tivemos uma imersão espiritual durante 21 dias consecutivos de oração, de jejum, de busca pela presença de Deus. E na última quinta-feira nós tivemos o fechamento da nossa imersão espiritual, 21º dia. Nós vivemos ali no auditório. E a gente vai chamar esse vídeo agora para mostrar um pouquinho para os irmãos, para o pessoal que está nos acompanhando, o que nós temos vivido como igreja, como unidade do Ministério Jovem aqui na Igreja Deus é Amor.
17: Não somos só foto no Instagram, pelo contrário, nosso ministério se constrói em oração e é isso que vocês vão acompanhar agora.
16: Bora.

0: toda a glória ao Senhor. Maravilha. Tudo que temos vem dele.
1: Essa unidade, ela é mais do que necessária, ela é essencial, sim, né? E a gente percebe isso não só nas redes sociais, uhum, mas todas as vezes que a gente se aproxima, a gente percebe que existe essa unidade que não é apenas de aparência, mas de propósito mesmo. Exato. Isso é muito importante. E eu acredito que, como o pastor Júnior falou, o momento do avivamento está chegando. Uhum. A gente tem que se unir. A gente está junto nesse mesmo propósito.
0: O avivamento já está preparado, né? Nós que temos que nos preparar para receber, né?
1: Exatamente. E é muito importante que a gente entenda, você que está acompanhando pelas redes sociais, eu quero até entrar no assunto aqui, desculpe, mas às vezes a gente vê muito ruído.
0: Muito.
1: Muito ruído. Não, vai na fonte.
0: É de quem está distante. A gente tem uma frase que é: vem e vê, vem e vive junto com a gente. Essa mesa, Regenera e Expansão, eu brinco que assim, eu nem posso dizer que sou só Regenera ou Expansão, porque eu estive nos dois o tempo todo. Mas ver aqui os nossos jovens, a alegria deles, às vezes carregando caixa e servindo na store, mas juntos e nesse ambiente de comunhão, compartilhando o que é o evangelho. Às vezes a gente compartilha a nossa dor, compartilha, e isso é viver igreja. Fácil não é, somos humanos, a gente vai errar às vezes uns com os outros, mas a Bíblia nos ensina a perdoar, a caminharmos
2: e um afiando o outro, né, Pri? Ferro é o evangelho, ferro que afia o ferro.
0: E aqui, vamos continuar afiando os nossos jovens, porque a gente passou um desafio para eles.
2: Sim,
0: será
2: pronto,
0: que eles cumpriram?
2: Vamos ver agora. Marcos, estão nos ouvindo? Marcos e Carol?
0: São apóstolos, a gente colocou o desafio.
1: Será que conseguiram o desafio?
2: Vamos ver, hein, pastor?
0: Para que vocês nos falassem os nossos 12 valores enquanto Ministério Jovem. A gente deu já um spoiler de 4 ou 5?
2: Mas é que chegando no 6 ali. Foram 5, né?
0: Finalizem essa tarefa.
2: Pediram um minutinho, estão preparando o cenário, então acho que encontraram alguém ali, ó.
0: Conseguimos!
2: Não nos decepcionem.
0: Acho que conseguimos.
2: Bora,
0: estamos
2: Carolzinha
0: aqui com o...
3: Tiago Brito.
0: Tiago, e aí,
2: Thiago
0: será?
2: Brito.
0: Será?
2: Vamos, vamos.
0: Será que o Tiago consegue dizer pra gente pelo menos 6 valores do Expansão? Será?
3: Será. Consigo ser.
2: Oh.
3: Já?
4: Então vai.
3: Relacionamento com Deus, discipulado, honra, graça, santidade, amor, serviço, fraternidade, eclésia, excelência.
4: Faltou um?
3: Faltou um?
4: Mais um pouquinho. Tá quase lá.
3: Adoração.
4: Faltou um, né?
2: Acho que falta um.
0: Foi 11, né?
1: Peraí. São 11.
4: 11. Foi 12.
0: Olha, eu vou falar pra vocês, eu contei 11, mas até eu acabei me perdendo aqui, mas os 11 que ele falou estão corretíssimos.
2: Ganhou a camiseta.
0: Super justo, né, gente?
2: Aê!
0: Ganhou uma camiseta! Parabéns!
2: Na store.
3: Obrigado, muito feliz.
0: Tirar seu prêmio.
2: Merece
4: o
2: prêmio.
4: Ô, Pri, já pode pegar agora ou depois?
0: Já pode pegar agora.
4: Agora.
0: Pode até mostrar.
2: Legal. Pede pra ele retirar e já mostrar aqui pra gente.
4: Pera aí.
0: Pessoal da Store,
4: por gentileza.
0: Chama a nossa head, Michele Gomes.
2: Michele Gomes, procura pela Mi.
4: Qual o tamanho?
0: M, vamos lá pegar preto, a camiseta pro Thiago.
4: Vem aqui, qual a cor?
0: Preta.
4: Ai, graça sobre a graça.
0: Isso é conferência.
4: Uma camisa
0: jovem.
4: M pro ganhador aqui, por gentileza, produção. É a graça sobre a graça. Respondendo 12 valores.
0: Arrasou.
4: Ganhou, tá vendo?
0: E o Thiago,
2: acredito nessa geração.
0: Thiago, conta pra gente qual que é a tua expectativa pro culto que já vai começar. Qual que é a tua expectativa?
3: Nossa, a minha expectativa é hoje que o Senhor possa atuar grandemente e que almas possam ser salvas hoje.
0: Glória a Deus.
2: Pergunta de onde ele é, por favor, não lembro se ele falou.
0: Tiago, de onde você é? Conta pra galera.
3: Eu sou do Pará, mas atualmente eu faço parte do Expansão Santa Catarina.
0: Santa Catarina, tinha que ser, né, gente?
2: Arrasou demais. Muito bom,
4: parabéns,
2: gente.
4: Eu acho que foi comprado, mas tá bom.
0: Não.
4: Tô brincando, foi não, gente. Chegou aqui, parabéns. Ó, chegou aqui pra gente, oficial, a seu prêmio, a sua camisa embalada, autografada por Jesus Cristo, derramando a graça sobre a sua vida. Uma salva de palmas! Abre aí pra todo mundo ver.
0: Mostra pra todos
4: nós aí.
2: Arrasou demais, hein?
4: Aí,
0: mostra
4: ó.
0: Atrás.
2: Sensacional. Isso é graça sobre graça.
4: Graça sobre graça, isso aí.
0: Deus abençoe o momento.
4: E aí, cumprimos todas as missões ou tem mais missão pra nós?
2: Por hora é
5: só. Agora se preparem para as próximas. 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
0: Então, já a gente libera aqui do nosso podcast, porque temos o culto. Eu, de verdade, gostaria de já estar vendo como o público tá lá em cima.
1: Exato. Eu imagino que já deve estar lotado já. Eu imagino.
0: Já estava às 4 horas da tarde.
1: Então, quando eu cheguei aqui, eu já custei achar um lugar para estacionar aqui.
0: Sim.
1: Então, lá em cima deve estar já lotado já. E eu desejo que vai ser uma glória muito grande Deus vai derramar na nossa vida.
0: Vale a gente repetir o que Davi escreveu em Salmo. Quão bom é quando nós estamos em união. Exato. E a alegria de vir até a igreja.
2: Exato.
0: Existe um diferencial quando a gente se reúne como corpo de Cristo para compartilhar aquilo que o Senhor tem para fazer. Eu sei que os nossos ministros, a nossa querida irmã Nívia, estarão sendo usados pelo Senhor para que a glória dele se manifeste.
2: Sim.
0: E eu escutava agora mesmo ali na Store um voluntário que acompanhou a live por ontem. Ele falou assim: olha, eu assisti ontem e eu me arrependi de não estar aqui.
2: Olha só.
0: Eu me preparei, pedi licença lá no meu emprego para conseguir estar hoje, porque eu quero. Não quero ficar de fora daquilo que vocês estão sentindo e vivendo. E eu senti saudade de Jesus.
2: É muito aquilo que o Davi fala, né? Seja o que for que Deus estiver fazendo, que Ele não nos deixe fora disso. A gente quer cooperar e fazer parte com o que Deus quer fazer. A gente está aqui totalmente submisso à vontade de Deus, ao senhorio de Deus. Ontem a gente declarou em intercessão e oração que a Igreja Deus é Amor, ela é do Senhor. E hoje vai ser algo incrível que
0: Amém.
2: Deus vai fazer em nome de Jesus. Cremos nisso.
7: Glória a Deus.
1: Graças a Deus.
0: Estão todos reunidos em um culto racional, então significa que nós sabemos exatamente o que nós estamos fazendo aqui, não é por emoção, mas é para darmos toda a honra, toda a glória àquele que nos criou, àquele que nos chamou.
2: Ele é o centro.
0: E por propósito estamos aqui reunidos, então temos já como liberar para nossa live, é isso?
2: Que Deus abençoe os pastores, né, pastor Júnior Figueira,
1: Amém.
2: Pastor Axon, pela
0: muito
2: participação
0: obrigada,
2: incrível.
1: Foi uma honra pra gente estar aqui.
2: Foi edificante, eu tenho certeza que nós estamos saindo daqui diferentes, né, o bate-papo aqui foi muito bom.
0: E algo no testemunho de vocês me impactou, porque em momentos diferentes da história, né, desde o início do Ministério Regenere, o Senhor fala com vocês e de repente o irmão pastor Paulo Figueira.
2: Paulo, ele que passou. Só uma pequena confusão, aí tá tudo certo.
0: Não é?
7: Fala Figueira, tá tudo certo.
0: Né? O pastor Figueira, né? Lá no início, então o Davizinho cria o Ministério Regenere, o pastor Axon já aqui no final, com a união. Então a gente entende que quem se posicionou para viver em Deus, aquilo que ele tá fazendo, o Senhor vem, mostra e une. E é exatamente isso que nós queremos para os próximos meses.
7: Glória
0: a
7: Deus.
0: Como disse o Figueira irmão aqui logo no começo da live,
2: Verdade.
0: Tem muita coisa até o final do ano. Então, irmãos, por favor, esse aqui é só o começo. Mal sabem eles. Eu vou dar esse spoiler.
2: Ai, ai, vocês são a galera do spoiler, não tem jeito.
0: O que está para acontecer? Quem viveu aqui o Conexão Mesa? Pastores que viveram o Conexão Mesa. Aguardem.
2: Se preparem.
0: Aguardem, porque o Senhor tem...
1: Esse ano?
0: Esse ano ainda.
1: Meu Deus,
0: porque os olhos não viram, que ainda não subiu no coração ainda.
2: Além daquilo que pedimos e pensamos, além.
1: Já tá me deixando ansioso já pro dia, então, meu Deus.
2: Não, segura o coração aí pra viver isso aí.
0: Expectativas foram criadas,
1: poxa,
0: Deus está fazendo. Glória a Deus por isso.
2: Amém.
0: Então, olhem só, deixa eu ver com a nossa equipe técnica. Já a gente sobe pra live. Irmãos, eu gostaria muito realmente de saber como é que já tá lá o nosso templo.
2: Sim.
0: Curiosa, mas a equipe ainda não liberou a imagem do salão.
2: Mas pelo que a gente tá vendo aqui, né, tinha uma grande movimentação, agora já tá diminuindo bastante, porque o pessoal já tá subindo, tem algumas pessoas ali ainda adquirindo a camiseta, alguns se alimentando, porque quando chegarmos no culto, é culto. Ninguém vai ficar andando, a gente vai adorar o Senhor e vai ser maravilhoso.
1: Eu acho que ninguém quer perder o começo, então, todo mundo já tá subindo já, né, olha pra você que legal.
0: É, e você falando das pessoas se alimentando, esse lounge já foi uma bênção do Senhor, exatamente pra gente ver esse momento de comunhão.
2: Aham.
0: Então, equipe técnica, dando o nosso ok, agora é a hora de nós nos despedirmos dos nossos irmãos, de vocês que nos acompanharam. Irmã Michele, obrigada por toda a parceria.
2: Amém.
0: Amo sua vida, sua
2: Eu
0: família.
2: Você é uma bênção.
0: E agora é a hora da gente receber do Senhor.
2: Amém. Vai ser bênção, em nome de Jesus. Pessoal, fiquem com Deus. Paz do Senhor.
1: Deus abençoe, Pai Senhor.
2: Vamos pro culto.
1: Agora.
2: Partiu.

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1: Às 17h59.
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36: Que graça representa? Obviamente a definição do dicionário é favor e merecido. Então todo mérito humano é lançado fora. Quando você vive debaixo da graça de Deus, você entende que a gente é pó e a pó voltaremos. A gente entende que nós não somos bons o suficientes, que nós não somos merecedores da glória do Senhor. E ainda assim, no meio da nossa corrupção, no meio dos nossos pecados, no meio das nossas iniquidades, a palavra de Deus diz que Cristo morreu e ressuscitou por nós e nos amou enquanto ainda éramos pecadores. O que eu quero trazer para você, meus irmãos? O que eu quero trazer para vocês, jovens da nova geração da Igreja Deus e Amor, é que quando a gente enaltece a graça do Senhor,

a gente está exaltando o nome do Senhor Jesus Cristo. Quando a gente fala que é somente pela graça de Deus, a gente reconhece que nós não somos nada, que nós somos falhos, miseráveis e pecadores, mas a Cristo toda honra e toda glória, porque Ele morreu, mas Ele ressuscitou, está no meio da nossa igreja hoje. Exalta o nome do Senhor Jesus, porque é somente pela graça do nosso Deus. Aleluia. Eu não sei se você sente, mas o Espírito Santo já está aqui sobre nós. A presença de Deus está conosco. E sim, fizemos 21 dias de oração, fizemos jejuns, mas não é por isso que Ele está aqui. Ele está aqui porque aonde abundou o pecado, superabundou a sua graça. Ele está aqui porque Ele te ama. Ele está aqui porque Ele quer te ver bem. Ele está aqui porque Ele é o nosso Deus Pai. Ele está aqui, aquilo que está escrito na placa da nossa igreja por 64 anos. Ele está aqui porque o nosso Deus é amor. E Ele já nos amou com a sua superabundante graça. Eu queria que você entendesse uma coisa nessa conferência. Eu queria que você entendesse que não é sobre a placa da nossa igreja. Eu queria que você entendesse que não é sobre o Adore Music. Eu queria que você entendesse que não é sobre eu, não é sobre o meu avô, não é sobre a minha mãe, não é sobre o Gabriel Guedes que esteve conosco ontem, não é sobre a Nívia Soares que vai ministrar daqui a pouco. É sobre o Senhor Jesus Cristo, que veio à terra com grande amor, com graça. Você pode glorificar o nome do Senhor e exaltar a Ele, porque a Ele é toda honra e toda glória. Ele é digno do nosso louvor. Se você sair dessa conferência entendendo que Deus tem algo novo sobre a nossa igreja, se você sair dessa conferência entendendo que tudo que tem acontecido na nossa igreja não são feitas por mãos humanas, mas por mãos divinas e ultrapoderosas, se você sair dessa conferência impactado e tocado pela graça de Deus, eu garanto para vocês que vocês saem desse templo completamente transformados pelo poder de Deus. Nós vamos fazer o nosso melhor, através dos louvores, através da adoração, através da palavra que será pregada, através de tudo que nós estamos fazendo nessa conferência, nós vamos falar sobre a graça. Mas deixa eu te falar uma coisa, a graça ela não pode ser explicada. A graça só pode ser vivida. A graça só pode ser experimentada. A graça vem de uma forma sobrenatural, mediante o Espírito Santo, com encontros sobrenaturais com o Espírito Santo. Eu queria que você ficasse de pé nesse exato momento. Eu queria que você se conectasse com a presença do Espírito Santo que já está em nosso meio. Nós vamos fazer uma oração rápida, porque não é por muito falar ou muito orar que seremos ouvidos, mas eu queria que nós fizéssemos uma oração sincera e genuína ao nosso Deus, pedindo para que este ambiente, que este momento, seja um lugar de encontro com a graça do nosso Deus. Seja um lugar de manifestação da presença do nosso Senhor. Porque eu posso anunciar, mas o papel do convencimento, o papel da transformação, o papel da regeneração, do batismo, isso é tudo mediante o Espírito Santo que já está em nosso meio. Eu queria que nesse exato momento você fechasse os seus olhos e a gente buscasse como um só povo, escolhido pelo próprio Deus, e a gente buscasse em Deus, com a nossa fé firmada em Cristo Jesus, que a presença de Deus e a sua glória e a sua graça fossem reveladas e manifestadas sobre todos nós e todos os jovens que estão aqui, nesse templo aqui, acompanhando em casa, na rádio, na live, mas que pelo poder sobrenatural do Espírito Santo, pessoas possam ser tocadas pela presença e a graça do nosso Deus revelada. Feche seus olhos. Espírito Santo de Deus,
nós podemos sentir a tua presença em nosso meio. Senhor meu Pai, nós cremos que o Evangelho não são palavras de persuasão, mas o teu poder manifesto em nosso meio. Senhor meu Pai, nós invocamos a tua presença nesse exato momento. Nós oramos, Senhor meu Pai, para que a tua glória seja manifesta em nosso meio. Nós oramos, Senhor Jesus, que o Senhor derrame, Senhor meu Pai, mais o teu Espírito Santo aqui hoje, esta noite, mas que nós possamos ser tocados e impactados pela tua graça. Que pessoas aqui hoje sejam completamente transformadas pelo teu favor imerecido, pelo teu amor derramado, pelo mover do teu Espírito Santo, mas que o Senhor possa estar em nosso meio aqui hoje, essa noite, Senhor, se manifestando a todos nós. Nós oramos, Senhor meu Pai, para que teu Espírito Santo comece a se manifestar, que teu Espírito Santo comece a tocar vidas, corações, abrindo entendimento, batizando com teu Espírito Santo e revelando, Senhor, o quão bom o Senhor é, revelando o teu amor, a tua graça, a tua salvação, a tua santidade. Senhor meu Pai, que nós possamos contemplar a beleza da tua santidade. Senhor Jesus, nós sabemos que isso não é apenas um evento, isso daqui não é apenas uma organização humana, mas que acima de tudo a tua presença já está sobre nós e em nosso meio. Que o Senhor possa se manifestar e que o Senhor possa agir aqui hoje, essa noite. Venha sobre nós, Espírito Santo, revele-se a todos nós nesse exato momento e que todos aqui possam sentir a tua manifestação, a tua glória e a tua graça. Em nome de Jesus, amém e amém. Sejam bem-vindos à Conferência de Jovens da Igreja Deus e Amor de 2026, Graça sobre Graça.

caros jovens, caros irmãos, a paz do Senhor Jesus. Cadê a força jovem da nossa igreja? Cadê a igreja forte e poderosa? A paz do Senhor Jesus. Quem me dera, na minha juventude, eu estar numa situação dessa que vocês estão. Que privilégio de vocês terem essa oportunidade, de vocês estarem reunidos em milhares de pessoas e milhares nos assistindo agora. Eu sei que a graça do Senhor, a glória do Senhor está grande neste lugar. Jesus está sorrindo para vocês. A glória do Senhor está aqui. E eu queria ensaiar com vocês este hino, o refrão. É possível? Eu quero ver a sua glória, eu quero cantar com todos os jovens para depois a gente cantar juntos. Fiquem de pé. Vamos cantar?

Vocês precisam cantar minhas músicas, hein? Eu vou cobrar na próxima conferência, hein? Vamos cantar então? Vamos lá, eu tenho um clipe gravado com essa música, acho que não vai ser possível passar o clipe, mas vocês podem acompanhar depois no YouTube essa música. Eu queria que vocês cantassem com bastante alegria. Eu sei que está acontecendo o Rock in Rio. Há muitos jovens gritando a um Deus que nada pode ouvir e nada pode fazer, somente prejudicar. Mas vocês estão diante de um Deus vivo e poderoso que aqui está. Pode levantar sua voz e glorificar este Deus verdadeiro. Ele é único, ele é único. Pode louvar o Senhor. Aleluia.

glória a Deus. Quem está feliz com o Senhor aí, diga glória a Deus. Não, esse povo que veio de longe está mais animado, eu tenho certeza. Os abrasadores vieram hoje, aqueles que carregam o fogo do Espírito Santo, jovens pentecostais, então levanta a sua mão para o alto e libera um grito de glória a Deus. Esse glória a Deus você já deu aqui hoje. Vamos começar quebrando um recorde. Dá o glória a Deus que você não liberou aqui ainda nessa noite em nome de Jesus. Eu vou contar 3, 2, 1. Mais uma vez, 3, 2, 1. Glória a Deus. A presença de Jesus está nesse lugar. Eu quero que nesse momento você pegue na mão da pessoa que está do seu lado. Se tiver alguém sentado, me ajuda aí, peça para ele ficar em pé. Pega aí o seu colega que veio de caravana, fala para ele, fica de pé, só um pouquinho. Eu sei que você está cansado, mas já se alimentou. Coloque ele de pé, fala para ele assim, põe-te em pé. É para falar de verdade, diga, coloque-se de pé. Isso, aleluias. Eu pedi para você pegar na mão da pessoa que está do seu lado, não apenas por costume, mas enquanto eu estava esperando para fazer esse momento aqui com vocês, o Espírito Santo de Deus, ele ministrava algo na minha vida, e ele dizia, Pastor Miquéias, Pastor Wilton, que nós estamos aqui nessa conferência Expansão e Regenere. E o Senhor está marcando essa conferência para trazer unidade para a juventude da Igreja Deus e Amor. Existe um mesmo Espírito agora tocando. Se você tem a presença do Espírito Santo dentro de você, comece a fluir agora nesse momento. Eu sinto a atmosfera mudando desse lugar. Uou! Existe uma atmosfera mudando nesse lugar aqui agora. Sim, Espírito Santo, comece a fluir agora na vida desses jovens que estão aqui. Oh, rabacassote candarabacassote candarababassote candarabas. Comece a fluir agora, Espírito Santo. Nesse ambiente tem jovens espirituais que já começaram a discernir a atmosfera que está neste ambiente. Essa casa é chamada de templo da glória de Deus. E a glória de Deus já está presente neste lugar. Se você está sentindo a brisa suave do Espírito Santo, se o seu corpo já começa a se arrepiar, isso não é uma emoção, mas é a presença e a glória de Deus que está neste ambiente. E quantos já estão sentindo essa presença, libere um grito de glória a Deus. Continue segurando nas mãos da pessoa que está do seu lado. E agora com os olhos fechados, a atmosfera já mudou. Eu já ouço línguas estranhas. Eu já ouço jovens sendo tocados pelo Espírito Santo. Eu quero que você comece a orar agora. Não é por você, você vai começar a orar pela pessoa que está do seu lado nesse momento. Comece a orar e você vai pedir uma única coisa: que o Espírito Santo encha a vida de quem está do seu lado. Vamos lá. Eu sei que tem conselheiro agora segurando na mão de jovens. Existem jovens agora que estão em uma mesma comunhão. Existem pessoas que vieram numa mesma caravana. E a glória de Deus quer impactar a sua vida. Você não pode ficar de fora dessa atmosfera. Você não pode perder a presença de Deus que está se manifestando. Comece a pedir, Espírito Santo, enche o meu irmão. Comece a pedir, Espírito Santo, enche a minha irmã que está do meu lado. Vamos, se tem jovens pentecostais aqui, comece a pedir agora. Comece a pedir agora. Mais Espírito Santo. Mais Espírito Santo. Mais Espírito Santo. Nós pedimos agora que a tua glória venha. Vem com o peso da tua glória. Vem com o
peso da tua glória. Nós pedimos agora que a tua presença venha.

0: Santo está renovando pessoas aí agora. Receba o batismo com o Espírito Santo. Receba os dons espirituais da sua vida aí agora. Vamos. Receba ousadia e autoridade. Mais Espírito Santo, intensifica a tua presença. Intensifica a tua presença, Espírito Santo. Intensifica a tua presença neste lugar. Enche a tua igreja em nome de Jesus.
1: Presença. Mais, Senhor, da tua presença. O Senhor me dizia, Ezequiel 37. E ele me levou ao vale. Da malacala sua la bacala sua lemacanto. No vale de ossos secos. E o Senhor me disse, a minha graça vai ao vale. Do vale pra que a sua de calabra calaço. Profetiza! Profetiza! Profetiza! A minha graça está indo ao vale. E aonde havia ossos secos, está se levantando, está se levantando, está se levantando. Se levante! Haverá vida. Sopra Espírito. Sopra Espírito. Sopra Espírito. Juele balacá, suede calama, lacanda, labra calaxa, balamai.

queria te ver preso na depressão, no suicídio. Queria ver você cortando seus pulsos, mas Satanás já caiu por terra em nome de Jesus. Porque aqui nós temos jovens cheios, cheios, cheios.

Jesus. Levante as suas mãos. Levante as suas mãos. Ore comigo, diga: Jesus, Jesus, eu mando embora agora toda a distração. Toda a distração. Porque aqui não é outro lugar senão a sua casa. É a sua casa. Aqui é lugar de adoração, lugar da tua presença. Senhor, se é lugar da tua presença, começa a tua presença pela minha vida agora. Pela minha vida agora. Diga: Jesus, o meu prazer é estar em sua presença. Deixa eu ver se você quer sentir a presença de Jesus aqui.

Aonde estão os adoradores de Deus? Aonde estão os adoradores de Deus? Levante sua mão, libera um glória pro céu aí.

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1: 18:55.
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5: Espiritual, o Senhor, ele nos colocou numa guerra. Eu tenho certeza que vocês que estavam conosco nessa batalha, nessa oração, para que nós pudéssemos chegar aqui hoje, sentir o fluir e a presença do Espírito Santo, também guerrearam com o Senhor. E durante todos esses dias, muitas batalhas, muitas lutas, e o Senhor tem ministrado muito ao meu coração. O que está lá em 1 Crônicas, quando após construir o templo, o rei Davi fala: Senhor, não fui eu quem construí, não podia ser o meu povo quem construiu antes. Tudo o que nós ofertamos ao Senhor, nós o fizemos porque antes o Senhor nos deu. E como o Davizinho falou ontem, né, no primeiro dia de conferência, às vezes nós pensamos que a nossa oferta, que a nossa adoração é apenas o louvor, e não é. A nossa oferta e a nossa adoração é o nosso sim ao nosso Deus. E a

sua oferta financeira. E você não está ofertando para fazer um favor para Deus. Você não é obrigado a ofertar. A gente não barganha: Senhor, eu vou ofertar para o Senhor me dar isso. Não, a gente oferta com alegria porque Ele nos deu primeiro. Mas eu gostaria que você refletisse aqui essa noite. O que você tem feito em adoração ao Senhor no seu dia a dia? Porque muitas vezes nós vivemos tão no automático que as coisas perdem um pouquinho do significado e do propósito pelo qual elas existem. Eu sei que aqui nós conversamos pela tarde com alguns conselheiros, com alguns jovens, e eu tenho certeza que você lá na tua igreja, lá na tua congregação, dá o seu melhor. Mas eu quero te alertar: se você está ferido, se você não está dando a sua melhor adoração através da sua vida, que você consiga refletir sobre isso hoje. Porque muitas vezes nós estamos tão atarefados com a obra de Deus que nós nos esquecemos de nos relacionarmos com Deus da obra. Porque nós só temos força, vigor, talento e o Espírito Santo para fazer a obra de Deus se nós estamos num quarto secreto. Porque os nossos frutos, eles testificam como está a nossa vida com Deus. Imagina, vocês se prepararam para uma conferência, vocês se prepararam, tantas pessoas. Quem viajou mais de 3 horas para estar aqui hoje? E aí, olha só, quem é lá do norte do Brasil? Nordeste, Sul, Centro-Oeste. Ó, Centro-Oeste tá mais animado. E quantas coisas vocês deixaram lá? Pelo seu sim, para organizar a caravana. E a gente começa a se relacionar com a obra de Deus, com fazer acontecer que é necessário. Mas nós nos esquecemos do Deus da obra. Então eu quero que nesse momento, com um coração grato, com um olhar a Jesus, com um olhar certo pelo aquilo que o Senhor já te deu, você dê a sua melhor oferta, mas a sua mente. Que você tenha a sua melhor oferta no seu posicionamento na sua congregação. Porque eu tenho certeza, quem é conselheira aqui sabe, vocês ficam atrás dos jovens: faça isso, faça aquilo. Jovem, faça isso, faça aquilo. E jovem, seja fiel a Jesus. De tudo que você deve guardar, guarda o seu coração, porque dele provém as fontes da vida. Guarda o seu coração, jovem. O que está passando aí na sua alma? O que está passando aí na sua mente? O que tem corrompido os seus pensamentos, que tem impedido você de ofertar o seu melhor tempo, o seu melhor talento, a sua melhor comunhão com os irmãos na igreja? Às vezes você está aí fazendo o melhor culto, fazendo o que você acha que é melhor, e está se esquecendo das primícias de Deus. Está se esquecendo de dar o seu melhor para Ele, de ter um relacionamento com Ele. E concomitantemente a isso, nós temos a nossa melhor oferta. E se hoje nós podemos ofertar, foi porque o Senhor nos deu primeiro. Nos deu fôlego para trabalhar, nos deu mantimentos, nos deu capacidade de abençoar a obra do Senhor. Então, nesse momento, pega a tua oferta que está aí com você. Vamos adorar a Deus através da oferta também, dando o nosso melhor para Ele. Pega a sua oferta, fica de pé, vamos fazer uma oração, para que você consiga, de modo racional, de modo extremamente intencional, abençoar a casa do Senhor. Mas entendendo que a adoração não é só isso. Senhor Jesus, eu oro agora pelas ofertas. Abençoa, meu Pai, cada irmão que está aqui e que

Jesus, amém. Oferte a casa do Senhor, irmãos, especialmente hoje. É um momento de muita alegria para nós aqui nessa conferência. Há alguns meses atrás, eu e Davi estávamos num evento e conhecemos a Nívia, a irmã Nívia. E conversando sobre a vida, nós tivemos um momento de muita comunhão com Jesus Cristo e ela. O Senhor nos abençoou através da vida dela. Mas nós não sabemos os propósitos e desígnios de Deus. Alguns meses depois, chegou a conferência jovem. Quem está feliz aqui? E nessa conferência, nós oramos muito e falamos: Senhor, quem serão os ministros que vão abençoar o nosso povo? Que vão nos abençoar? E o Senhor preparou a irmã Nívia para estar aqui conosco hoje. Então, meus irmãos, vamos ficar de

0: exaltar o nome de Jesus. Existe uma presença de Deus nesse lugar, nesse ambiente. Eu peço que você não saia dessa atmosfera. Pode voltar para o seu lugar. Nós vamos agora ouvir a palavra do Senhor Jesus. Mas eu peço que você não saia dessa atmosfera que o Senhor está fluindo sobre essa igreja. Quem está sentindo a presença de Deus aí? Existe um fluir nesse lugar. Quem está sentindo a presença de Jesus aí, dê um grito de glória a Deus. Agora aqueles que estão completamente entregues e já adoraram em espírito e em verdade, eu vou pedir um glória a Deus mais alto em nome de Jesus. Vamos? Glória a Deus. Eu vou pedir para você ficar em pé. Fique em pé. Nós vamos receber agora o Davi Miranda Neto, que vai trazer a palavra do Senhor Jesus. E eu peço que toda a igreja fique em pé agora, porque nós leremos a palavra do Senhor Jesus e seremos tocados poderosamente em nome de Jesus. Eu sei que vocês estão um pouquinho cansados, né? Mas agora é rapidinho só para ler a palavra e daqui a pouco vocês vão poder descansar, tá bom? Vamos receber então Davi Miranda Neto com palmas bem forte e glorifique o nome de Jesus.
1: Glória a Deus, aleluia, aleluia, que presença do Senhor em nosso meio. Quantos foram tocados pela presença de Deus? Aleluia, que delícia estarmos na presença do nosso Deus. Confesso que eu estou até um pouco desidratado, mas aí que é bom. Aproveitando que estamos todos de pé, eu já peço que vocês abram a palavra do Senhor em Atos capítulo 9, a partir do primeiro versículo. Atos capítulo 9, a partir do primeiro versículo. Enquanto vocês encontram, eu quero convidar todos aqueles que estão nos ouvindo na rádio, aonde quer que você esteja no Brasil, quem sabe até mesmo outros países do mundo, para vir assistir essa conferência no YouTube, ao vivo e a cores. Estamos aqui diretamente da sede mundial de São Paulo, capital, no YouTube do Ministério Regenere, do Expansão Jovem, para que você esteja conosco sintonizados. Atos capítulo 9, a partir do primeiro versículo. Se você encontrou, diga amém. Se você não encontrou, acompanhe conosco a leitura da palavra do Senhor. E Saulo, respirando ainda ameaças e mortes contra os discípulos do Senhor, dirigiu-se ao sumo sacerdote e pediu-lhe cartas para Damasco, para as sinagogas, a fim de que, se encontrasse alguns daquela seita, quer homens, quer mulheres, os conduzisse presos a Jerusalém. E indo no caminho, aconteceu que, chegando perto de Damasco, subitamente o cercou um resplendor da luz do céu. E caindo em terra, ouviu uma voz que lhe dizia: Saulo, Saulo, por que me persegues? E ele disse: Quem é, Senhor? E disse o Senhor: Eu sou Jesus, a quem tu persegues. Dura coisa te é dar coices contra os aguilhões. E ele, tremendo e atônito, disse: Senhor, que queres que eu faça? E disse-lhe o Senhor: Levanta-te, entra na cidade, e lá te será dito o que te convém fazer. E os homens que iam com ele pararam espantados, ouvindo a voz, mas não vendo ninguém. E Saulo levantou-se da terra e, abrindo os olhos, não via a ninguém. E, guiando-o pela mão, o conduziram a Damasco. E esteve 3 dias sem ver, e não comeu e nem bebeu. Feche seus olhos. Espírito Santo de Deus, o Senhor está aqui no nosso meio. Nós queremos ouvir a tua voz, Senhor meu Pai. Que o Senhor possa trazer à luz o entendimento das tuas escrituras, que a tua palavra, Senhor, que é mais poderosa que uma bomba atômica, possa ser explodida em nosso meio, que nós possamos ser impactados pelo poder da tua palavra. Senhor meu Pai, nós nos prostramos diante do Senhor aqui agora. Nós clamamos, Senhor meu Pai, que o Senhor se faça presente, que teu Espírito Santo possa fluir em nosso meio, agindo em cada mente, em cada coração, em cada vida aqui hoje, esta tarde. Que o Senhor esteja conosco, Espírito Santo. Que o Senhor possa abrir nossos ouvidos, mas acima de tudo nosso coração, para que a Tua palavra possa ser como uma semente que vai frutificar em nossas vidas, em nome de Jesus. Amém e amém. Podem tomar os seus lugares e podem exaltar o nome do Senhor Jesus. Eu pediria que a técnica pudesse tirar um pouco do eco, do reverb da minha voz aqui no retorno. Essa é uma das passagens mais emblemáticas para mim da Bíblia Sagrada. Emblemática porque eu me enxergo como se eu fosse Paulo ou Saulo andando a estrada de Damasco. Mas para que eu traga para vocês aquilo que o Espírito Santo me toca tão fortemente em cima dessa passagem tão poderosa, explícita da graça de Deus, e vocês vão entender no final. Eu preciso falar para vocês quem era Paulo. Quem era Paulo? Você já se fez essa pergunta? Muitas vezes a gente ouve da palavra de Deus e a gente deixa que ela seja como uma mera informação, ou muitas vezes a gente ouve o sermão e a gente não dá muito ouvidos. Às vezes ele acaba entrando no ouvido e saindo no outro. Mas Paulo era um perseguidor. Eu preciso dar um passo atrás e trazer para vocês, para responder essa pergunta de quem era Paulo, e falar sobre Estevão. Estevão foi selecionado, não pelos discípulos, mas pelo próprio Deus. Estevão, ele foi aquele que foi colocado como um dos 12 escolhidos, como um diácono que servia ali naquele tempo da igreja primitiva. E Estevão, eu estava falando com a Nívia hoje à tarde no podcast, que muitas vezes o evangelho que é pregado nos dias de hoje é o evangelho de que se você aceitar Jesus, tudo na sua vida vai bem. Mas quando a gente olha para a história da igreja primitiva, especificamente sobre a história de Estevão, na verdade é muito pelo contrário. Normalmente, quando a gente aceita Jesus, parece que tudo vira de ponta cabeça. Estevão, como um dos discípulos de Jesus, que servia ali a igreja primitiva, ele foi o primeiro mártir da igreja evangélica cristã. Ele foi o primeiro a morrer em nome do Senhor Jesus. Muitas vezes hoje eu uso até essa analogia. Não sei quem foi que falou aqui, eu estava ouvindo a transmissão e acho que foi a Karina que falou: Jesus, se você tivesse me falado, talvez eu não teria dito sim a ti, tudo aquilo que eu ia viver. E eu uso as palavras do profeta que falou: olha, Deus me iludiu, porque quando ele me chamou, eu não sabia das provações, das lutas, das guerras que eu enfrentaria. Estevão, ele diz sim a Jesus, ele é um discípulo do Senhor, e ele é o primeiro a ser assassinado, apedrejado, em nome do Evangelho, em nome do Senhor Jesus Cristo. Hoje eu me encontro muitas vezes nessa situação. Não precisa ir muito longe, basta a gente ver nas redes sociais eu sendo apedrejado em praça pública, mas está tudo certo, porque se eu puder falar que eu tive um décimo do privilégio que Estevão foi o primeiro mártir, apedrejado até a morte, em nome do Senhor Jesus Cristo, eu digo sim a Jesus Cristo aqui hoje, essa noite, para que nós sejamos dilacerados para honrar o nome do nosso Senhor Jesus Cristo. Aleluia. Estevão foi assassinado, executado em praça pública, o primeiro mártir a morrer pela igreja, pelo nome do Senhor Jesus. E quem estava consentindo nesse assassinato? A palavra de Deus nos relata na morte de Estevão que enquanto ele foi apedrejado, ele olhou para os céus, ele viu Jesus lá à destra do Pai, e ele foi arrebatado, ele foi glorificado pelo seu sacrifício vivo, e aos pés de um rapaz chamado Paulo lançaram as vestes de Estevão. E Paulo consentiu no assassinato, na execução pública de Estevão. Esse era Paulo, esse era Saulo, um perseguidor dos discípulos de Jesus.
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2: 20 horas.
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7: Toda a liturgia do seu tempo, maior da sinagoga, um fariseu conceituado entre os homens, está indo para matar. Mas aí ele pisa numa estrada cuja presença do Jesus Cristo torna aquela estrada sobrenatural, torna aquela estrada a caminho de Damasco como uma estrada de redenção, torna aquela estrada como a estrada da graça. Torna aquela estrada como algo que foge do entendimento humano, que foge da nossa compreensão. Muitas pessoas me perguntam, por que que às vezes a mensagem da graça é tão resistida? Porque a mensagem da graça, ela foge de todo tipo de sistema humano. Ela foge da meritocracia, ela foge de você faz bem, você recebe algo bom, você faz mal, você recebe algo mal. Ela foge de tudo aquilo que a nossa mente foi treinada a entender ao longo da nossa vida aqui nessa terra. Enquanto nós temos Paulo ou Saulo andando ali, cuspindo fogo no ditado popular, com ódio no seu coração, matando em nome de Deus, como um assassino da fé, ele pisa numa estrada que havia pela presença do Senhor, tornada-se sobrenatural, e ele pisa no âmbito da graça do nosso Deus. E a palavra de Deus nos relata que ele viu como se fosse uma grande luz. Obviamente essa luz aqui é simplesmente algo físico, mas eu imagino que a luz de Cristo que brilhou sobre ele era tão forte, que é isso que resultou naquilo que a palavra de Deus nos relata, que ele ficou cego. Ele ficou cego. Mediante um encontro com a luz do Senhor Jesus Cristo. Meus irmãos, eu falei isso aqui na palavra de abertura dessa conferência. Eu posso pregar para vocês por 4, 5 horas, mas é somente a luz do Senhor Jesus Cristo que vai abrir o nosso entendimento. E eu garanto para vocês que a luz de Cristo já está sobre essa igreja. Se você pode sentir a presença do Senhor, glorifique o nome dele, porque a presença do Senhor Jesus Cristo já está em nosso meio. Aleluia. Mas esse encontro é aquilo que me traz aqui, gente. O que me traz aqui é a graça de Deus. O que me traz aqui, minha mãe está aqui me acompanhando. Eu sou o cara que fugia de igreja. Eu sou o cara que não tem o mérito em mim mesmo. Eu me enxergo na vida de Saulo. Eu não sou digno, eu não sou merecedor. Mas um dia eu entrei na estrada da graça do Senhor e eu tive um encontro com a presença de Jesus Cristo. E eu estou aqui hoje falando que é toda honra e toda glória para o Senhor Jesus. Eu não sou digno de nada, mas a sua graça já me alcançou. E eu falo aqui hoje toda honra, toda glória, todo louvor ao nosso Senhor Jesus Cristo, o meu Salvador. Aleluia. Esse encontro de Paulo com Jesus Cristo, ele me lembra daquilo que o Paulo Figueira pregou ontem à noite. Ele usou o exemplo, acho que da passagem que já até está desgastada nas páginas da minha Bíblia, que é Isaías capítulo 6, quando o profeta, um dos maiores profetas que andaram nessa terra, ele vê o Senhor, ele tem uma

0: prisão fora do seu corpo, porque se fosse corporeamente ele teria morrido instantaneamente. Ele vê o Senhor assentado num alto e sublime trono. Ele tem a visão, uma das visões mais magníficas que alguém pode ter. Ele vê o Senhor sentado num alto e sublime trono, e os anjos e os querubins veem o Senhor, e eles falam: Santo, Santo, Santo é o Senhor dos exércitos. Ele é magnífico, Ele é inefável. Eu falo isso, gente, porque eu tenho usado um termo nos últimos dias que fala que a graça, ela não pode ser explicada. A graça precisa ser experimentada, ela precisa ser vivida. Eu poderia falar por horas e horas, mas no dia que você tiver o privilégio de ver uma grande luz na estrada de Damasco, de ter a visão de Isaías, de ver o Senhor sobre um alto e sublime trono, a sua reação é completamente sobrenatural, porque a luz do Senhor Jesus Cristo já te alcançou mediante a sua graça. As palavras que me vêm à mente são as palavras do salmista que falam: deixa-me contemplar a formosura da tua santidade. Deixe-me contemplar a tua glória. Deixe-me contemplar a tua perfeição. A reação de Paulo, a reação de Isaías, a minha reação, ela é única. Ela fala: miserável homem que sou. Eu não sou digno de nada, eu não sou merecedor de nada, mas certamente o encontro com a presença do Senhor Jesus Cristo é aquilo que vai te causar transformação mediante a sua graça, o seu poder e a sua glória. Ele tem um encontro magnífico, mas a luz que resplandeceu, e o momento que Paulo ele fica cego por 3 dias, ele representa algo muito maior e muito mais significativo que permanece nos dias de hoje. Paulo, ao mesmo tempo que ele fica cego ali por 3 dias, obviamente é Deus falando que sem o entendimento, sem a luz que esclarece a nossa visão, a grande maioria, conforme a própria Bíblia Sagrada nos traz, são cegos guiando cegos. São aqueles que não enxergam pelos olhos da fé. São aqueles que confiam no seu próprio entendimento, que é um dos alertas da Bíblia Sagrada. São aqueles que só enxergam somente com seus olhos físicos. Meus irmãos, deixa eu te falar uma coisa: não existe maior cegueira do que você simplesmente enxergar com seus olhos naturais. É a cegueira espiritual, representada na cegueira que Paulo viveu nos primeiros 3 dias, depois de ter conhecido a Cristo, que varreu a igreja evangélica do século 21. A cegueira dos fariseus, que a revelação do Senhor Jesus Cristo em forma corpórea aqui na terra, e ainda assim eles não o reconheceram como o Salvador que havia sido profetizado. Pensa num pessoal que dormiu no ponto. Eles estão esperando há milhares de anos o Salvador, o Cristo, o Redentor, o Messias. E quando ele chega, operando em milagres e maravilhas, e andando sobre águas e ressuscitando defuntos, eles o apedrejam e crucificam numa cruz do Calvário. Ainda hoje nós temos pessoas que andam completamente cegas. Nós temos pessoas no meio das nossas igrejas que estão aí agindo como assassinos da fé, matando em nome de Deus, completamente cegas espiritualmente falando. Mas aí Deus envia Ananias: olha, vai para uma casa na rua direita, ora por um homem que está cego e ele será curado. Ananias fica até cabreiro: Deus, eu já ouvi falar desse cara aí, viu? Melhor, manda outro. Melhor. Eu já ouvi falar dele, ele não é muito amigável com a gente que professa fé em Jesus Cristo. Pode ficar tranquilo. E aí eu quero ler para vocês. Deus, ele fala no versículo 15. Essa conversa, esse diálogo entre Ananias e Deus, que havia enviado Ananias para orar por Paulo, para que ele fosse curado depois do 3º dia, e Deus fala para ele no versículo 15: vai, porque este para mim é um vaso escolhido para levar o meu nome diante dos gentios, dos reis e dos filhos de Israel. E aqui eu trago para vocês o escândalo da graça. É um escândalo. Para a gente é algo que muitas vezes não faz sentido nenhum. Mas nem tudo que faz sentido para a gente faz sentido para Deus. É que na soberba do ser humano, às vezes a gente quer falar para Deus como que ele tem que ser Deus. A gente tem que falar para Deus como é que ele tem que agir. Senhor, faz isso, não faz aquilo. Mata fulano de tal. Só que a gente é tudo cego guiando cego. Eis que tenho para mim um vaso escolhido para glorificar o meu nome entre os gentios, os filhos dos reis e os reis de Israel. Agora eu pergunto para vocês, qual foi o mérito de Paulo para que ele fosse salvo? O que que ele fez de bom a estar perseguindo os discípulos de Jesus e perseguindo o próprio Jesus? Não foi esse o questionamento de quando Jesus e a sua luz que iluminou aquela estrada de Damasco, o caminho da graça? Não foi isso que ele questionou a Paulo? Paulo, por que que me persegues? Quem és tu, Senhor? Então, eu sou Jesus. O líder dos discípulos que você persegue, você tem perseguido a mim enquanto persegue a eles. Qual foi o mérito? O que que ele fez de bom? Todo mundo sabe dessa resposta, e eu uso também o exemplo claro da primeira palavra que eu recebi do Senhor como uma palavra revelada. Eu lembro que foi em 2013, quando eu me batizei, desci as águas lá no Bororé, estava 12 graus, eu me batizei com um gorrinho, estava um frio difícil de compreender. Chegava a doer os meus ossos. Eu descia as águas porque tamanho era o encontro com a presença de Jesus que eu tinha tido. Eu falava: mãe, eu preciso me batizar, não posso esperar nem até setembro. Foi em junho. Passou uma semana, eu vou aqui, me recebeu no escritório, não trabalhava aqui, aquele jeito emblemático dele falar: que bênção. Aí me traduzir na rádio. Glória a Deus. Mas quando eu me batizei, quando eu desci as águas do batismo, eu fui direcionado, traduzi meu avô. Eu me lembro que eu fui convidado, eu vim aqui nas vigílias do antigo PEG em 2013, e numa dessas vigílias um dos rapazes falou: ó, você não quer pregar na minha igreja? Interior do Guarulhos, 20 pessoas, estrada de terra. Eu falei: sim, eu vou pregar. Nunca preguei na minha vida, mas vamos lá, porque eu sinto que é Deus que está me chamando. Uma semana antes, acredito que foi outubro de 2013, eu lembro que eu entrei na varanda dos meus pais, num sábado à tarde, mais ou menos umas 14 horas. É como se eu visse os céus abertos, aquela presença manifesta, aquela glória que desceu na minha varanda. Não porque eu era digno, porque eu nunca fui digno e nunca serei, e nenhum de nós serão. Mas Deus me trouxe a passagem do profeta Jeremias. Jeremias capítulo 1, versículo 5: do ventre te escolhi e te separei como profeta às nações. Do ventre eu, o Senhor, escolheu Jeremias. Do ventre Deus escolheu e separou a mim. Do ventre Deus escolheu e separou muitos de vocês aqui. Do ventre Deus escolheu e separou Paulo, mesmo que ele fosse assassino da fé, porque isso é a soberania, isso é a graça de Deus. Ele escolhe, ele capacita, ele santifica, ele levanta, glorifica o nome do Senhor, porque esta é a graça sobre graça do nosso Deus. A escandalosa graça. Eu chamo de escândalo da graça porque, na verdade, isso não é um termo meu. É o próprio Paulo que teve essa experiência magnífica, que foi de um assassino para um assassinado, de um pecador para perdoado, de um órfão para um filho amado. O escândalo da graça, muitas pessoas que não entendem o conceito e nem sequer conheceram o Senhor Jesus Cristo e o seu tremendo amor e sua tremenda graça, eles questionam: ah, se é só pela graça, então deixa eu continuar como eu estou. Eu não preciso orar, eu não preciso jejuar, eu não preciso dar meu dízimo, eu não preciso fazer nada. cego guiando cego. É gente que não entendeu nada do evangelho. É gente que não conheceu a Jesus Cristo. Porque a graça, meus irmãos, ao mesmo tempo que ela é completamente escandalosa, algo que vem da parte de Deus, Ele escolhe do ventre, Ele decide, Ele é soberano, acima de tudo, acima da opinião pública, acima das vozes contrárias, está a vontade do nosso Deus e a sua graça magnífica. Glorifica o nome do Senhor Jesus, porque a graça do Senhor é revelada na sua palavra. Ao mesmo tempo que a graça é escandalosa, a graça do Senhor é completamente transformadora. Como você diz isso? Por que você diz isso? Bom, primeiramente eu vivi isso. Eu queria ser jogador de futebol, hoje eu sou pregador do evangelho. Eu era completamente introvertido. A Karina que me ensinou a dar bom dia para as pessoas, chegava até a ser mal educado, de tão introvertido que eu era. E hoje, quando fala sobre as coisas de Deus, eu não paro de falar. Aliás, meu tempo está acabando e eu vou estourar, já estou avisando, tá, gente? O escândalo da graça, ao mesmo tempo que é completamente escandalosa, ela é também completamente transformacional. Ela te transforma por completo, porque a graça não é apenas um mero conhecimento. A graça é o próprio poder de Deus para a transformação de vidas. Glorifica o nome do Senhor. Você já foi alcançado por essa graça magnífica do nosso Deus. Mas eu tenho evidências bíblicas. Se você acompanhar comigo a partir do versículo 20 do capítulo 9 que lemos de Atos, e logo nas sinagogas, falando de Paulo, pregava a Cristo, que este é o Filho de Deus. E todos os que ouviam estavam atônicos e diziam: não é este que em Jerusalém perseguia os que invocavam este nome, e para isso veio aqui, para levar os presos aos principais dos sacerdotes? Saulo, porém, se esforçava muito mais e confundia os judeus que habitavam em Damasco, provando que aquele era o Cristo. E tendo passado muitos dias, os judeus tomaram conselho entre si para o matar. Mas as suas ciladas vieram ao conhecimento de Saulo, e também como eles guardavam as portas tanto de dia como de noite para poderem tirar-lhe a vida. Tomando-o de noite, os discípulos o desceram dentro de um cesto pelo muro. Eu queria te trazer essa imagem. Eu queria que você olhasse para Paulo, do capítulo 9, do versículo 1, quando ele respirava ameaças e ódio e rancor e cartas para assassinar os discípulos de Jesus. E no versículo 20, 25, ele está dentro de um cesto, fugindo pela sua própria vida, porque os judeus, os fariseus, os religiosos da época, os guardiões da sã doutrina, quem for que seja, os líderes das sinagogas, queriam assassiná-lo. A transformação é real. A transformação, ela é imprescindível. A transformação pela graça de Deus, ela é inevitável. As pessoas que tentam refutar a graça de Deus e falam que agora não precisa fazer isso, não precisa fazer aquilo, pode ficar tranquilo que isso não é a sua função. A função da igreja do Senhor não é trazer santificação a ninguém. Não, isso é papel do Espírito Santo. Pode ficar tranquilo que se você recebeu o Espírito Santo dentro de você, Ele já está te santificando, Ele já está te transformando, Ele já está te regenerando. Glorifica o nome do Senhor, porque o Espírito Santo habita naqueles que tiveram fé em Jesus Cristo. De perseguidor a perseguido, do ódio ao amor, de assassino a morto, perseguia a Cristo e passou a ser perseguido por Cristo. Uma transformação completa. Então eu quero trazer para vocês qual que é o primeiro efeito de ser alcançado pela graça de Deus. O primeiro efeito, obviamente, é aquilo que o próprio João Batista pregou no seu ministério como um todo: arrependei-vos, pois é chegado o reino de Deus. O primeiro efeito é o arrependimento. O que é arrependimento? É uma mudança de rota. Se Saulo estava indo à estrada de Damasco nessa direção, ele tem um encontro com Cristo, ele cai, ele fica cego, Ananias ora por ele, ele é curado, ele troca de rota e agora ele passa a viver para Jesus Cristo. Agora ele passa a pregar o Jesus Cristo ressurreto, o Filho de Deus, o Messias, o Cristo que havia sido enviado. A mudança de mente, a metanoia. Metanoia é além da mente. As pessoas confundem que arrependimento são lágrimas de remorso que a gente derrama quando amamos ou pecamos contra Deus. Não, isso faz parte. Aliás, é até importante que isso aconteça às vezes. Mas arrependimento é quando você muda. Arrependimento é quando você muda a sua mentalidade. Arrependimento é quando você chega diante de Deus e, como Isaías, que viu um Senhor assentado no alto e sublime trono, você reconhece os seus próprios pecados. Arrependimento. Arrependei-vos, pois é chegado o reino de Deus. Quando você tem um encontro com o Senhor Jesus Cristo, é impossível que você não se arrependa. Porque a luz de Cristo ilumina as nossas trevas e a gente fala: miserável homem que sou, ai que eu vou morrer. Mas é justamente diante do nosso arrependimento que vem a graça do Senhor Jesus, o seu sangue poderoso, que vem nos lavando, nos purificando. Glorifica o nome do Senhor, porque todos aqueles que se arrependem da sua presença alcançarão misericórdia, perdão e salvação. Segundo efeito, a justificação. E a regeneração, que é o novo nascimento. Eu leio para vocês de Romanos 3, versículos 23 ao 25. Pois todos pecaram e carecem da glória de Deus, sendo justificados, digam comigo, gratuitamente, por sua graça, mediante a redenção que há em Cristo Jesus, a quem Deus propôs no seu sangue como propiciação mediante a fé, para manifestar a sua justiça. Pois pela graça sois salvos mediante a fé, e não por obras, para que ninguém se glorie. Nós somos declarados justos diante de Deus. Porque quando Jesus esteve naquela cruz, pendurado no madeiro, e os nossos pecados foram lançados sobre Ele, e o pecado nada mais é que a separação de Deus. Eu sempre gosto de ressaltar que Jesus estava com uma coroa de espinhos, chicoteado, ensanguentado, em sofrimento, desidratado, em angústia, em dor, humilhado, cusparada no seu rosto, todo tipo de aflição física e dor no seu corpo. Mas o único momento que Jesus deixou de estar em silêncio foi quando nossos pecados foram lançados sobre Ele. Ele disse: Senhor, meu Deus, por que me abandonaste? Porque mais angustiante que qualquer tipo de dor física, mais doloroso que qualquer dor nesse corpo que nós podemos sentir, é a separação do nosso Deus. Mas no momento que os nossos pecados foram lançados sobre Ele, a santidade de Jesus foi lançada sobre todos os filhos da fé, todos aqueles que tiveram fé em Jesus Cristo. Glorifica o nome do Senhor Jesus, porque nós somos justificados, santificados, redimidos pelo sangue do Cordeiro do nosso Deus. Nós fomos regenerados, nascidos do Espírito Santo. A justiça de Deus foi cumprida em Cristo Jesus. Ah, mas pastor Davi, então agora eu não preciso fazer mais nada. Não, tem o terceiro efeito. Efésios 2:8. Vocês são salvos pela graça mediante a fé e não por obras, para que ninguém se glorie. Efésios 2:10, para que vocês sejam transformados e operem as boas obras, para que as suas boas obras glorifiquem ao Deus Pai. Então, o que são as boas obras? Nossos atos de fé, nosso jejum, a nossa oração, a nossa obediência, a santificação, que é um processo que nós entramos quando nós somos salvos em Cristo Jesus, que nós só vamos concluir quando Jesus nos chamar para casa. É a consequência É o resultado de um encontro com Jesus e ser alcançado pela sua graça. Eu sempre falo que o Espírito Santo é como uma semente. O Espírito é Santo. Se você receber o Espírito Santo, ele vai te santificar. Essa semente, ela vai frutificar na sua vida. Quando você recebe o Espírito Santo, é o famoso jargão popular, você não consegue mais pecar gostoso. No momento que você peca, você erra contra o Senhor, o Espírito Santo se entristece, mas ele te convence, ele te leva ao arrependimento e a viver as boas obras e a santificação, sem a qual ninguém verá o Senhor. Nós somos declarados santos e somos santificados para o resto da nossa vida. Quarto efeito: a humilhação progressiva. Estávamos falando nesse podcast com a Nívia agora à tarde sobre o quanto que muito das culturas, das igrejas ao redor do Brasil, entre tantas denominações, infelizmente acabou se tornando uma cultura de ego. Muitas pessoas não conseguem pisar nesse lugar que eu estou aqui. Muitas pessoas não têm a capacidade, não têm a estrutura emocional do seu racional para ser um lugar de destaque. Aliás, essa foi uma das tentações que Satanás trouxe a Jesus Cristo quando ele estava no deserto em jejum. Olha, deixa eu te levar para o pináculo do templo, o lugar de exaltação, o lugar em que todo mundo vai te ver. A gente não precisa ir muito longe, é só olhar nas nossas igrejas. É o famoso louvado seja eu, exaltado seja o meu nome, seja feita a minha vontade. É a exaltação do ego. Olha como aquele cara é ungido, olha como aquela pessoa canta bem, olha como aquele cara é o tal. Não. João, o Batista, o maior que nasceu de uma mulher, ele fala: é melhor que ele cresça e que eu diminua, que ele seja exaltado, que eu seja indigno, porque só ele, toda glória, toda honra, toda exaltação ao Senhor Jesus Cristo. Aleluia. E a gente vê essa humilhação progressiva porque a graça de Deus é um tapa na cara do nosso próprio orgulho. A graça de Deus tira os nossos méritos, ela tira as nossas qualidades, se é que nós temos alguma, e ela exalta o nome do Senhor. A gente vê, acompanha comigo, Gálatas capítulo 1, versículo 1, Paulo fala: eu sou apóstolo de Jesus. 1 Coríntios 15, 9, na verdade eu sou o menor dos apóstolos. Pensando melhor, em Efésios 3, 8, eu sou o menor de todos os santos. Gente, peraí, deixa eu melhorar essa questão. Deixa eu falar mais uma vez, em 1 Timóteo 1, 15, na verdade eu sou o pior dos pecadores. Eu sou o pior dos pecadores. Saulo foi aquele que escreveu mais de metade do Novo Testamento. Foi aquele que recebeu a maior revelação da graça do nosso Deus. Aliás, se você ler Romanos, tem muita coisa que até, às vezes é até difícil você compreender. Imagina o cara que recebeu essa revelação. Eu sou apóstolo de Jesus, mas na verdade eu sou o menor dos apóstolos. Pensando bem, eu sou o menor de todos os santos. Para ser bem sincero com todos vocês, eu sou o pior dos pecadores. Quanto mais nós conhecemos a Jesus Cristo, mais nós nos humilhamos. Quanto mais nós vemos o Senhor assentado sobre um alto e sublime trono, mais nós reconhecemos que nós não somos nada. Quanto mais a luz de Cristo ilumina as nossas trevas, mais nós reconhecemos que é somente pela graça do nosso Deus. Quanto mais aqui hoje, essa noite, você for impactado pela palavra de Deus, que é o próprio Verbo encarnado, Senhor Jesus Cristo, mais você vai sair daqui falando: é somente pela graça dele, é somente pelo seu amor, a honra e glória somente a Jesus Cristo. Exalta o nome do Senhor, porque a Ele é digno de toda honra e toda glória o nosso Senhor Jesus Cristo. Aleluia. É somente pela graça, meus irmãos. Aqueles que ainda tentam se defender ou se auto-justificar nunca o conheceram. Muitos dirão naquele último dia: Senhor Jesus, em teu nome expulsamos demônios, em teu nome curamos enfermos, em teu nome profetizamos, em teu nome pregamos a tua palavra. Apartai-vos de mim, porque eu nunca vos conheci. Quem é você aqui hoje, essa noite? Quem é você aqui hoje, nesse auditório, ou você que acompanha em casa? Enquanto você ouve essa mensagem, por acaso não queima os nossos corações? Por acaso nós não sentimos a presença do Espírito Santo trazendo convencimento a todos nós da justiça, do pecado e do juízo? Mas se você foi alcançado por essa graça, se você conheceu o Senhor Jesus Cristo, você faz das palavras de Paulo as suas palavras, que vai vivendo uma vida em que ele vai se humilhando diante de Deus, quanto mais ele conhece a Cristo, até que ele chega no ápice da humilhação, que é aquilo que Deus exige de nós, porque isso é simplesmente reconhecermos o nosso estado falido, do nosso caráter, da nossa natureza corrompida. Paulo fala: olha, eu sou judeu, circuncidado, sigo a lei, sigo a Torá, cumpro os rituais, dou meu dízimo, dou minha oferta, carimbo minha carteirinha, vou no culto de libertação, estou lá em cima dos púlpitos, em cima das sinagogas, nas primeiras fileiras das sinagogas, eu faço tudo que aquilo que é exigido pela lei. No entanto, eu considero tudo isso como perda, eu considero isso todo como algo absolutamente irrelevante, sem valor, pela sublimidade de ter conhecido a Jesus Cristo. A Ele toda honra e toda glória é dada ao Cordeiro de Deus, que tira o pecado do mundo. Aleluia. Se você ainda vive na sua soberba, se você ainda olha para o seu irmão com um olhar de cima para baixo, se você ainda se considera mais santo que o seu próximo, você não entendeu nada, meu irmão. E sequer conheceu a Jesus Cristo. Mas aqueles que conheceram a Jesus Cristo, eu estava falando com a Nívia hoje à tarde, e eu dei a ela o maior elogio que eu recebi de uma pessoa enquanto eu caminho aqui na terra. Pastor Beata está aí? Pastor Beata está ali. A gente foi jantar, Pastor Beata, lá no Uruguai, em 2017. Estávamos conversando depois do culto, a gente fez o culto lá e glória a Deus, foi uma bênção. Depois a gente foi jantar. Eu não sei se você se lembra disso, Fabrício. Ele chegou e falou assim: Davi, você exala o bom perfume de Cristo. Você não se considera superior a ninguém, você não é soberbo, você não é arrogante, você me trata como um igual. Eu falei: mas você é meu igual. Eu estendi esse mesmo elogio a Nívia, que estava aqui hoje com a gente. Ela estava aqui ministrando, eu falei: gente, essa mulher veio do terceiro céu, só pode. E hoje eu entendi, quando a própria Bíblia fala que nós nos tornaremos um só em Cristo Jesus, no mesmo Espírito, porque quando eu vi ela aqui ministrando, eu vi a Deus aqui no nosso meio. Mas aqueles que conheceram a graça, aqueles que tiveram um encontro com a sua presença, foram aqueles que se humilham e exaltam o nome de Jesus. Aqueles que entendem que é somente pelo seu amor, que é somente pelo seu sangue derramado, que é somente por essa graça transformadora que nos acolhe, que nos transforma e que nos santifica. O que eu quero trazer para vocês, meus irmãos? Que quanto mais cheios de nós mesmos nós estamos, mais vazios do Senhor Jesus Cristo nós somos. Mas quanto mais nós nos enchemos desse Espírito que é santo, mais nós estamos cheios da presença de Deus em nossas vidas, e mais nós nos humilhamos diante dele. Eu prometo que eu já estou acabando. Eu trago para vocês Paulo, já no fim do seu ministério, depois de ter conhecido a Jesus Cristo, ele traz em 2 Coríntios capítulo 5, versículos 14 e 15, ele fala: pois o amor de Cristo nos constrange, julgando nós isto: um morreu por todos, logo todos morreram, e ele morreu por todos, para que os que vivem não vivam mais para si mesmos, mas para aquele que por eles morreu e ressuscitou. Se você foi encontrado pela graça de Deus, você não anda hoje em santidade porque alguém está te forçando. Você não anda fazendo as boas obras como algo que vem de fora. Não é uma questão de leis ou regulamentações humanas, é um constrangimento do amor de Jesus Cristo sobre as nossas vidas. Eu falei aqui na palavra de abertura que foram muitas noites em claro no meu processo de conhecer a Jesus e ser alcançado por essa graça. Tinha muitas vezes que eu ficava ali, a minha mente completamente assim explodida pelo poder da palavra de Deus, e eu falava assim: não, isso aqui é muito bom para ser verdade. Quando você chega nesse lugar que é muito bom para ser verdade, aí você entendeu a graça, aí o amor de Cristo te encontrou, aí você foi constrangido e o Espírito Santo começa a te transformar, te regenerar, te santificar. Se você sente a presença de Deus aí, glorifica o nome do Senhor, exalta o nome dele, porque o amor de Cristo já nos constrangeu aqui essa noite. Aleluia. Fica de pé no seu lugar. Eu quero fazer uma oração rápida com vocês, porque o nosso tempo já esgotou. Eu vou pedir ajuda aqui dos ministros, mas eu queria que você viesse à frente se você quer ser tocado pela presença de Deus aqui essa noite, para que a graça seja revelada a você. Se talvez você se enquadrou em algum dos pontos que foi pregado aqui hoje, essa noite, e você quer hoje, pelo um passo de fé, ser tocado pela presença de Deus, venha à frente nesse exato momento, para que nós façamos essa oração e você seja tocado e a graça de Deus seja revelada a você. Como eu falei, a graça não pode ser explicada, ela só pode ser experimentada. Se você quer ser tocado e experimentar a graça de Deus aqui hoje, essa noite, vem aqui à frente. Nós vamos orar como uma igreja em Cristo Jesus. Os ministros vão colocar a mão nas pessoas e pessoas serão batizadas, pessoas serão tocadas pela presença de Deus. A graça de Deus já está sendo derramada sobre todos nós. Nós convidamos que você venha como um ato de fé, não como pessoas místicas, mas como pessoas espirituais. Mas pode ter certeza que ao abrir a palavra de Deus a poder, a poder no sangue de Jesus, a poder quando o seu nome é invocado, mas especialmente quando pessoas ouvem a sua palavra e têm fé na palavra do nosso Senhor Deus. Enquanto vocês estão ainda vindo à frente, aqueles que já estão aqui, põe a mão na sua cabeça e orem juntamente comigo. Espírito Santo de Deus, venha sobre esta igreja nesse exato momento. Espírito Santo de Deus, nós estamos aqui hoje, essa noite, clamando pela tua presença. Clamando, Senhor, meu Pai, para que o Senhor venha nesse exato momento, Senhor, derramando o teu sangue poderoso. Senhor, meu Pai, perdoe-nos pelos nossos pecados, perdoe-nos pelas nossas falhas. Senhor, meu Pai, nos perdoe pelas nossas ofensas, e que teu sangue poderoso comece a ser derramado nesse exato momento. Senhor Jesus, nós oramos que a tua graça nos alcance nesse exato momento. Senhor, meu Pai, nós oramos para que o teu amor seja constrangimento na vida das pessoas aqui hoje, essa noite. Senhor, meu Pai, nós invocamos a ti, Senhor. Nós invocamos o teu Espírito Santo. Nós invocamos a tua presença. Senhor, meu Pai, esteja aqui conosco nesse exato momento. Vai derramando o teu poder, vai derramando a tua presença, vai derramando o teu Espírito Santo, mas intensifica o derramar do teu Espírito sobre toda a tua igreja nesse exato momento. Vem, Senhor Jesus, vai agindo, Senhor meu Pai.
1: Aleluia, nós nos arrependemos, Senhor. Nós nos arrependemos dos nossos pecados. Nós nos arrependemos, Senhor, das nossas falhas, das nossas fraquezas. E aqui

Nós te agradecemos de todo o nosso coração, porque mesmo o Senhor não sendo dignos, mas o Senhor nos alcançou com o seu amor, com a sua graça, com a sua bondade. Que o Senhor possa, meu Deus, tocar nos corações, assim como o Senhor já começou a fazer desde o início desse culto. Ori alabasuri clama alabasuri anda alabaias. 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Ó Espírito Santo, desça sobre a tua igreja, Espírito Santo. Espírito Santo, vai aquecendo os corações agora. Espírito Santo, vai aquecendo o coração de cada jovem, aqueles que estão aqui no templo, aqueles que estão nos assistindo, aqueles

0: tua unção gloriosa e santa manifestando.
1: Sim, meu Deus, manifesta, meu Pai, aleluia. Nós te louvamos, Senhor, meu Deus, nós te louvamos, nós te agradecemos pela sua graça, pela sua misericórdia aqui nessa noite. O Senhor é digno de tudo, aleluia. A ti toda a glória, toda a honra, todo louvor e toda adoração, Senhor, meu Deus. Levanta mesmo nesse lugar, levanta, Senhor, intercessores, levanta pregadores, levanta profetas, missionários, levanta, Senhor, meu Deus, este lugar, meu Pai, envia para toda a terra em nome de Jesus Cristo. Vem, abre as janelas dos céus, meu Deus, este lugar, e pelo poder da sua palavra que foi pregada, meu Deus, derrama desse poder sobre a nossa vida, sobre a sua igreja. Derrama, Senhor, enchendo, transbordando de poder e de unção, aleluia. Oh, meu Deus, nós te louvamos, grandioso. Vem, Espírito Santo, distribuindo dons espirituais. Vem, Espírito Santo, trazendo discernimento, aleluia. Acende, acende, acende a chama, acende o fogo que está nesse coração, faz virar o

salvos. O nome do Senhor Jesus é o nome de Jesus que salva, é o nome de Jesus que é poderoso. Graças nós te damos, Senhor, por esta graça maravilhosa que foi manifesto para salvar todos os homens, porque se a graça de Deus se ha manifestado trazendo salvação a todos os homens, nós estamos aqui, Senhor, não é por meritocracia, não é porque somos bonzinhos, Senhor, mas é pela graça.

Salvador, porque a sua graça nos alcançou, a sua graça nos libertou, a sua graça nos transformou, a sua graça, aleluia,

Jesus Cristo nesta noite batizar aqueles que ainda não foram batizados no Espírito Santo, porque a graça nos dá este privilégio, a graça do Senhor, aleluia, nos dá este privilégio. Oh, Espírito de Deus, realiza uma grande obra entre nós, realiza uma grande obra deste ministério na igreja. Deus

Podem exaltar o nome do Senhor. Aleluia. Glória a Deus. Meus irmãos, nós já estamos caminhando para o fim. Daqui a pouquinho o pastor Marco Magno vai fazer oração da fé para a gente encerrar oficialmente. Mas nós não podemos deixar passar batido que nós estamos num momento de celebração. Quantos estão felizes com essa conferência que estamos vivendo aqui? Aleluia. Eu quero aproveitar esse momento de celebração, esse momento de festividade, para que a gente possa fazer algo simbólico, celebrar e exaltar o nome do Senhor Jesus. Nós vamos contar até 5, uma contagem regressiva de 5 até 0. E quando chegar no 0, a gente vai glorificar o nome do Senhor, a gente vai exaltar a Ele. Mas eu quero que você faça isso com todo o ímpeto, com toda a força do seu ânimo, e que a gente possa fazer uma grande festa aqui. Isso faz sentido para vocês? Vocês vão celebrar o nome do Senhor, vocês vão gritar e exaltar o nome dEle? Então vamos agora. Eu vou até pedir a ajuda da banda aí, se prepare todo mundo, aqui a liderança do Regenere. Nós vamos contar, não sei se é possível colocar isso no telão também, se for possível sim, se não a gente conta aqui na garganta. Mas vamos todos juntos, vocês estão preparados? Então vamos todos lá. 5, 4, 3, 2, 1.

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ano que vem, Senhor permitindo, temeremos novamente. Deus abençoe vocês que vieram de longe, vocês que vieram de perto. Leva essa presença poderosa de Deus lá para sua casa em nome de Jesus Cristo. Você que nos acompanhou pela live também, Deus abençoe você. Amém? Ele é digno de tudo. Oração final, oração da fé. Lembra daquele jovem que você tentou convidar ele e ele não conseguiu estar aqui, não deu para estar? Nessa oração da fé você apresenta ele. Vamos apresentar aquele jovem que você tentou trazer e não deu, ele não conseguiu vir. Vamos apresentar em nome de Jesus. Não saia sem essa oração final. Amém? Feche os seus olhos, levanta suas mãos, abre o seu coração em nome de Jesus. Em nome de Jesus, vamos apresentar, vamos agradecer o Senhor por esse momento especial em nome de Jesus. Santíssimo Deus glorioso, nós te adoramos, Senhor meu Deus. Nós agradecemos o Senhor por esses dois dias aqui, Senhor meu Pai. Sim, pela sua palavra, os louvores, Senhor. Temos certeza que o Senhor recebeu a nossa adoração. Eu apresento a de cada um dos seus servos aqui, cada jovem aqui, Senhor meu Deus, estiveram na sexta-feira, hoje também, Senhor, acompanhando a live em nome de Jesus, que levem para casa a sua presença, o seu poder, a sua graça e essa palavra poderosa e transformadora. Alcança aqueles que foram convidados e não conseguiram, Senhor meu Deus, estar aqui. Alcança eles também, Senhor. Leva-nos para casa com segurança. Concede o grande livramento, Senhor meu Deus, nas nossas vidas, na vida de cada um dos seus servos aqui. Aquilo que eles receberam aqui, Senhor, nesses dois dias, eles levem lá para a cidade, lá para a igreja deles, esse mover, e que o Senhor use eles, Senhor meu Deus, em nome de Jesus, como uma tocha, como um incêndio naquele bairro, naquela cidade e naquele estado, em nome de Jesus Cristo. Que o amor de Deus, a graça do nosso Senhor Jesus Cristo e as santíssimas consolações do Espírito Santo estejam com a sua amada igreja para sempre. Todos digam: oh! Vamos terminar bem Deus é amoriano. Vamos com a paz do Senhor, três vezes paz do Senhor Jesus, pode ser? Olha a cara do Paulinho, quando eu falo ele já fica meio assim. Pode ser, Paulinho? Pode ser, querido vizinho? Pode ser? Vamos lá, bem Deus é amoriano. Vamos lá, quem tem a paz do Senhor Jesus? Deixa eu ver. Ah! Mais uma vez. Ah! Queria contar com o pessoal que está lá na galeria. Eu só estou vendo aqui, mexendo a mão e gritando, mas o pessoal de longe está meio assim, não sei, está com a cara meio estranha. Então ajuda nessa última, todo mundo junto, tá bom? Junta toda a sua força, tudo que você recebeu aqui nessa noite, em nome de Jesus. Ah! Paz do Senhor Jesus, Deus abençoe vocês!

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0: 20:59.
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0: 21 horas.
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